0: está no ar a Voz do Brasil. As notícias do governo federal que movimentaram o país no dia de hoje.
1: Olá, boa noite.
2: Boa noite para você que nos acompanha em todo o país.
1: Quarta-feira, 12 de agosto de 2026.
2: Vamos ao destaque do dia.
1: Decreto regulamenta a escolha do fornecedor de energia elétrica por consumidores de baixa tensão.
2: Isso significa que escolas, hospitais, pequenos comércios e indústrias de menor porte vão poder decidir quem vai prestar o serviço.
1: Consumidores residenciais também terão essa opção a partir de 2028. Graziele Bezerra.
3: Também foi regulamentado o mercado de hidrogênio de baixa emissão de carbono no país. O decreto prevê a estruturação do Sistema Brasileiro de Certificação de Hidrogênio.
2: Plano Nacional de Logística orienta o planejamento da infraestrutura de transportes para as próximas décadas.
1: O documento destaca a integração como um dos principais desafios. Pablo Mundim.
4: O plano reúne 31 eixos prioritários para os próximos 24 anos. São 12 rodoviários, 8 ferroviários, 4 aquaviários e 7 intermodais, que combinam diferentes formas de transporte.
2: E ainda, a Agência Nacional de Proteção de Dados suspende por 3 dias a funcionalidade de transmissão ao vivo do Discord.
1: A ação faz parte do processo que apura falhas na proteção de crianças e adolescentes no ambiente digital. Thaís de Araújo.
5: A suspensão será mantida até que a empresa comprove a adoção de medidas técnicas de segurança e de governança que sejam adequadas para proteger os menores de 18 anos.
2: Hoje, na apresentação da Voz do Brasil, Mariana Jungmann e Luciano Seixas.
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2: Foram regulamentados 4 decretos na área de energia e transição energética.
1: Entre as medidas está a regulamentação das atividades de captura e armazenamento de carbono e também a abertura do mercado livre de energia.
2: Os detalhes você vai ouvir agora na reportagem de Graziele Bezerra.
3: Um dos decretos assinados nesta quarta-feira regulamenta o uso de tecnologias de captura e armazenamento de carbono. A medida contribui para a redução das emissões de gases de efeito estufa e para tornar o Brasil um país carbono negativo, como explica o ministro de Minas e Energia, Alexandre Silveira.
6: Capturar o carbono, colocá-lo onde é possível colocá-lo de forma segura, nas rochas, e tornar a produção de petróleo e a produção de outros biocombustíveis com captura e estocagem negativa de carbono.
3: Outro decreto estimula a produção e consumo de combustível sustentável de aviação no país. O ministro Silveira também anunciou a regulamentação da abertura do mercado de energia, permitindo que consumidores de baixa tensão escolham seu próprio fornecedor de energia elétrica, o que alcança consumidores residenciais, pequenas indústrias e comércios.
6: Até dezembro de 27, todo o comércio e toda a indústria poderá escolher de quem comprar energia. E até novembro de 28, todos os consumidores brasileiros.
3: Também foi regulamentado o mercado de hidrogênio de baixa emissão de carbono no país. O decreto prevê a estruturação do Sistema Brasileiro de Certificação de Hidrogênio, que tem como objetivo comprovar o desempenho ambiental do hidrogênio em comparação com outros combustíveis. Reportagem Graziele Bezerra.
1: Estradas, portos, aeroportos e hidrovias. Um documento aponta os principais desafios no modal de transportes do Brasil.
2: O Plano Nacional de Logística mapeia problemas atuais, prevê demandas que devem crescer e aponta onde a infraestrutura de transportes precisa avançar em até 2025.
4: O plano reúne 31 eixos prioritários de transporte para os próximos 24 anos. São 12 rodoviários, 8 ferroviários, 4 aquaviários e 7 intermodais, que combinam diferentes formas de transporte. Outros 11 eixos integram um banco de projetos para estudos futuros. Com 112 objetivos prioritários, o Plano Nacional de Logística identifica problemas que precisam ser enfrentados hoje, demandas que podem crescer até 2050 e oportunidades de desenvolvimento regional. O plano também identifica a necessidade de ampliar o uso de ferrovias, hidrovias e cabotagem, e de melhorar a integração entre diferentes modos de transporte.

0: Entre os desafios estão os gargalos para o transporte de produtos importantes para a economia brasileira, como soja, milho e carnes. O ministro de Portos e Aeroportos, Tomé Franca, defende novos modais para ampliar o escoamento.
1: O grande gargalo do setor portuário hoje não é mais a sua capacidade, mas o acesso aos portos para que a gente possa ter maior eficiência. A gente precisa integrar esses modos de transporte. Portanto, eu acho que o PNL ele aponta para esse futuro da infraestrutura brasileira.
0: Hoje, as rodovias respondem por mais da metade do transporte de cargas e o setor emite cerca de 217 milhões de toneladas de CO2 por ano. O ministro dos Transportes, Jorge Santoro, explica que o PNL vai ser o principal instrumento de transformação do setor para a próxima geração.
2: Então isso é um investimento que tem um efeito multiplicativo na economia muito relevante, muito importante. E a gente com esse PNL está procurando propor um olhar diferente para o país nos próximos anos.
0: O documento foi elaborado pelos Ministérios dos Transportes e de Portos e Aeroportos, com participação dos estados, do setor produtivo, da sociedade civil e de especialistas. Reportagem Pablo Mundim.
3: Como a gente ouviu na reportagem de Pablo Mundim, o Plano Nacional de Logística prevê ações até o ano de 2050. Cerca de 5.300 empresas brasileiras foram diretamente afetadas pelas novas tarifas de importação anunciadas pelos Estados Unidos contra o Brasil.
4: Para ajudá-las a enfrentar as dificuldades causadas pela perda do mercado norte-americano, a Agência Brasileira de Promoção de Exportações, Apex Brasil, anunciou uma série de ações.
3: Elas envolvem atendimento individualizado para encontrar outros países compradores e auxílio para adaptação a novos mercados.
4: Mais cedo, eu conversei com o presidente da Apex Brasil, Laudemir Miller, sobre essa atuação. Acompanhe. Presidente Laudemir Miller, um prazer ter o senhor com a gente aqui na Voz do Brasil. Seja bem-vindo. Então, vamos falar pra gente, explica pra gente, por favor, sobre esse plano de diversificação de exportações. O que que é essa nova estratégia criada pela Apex para ajudar as empresas que foram afetadas pelas novas tarifas dos Estados Unidos?
5: Oi, Mariana, um prazer estar aqui. É um plano de socorro, de atendimento às empresas que estão sendo impactadas pelo aumento de tarifas pelo governo americano. Nós temos hoje vários setores, mais de 2 mil produtos estão com tarifas elevadas. Você imagina que de uma hora para outra o empresário brasileiro está enfrentando um imposto a mais, uma tarifa a mais de 40%. Então nós vamos apoiar diretamente as empresas brasileiras, vamos trabalhar com 5.300 empresas para que essas empresas, o empresário, possa encontrar, ficar frente a frente com o comprador internacional do mercado dele, né, do produto dele, em mercados alternativos. Então é isso que a gente vai fazer. Nós vamos fazer isso por meio de feiras internacionais, rodadas de negócios, trazer compradores ao Brasil, e o nosso objetivo é realmente fazer com que apoiar esses empresários para que eles diversifiquem, encontrem um novo caminho, encontrem um novo mercado.
4: Pois é, o senhor mencionou aí 5.300 empresas, né, afetadas, que podem ser ajudadas por esse novo plano. São 35 setores econômicos. Quais são esses setores, presidente? Onde é que o problema é mais grave? E o plano, ele tem mecanismos aí para priorizar alguns setores onde, entre esses 35, onde o problema seja ainda pior?
5: Nós vamos atender a todas as empresas impactadas, né? 5.300 empresas, todas as empresas impactadas pelo tarifaço. Claro que a gente tem algumas prioridades, são setores que estão sofrendo mais, né? Porque a gente tem muitas empresas, por exemplo, do setor de rochas, que pega muito, né, aí a região do Espírito Santo, que os Estados Unidos é o mercado principal. A gente tem o setor de madeira, que pega a região sul, que os Estados Unidos é o mercado principal. Móveis, a gente tem calçados, têxteis, enfim, de várias regiões do Brasil. Nós vamos priorizar estes setores numa estratégia também setorial. A Apex Brasil, que é a Agência Brasileira de Promoção de Exportação, nós temos uma parceria com 29 entidades setoriais, empresariais, que estão conosco nesse grande movimento, né, de apoiar essas empresas. Então a gente tem prioridade, mas nós vamos atender todas as empresas, cada uma delas individualmente. E aí, Mariana, até para as empresas, né, as pessoas que estão ouvindo a Voz do Brasil e acompanhando a gente, o Brasil, neste mês de julho, nós exportamos 35 bilhões de dólares. E de janeiro a julho, a balança comercial brasileira já

0: registra 220 bilhões de dólares de exportação. Ano passado, nesse período, a gente estava em 200 bilhões. E o que está acontecendo, né? Nós temos, portanto, 20 bilhões a mais em relação ao ano passado. Nós caímos a exportação para os Estados Unidos em 3 bilhões de dólares, mas nós tivemos um aumento para a Europa de 3,1 bilhões de dólares, para a Índia, que é um mercado que agora a gente está tracionando mais as nossas exportações, nós crescemos 2 bilhões e 700 milhões, nós crescemos 11 bilhões e 300 milhões para a China. Então, a exportação brasileira está num caminho muito importante, a gente já tem um superávit da balança comercial no Brasil deste ano, nessa metade do ano, de 50 bilhões de dólares, mas tem setores que estão sofrendo com o mercado americano. Então, nós estamos num movimento geral para trabalhar a diversificação das exportações brasileiras com um foco específico nas empresas que estão sendo afetadas. E a gente vai trabalhar com vários mercados. Vamos trabalhar com o Canadá, com o México, a gente vai trabalhar a África, vamos trabalhar com a Europa, que a gente tem esse acordo tão importante, com a Alemanha, vamos trabalhar com a Ásia principalmente, né? Não só a China, mas Filipinas, Indonésia, Malásia, Singapura, que a gente acabou, que o Brasil acabou de assinar um acordo. Então é um grande movimento de ampliação das exportações do Brasil, de diversificação das exportações brasileiras, mas principalmente, sabe, Mariana, para pegar na mão, para atender aquele empresário que de uma hora para outra está enfrentando um imposto de 40%. É para esse empresário que é esse plano. E o que, que a gente vai fazer? Nós vamos colocar compradores internacionais do produto dessa empresa frente a frente para que ele possa negociar. E a gente vai fazer isso, inclusive, com isenção de taxa. Nós não vamos cobrar os serviços que geralmente a Apex Brasil cobra, né? A gente tem algum subsídio, mas dessa vez a gente vai fazer com uma isenção total de taxa para esses setores, porque realmente as empresas estão precisando. E ainda mais, muitos empresários nos falam assim, mas eu estava preparado para os Estados Unidos.
1: Sim, inclusive, uma alegação, né? Ah, é um mercado específico, eu tinha que vender para a demanda da forma como eles apresentam. É possível adaptar isso para outros mercados?
0: Muitos, por exemplo, falam assim, ah, mas a minha máquina, ela está certificada para o mercado americano, né? O meu produto tem uma certificação específica, eu fiz uma adaptação, eu mudei minha embalagem, seja específico para os Estados Unidos. Nós vamos poder atender também essas empresas, inclusive com apoio financeiro para a certificação, para mudança de embalagem no valor de até R$40 mil. Então, as empresas que trabalharem com a Apex Brasil, que se inscreverem, que entrarem nesse nosso plano de diversificação, vão ter uma série de medidas de estar frente a frente com um comprador internacional, mas também de se preparar. E o empresário vai poder, ele, buscar uma certificação, vai poder ele, por exemplo, fazer uma adaptação no produto, e aí a gente vai ter uma metodologia, inclusive, de fazer um ressarcimento de até R$40 mil para realmente a gente trabalhar nos próximos 12 meses para que essas empresas encontrem um novo mercado. Nós não queremos e não vamos, Mariana, abandonar os Estados Unidos. Estados Unidos é um mercado muito importante, nós vamos continuar trabalhando nos Estados Unidos junto com as empresas brasileiras, inclusive junto com as empresas americanas. Nós temos um escritório, a Apex Brasil tem um escritório em Washington, onde nós vamos trabalhar para que o setor privado estimule, negocie um aumento das isenções. Nós queremos que mais produtos brasileiros fiquem isentos, os produtos já isentos, nós queremos aumentar a nossa participação no mercado americano, mas o nosso ponto principal agora é diversificar as exportações brasileiras e pegar na mão, apoiar esses empresários que estão sofrendo com esse aumento de tarifa repentina, né? O que muda os negócios, muda toda a estratégia, e a Apex Brasil, a Agência Brasileira de Promoção de Exportações, junto com 29 entidades do setor privado brasileiro, vão trabalhar a partir de hoje já, junto com as empresas, para que elas possam encontrar um novo mercado e seguir as exportações.
1: Presidente, o senhor mencionou até um atendimento individualizado que vai ser feito com as empresas, né? Ou seja, cada uma sendo atendida na sua especialidade. especificidade. Os empresários, então, que estiverem, né, esses 5.300 empresários que estiverem interessados em receber esse apoio da Apex Brasil, como é que eles devem proceder? Onde eles podem procurar informação? Como é que eles podem acessar a Apex?
0: Eles podem procurar diretamente a Apex Brasil, que é apex.com.br. Então, a gente já está preparado para atender essas empresas, e o atendimento é individualizado, Mariana. Sabe por quê? Porque cada empresa tem a sua realidade, tem o seu produto, tem a sua estratégia, tem a sua maturidade. Então, nós vamos atender uma por uma, montar uma estratégia para o seu produto, para um mercado alternativo. A gente tem uma base de inteligência muito importante de oportunidades dos mercados internacionais, para cada um desses produtos, mas também toda uma estratégia com 29 entidades do setor. Então, a empresa também pode procurar a sua entidade. Empresa de calçado, de móveis, de plástico, enfim, de 29 setores que a gente está... Que nós estamos trabalhando nessa parceria, nesse grande movimento, nesse esforço extraordinário. Toda a nossa equipe tá mobilizada. É a hora de a gente se unir para diversificar as exportações brasileiras, para apoiar os nossos empresários que tanto trabalham, que têm orgulho do seu produto. A exportação muitas vezes é um sonho para o empresário, né? E esse sonho, em alguns casos, está interrompido. Então, a gente quer voltar a sonhar com outro mercado, para que esse produto, que é tão bom, que é resultado do trabalho de muitas pessoas, de homens, mulheres, empresários, empresárias, possam encontrar um novo caminho, possam encontrar um novo mercado. E é esse o trabalho que a gente começa a fazer a partir de hoje.
1: Muito bem, nós conversamos com o Aldemir Miller, presidente da Apex Brasil. Presidente, muito obrigada pela sua entrevista à Voz do Brasil.
0: Obrigado, Mariana, e obrigado aí a todos os ouvintes que acompanham a Voz do Brasil.
1: Pequena correção, o endereço da página da Apex é apexbrasil.com.br.
2: A Agência Nacional de Proteção de Dados determinou que o Discord suspenda as transmissões ao vivo na plataforma no Brasil.
1: A medida preventiva foi tomada após a identificação de falhas na proteção de crianças e adolescentes.
2: A decisão faz parte de uma fiscalização iniciada na semana passada após episódio que resultou na morte de um adolescente de 13 anos.
3: As transmissões ao vivo, as famosas lives, realizadas dentro da plataforma Discord, serão suspensas após determinação da Agência Nacional de Proteção de Dados, a ANPD. O bloqueio deve começar em até 3 dias úteis e vale também para outros recursos de compartilhamento de vídeo. Segundo a agência, foram identificados riscos graves relacionados ao uso das lives para violência, assédio, automutilação e incentivo ao suicídio envolvendo crianças e adolescentes. O Discord é uma plataforma que permite a troca de mensagens por texto, voz e vídeo. O serviço também reúne comunidades em que os usuários podem conversar e interagir em tempo real, sobretudo por meio das lives em jogos online. De acordo com a ANPD, pela forma como o serviço funciona, o Discord não consegue analisar o conteúdo das transmissões em tempo real. A plataforma depende de sistemas automatizados e de denúncias dos próprios usuários para identificar possíveis violações, como explica o superintendente de fiscalização da ANPD, Fabrício Lopes.
4: Se o Discord não consegue ter acesso ao conteúdo transmitido, ele não consegue, de maneira espontânea e automatizada, agir em tempo para evitar essas violações que acontecem ali dentro, como exposição de crianças e adolescentes a conteúdo violento, a incitação à automutilação, a maus tratos de animais, até tortura de animais, entre outros conteúdos proibidos pelo artigo 6º do ECA Digital.
3: A agência ainda apura outras possíveis falhas, como problemas na verificação de idade e na remoção de conteúdos que violem os direitos de crianças e adolescentes. O superintendente de fiscalização da ANPD, Fabrício Lopes, explica ainda que a suspensão será mantida até que a empresa comprove a adoção de medidas técnicas, de segurança e de governança que sejam adequadas para proteger os menores de 18 anos.
4: Essa suspensão ela vai ser por prazo indeterminado, porque o motivo que justificou essa suspensão precisa ser vencido antes de que a plataforma possa restaurar essas funcionalidades. Enquanto permanecerem as razões técnicas que justificaram essa suspensão, não há, a gente não entende como possível a restauração dessas funcionalidades.
3: O Discord tem 3 dias úteis para comprovar o cumprimento da determinação e 10 dias úteis para apresentar recurso. Caso sejam confirmadas as irregularidades, a empresa também poderá sofrer sanções ações previstas no Estatuto Digital da Criança e do Adolescente, o ECA Digital, incluindo multa de até R$50 milhões por infração. A decisão faz parte de uma fiscalização iniciada na semana passada, que investiga um grupo criminoso suspeito de incentivo ao suicídio por meio do Discord, resultando na morte de uma adolescente de 13 anos no último dia 22 de julho. Segundo a plataforma Discord, uma investigação interna identificou evidências de que a atividade criminosa foi coordenada em outras plataformas e afirma contar com equipes especializadas que trabalham no combate a indivíduos envolvidos em atividades violentas. Reportagem Thaís de Araújo.
1: Hoje é Dia Nacional dos Direitos Humanos.
2: E nesta data vamos falar sobre o Clique Cidadania, um aplicativo móvel gratuito desenvolvido que funciona como um guia digital de direitos, serviços e políticas públicas.
5: Encontrar o serviço público certo nem sempre é uma tarefa simples. Para ajudar nessa busca, o aplicativo Clique Cidadania reúne informações sobre direitos e orienta como acessar serviços de assistência social, saúde, educação, trabalho e renda. Além das orientações, o aplicativo também reúne canais de atendimento para situações de violação de direitos, como o Disque 100 e o Ligue 180, como detalha Fernanda Becker, coordenadora-geral de promoção dos direitos das pessoas migrantes, refugiadas e apátridas.
6: É um lugar de acessar direitos. Você tem informação sobre o direito e sobre o órgão, a instituição que você pode buscar, né? E aí tem a geolocalização, você consegue georreferenciamento de achar onde está aquele espaço no seu território. É na palma da mão.
5: Além de explicar a função de cada serviço público, o aplicativo conta com um mapa integrado que mostra onde ficam as unidades, como CRAS, CREAS, unidades básicas de saúde, conselhos tutelares e outros equipamentos públicos mais próximos da localização do usuário. Como é integrado ao sistema de navegação do celular, também permite traçar rotas até os locais de atendimento. O aplicativo também pode atender a demandas específicas e disponibilizar novos temas, como explica Fernanda Becker.
6: Ele é um aplicativo dinâmico, né? A mais nova guia dele é de brasileiros retornados, né? Repatriados. Para quando as pessoas que chegam aqui, a maioria deportadas, assim como os migrantes, que às vezes estão muito tempo fora do país, já passam a entender os seus direitos, quais órgãos e quais instituições buscam.
5: O Clique Cidadania está disponível de graça para celulares Android e oferece conteúdos em português, espanhol e inglês. Reportagem Luciana Colares de Holanda.
1: Instituições federais de ensino superior terão 154 mil vagas em cursos de formação continuada para professores da educação infantil em 2027.
2: A partir de 17 de agosto, as instituições interessadas em oferecer os cursos poderão se inscrever na chamada pública no Sistema Integrado de Monitoramento, Execução e Controle, o SIMEC.
1: As inscrições devem ser feitas até o dia 9 de setembro e os resultados serão divulgados em 9 de outubro.
2: O endereço para inscrição é cimec.mec.gov.br.
1: Foram reabertas as inscrições para instituições de ensino criarem novos programas de residência médica.
2: Também é possível solicitar ampliação de vagas nos programas já existentes.
1: Novos pedidos podem ser feitos até 31 de agosto.
2: Podem participar instituições federais ligadas ao Ministério da Saúde ou da Educação, órgãos públicos e instituições privadas sem fins lucrativos.
1: A inscrição pode ser feita no site site sigresidencias.saude.gov.br.
2: E essas foram as notícias do Governo Federal.
1: Uma realização da Secretaria de Comunicação Social da Presidência da República.
2: Com produção da empresa Brasil de Comunicação.
1: Fique agora com o Minuto do TCU e em seguida as notícias do Poder Judiciário e do Congresso Nacional. Boa noite.
2: Boa noite para você, até amanhã.
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10: Presidente do STF se reúne com representações diplomáticas do grupo de países da América Latina e do Caribe.
11: Urna eletrônica ganha nova interface para as eleições 2026.
10: Para o STJ, poderes para atuação extrajudicial de advogado não limitam procuração geral em processos judiciais.
11: Boa noite, eu sou Marcela Luiz.
10: E eu sou Walter Lima.
11: O presidente do Supremo Tribunal Federal, ministro Edson Fachin, se reuniu hoje com representações diplomáticas do grupo de países da América Latina e do Caribe.
10: Na ocasião, ele destacou duas prioridades da agenda externa do STF. A primeira prioridade é a defesa da democracia constitucional que, segundo Fachin, se encontra sob pressão em diferentes partes do mundo. Na ocasião, ele falou sobre a importância da independência judicial. Vamos ouvir um trecho da fala do ministro.
12: Em particular, tenho buscado, seja multilateralmente, seja bilateralmente, contribuir para a articulação de uma rede de cortes supremas e tribunais constitucionais atentos para a autonomia dos juízes como pressuposto da democracia constitucional. Afinal, são os juízes, sobretudo os juízes constitucionais, os guardiões últimos dos direitos fundamentais.
11: A segunda prioridade da agenda externa do Supremo, apontada por Fachin, é a ênfase na América Latina e no Caribe, com a consolidação de uma região de encontro, de entendimento e cooperação.
10: O presidente do STF também destacou que o Supremo vai sediar, em novembro deste ano, o 11º encontro do Fórum de Cortes Supremas do Mercosul.
11: Plenário do STF reconhece validade da moratória da soja e decide sobre leis de Rondônia e Mato Grosso que restringem benefícios fiscais.
10: A moratória da soja é um acordo privado e voluntário firmado entre empresas que impede a aquisição de produtos de fazendas localizadas em áreas desmatadas após julho de 2008 na Amazônia. Marta Ferreira.
13: O julgamento começou em março, mas foi suspenso após o Supremo decidir encaminhar o caso ao Núcleo de Solução Consensual de Conflitos. A ideia era buscar um acordo entre as partes. No entanto, em junho, houve um recuo que impossibilitou um consenso sobre o tema. Na retomada do julgamento, o plenário reconheceu a validade das leis estaduais e a licitude da moratória da soja. Também decidiu pela consequente extinção das ações e procedimentos relacionados à sua suposta ilegalidade.
11: Urna eletrônica ganha nova interface para as eleições 2026.
10: Com as novidades, votação será mais acessível e intuitiva. Fábio Ruas.
14: Na interface, uma nova fonte torna a urna mais acessível para pessoas com deficiência visual, porque o desenho das letras privilegia contraste, espaçamento e definição dos caracteres, facilitando a leitura. Também foi inserida uma barra de progresso que permite ao eleitor acompanhar em tempo real o andamento da votação. Além dessas novidades, também foi ampliado o uso de Libras, a língua brasileira de sinais, em diferentes etapas da votação.
11: Procuração dada a advogado para atuar em processos continua válida, mesmo se conceder poderes para atuação fora da justiça, perante órgãos administrativos.
10: Essa conclusão é do STJ, Fátima Uchoa.
15: Ainda na fase de conhecimento em ação de indenização por danos morais, uma operadora de plano de saúde substituiu advogados e apresentou procuração que dava às novas representantes amplos poderes para o foro em geral e as autorizava a representá-la perante especialmente duas autarquias federais. A terceira turma do STJ reconheceu a regularidade da representação processual da empresa e afastou a necessidade da intimação pessoal no cumprimento de sentença. Segundo a relatora, ministra Nancy Andrighi, nesse caso, quando a procuração prevê expressamente poderes gerais para o foro, a inclusão de atribuições extrajudiciais, ainda que qualificadas como especiais, não

0: restringe a representação judicial.
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1: Uma boa noite.
2: E até amanhã.
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4: Está no ar o Jornal do Senado.
5: Eu sou Paula Groba.
6: E eu sou Humberto Pinheiro.
5: E estes são os destaques de hoje do Jornal do Senado, que começa agora.
6: Senado aprova protocolos de atendimento a doenças cardiovasculares no SUS.
5: Vagas ociosas em ônibus escolares rurais poderão atender professores e universitários.
6: Segurança pública pode ter prioridade na restituição do imposto de renda.
5: Boa noite.
6: Boa noite.
5: Doenças cardiovasculares são a principal causa de morte no Brasil, mas em muitos casos o desfecho pode ser diferente quando o atendimento é rápido e o tratamento começa nos primeiros minutos.
6: É justamente para agilizar esse socorro que o Senado aprovou um projeto que prevê protocolos específicos para o atendimento desses casos no SUS. Os detalhes com o repórter Douglas Castilho.
7: O maior gargalo combatido pela proposta é a falta de previsão específica para que as unidades de pronto atendimento, UPAs, utilizem terapias trombolíticas, que consistem basicamente na utilização de remédios capazes de dissolver coágulos sanguíneos. Esse tipo de procedimento médico desempenha papel crucial na resposta imediata a casos como o de infarto do miocárdio, sobretudo em localidades onde não seja possível realizar práticas mais complexas como cirurgias. A relatora substituta, a senadora Damares Alves, do Republicanos do Distrito Federal, falou da necessidade de aprovação da medida.
8: No infarto agudo do miocárdio, a rapidez no reconhecimento do quadro clínico e na instituição do tratamento adequado é fator decisivo para a sobrevida e o prognóstico do paciente.
7: Na prática, já existem normas do Ministério da Saúde que possibilitam a padronização do atendimento no SUS. Porém, os parlamentares optaram por dar força de lei ao protocolo. O projeto vai à sanção presidencial.
5: E seguiu para a sanção presidencial o projeto que amplia as possibilidades de estoques de insumos pelo governo para alimentação animal. A proposta altera o programa de venda em balcão da Conab, que facilita o acesso de pequenos criadores ao milho em grão.
6: O texto inclui produtos como sorgo, caroço de algodão e farelos de soja e milho. A medida também permite a Conab comprar estoques em leilões públicos para dar mais segurança ao abastecimento em períodos de quebra de safra e instabilidade climática. O projeto vai à sanção presidencial. A relatora do projeto, senadora Tereza Leitão, do PT de Pernambuco, explicou a urgência da aprovação do texto.
9: É muito importante para o momento atual que nós vivemos com a ameaça dos impactos climáticos provocados pelo El Niño.
5: O Senado também aprovou a medida provisória que abriu crédito extraordinário para garantir o pagamento de ajuda de custo às famílias da zona da Mata Mineira que tiveram perdas materiais provocadas pelas fortes chuvas na região.
6: A medida provisória seguiu para promulgação. Repórter Alexandre Campos.
10: O Senado confirmou a medida provisória que abriu crédito extraordinário no valor de R$75 milhões ao orçamento do Ministério da Integração e do Desenvolvimento Regional. Esse valor garantiu o pagamento de apoio financeiro às famílias residentes na Zona da Mata Mineira que tiveram prejuízos materiais e perderam bens por causa de fortes chuvas no início deste ano. O governo transferiu uma parcela única de R$ 7.300 a cerca de 10 mil famílias atingidas. No entanto, parte dos recursos liberados pela MP ainda não teve destinação. Se a medida provisória não fosse aprovada antes do fim do seu prazo de vigência, esse montante não poderia mais ser usado, como explicou o presidente do Senado, Davi Alcolumbre.
11: O governo federal ainda tem um saldo, e se nós perdermos esse saldo do crédito extraordinário, algumas propostas em relação a desastres naturais vão perder o objeto no Ministério, para que essas famílias que foram atingidas por esse desastre não percam esse apoio do governo federal.
10: Como não sofreu alterações durante sua análise no Congresso Nacional, a medida provisória segue para promulgação.
5: Professores e estudantes do ensino superior poderão utilizar vagas ociosas nos veículos do transporte escolar das áreas rurais.
6: Foi o que aprovou a Comissão de Educação. O projeto segue agora para análise do plenário. Repórter Rodrigo Rezende.
12: O projeto garante que as vagas ociosas no transporte escolar rural possam ser utilizadas pelos professores e por universitários. O senador Camilo Santana, do PT do Ceará, que apresentou o relatório favorável ao projeto feito pela senadora Jussara Lima, do PSD do Piauí, ressaltou que a possibilidade de uso do transporte se dará apenas após o atendimento de todos os alunos da zona rural da educação básica. Camilo apresentou uma emenda que permite que os estudantes de institutos federais também possam usar do benefício.
13: Mas muitas vezes o transporte ele vai ocioso, com assentos ociosos, então esses assentos vão permitir que professores, que muitas vezes precisam se deslocar, que às vezes não tem um transporte próprio, não tem incentivo, eles vão poder utilizar. E a gente incluiu, que não estava previsto, também os alunos dos institutos federais, que também muitas vezes sofrem com essa questão do transporte, deslocamento da sua casa aos campos.
12: Para possibilitar a utilização dos assentos vagos, o projeto modifica uma lei de 2004 que criou o Programa Nacional de Apoio ao Transporte Escolar.
5: Segurança pública e agilidade no atendimento a pacientes com câncer serão as principais prioridades do senador Sargento Reginauro, do PSDB do Ceará. Ele assumiu temporariamente a cadeira do senador Eduardo Girão do Novo, também do Ceará, que se licenciou do mandato para disputar as eleições de 2026 como candidato a vice-presidente.
6: Ao tomar posse, Reginauro afirmou que vai trabalhar pela efetivação da chamada Lei dos 60 Dias, que estabelece prazo máximo para o início do tratamento de pacientes com câncer após o diagnóstico. O senador lamentou que, em muitos casos, a demora do atendimento pelo SUS pode agravar a doença e até contribuir para a morte dos pacientes.
5: Reginauro também destacou ter sido o primeiro bombeiro a ocupar uma cadeira no Senado. Segundo ele, sua trajetória política começou na luta classista, em defesa dos profissionais da segurança pública, que à época tinham pouco reconhecimento e valorização.
14: Nós éramos uma categoria para ilustrar bem. O bombeiro é praticamente como um extintor, mas você só lembra dele na hora do incêndio. Hoje se debate a valorização dos profissionais da segurança.
6: Já o senador Carlos Fávaro, do PSD de Mato Grosso, defendeu o projeto de sua autoria que proíbe as apostas online, as chamadas bets. O parlamentar relatou casos de famílias que enfrentam dívidas, conflitos e perda de renda associados a apostas.
5: Segundo Fávaro, o problema vai além da atuação de plataformas irregulares e está relacionado ao próprio modelo de negócio das bets. O senador avalia que a regulamentação não é suficiente para eliminar os riscos e defende o fim das autorizações existentes com um período de transição de até 5 anos.
15: Ouvi mães que não dormem mais porque os filhos apostam o salário inteiro, não tem como pagar o aluguel. Ouvi pais que descobriram que o cartão de crédito estava estourado porque o filho jovem entrou numa espiral de apostas que ele não consegue parar. Ouvi esposas que perderam o casamento porque o marido esconde dívidas de apostas.
6: Profissionais de segurança pública poderão ter prioridade no recebimento da restituição do imposto de renda.
5: O projeto foi aprovado pela Comissão de Assuntos Econômicos do Senado e, se não houver recurso para o plenário, segue para a Câmara dos Deputados. A reportagem é de Marcela Cunha.
16: Se virar lei, os profissionais de segurança pública terão preferência na restituição do imposto de renda, depois dos idosos e dos contribuintes, cuja principal fonte de renda é o magistério. A medida alcança os profissionais de segurança pública previstos na Constituição e no Sistema Único de Segurança Pública, além dos agentes do sistema socioeducativo. Autor da proposta, o senador Jaime Campos, do União de Mato Grosso, afirmou que a prioridade é uma forma de reconhecer o trabalho de categorias que enfrentam riscos diariamente.
17: São policiais, bombeiros, guardas municipais, agentes penais que deixam suas casas para enfrentar a criminalidade. Não estamos falando de privilégio. Estamos falando de reconhecimento.
16: A mudança não altera o valor das restituições, nem cria uma nova despesa para o governo, como explicou o presidente da Comissão de Assuntos Econômicos, o senador Renan Calheiros, do MDB de Alagoas.
18: Não tem repercussão fiscal, inverte apenas a ordem das prioridades e atende com essa prioridade os profissionais da segurança pública. que cuidam da proteção de vida das pessoas.

0: Se não houver recurso para análise pelo plenário do Senado, o texto segue para a Câmara dos Deputados.
1: Com edição de Paula Groba e trabalhos técnicos de Eliseu Caires, o Jornal do Senado fica por aqui. Acompanhe agora as notícias da Câmara dos Deputados. Boa noite.
2: Boa noite e até amanhã.
3: Jornal Câmara dos Deputados. Deputados criam um programa que promove a inclusão digital de idosos.
4: Câmara analisa a participação de sindicalistas em conselhos estatais.
3: Projeto reconhece o trabalho das mulheres no setor da pesca artesanal.
4: Parlamentares pedem votação do fim da escala 6x1 no Senado Federal.
3: Boa noite. Benedita da Silva, do PT do Rio de Janeiro, cobra do Senado a votação da proposta que reduz a jornada de trabalho e acaba com a escala 6x1. A congressista argumenta que a mudança amplia o tempo de descanso e de convivência familiar dos trabalhadores.
4: Benedita da Silva considera que a redução da jornada também pode favorecer a saúde e a produtividade dos cidadãos. Para ela, os avanços tecnológicos permitem rever o tempo de trabalho sem retirar direitos ou comprometer a atividade econômica.
3: Carlos Aratini, do PT de São Paulo, defende o fim da escala 6x1 e a redução da jornada de trabalho semanal para 40 horas, sem diminuição dos salários. O deputado pede que a presidência do Senado dê andamento à proposta aprovada pela Câmara.
4: Carlos Aratini argumenta que a medida vai permitir mais convivência entre os trabalhadores e suas famílias. Segundo o deputado, a redução da jornada também é viável diante dos ganhos de produtividade proporcionados pelas novas tecnologias.
3: Trabalho. Projeto que permite a participação de sindicalistas em conselhos de estatais avança na Câmara. A repórter Maria Neves traz mais informações sobre a proposta.
5: A Comissão de Trabalho da Câmara aprovou o projeto do deputado Raimundo, PT do Rio de Janeiro, que autoriza a participação de dirigentes sindicais nos conselhos de administração de empresas públicas ou de economia mista. Atualmente, a legislação proíbe a presença de sindicalistas nesses conselhos. Para Raimon, essa vedação não se justifica e é inconstitucional. Na opinião do deputado, impedir que um cidadão ocupe o cargo de representante eleito dos empregados em um conselho de administração de empresa estatal por ser dirigente sindical se choca com a liberdade associativa prevista na Constituição. Relator do texto, o deputado Bongás, do PT do Rio Grande do Sul, acrescenta que ninguém melhor que o dirigente sindical para defender os interesses dos trabalhadores nos conselhos das empresas públicas.
6: Quando a categoria precisa indicar alguém, o dirigente sindical pode também ser indicado. E eu quero dizer, até como ex-dirigente sindical responsável de estudar com mais profundidade, dedicação de tempo, conhecimento das legislações, que ele pode exercer melhor esta representação da categoria nos interesses da estatal.
5: Como forma de evitar um possível conflito de interesses, o projeto prevê situações em que o dirigente sindical não deve participar das decisões do Conselho de Administração. A proposta veda a participação nas deliberações sobre assuntos que envolvam relações sindicais, remuneração, benefícios e vantagens, inclusive em matérias de previdência complementar e assistenciais. O projeto, que autoriza a participação de dirigentes sindicais nos conselhos de administração de empresas públicas, ainda será analisado pelas comissões de administração e de Constituição e Justiça. Da Rádio Câmara de Brasília, Maria Neves.
4: Silvia Cristina, do PP de Rondônia, cobra a votação da proposta de emenda à Constituição que garante a transposição de servidores dos ex-territórios para os quadros da União. A deputada critica o fato de a proposta estar parada na Câmara há mais de 2 anos.
3: Por isso, Silvia Cristina pede o apoio dos colegas para reunir as 22 assinaturas necessárias à inclusão da PEC na pauta da Comissão de Constituição e Justiça. Para a deputada, a medida representa justiça e reconhecimento aos trabalhadores dos ex-territórios.
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0: anos. O deputado compara os preços entre o governo anterior e a atual gestão federal, afirmando que a quantidade de sacos de cimento comprados com um salário mínimo caiu de 69 para 45.
1: Luiz Lima lamenta o que classifica como empobrecimento das famílias brasileiras, devido também à alta no preço dos alimentos. O parlamentar acrescenta que o salário mínimo do Brasil está entre os mais baixos da América do Sul.
0: Jandira Fegali, do PCdoB do Rio de Janeiro, ressalta a necessidade de um projeto nacional de desenvolvimento focado na soberania econômica, tecnológica e ambiental, em contraposição a propostas de privatização e alinhamento geopolítico externo.
1: Jandira Fegali argumenta que o país deve usar suas riquezas estratégicas para gerar empregos e fortalecer a indústria. Ela defende um Brasil competitivo e sofisticado, alinhado a parceiros comerciais importantes.
2: Agricultura.
0: Afonso Ram, do PP, cobra uma solução para o endividamento dos agricultores atingidos pelas secas e enchentes no Rio Grande do Sul. Ele critica a medida provisória que cria linhas de crédito para renegociar dívidas rurais e afirma que nenhum produtor conseguiu acessar o benefício.
1: Afonso Ram defende mudanças na medida para garantir o refinanciamento aos produtores que atendam aos critérios estabelecidos. O deputado observa que mais de 180 mil agricultores gaúchos dependem da renegociação para retomar a produção.
2: Meio ambiente.
0: Célia Chacriabá, do PSOL de Minas Gerais, alerta que julgamentos de ações previstos no STF podem enfraquecer o licenciamento ambiental e facilitar a exploração mineral em territórios indígenas e quilombolas. Ela chama atenção para os riscos à saúde das comunidades e para a biodiversidade.
1: Célia Chacriabá também cobra a votação na Câmara do projeto que criminaliza a misoginia. Para a deputada, adiar a análise da proposta significa deixar as mulheres mais vulneráveis à violência.
2: Previdência.
0: O projeto que reconhece o trabalho das mulheres no setor de pesca artesanal já está pronto para sua última votação na Câmara. A repórter Silvia Munhato conta quais as medidas propostas.
3: A Comissão de Defesa dos Direitos da Mulher da Câmara aprovou o projeto que reconhece formalmente as mulheres que atuam em todas as etapas da cadeia produtiva da pesca artesanal, como trabalhadoras do setor. Na prática, o texto assegura a elas acesso a direitos sociais e previdenciários, como auxílio-doença, seguro-defeso e salário-maternidade. O projeto define como trabalhadoras da pesca as mulheres que exercem atividades de preparo de redes e embarcações, captura, cultivo e manejo de organismos aquáticos. Também estão incluídas as fases de beneficiamento, transporte, comercialização e até a gestão e produção de conhecimento ligadas à cultura pesqueira. A deputada Laura Carneiro, do PSD do Rio de Janeiro, autora do projeto, afirma que a proposta deixa de ver o trabalho dessas mulheres como um complemento do realizado por seus companheiros.
4: E, ao mesmo tempo, ela tem que estar disponibilizado a ela as linhas de crédito que são disponibilizadas aos pescadores artesanais e também, e muito importante, quando do defeso ela não recebe nada. Então imagina, ela é uma marisqueira, trabalha no marisco, mas ela não é considerada pescadora artesanal e ela não recebe nada.
3: A deputada Rogéria Santos, do Republicanos da Bahia, relatora do texto, diz que a cadeia produtiva da pesca depende diretamente do trabalho feminino, especialmente no beneficiamento do pescado, para agregar valor ao produto. A proposta que reconhece o trabalho das mulheres na cadeia produtiva da pesca ainda será analisada pela Comissão de Constituição e Justiça. Da Rádio Câmara de Brasília, Silvia Munhato.
1: Giovânia de Sá, do Republicanos de Santa Catarina, defende a revisão das regras de aposentadoria especial para trabalhadores expostos a agentes nocivos. A proposta reduz exigências de idade criadas pela reforma da Previdência e prevê benefício de 100% da média das contribuições.
0: Relatora da matéria, Giovânia de Sá pede urgência para votação no plenário. A deputada avalia que as regras da reforma da Previdência prejudicaram categorias submetidas a atividades insalubres, como mineiros, metalúrgicos e trabalhadores expostos a agentes químicos, físicos ou biológicos.
2: Desenvolvimento Regional.
1: Padre João, do PT de Minas Gerais, reclama do fechamento de agências do Banco Itaú em pequenos municípios da Zona da Mata. Ele defende que a instituição financeira

0: Terceira, sindicatos, Ministério do Trabalho e órgãos de defesa do consumidor promovam debates sobre os impactos da medida.
1: Para exemplificar a insensibilidade do fechamento, Padre João cita Urucânia, cidade onde a maioria dos 4.500 clientes do banco tem dificuldades para usar serviços digitais. Ele destaca que servidores estaduais vão ter que buscar atendimento presencial em outros municípios.
2: Educação.
0: Na avaliação do IDEB, Índice de Desenvolvimento da Educação Básica, o município de Parnarama, no Maranhão, alcançou o primeiro lugar do estado na categoria Anos Finais da Rede Pública Municipal. Para Rubens Pereira Júnior, do PT, o resultado é fruto do esforço conjunto da Secretaria Municipal de Educação, do Corpo Docente e das famílias.
1: Segundo Rubens Pereira Júnior, a conquista reflete a convicção de que o desenvolvimento social e a construção de um futuro melhor só ocorrem quando a educação é entendida como pilar de transformação. Ele reforça o compromisso de apoiar o avanço dos indicadores da região.
2: Justiça.
0: Jorge Sola, do PT da Bahia, cobra investigações e a responsabilização de políticos da oposição sobre denúncias de um desvio bilionário de recursos do INSS e de contratos irregulares envolvendo o Banco Master e a gestora Reag Investimentos.
1: Para Jorge Sola, decisões de ministros do STF indicados na gestão anterior e a condução da CPI do INSS são exemplos de proteção a alguns investigados. Por outro lado, o parlamentar destaca a recuperação de mais de 2 bilhões de reais para os aposentados, promovida pelo atual governo.
0: Júnior Amaral, do PL de Minas Gerais, cita o escândalo envolvendo fraudes no INSS para reiterar críticas ao governo federal. O deputado questiona supostas relações entre pessoas ligadas à atual gestão e integrantes apontados como envolvidos no esquema.
1: Júnior Amaral também acusa parlamentares governistas de tentarem distorcer os fatos, afirmando que o eleitorado deve dar uma resposta nas urnas. O parlamentar afirma que é preciso responsabilizar os envolvidos nas fraudes e combater a corrupção no país.
2: Segurança Pública.
0: Luiz Couto, do PT da Paraíba, defende a aprovação do projeto que criminaliza a misoginia. Na visão do deputado, manifestações de ódio e discriminação contra as mulheres não podem ser confundidas com opinião ou liberdade de expressão.
1: Luiz Couto lembra que o projeto já foi aprovado pelo Senado e teve o regime de urgência aprovado na Câmara. O parlamentar acredita que a votação da proposta é um passo importante para reforçar a proteção às mulheres.
0: Para Fernanda Pessoa, do PSD do Ceará, a Lei Maria da Penha representa uma das principais conquistas brasileiras no enfrentamento à violência contra a mulher. Mas a deputada cobra mais avanços no que diz respeito à prevenção, proteção e punição a agressores e autores de feminicídios.
1: Fernanda Pessoa ressalta a trajetória de Maria da Penha, que transformou sua dor em luta em defesa das brasileiras. Ela também defende urgência na aprovação da lei que tipifica a misoginia, sustentando que o ódio e o desprezo contra as mulheres precisam ser enfrentados pelo Estado e pela sociedade.
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2: Política.
0: Tadeu Venere, do PT do Paraná, critica a tentativa de registro de candidaturas de agentes políticos declarados inelegíveis pela Justiça Eleitoral. O deputado cita ainda a ausência de candidatos em debates para cargos majoritários.
1: De acordo com Tadeu Venere, a Operação Lava Jato teria causado prejuízos ao Paraná e ao Brasil, com impacto sobre o mercado de trabalho. Para ele, envolvidos na ação buscam novos cargos públicos, apesar das restrições impostas pela Justiça.
0: João Carlos, do Republicanos, do Amazonas, anuncia seu retorno à Câmara de Vereadores de Manaus depois de ter atuado por 4 meses como deputado federal. Em sua avaliação, o conhecimento acumulado em Brasília servirá para conectar melhor as demandas locais ao debate nacional.
1: João Carlos observa que a atuação federal serviu para reafirmar a importância do Estado e da região amazônica para o restante do país, não apenas como paisagem distante. Ele ressalta ainda a relevância da atuação de vereadores no cotidiano das famílias e nas comunidades locais.
2: Ciência e tecnologia.
0: A Câmara aprovou a criação de um programa para promover a inclusão digital de idosos. A repórter Paula Bittar acompanhou a votação.
4: A Comissão de Constituição e Justiça da Câmara aprovou um projeto que cria o 60 Digital, o Programa Nacional de Oficinas Digitais para a Terceira Idade. O objetivo é promover a inclusão digital por meio de capacitação tecnológica gratuita. A proposta prevê parcerias com escolas, universidades, centros de convivência e outras instituições para as oficinas, que deverão abordar temas como usos de smartphones e aplicativos de comunicação, acesso a serviços bancários e públicos digitais, navegação segura na internet e prevenção a golpes digitais e uso das redes sociais de forma segura e produtiva. O relator na CCJ, deputado Júlio César Ribeiro, do Republicanos do Distrito Federal, ressaltou a importância da inclusão dessa faixa etária.
5: A tecnologia faz parte da nossa vida e precisa estar ao alcance de todos, inclusive da população idosa. A proposta, ela é simples. É ajudar os idosos a terem mais autonomia e segurança para o celular, acessar serviços, se comunicar e utilizar as ferramentas digitais no seu dia a dia. É inclusão, independência e mais qualidade de vida para quem tanto já contribuiu com o nosso país.
4: O projeto que cria o Programa Nacional de Oficinas Digitais para a Terceira Idade já pode seguir ao Senado. Da Rádio Câmara, de Brasília, Paula Bittar.
1: Merlong Solano, do PT do Piauí, pede que o Congresso regulamente as plataformas digitais para combater crimes praticados na internet. Para o deputado, as redes são usadas para disseminar discursos de ódio, desinformação, golpes financeiros e conteúdos prejudiciais às crianças.
0: Merlong Solano defende a suspensão da Discord no Brasil por considerar que a plataforma não oferece proteção adequada ao público infantil. O parlamentar também pede a votação de projetos que regulamentam as Big Techs e combatem a disseminação de notícias falsas.
2: Comissões.
1: Glauber Braga, do PSOL do Rio de Janeiro, critica a abertura de processo contra a deputada Érica Hilton, do PSOL de São Paulo, no Conselho de Ética. O parlamentar acusa o órgão da Câmara de agir de forma seletiva.
6: O Conselho sem ética tem que acabar. Está virando praxe. Atacam, agridem e aí depois, quando a pessoa se defende, tocam o Conselho de Ética para cima para tentar calar vozes divergentes. Eu quero saber quando que o Conselho sem Ética vai avaliar algum caso de parlamentares envolvidos com orçamento secreto. Quando é que isso vai acontecer?
0: Glauber Braga também critica as chamadas emendas PIX, que permitem a transferência direta de recursos indicados por parlamentares para estados e municípios. Ele defende mais transparência na destinação do dinheiro público e afirma que a concentração de recursos pelo Congresso prejudica investimentos essenciais para o país.
1: Termina agora o Jornal Câmara dos Deputados, produzido pela Rádio Câmara, com trabalhos técnicos de Everson Urani e apresentação de José Carlos Andrade e Luciana Vieira. Uma boa noite para você.
0: Ótima noite. A Voz do Brasil volta amanhã.
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1: Pastor Rigonato, me chamo Cláudia e tenho uma dúvida. Pastor, uma mulher se casa com um homem que tem chamado pastoral, mas ela mesma não tem. O que fazer numa situação como essa, pastor?
2: Como conciliar essa situação? Você pode ter certeza que não ter um chamado pastoral, depois se casa com um homem que tem um chamado pastoral, uma das coisas é um mero achismo. Ela acha que não tem chamado ministerial. É só uma impressão ou uma escolha, uma opção, uma preferência de estilo de vida, que o Senhor vai alinhar todas as coisas. Se você casou com alguém que de fato em Deus tem um chamado ministerial, vai fazer, isso vai mudar a sua história. É Deus é que opera em nós o querer e o realizar, o querer e o efetuar. Pode ter certeza. Eu conheço uma esposa que houve uma época no casamento que ela não queria mais o casamento, e ela disse assim: olha, meus filhos não serão pastorzinhos, não serão filhos de pastores. Hoje essa mulher, ela é pastora, tem um filho pastor e o marido dela é pastor, e ela é esposa desse que está te falando aqui, Luiz Rigonato. O nome dela é Dalva Rigonato. Então é Deus que opera o querer e o realizar. Você não concilia as coisas, é Deus que concilia elas. E aqueles que estão em Deus, eles vão decidir: Senhor, não a minha, mas a sua vontade. Não seja feita a minha vontade, mas que a sua seja feita na terra como ela é feita no céu. Pode ter certeza, fique em paz, que Deus vai alinhar os corações ao propósito dele. Em Atos capítulo 20, versículo 24, olha, eu não considero a vida em nada preciosa, contanto que eu cumpra o propósito para o qual eu fui chamado. Qual é o propósito para o qual eu fui chamado? Eu recebi do Senhor Jesus o propósito de testemunhar o evangelho da graça de Deus. Aqueles que são de Deus, para eles a única coisa preciosa é cumprir o chamado, é completar a carreira do chamado e do propósito que Deus tem para eles. Eu quero ser médico. Eu quero ser engenheiro civil. Eu quero ser um embaixador e morar em outro país. Não, essas coisas vão ser subordinadas à vontade de Deus. Em algum momento da sua vida, nada mais terá valor para você mesmo, contanto que você complete o propósito para o qual Deus te chamou.
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2: Pastor Naor estava me contando ontem uma situação. Uma certa pessoa na nossa igreja, não sei se um membro ou se era líder, manifestou um demônio na célula, ele foi expulsar o demônio. Como é que ele chegou para expulsar o demônio? Não só eu, os pastores todos. E aí, a pessoa chegou e falou, não sei se era homem ou se era mulher. Satanás, olha para as minhas mãos. Aqui tem 10 anos de santidade. Está me ouvindo, Satanás? 10 anos. 10 anos de vida irrepreensível. E é por isso que eu vou te expulsar agora. Oh, Deus. Eu oro a Deus que o diabo não saia. Para o bem dele, o diabo não pode sair. Mas, infelizmente, o diabo vai sair. Por que, que o diabo vai sair? Porque quando ela falou isso, os demônios riram. E falou, não, ela está no caminho certo, vamos deixar ela assim. Vamos embora para ela ficar feliz com a justiça dela. Porque afinal ela está cumprindo toda a lei. Presta atenção, filho, você não chega diante do diabo com a sua justiça. Onde você aprendeu isso? Não foi aqui que você aprendeu isso. Onde você aprendeu essa história de que o diabo vai te respeitar porque você é bom? Eu sou bom, olha para mim que você vai ver o que é bondade em carne e osso. Ah, por favor, cresça, meu amigo. Não é essa a mensagem do evangelho. Paulo disse que ia pregar com temor e tremor. Em outras palavras, quem sou eu? Eu de mim mesmo não sou coisa alguma. Está me entendendo? Quando você vai pregar, você manifestou um demônio, e você acha que é indigno, é a sua chance de ter vitória. Porque a primeira coisa que o diabo faz é acusar na sua mente. Não vai não que eu vou falar, não vai não que eu vou contar seu pecado, não vai não. É isso que ele quer tirar a sua fé. E aí você fica pensando, como é que eu vou lá, pastor, ser exposto? Não. Você tem pecado na sua vida? Confessa. Mas depois que você confessa, não tem que esperar 2 dias para ser perdoado. Não tem que compensar o perdão no céu e voltar, não. Está me ouvindo? Perdão no céu não é igual o cheque que você dá, que demora uma semana para ser compensado. Aparece na conta. Tem o dinheiro, mas não pode sacar. Por que não pode sacar? O cheque não foi compensado. É uma coisa o perdão. Eu pedi perdão hoje, eu preciso de um tempo até o perdão chegar aqui na terra. Não posso expulsar demônio hoje. Presta atenção, você confessou o seu pecado, você é lavado instantaneamente pelo sangue do Cordeiro. Aí você vai lá, expulsa o diabo, e o diabo tem que sair. Se você chegar confiado na verdade da fé. Qual que é a verdade da fé? Não sou eu, é Cristo. Não é a minha justiça, é a justiça de Cristo. Não é a minha obra, é que Ele já fez toda a obra. Não é que eu cumpri a lei, Ele cumpriu a lei no meu lugar. Eu estou vestido dEle, eu estou nele e agora Ele está em mim. E eu vou te expulsar agora, sabe por causa de quê? Não é por causa de mim. Essa é a vergonha dos principados e potestades. Eu de mim mesmo sou só um pó da terra. Mas o pó da terra agora foi cheio do Espírito de Deus. Então eu vou expulsar você por causa disso, por causa da justiça de Cristo. Mas aí, alguém que te conhece, fica do lado olhando. Eu conheço esse sujeito, ele não é bom marido, não é bom empregado, ele não é bom líder. Ele é bom membro da igreja. Como é que ele tem coragem de chegar e falar esse tanto de coisa para o diabo? Pois esse é o sujeito que Deus abençoa. E aí você que estava do lado olhando, fala, o diabo não vai sair, eu quero ver a vergonha, vai passar, eu quero ver se vai sair agora. Só que aí o demônio sai. Porque não é pela sua santidade. Não confie em você mesmo, não confie nas suas obras, não confie na sua justiça, confie na justiça de Cristo. Essa é a verdade, eu estou te contando a verdade do Evangelho. Essa é a verdade do Evangelho que ainda escandaliza muita gente, porque é loucura. Como é que Deus pode usar um sujeito como esse? Eu conheço ele, meu Deus do céu. Esses crentes não são de nada. Eu conheço esses crentes, como é que eles chegam aqui agora e fazem estardalhaço todo e ainda fala que é salvo? Pois é, essa é a graça de Deus. Deus só pode salvar o pecador. Deus não salva o fariseu. Quantos estão compreendendo o que eu estou falando? Oh Deus. Paulo então, ele fala o seguinte: Abraão creu em Deus E ele recebeu uma bênção dupla. Qual foi as duas bênçãos que Abraão recebeu? Bom, a primeira está no verso 8. Diz que Abraão creu, perdão, verso 6. Abraão creu e isso lhe foi imputado para a justiça. Então a primeira bênção que Abraão recebeu pela fé foi justificação. Foi declarado justo. É justo. Qual foi a segunda bênção? Está no verso 14. Para que a bênção de Abraão chegasse aos gentios em Jesus Cristo. Qual é a bênção de Abraão? O recebimento pela fé do Espírito Santo prometido. Então, a bênção dupla de Abraão é: você é justo e também recebeu o Espírito. Todo aquele que é justificado imediatamente recebe o Espírito. O Espírito Santo só pode habitar em alguém que é justo. E alguém só pode ser justo pelo sangue de Jesus, somente pela fé. E alguém que foi justificado e agora recebeu o Espírito Santo, ele recebeu a provisão de Deus para todas as suas necessidades. O Espírito Santo nele agora é capaz de vencer qualquer pecado. Então ele não é mais escravo do pecado, ele não tem mais que viver no erro, porque além de justo, ele recebeu o Espírito Santo que agora, vivendo nele, vai conduzi-lo à vida prática de obediência na presença de Deus. Amém, meus irmãos? Essa é a bênção dupla. Paulo coloca tudo duplo aqui. Dois caminhos. Olha o verso 11. Ele diz: é evidente que pela lei ninguém é justificado diante de Deus. Por quê? Paulo faz a afirmação: o justo viverá pela fé. O justo viverá pela fé. Por quê? Porque ele só se tornou justo pela fé. Está me ouvindo? Qual que é o caminho para se tornar justo, para ser justificado? É a fé, é crer. Qual que é o caminho para viver depois? É o mesmo caminho por onde você entrou. É crer. Paulo diz então que o primeiro caminho é o caminho da fé. Ora, a lei não procede de fé, mas aquele que observar os seus preceitos, por eles, o que vai acontecer o quê, meus irmãos? Então Paulo fala que tem viverá duas vezes aqui, ó. No verso 11 diz que o justo viverá pela fé. Depois no verso 12 diz que aquele que observar a lei, pela lei viverá. Então tem dois tipos de vida. São dois estilos de vida. Você pode escolher qual que você quer viver. Você quer viver pela fé na graça de Deus, pela fé na obra de Cristo Jesus, ou você quer viver segundo as obras da lei? As obras do merecimento. Portanto, são dois caminhos. O primeiro caminho promete vida ao que crê. O segundo caminho promete vida para quem obedecer. Pastor, mas não é verdade as duas coisas? Você só pode ter vida se você crê. Se você espera ter vida obedecendo a lei, você vai morrer. Porque é impossível obedecer todos os mandamentos de Deus. Está me ouvindo? Só Jesus de Nazaré guardou todos eles. E foi perfeito, inculpável. Nós não. Se você confiar no seu mérito, você não vai ter fé para chegar diante de Deus. E não vai ter vida. Por isso que Paulo diz o quê? Que na verdade, aquele que vive pela fé, ele é abençoado e tem vida. Mas aquele que vive pelas obras, confiado no seu mérito, o resultado dele é o quê? Morte e maldição. Está me ouvindo? Na verdade, esses são os dois destinos que Paulo menciona. Quais são os dois destinos? Uma vez que Paulo estabeleceu esses dois caminhos, ou o caminho da fé, ou o caminho da lei, então também vai ter dois destinos, duas consequências finais. Quais são as duas consequências? Bênção ou maldição? Bênção ou maldição? Então o texto diz que apenas os da fé é que são abençoados. Diz assim, verso 12: ora, a lei não procede de fé, mas aquele que observar seus preceitos ele viverá. Cristo nos resgatou da maldição da lei, fazendo ele próprio maldição em nosso lugar. Verso 14: para que a bênção de Abraão chegasse até nós. Então aqueles que são descendentes de Abraão estão debaixo da bênção. Mas aqueles que querem andar debaixo da lei, o resultado dele é maldição. Qual que é a bênção? A bênção, em primeiro lugar, é a justificação. Em segundo lugar, é receber o Espírito Santo. Essa é a bênção. E qual é a maldição, pastor? Será que tem maldição? Pastor, um crente pode ainda viver debaixo de maldição? Será que temos que fazer algum tipo de quebra de maldição? Essa pergunta é importante. Quando que um crente vive debaixo de maldição? Quando que um crente entra na maldição? Porque ele já é abençoado. Paulo diz lá em Efésios capítulo 1, verso 3, que nós já somos abençoados com toda sorte de bênção espiritual em Cristo Jesus. Então, por que que um crente ainda poderia viver debaixo de maldição? Um crente entra na maldição quando ele resolve deixar a graça e viver com base no merecimento da lei. Está me ouvindo? Quando você resolve relacionar-se com Deus, fazendo a listinha de tudo que você tem, esse irmão ou essa irmã, não sei, mostrou a mão para o diabo. Eu fico pensando se não mostra para Deus de vez em quando também. Deus, aqui está a minha mão, 10 anos de santidade. Por que ela mostrou a mão? Porque peca com a mão, né? Ah, para ela colocar a mão em cima de um endemoniado. Ok, então eu vou colocar essa minha mão aqui, porque essa minha mão é santa, são 10 anos de santidade. Você tem muito cuidado com isso. Presta atenção. A pessoa que vai confiado no seu mérito diante de Deus, imediatamente ela vai sentir morte na sua vida. Imediatamente o resultado é a sensação de perda de comunhão. Esse é um ponto. Segundo lugar, a pessoa que vai confiada no mérito próprio, ela sai da graça. E quando ela sai da graça, significa que ela está vivendo confiada agora na lei, na obediência dos mandamentos. E a Bíblia diz que aquele que violar um mandamento é maldito. Deuteronômio capítulo 27, verso 26. Maldito aquele que não confirmar as palavras desta lei, não as cumprindo. Isso é um decreto divino. Maldito, maldito é todo aquele que não cumprir a lei toda. Ah não, mas eu fiz a maior parte. Não, tem que ser toda. Se você deixou de cumprir um mandamento, a maldição virá sobre você. A maldição, diz a Bíblia, vai te alcançar. Agora, precisava de ser assim? Não. O problema, muitas vezes, é que nós deixamos de confiar na graça para confiar no nosso mérito. No fundo, no fundo, nós ficamos confiando no que nós fizemos. Não vai orar confiado no seu jejum. Você tem que confiar na obra de Cristo. Não vai orar confiado que você é crente há 30 anos. Não, vá confiado na obra de Cristo. Não ore pedindo algo achando que você merece, que você já fez por onde. Você não merece. Você precisa chegar confiado é nos méritos de Cristo. Essa é a maneira de servir a Deus. Pastor, como é que eu sei que eu estou na fé, na graça e não na lei? Eu já te falei várias maneiras de você saber. Mas está me ocorrendo uma agora fácil de você perceber. Você ora por coisas pequenas. Mas se alguém chega para você e te fala para orar por algo grande, qual que é a sua reação? Não, esse, algo grande assim, eu acho que... Não vou receber. É grande demais para mim. Mas por que que você acha que é grande demais para você? Não, eu acho que eu preciso ainda de ter mais maturidade. Eu preciso de ter... O que mais? Me ajuda, o que que você fala? Eu preciso de ter mais fé. Mas é fé em quê, na verdade? É fé baseada em quê? A fé é baseada na graça. Será que Deus teria o descabimento de te dar uma bênção tão grande? Será que os céus teriam o descabimento de te abençoar com algo tão grande? O tamanho da sua fé é o tamanho do que você acredita na graça. Não, a graça não... Não, isso aí, aí já estou abusando. Quem sou eu para orar por um negócio? Não, eu até consigo orar por um barracão de 2 cômodos, mas uma casa no condomínio, não. Não, o que é isso, pastor? Ou seja, Deus dá isso para quem merece. Eu não mereço. Aí você está querendo merecer primeiro. Está errado, vai morrer nos 2 cômodos que você acha que merece. Está me ouvindo? Você tem que pedir somente pela graça. Se alguém te perguntar com base em que você está fazendo um pedido tão grande, é com base que Jesus Cristo morreu na cruz. E outra coisa, se Deus não me negou Jesus Cristo, vai me negar uma casa feita de tijolo e de areia? Se Deus não me negou Jesus Cristo, filho dele, vai me negar o que agora? E ele deu quando ninguém pediu. Não tinha ninguém pedindo Jesus. Não tinha ninguém pedindo. Você acha que tinha alguém fazendo por onde a merecer Jesus vir do céu? Você acha que o senhor fica falando, vou esperar até Israel merecer eu enviar meu filho? Não, é quando o negócio ficou pior e não tinha mais jeito de ser pior. Aí Deus falou, agora eu vou dar o meu melhor. Eu vou dar o meu melhor para quem não merece nada. Mereci o inferno, mas eu vou dar o meu filho para eles. Vou dar a salvação para eles. Jesus veio, ninguém estava pedindo. Ninguém estava pedindo. Esse é um problema muito comum também. Você pode às vezes ter fé na sua oração. Você acha que Deus ouve, é porque você tem fé na oração. É fé na fé. Não, é Ele. Tanto que Jesus disse, não fica com vãs repetições. Não é o tanto repetir que vai fazer Ele ouvir. Não fica pensando que é algo que você faz, não tem nada a ver com a sua força, seu mérito, seu esforço, é tudo Ele, é uma questão de você crer. Se você consegue crer como uma criancinha, que você vai ganhar aquele bolo todinho para você, é o bolo que você vai ganhar. Agora o Espírito Santo, ele é gentleman, ele não responde pergunta que não foi feita, está me ouvindo? E ele não vai dar se não foi solicitado, se não lhe foi pedido. Por isso, você deveria, se você realmente crê na graça, a maneira de saber o tanto que você crê na graça é pelos seus pedidos em oração. Quem entende a graça, meu amigo, começa a pedir coisas grandes para Deus. Ele começa a pedir coisas grandes para Deus. Amém, meus irmãos? Amém. Vamos falar um pouquinho da maldição agora. Qual que é a maldição que o crente pode cair se ele inventar de viver dessa maneira? A maldição está aqui escrita na palavra de Deus, aqui em Deuteronômio capítulo 28. Vamos ler. A partir, pega a sua Bíblia, você vai ter que ler na Bíblia isso aqui, porque é muito longo o texto, mas eu faço questão de ler com você, porque você foi resgatado dessa maldição. O texto está dizendo que o Senhor Jesus nos resgatou da maldição da lei, fazendo Ele mesmo maldição no nosso lugar. Deuteronômio capítulo 28. Essa aqui é a maldição de quem não cumpre a lei. Para que você quer viver na lei? Aí você fala, pastor, mas isso aqui é a palavra de Deus. É verdade, isso aqui é a velha aliança. Aliança da lei, do mérito próprio. Paulo está dizendo, Cristo Jesus morreu na cruz para te resgatar dessas maldições todas. Pastor, fala, o que eu tenho que fazer para me livrar disso aqui? Essas maldições aqui podem ser resumidas em quatro coisas: condenação, morte, miséria e doença. Quatro coisas: condenação, morte, miséria e doença. Paulo diz: Cristo Jesus já morreu na cruz para te resgatar da maldição. Ele se fez maldição, ele sofreu isso aqui tudo, meu Deus do céu. Quanto mais eu medito na cruz, mais eu sou tomado de gratidão. Jesus sofreu isso aqui tudo por nós. Ele foi declarado maldito por nós. Ele se fez maldição, nunca pecou, mas ele levou a maldição toda para que você não tenha mais maldição na sua vida. Pastor, o que eu tenho que fazer para me livrar dessas maldições e desfrutar do oposto, que é a bênção? Só uma coisa: você precisa de crer na graça do Senhor Jesus. Só você precisa de crer na obra da cruz. Só Paulo diz, todo aquele que crê é descendente de Abraão, todo aquele que crê é resgatado da maldição da lei, e todo aquele que crê vai receber a bênção, a promessa que foi dada a Abraão. Qual foi a promessa dada a Abraão? Ser herdeiro do mundo. Mas não fica pensando que nós não cremos que Deus quer abençoar você, e Deus vai abençoar você não é porque você é fiel, não. É porque você crê. Deus vai abençoar você, não é porque você é mais santo que os outros crentes, não. É porque você crê que a promessa é para você. Simplesmente por quê? Porque não é por intermédio da lei. Olha a afirmação inicial. Não é por intermédio do merecimento. Não é pelo que você faz. Não é pelo que você merece. Está me ouvindo? Não é pela lei que coube. Mas o que termina o versículo dizendo? E sim, mediante o quê? A justiça da? A justiça que vem pela fé. Aí o verso continua: pois se os da lei é que são herdeiros, anula-se a fé e cancela-se a promessa. Se for pelo mérito, então não precisa ter promessa. Se for pelo cumprimento da lei, não precisa da promessa. Mas Paulo diz, é pela promessa. E você precisa de crer. Pastor, mas qual que é a promessa? Você precisa de crer do mesmo jeito que Abraão creu. Abraão já era velho e Deus falou para ele, sua descendência será mais numerosa do que as areias, as estrelas do céu. Abraão creu nisso. Pastor, como é que foi a fé de Abraão? É a mesma fé que eu te digo hoje. Se você crê que Cristo Jesus morreu e na morte dele ele perdoou os seus pecados, te fez justo, você agora é participante da promessa dos que vão herdar essa terra. É a mesma fé. Se você crê, é isso que você vai ter. Mas sabe o que eu sou abençoado o tempo inteiro? Não é porque eu sou o seu pastor e sou melhor do que você, por isso que eu estou aqui. Não. É porque eu tive essa experiência muitos anos atrás. Deus só abençoa quem não merece. Eu só chego diante dele com essa conversa. Deus, é pela promessa. Eu creio na promessa. Eu não tenho mérito nenhum, mas olha eu aqui para receber. Eu não trabalhei. Eu não mereço, mas vim receber o salário. E Deus vai te dar todas as coisas. Você só pode abençoar se você for abençoado. Pastor, mas e o fulano de... Pastor, não tem o que fazer nada. Eu já falei para você, você não faz barganha com Deus. Você não faz comércio com Deus. Entende? Você dá porque Deus te deu a semente. Você dá porque seu coração está cheio da graça dele. E vou te dizer mais. Você dá porque você tem transbordado da bênção de Deus. Não existe crente de segunda, terceira geração pobre. Não tem. Os seus filhos vão experimentar a superabundância. E os seus netos mais abundância ainda. Mas a bênção é para você hoje. Quantos creem que são herdeiros do mundo aqui? Você crê mesmo? Porque se você crê, pede uma coisa de herdeiro. O que que herdeiro tem que fazer para merecer herança? Me fala. O que que herdeiro tem que fazer para merecer? Não, eu vou ter que ser um melhor herdeiro. Eu vou ter que ser um herdeiro nota 10. Herdeiro recebe a herança porque o nome dele está no testamento. Só por isso. E eu vim contar algo para você. O seu nome foi escrito no livro de Deus. Você está no testamento de Deus agora. Porque você foi feito filho. Aí você está no testamento. Aí a herança é sua agora, porque o seu nome está no testamento. E aí não tem esse negócio de que tem que ser digno. Não tem essa acusação do diabo que você não merece. Olha, eu posso não merecer, mas o meu nome está no testamento. Eu posso não ser nada, mas eu sou herdeiro, está escrito lá. Eu sou herdeiro da terra, essa é a promessa para Abraão. Eu desfruto dessa promessa na minha vida e você vai desfrutá-la também. Eu quero declarar na sua vida hoje, em nome de Jesus, que todo aquele que tem tido luz da graça de Deus vai experimentar a bênção de prosperidade, superabundância, de tal maneira que você não vai ser capaz de contar as bênçãos de Deus. Você vai transbordar para um lado, transbordar para o outro. Você vai ter para si e ainda vai ter para dar para os outros. Você vai sobejar. Se você crê hoje que você foi justificado pela fé e que a graça e o favor de Deus te alcançou, você vai ter coragem de pedir coisas grandes para Deus. Mas começa com o que você quer hoje, mas começa crendo que Ele vai te dar só pela graça. Não é porque você merece, é porque Cristo Jesus já te resgatou da maldição da lei. Aquelas coisas horrorosas que eu li para você aqui, não mais vai alcançar você. Agora, se você rejeitar a graça e quiser andar no seu esforço, prepara, porque aquelas maldições vão te alcançar. Sua vida vai ser um inferno, meu filho. Mas Deus é tão bom e está te oferecendo algo tão maravilhoso. Tudo que é dele, ele colocou no testamento.

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2: Olá, pastor Rigonato, me chamo Osvaldo e tenho uma pergunta que ninguém nunca conseguiu me responder. Pastor, por que depois de lavradas as pedras que iriam compor o templo da construção de Salomão, na montagem não se poderia fazer nenhum barulho? Existe algum motivo específico para isso, pastor?
3: Mas isso está registrado em 1 Reis, capítulo 6, versículo 7. Foi uma ordem dada pelo Senhor a Salomão. E aí ele determinou que as pedras deveriam ter sido cortadas nas pedreiras. E na construção, na edificação, não era para haver barulho de martelos, nem de serrotes ou de outras ferramentas. É porque o templo apontava em primeiro lugar para a perfeição. Ele apontava para a obra que edificada por Deus e não por obras humanas. É uma obra divina e não uma obra humana. É uma obra perfeita, é uma obra de paz, é uma obra de descanso, porque a casa do Senhor, ela é o abrigo por todo aquele homem que estava caído e foi buscado pelo Senhor. Tem uma palavra do profeta Jeremias, que ela é uma bênção. Tome ela para você também, porque ela é uma bênção na minha vida. É Jeremias capítulo 3, versículo 3, que diz assim: de longe se deixou ver o Senhor, dizendo, ele se deixou ver-me, dizendo, com amor eterno eu te amei e com benignidade eu te atraí. A casa de Deus é o lugar onde Deus mora, digamos, e é uma verdade. Hoje, nós somos a casa. Quando a igreja se reúne, ela se torna uma edificação. Aí eu sozinho não sou igreja? Sim, você é um membro desse corpo. E tem a graça e o privilégio de, ao se reunir na casa que Deus edificou, porque o templo que foi construído dessa maneira, onde não se podia usar nem martelo, nem outro tipo de ferramenta, não havia barulho, esse templo, ele foi construído assim para significar como uma analogia de que a edificação de Deus não é feita nem edificada por ferramentas humanas, mas sim ferramentas divinas para um propósito, para acolher com amor aqueles que Deus amou com amor eterno e atraiu para essa casa. Você vê o chão de uma floresta, o piso dela, parece que é uma grande desordem, mas tudo está colocado ali numa ordem sobrenatural e divina. Tudo tem um propósito, né? Cada folha que cai está cumprindo um papel na conjuntura da criação divina. E a igreja, muito mais. Nós somos a igreja e seremos a nova Jerusalém. O edifício de Deus que cresce, nós somos pedras vivas. Pedras edificadas crescem para serem edifício de Deus, até que no final se torne a nova Jerusalém. E seremos essa edificação maravilhosa e eterna.
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2: O crente que não tem certeza de salvação, ele não cresce espiritualmente, porque ele está o tempo inteiro sentindo-se acusado, o tempo inteiro sentindo-se inseguro, não é? Ele não está ancorado, ele não está alicerçado, ele não está em cima da rocha, o tempo inteiro ele está meio assustado diante das circunstâncias. Agora, aquele que tem convicção, que ganhou a convicção, ele é ousado para testemunhar do Evangelho, ele é ousado para ter comunhão com Deus, ele é ousado para buscar e pedir as bênçãos diante de Deus, porque ele sabe que ele é filho, e o filho, ele pode entrar na casa e desfrutar da herança. Ele sabe que, sendo filho, mesmo que ele se comporte mal, ele pode vir a ser disciplinado pelo pai, mas o pai não vai expulsar ele de casa. E mesmo que a disciplina seja muito severa, ele nunca vai deixar de ser filho, porque é uma questão de natureza, não é verdade? Também nós fomos gerados espiritualmente pela semente de Deus, e a semente de Deus é a sua palavra. E lá em João capítulo 1, verso 1, diz que a palavra, o verbo, é o próprio Cristo, que é Deus. E significa que Deus, então, como semente, ele veio para dentro de nós. E quando nós recebemos essa semente divina, nós nos tornamos filhos de Deus. Alguém fala, pastor, mas é filho adotivo, eu não vou entrar nesse mérito hoje. Ok, mas você não é um filho adotado nesse sentido hoje. Não é? Alguém é filho de outro pai, mas está abandonado, você vai lá e adota ele para sua família. Isso é bênção também, mas você é muito mais do que isso. Você é um filho gerado, você é gerado de Deus, geração divina. Você é da espécie de Deus, da natureza de Deus, se você nasceu de novo. Quantos creem que nasceu de novo aqui? Então isso é muito importante você entender. É muito importante ter certeza de salvação, porque sem essa certeza você não avança. E nós falamos, queríamos compartilhar 10 bases para termos certeza. Eu só falei de 3. A primeira que eu falei, a nossa salvação é um presente da graça de Deus. Você foi salvo pela graça, você ganhou esse presente. E uma vez que Deus te deu, não toma de volta. Porque se fosse baseado no seu merecimento, você nunca poderia entrar no céu. Nunca. Você só vai para lá porque Deus, na sua graça, quis dar para você. Amém, irmãos? A segunda razão que nós compartilhamos é que a nossa salvação foi planejada por Deus. O que significa isso? Significa que a salvação não foi um acidente de percurso, algo que Deus teve que organizar ali meio às pressas. Não, a salvação foi planejada por Deus antes até de criar o homem. A palavra de Deus diz que o Senhor Jesus, o Cordeiro de Deus, foi imolado antes da fundação do mundo. Por que que ele já morreu antes? Veja, ele morreu historicamente há 2000 anos atrás. Mas, veja, no propósito de Deus, no plano de Deus, foi muito antes. E a Bíblia considera que já tinha acontecido, porque uma vez que Deus determina que algo vai acontecer, já é líquido e certo. Não, ninguém pode frustrar os planos de Deus. Então, eu quero dizer que você não foi salvo. Eu vou falar algo para você aqui, você precisa.

de ter ouvidos para ouvir. Você realmente, a sua história com Deus não começou no dia em que você ergueu a mão para confessar a Jesus. A sua história com Deus começou muito antes de Deus criar o homem, lá no Gênesis. Deus já conhecia você, sabia o seu nome, sabia o dia que você ia nascer, e Deus já deu uma provisão de salvação completa para você. A sua história com Deus não começa naquele dia. Aquele dia começa para você. É o dia que você veio a conhecê-lo. Mas ele já conhecia você. Ele já via você. Te conhecia pelo nome. Não foi você que veio a ele. Foi ele que trouxe você para ele. Não foi você que escolheu a Deus. Foi Deus que te escolheu antes da fundação do mundo. Amém? Eu não tenho a menor dificuldade de descansar na soberana escolha de Deus. É Deus quem faz. E nós precisamos de permitir que Deus seja Deus. E faz, que ele faz as coisas como lhe apraz. A terceira razão foi que um filho não pode deixar de ser filho. Nós nascemos de Deus, isso já foi compartilhado. Você agora é filho de Deus, tem a natureza de Deus. Um filho, quando ele é pequeno, ele às vezes tem um comportamento parecido com um animal, não é? Quantas vezes eu peguei minhas filhas no berço, né, lambrecando-se toda, né, lá com as fezes. Então elas acordavam cedinho, aí a fralda elas pegavam, passavam no berço, passavam no cabelo, era um negócio terrível. Aí você fala, não pode ser minha filha, eu não faço negócio desse. De quem que você puxou, menina? Então presta atenção, enquanto é criança, faz coisas absurdas. Você tem que vigiar a criança, porque ela não sabe. Então se ela vê um inseto, ela pega e joga onde? Na boca. Aí você tem que vigiar para ela não fazer. Você fala, não é possível que essa menina é... Não, mas é porque é criança. Enquanto é bebê, faz coisas absurdas. Mas acredite, já é filho. Já é filho. O novo convertido também faz coisas do arco da velha. Faz ou não faz? Novo convertido não apronta coisas estranhas? Não põe na boca o que não devia? Não se lambreca com coisas que não devia? Ele faz isso. Mas aí o que acontece com o outro novo convertido que às vezes tem 30 anos de fé do lado dele? Não é crente. Se fosse crente, não punha esse inseto na boca. Não, filho, é filho, só não cresceu ainda. Você vai ter que ensinar para ele. Vai ter que ensinar que nessas coisas não mexe, não põe na boca, tem que aprender que tem que lavar a mão, tem que... Ele vai ter que aprender muita coisa. Isso chama-se crescimento para maturidade. Então, não fique julgando o outro por causa da sua imaturidade. Por quê? O alimento já foi colocado na mesa e se ele comer, ele vai crescer. E se, quando ele crescer, ele vai parar com esses comportamentos que hoje incomodam. Incomoda mesmo. Criança às vezes chega para a gente. Hoje em dia não acontece mais isso. Quando eu era pastor lá na Fama, a gente tinha umas células bem simples, uma região bem simples. E às vezes você ia visitar alguém, e aí vinha aquele bando de menininho de 2 anos de idade correndo na sua direção. Tudo com nariz escorrendo. Né, cheio de... E eles vinham e erguiam a mão. Aí como é que você nega, né? O pai e a mãe estão ali, só passa a mão na cabeça, lindo esse moleque, hein? Lindo esse... Presta atenção. Eu sei que às vezes incomoda, mas quando você é adulto, você é capaz de suportar a debilidade de criança. Mas quando você é criança, criança não tolera outra criança. É verdade ou não é? Criança não tolera outra criança. Pode observar. Quando tem uma criança de 9 anos e tem uma de 3 do lado dela, vendo televisão, e ela não deixa ele ver televisão, o que é que ela faz? Mãe, faz alguma coisa. Ela quer se livrar do menino, porque uma criança quer se livrar da outra. Não é verdade? Agora, pai e mãe consegue. Mãe consegue fazer tudo com o menino do lado. Faz ou não faz? O menino está do lado puxando, ela está lavando, ela está cozinhando, o menino está do outro lado, ela está fazendo. Ela consegue tolerar. Um bom tempo, pelo menos. Não é? Por quê? Porque é adulto. Adulto faz isso. Agora, eu estou te ilustrando na vida da igreja. Na vida da igreja, às vezes, não há muita tolerância. É criança, fez o que não devia. Mas acredite-me, por mais que você ache, às vezes, que certos pecados são o fim do mundo, é a blasfêmia final, não é. E ele vai crescer e vai parar com isso. Pai e mãe fala 1, 2, 3, 10, 20, ele vai falar até resolver. E tem pai e mãe que não para de falar nunca na vida, fala até morrer no ouvido do filho. E o filho fica até morrer ainda obstinado.

nada, e é um problema. Mas veja, pai e mãe, não desiste. Adultos precisam de ter uma postura diferente. Se você já cresceu, olhe com outros olhos para os filhos que Deus tem colocado ao nosso derredor. Amém? Quarto ponto. O corpo de Cristo não pode ser mutilado. A salvação de Deus é um negócio maravilhoso, extraordinário. Você não foi livrado apenas da condenação do inferno. Você não recebeu apenas vida eterna. Você não foi apenas regenerado, nasceu de novo. A Bíblia fala algo muito poderoso. A Bíblia fala agora que você foi unido ao Senhor. Diga, eu fui unido ao Senhor. Diga, eu me tornei um só espírito com Ele. Então veja bem, isso também é parte, é resultado da nossa salvação. A palavra do Senhor diz, lá em 1 Coríntios capítulo 6, verso 17. Mas aquele que se une ao Senhor é o quê, meus irmãos? Aquele que se une ao Senhor é um espírito com Ele. Quantos aqui foram unidos ao Senhor? Agora, essa união não é só uma questão de ficar juntinho. Entendeu? Eu posso pegar dois objetos e colocar eles juntinhos. Aí você fala, está unido. Porque o nosso, esse verbo nosso, ele é muito fraco. Não é? Unir é muito fraco. Não traduz a palavra que está no original. A palavra usada no original ali, unir, é literalmente uma palavrinha que também existe em português. Cola. É uma palavra grega. Cola é unir em grego. Mas quando em grego fala de unir, não está falando só de colocar junto. Vamos unir aqui todo mundo. Não. Unir significa colar. Mas essa palavra cola também nem é o mesmo sentido da cola que nós usamos aí para colar papel, para colar coisas. Nem é esse sentido. A palavra em português mais próxima desse unir é amalgamar, que não se usa muito hoje em dia. É uma palavra que caiu de moda. E essa palavra, amalgamar, vem de amálgama. O que é amálgama? Amálgama é aquele material que o dentista usa. Então o dentista, para fazer a obturação, ele mistura mercúrio com prata, é isso mesmo. Veja, antes de misturar, são duas substâncias diferentes, separadas. Mas depois que mistura o mercúrio com a prata, não tem jeito de separar mais. Estão amalgamados. É muito mais do que colados. Significa que estão de tal maneira misturados que se tornaram um só. Por isso o texto diz, aquele que se une ao Senhor se torna o quê? Um só. Por quê? Não é a prata continua existindo. O mercúrio continua existindo. Mas eles estão de tal maneira misturados agora que não tem como separar mais. Essa união foi que aconteceu entre você e Deus. Ou se você não entende de amálgama, tem outras coisas que você pode entender. Por exemplo, os irmãos já viram aquele negócio chamado Durepox? Durepox tem lá aquelas massinhas. Então você pega aquela massa cinzenta e mistura com a outra massa branca. E você vai misturando, daqui a pouco muda a cor, não é? E torna-se outra substância. Antes, quando as duas estavam separadas, elas eram macias. Uma vez que elas se unem, viram a outra substância que enrijece, fica duro como pedra. Por quê? Elas foram amalgamadas. É isso que significa unir. Aquele que se une ao Senhor agora. Veja, isso é um conceito fundamental para você ter certeza de salvação. Fundamental. A afirmação bíblica é muito séria. Aquele que se uniu ao Senhor é agora um só com Ele. Outra maneira de você entender esse princípio espiritual tão importante da nossa união com Cristo é você entendendo que agora você é membro do corpo de Cristo. Ora, a Bíblia fala que quando você se une ao Senhor, você agora é enxertado nele e você é um membro. Você é um membro do corpo de Cristo. Isso não é só uma ilustração bonita. Isso não é só um exemplo para facilitar a compreensão. A Bíblia diz que de fato é assim que funciona. Existe um corpo espiritual. E você agora é membro desse corpo.
E como

membro desse corpo, você não pode mais ser amputado do corpo. O corpo de Cristo não pode ser mutilado. Veja, o corpo de Cristo não pode chegar na glória faltando um braço, faltando uma perna, faltando um nariz e assim por diante. Por quê? Porque o Senhor vai apresentar um corpo sem defeito. Então olha o que diz: você é corpo de Cristo, individualmente membro desse corpo, nós juntos. Agora, olha o que 1 Coríntios 6,15 diz: não sabeis que os vossos corpos são membros de Cristo? Veja, nem é mais agora só o seu espírito, não é mais. Lá em 1 Coríntios 6,17 diz que aquele que se une ao Senhor torna um espírito com ele. Mas depois Paulo está dizendo: você está achando que é só o seu espírito? Não é não, seu corpo também. Aí ele diz: não sabeis que os vossos corpos são membros de Cristo? Aí ele fala: e eu porventura tomaria os membros de Cristo e os faria membros de meretriz? Paulo está aqui querendo exortar contra a prostituição, mas ele usa uma ilustração poderosa. Ele está dizendo: você está ligado a Cristo de uma maneira tão extraordinária que não é só o seu espírito, até o seu corpo pertence a ele agora, está ligado a ele e não pode mais ser removido, não pode mais ser cortado, não pode mais ser como que amputado. Então não há mais essa história de: ah, eu fui salvo, mas agora meu comportamento não está tão bom, então vou ser tirado. Veja, se você realmente nasceu de novo, você até pode até acontecer o tropeço, a queda, mas você não quer viver no pecado, você quer corrigir. Pastor, mas tem irmão que tropeça frequentemente. Pois é, ele pode tropeçar 100 vezes, mas as 100 vezes ele levanta, porque ele é salvo. A Bíblia não diz que o salvo não tropeça, a Bíblia não diz que o justo não tropeça, o justo, o salvo tropeça, mas a Bíblia diz também que todas as vezes que ele cai, o Senhor o levanta. Quantos creem que o Senhor é fiel para levantar? Ele levanta. Mas e aquele que não caiu? Ele mergulhou no pecado, ele quer viver no pecado. Bom, isso é outra história. Aí pode ser que ele nunca foi salvo. Porque as pessoas pensam que só porque tornou-se membro de uma igreja evangélica, ele é salvo. Ninguém é salvo por ser membro de igreja evangélica. Ninguém é salvo porque tomou um banho de piscina que ele chamou de batismo. A salvação é algo que só acontece se houver mudança de natureza, novo nascimento. Isso é uma coisa que procede do coração. Se nunca houve essa experiência, você pode frequentar culto a vida inteira. Isso não vai produzir mudança nenhuma, e o que é pior, não vai ter nenhum crédito diante de Deus. Por quê? Frequentar a reunião não salva. O que salva é a sua experiência pessoal com Deus. Amém, meus irmãos? É isso que é importante. E é por isso que, se você é salvo, você deve caminhar nessa convicção. O corpo de Cristo não vai chegar mutilado na glória, faltando um dedo, faltando uma perna, um pedaço da orelha, um pedaço do nariz. Isso não vai acontecer, porque ele vai apresentar uma igreja santa e gloriosa. Além disso, lá em 1 Coríntios 12:26 diz: de maneira que, se um membro sofre, todos sofrem com ele. Presta atenção. Se fosse possível, mas não é, se fosse possível um membro se perder, então imagina, a Bíblia diz que se esse dedo for arrancado, todo o corpo vai sofrer. E se esse membro for lançado no inferno, todo o corpo vai o quê, meus irmãos? Sofrer. Então ficar no corpo seria um inferno também. Estão compreendendo a lógica da palavra de Deus? É que a gente às vezes lê baseado só aqui na comunhão, mas você tem que entender que isso é um corpo espiritual. Ora, se um membro sofre, todos sofrem com

gloriosa. Uma igreja gloriosa é uma igreja sem mácula, sem ruga, sem coisa semelhante, porém santa e sem o quê, meus irmãos? Mas faltar um membro é defeito. Imagina o Senhor Jesus casando com a noiva, mas ela está com um tapa-olho do ar.

nós não teremos um corpo. Você não pode mais escapar da mão de Deus. Dizem que, certa vez, na época da escravidão nos Estados Unidos, os escravos se converteram em massa, né? Teve um avivamento nos Estados Unidos e os escravos se converteram lá. É uma coisa interessante, porque os escravos aqui trouxeram a macumba, mas lá os escravos se converteram e produziram, na verdade, um estilo de música cristão extraordinário, que depois tornou-se a base para um monte de outros estilos. E aí tinha uma escrava que estava lá com a sua senhora, e ela não parava de cantar, não parava de se alegrar, mesmo sendo escrava. E a senhora falou para ela: por que você está tão alegre, você não para de ficar alegre? E ela falou: mas a senhora não sabe, agora eu fui salva, e agora eu estou firme na mão de Deus, e ninguém pode me tirar de lá. E aí a mulher falou para ela: mas como é que você pode ter certeza que você é salva e não vai nunca se perder? Porque a mão de Deus é muito grande, e você é muito pequenininha. E do mesmo jeito que a gente pega as coisas com a mão e às vezes elas escapam por entre os dedos, pode também acontecer de você estar nas mãos de Deus e por um descuido você sair no meio dos dedos de Deus. Isso pode acontecer, falou para ela. E aí ela ficou pensativa, pensando, foi embora. No outro dia ela voltou dizendo, ela falou: Deus falou comigo, como é que resolve esse problema? É que eu não sou alguma coisa que está nas mãos de Deus. Eu sou o dedinho pequeno na mão de Deus. E se eu sou o dedinho pequeno na mão de Deus, ninguém pode me arrancar de lá. Não importa o que aconteça. Presta atenção, não é uma questão de mérito. Você tem que abandonar a sua mentalidade mundana. A mentalidade mundana é que você tem que merecer ser salvo. A mentalidade mundana é que as suas boas obras é que torna você aceitável para Deus. Mas a mentalidade de Cristo é que tudo é pela graça. Eu sou o que sou pela graça, eu tenho o que tenho pela graça, eu fui salvo pela graça, eu sou usado por Deus pela graça, nada depende de mim. Se fosse por mim, eu não estaria nunca aqui, mas o Senhor me escolheu por causa da sua graça, para estar à frente de uma obra por causa da sua graça. E eu estou perseverando na fé por causa da sua graça. E se é por causa da graça, acredite em mim, nada pode arrebatar você das mãos de Deus. Nada pode tirar você das mãos de Deus. Ergue a sua mão desse jeito assim. Fala: eu creio que eu estou nas mãos de Deus. Diga: mais do que isso, eu sou um dedo na mão de Deus. Diga: nada pode me tirar de lá. Diga: eu estou firmado eternamente em nome de Jesus. Você crê nisso? Quinta razão para você crer na salvação eterna: nós não somos apenas membros do corpo, nós também somos parte do edifício de Deus. Isso também não é uma mera ilustração, é uma realidade espiritual. Realidade espiritual. Presta atenção: individualmente, quando você é salvo, você se torna habitação de Deus. Individualmente, o Espírito Santo vem habitar dentro de você. Mas, no aspecto coletivo, você é uma pedra no edifício de Deus. Você é uma pedra que foi colocada para ser parte dessa construção. 1 Pedro 2,5 diz: também vós mesmos, como pedras que vivem, sois edificados casa espiritual, para ser de sacerdócio santo, a fim de oferecer de sacrifícios espirituais agradáveis a Deus, por intermédio de Jesus Cristo. Você, quando nasceu de novo, tornou-se uma pedra viva no edifício de Deus. O Senhor Jesus, ele é o alicerce, mas nós individualmente aqui somos pedras que estamos sendo edificadas para sermos um templo, para a habitação de Deus, para que a glória dele se manifeste. Se fosse possível um crente se perder, então seria o caso de que uma pedra teria que ser removida. Nós teríamos aqui a casa de Deus, mas ela não teria glória nenhuma. Por quê? Porque estaria faltando pedra aqui, pedra acolá. Aconteceu com aquela outra pedra, tivemos que tirar, se perdeu. Aí aquela outra pedra perdeu a salvação também. Então não seria um edifício com aparência boa. Seria um negócio cheio de buracos, cheio de falhas.
E não haveria glória de Deus, porque

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1: Olá, Pastor Rigonato, me chamo Osvaldo e tenho uma pergunta que ninguém nunca conseguiu me responder. Pastor, por que depois de lavradas as pedras que iriam compor o templo da construção de Salomão, na montagem não se poderia fazer nenhum barulho? Existe algum motivo específico para isso, pastor?
2: Mas isso está registrado em 1 Reis, capítulo 6, versículo 7. Foi uma ordem dada pelo Senhor a Salomão. E aí ele determinou que as pedras deveriam ter sido cortadas nas pedreiras. E na construção, na edificação, não era para haver barulho de martelos, nem de serrotes ou de outras ferramentas. É porque o templo apontava em primeiro lugar para a perfeição. Ele apontava para a obra que é edificada por Deus e não por obras humanas. É uma obra divina e não uma obra humana. É uma obra perfeita, é uma obra de paz, é uma obra de descanso, porque a casa do Senhor, ela é o abrigo por todo aquele homem que estava caído e foi buscado pelo Senhor. Tem uma palavra do profeta Jeremias, que ela é uma bênção. Tome ela para você também, porque ela é uma bênção na minha vida. É Jeremias capítulo 3, versículo 3, que diz assim: de longe se deixou ver o Senhor, dizendo, ele se deixou ver me, dizendo, com amor eterno eu te amei e com benignidade eu te atraí. A casa de Deus é o lugar onde Deus mora, digamos, e é uma verdade. Hoje, nós somos a casa. Quando a igreja se reúne, ela se torna uma edificação. Aí eu sozinho não sou igreja? Sim, você é um membro desse corpo. E tem a graça e o privilégio de, ao se reunir na casa que Deus edificou, porque o templo que foi construído dessa maneira, onde não se podia usar nem martelo, nem outro tipo de ferramenta, não havia barulho, esse templo, ele foi construído assim para significar uma analogia de que a edificação de Deus não é feita nem edificada por ferramentas humanas, mas sim ferramentas divinas para um propósito, para acolher com amor aqueles que Deus amou com amor eterno e atraiu para essa casa. Você vê o chão de uma floresta, o piso dela, parece que é uma grande desordem, mas tudo está colocado ali numa ordem sobrenatural e divina. Tudo tem um propósito, né? Cada folha que cai está cumprindo um papel na conjuntura da criação divina. E a igreja, muito mais. Nós somos a igreja e seremos a nova Jerusalém. O edifício de Deus que cresce, nós somos pedras vivas. Pedras edificadas crescem para serem edifício de Deus, até que no final se torne a nova Jerusalém. E seremos essa edificação maravilhosa e eterna.
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7: Olá, ouvinte. Boa parte dos transtornos emocionais e comportamentais mais graves tem origem em famílias profundamente desestruturadas. Não significa que toda doença mental seja causada pela família, mas um ambiente saudável pode proteger muito uma criança vulnerável. Um exemplo é o da criança hiperativa. Quando cresce em uma família equilibrada, ela frequentemente consegue se desenvolver bem, sem se envolver com drogas, violência ou problemas graves na escola. Já em famílias marcadas por conflitos, abandono e falta de limites, o risco de complicação aumenta. Infelizmente, é comum que os pais procurem o psiquiatra esperando que apenas um remédio resolva o problema, sem estarem dispostos a mudar o próprio comportamento. Muitos culpam o outro responsável pela criação dos filhos, mas na prática, poucos participam da educação e do cuidado. O psiquiatra pode tratar os sintomas, mas não substitui a presença, o afeto, os limites e a responsabilidade da família. Quando esses pilares falham por muitos anos, nenhuma medicação consegue reparar sozinha os prejuízos emocionais deixados na formação de uma criança. Eu sou a doutora Aline Salim para a Vinha FM.
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Espírito Santo, nós te damos graças porque o Senhor tem sido extremamente generoso. Quantas pessoas nós temos visto serem curadas, transformadas, libertas pelo teu poder? Não são poucas famílias que têm sido alcançadas pelo teu favor. E com base nisso é que eu oro em favor dessa pessoa que me ouve agora, que está orando comigo. Ó Deus, que o Senhor possa intervir nas questões difíceis. Ó Deus, nós sabemos que há momentos em que parece que as nossas forças são insuficientes. Talvez essa pessoa que me ouve agora está passando exatamente isso. Ela se sente impotente diante de tantos problemas. Talvez problemas conjugais, problemas financeiros, problemas profissionais, não sei. Mas eu sei que se o Senhor abençoá-la, tudo pode ser mudado, tudo pode ser alterado. Ó Deus, é a tua palavra que diz que o Senhor vai tirar o homem do monturo, do lixo, e o fazer assentar à mesa com os príncipes. Portanto, eu te peço, Espírito Santo, altera o destino dessas pessoas, em especial dessa que me ouve. Ó Deus, que ela possa desfrutar nesse dia de favor multiplicado. Dê a ela a sabedoria necessária. Aumenta a fé. Aquece o espírito, ó Deus, para que ela possa crer em obras muito maiores, porque é o que nós temos visto nesses dias. Tantos testemunhos de bênçãos, e não será diferente com essa pessoa que me ouve. Portanto, Espírito Santo, abra portas aonde não há portas. Faça caminhos aonde não há caminhos. Porque fazendo isso, essa pessoa, como muitas outras, irá engrandecê-lo e testemunhar desse grande favor que o Senhor tem feito em nosso meio. Portanto, vem agora e toca, transforma, restaura, levanta o que se encontra caído, dê força ao que está fraco. No nome de Jesus, que o Senhor nesse tempo nos abençoe e nos guarde, que o Senhor faça resplandecer o teu rosto sobre nós e tenha misericórdia de nós, que sobre nós o Senhor incline a tua face e que o Senhor nos dê abundante paz, em nome de Jesus. Amém.

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2: O crente que não tem certeza de salvação, ele não cresce espiritualmente, porque ele está o tempo inteiro sentindo-se acusado, o tempo inteiro sentindo-se inseguro, não é? Ele não está ancorado, ele não está alicerçado, ele não está em cima da rocha, o tempo inteiro ele está meio assustado diante das circunstâncias. Agora, aquele que tem convicção, que ganhou a convicção, ele é ousado para testemunhar do Evangelho, ele é ousado para ter comunhão com Deus, ele é ousado para buscar e pedir as bênçãos diante de Deus, porque ele sabe que ele é filho. E o filho, ele pode entrar na casa e desfrutar da herança. Ele sabe que, sendo filho, mesmo que ele se comporte mal, ele pode vir a ser disciplinado pelo pai, mas o pai não vai expulsar ele de casa. E mesmo que a disciplina seja muito severa, ele nunca vai deixar de ser filho, porque é uma questão de natureza, não é verdade? Também nós fomos gerados espiritualmente pela semente de Deus. E a semente de Deus é a sua palavra. E lá em João capítulo 1, verso 1, diz que a palavra, o verbo, é o próprio Cristo, que é Deus. E significa que Deus, então, como semente, ele veio para dentro de nós. E quando nós recebemos essa semente divina, nós nos tornamos filhos de Deus. Alguém fala, pastor, mas é filho adotivo, eu não vou entrar nesse mérito hoje. Ok, mas você não é um filho adotado nesse sentido hoje. Não é? Alguém é filho de outro pai, mas está abandonado, você vai lá e adota ele para sua família. Isso é bênção também, mas você é muito mais do que isso. Você é um filho gerado, você é gerado de Deus, geração divina. Você é da espécie de Deus, da natureza de Deus, se você nasceu de novo. Quantos creem que nasceu de novo aqui? Então isso é muito importante você entender. É muito importante ter certeza de salvação, porque sem essa certeza você não avança. E nós falamos, queríamos compartilhar 10 bases para termos certeza. Eu só falei de 3. A primeira que eu falei, a nossa salvação é um presente da graça de Deus. Você foi salvo pela graça, você ganhou esse presente. E uma vez que Deus te deu, não toma de volta. Porque se fosse baseado no seu merecimento, você nunca poderia entrar no céu. Nunca. Você só vai para lá porque Deus, na sua graça, quis dar para você. Amém, irmãos? Segunda razão que nós compartilhamos é que a nossa salvação foi planejada por Deus. O que significa isso? Significa que a salvação não foi um acidente de percurso, algo que Deus teve que organizar ali meio às pressas. Não, a salvação foi planejada por Deus antes até de criar o homem. A palavra de Deus diz que o Senhor Jesus, o Cordeiro de Deus, foi imolado antes da fundação do mundo. Por que que ele já morreu antes? Veja, ele morreu historicamente há 2000 anos atrás. Mas, veja, no propósito de Deus, no plano de Deus, foi muito antes. E a Bíblia considera que já tinha acontecido, porque uma vez que Deus determina que algo vai acontecer, já é líquido e certo. Não, ninguém pode frustrar os planos de Deus. Então, eu quero dizer que você não foi salvo. Eu vou falar algo para você aqui, você precisa de ter ouvidos para ouvir. Você realmente, a sua história com Deus não começou no dia em que você ergueu a mão para confessar a Jesus. A sua história com Deus começou muito antes de Deus criar o homem, lá no Gênesis. Deus já conhecia você, sabia o seu nome, sabia o dia que você ia nascer, e Deus já deu uma provisão de salvação completa para você. A sua história com Deus não começa naquele dia. Aquele dia começa para você. É o dia que você veio a conhecê-lo. Mas ele já conhecia você. Ele já via você. Te conhecia pelo nome. Não foi você que veio a ele. Foi ele que trouxe você para ele. Não foi você que escolheu a Deus. Foi Deus que te escolheu antes da fundação do mundo. Amém? Eu não tenho a menor dificuldade de descansar na soberana escolha de Deus. É Deus quem faz. E nós precisamos de permitir que Deus seja Deus. E faz, que ele faz as coisas como lhe apraz. A terceira razão foi que um filho não pode deixar de ser filho. Nós nascemos de Deus, isso já foi compartilhado. Você agora é filho de Deus, tem a natureza de Deus. Um filho, quando ele é pequeno, ele às vezes tem um comportamento parecido com um animal, não é? Quantas vezes eu peguei minhas filhas no berço, né, lambrecando-se toda, não é, lá com as fezes. Então elas acordavam cedinho, aí a fralda elas pegavam, passavam no berço, passavam no cabelo, era um negócio terrível. Aí você fala, não pode ser minha filha, eu não faço negócio desse. De quem que você puxou, menina? Então presta atenção, enquanto é criança, faz coisas absurdas. Você tem que vigiar a criança, porque ela não sabe. Então se ela vê um inseto, ela pega e joga onde? Na boca. Aí você tem que vigiar para ela não fazer. Você fala, não é possível que essa menina é... Não, mas é porque é criança. Enquanto é bebê, faz coisas absurdas. Mas acredite, já é filho. Já é filho. O novo convertido também faz coisas do arco da velha. Faz ou não faz? Novo convertido não apronta coisas estranhas? Não põe na boca o que não devia? Não se lambreca com coisas que não devia? Ele faz isso. Mas aí o que acontece com o outro novo convertido que às vezes tem 30 anos de fé do lado dele? Não é crente. Se fosse crente, não punha esse inseto na boca. Não, filho, é filho. Só não cresceu ainda. Você vai ter que ensinar para ele. Vai ter que ensinar que nessas coisas não mexe, não põe na boca, tem que aprender que tem que lavar a mão, tem que... Ele vai ter que aprender muita coisa. Isso chama-se crescimento para maturidade. Então, não fique julgando o outro por causa da sua imaturidade. Porque o alimento já foi colocado na mesa e se ele comer, ele vai crescer. E se, quando ele crescer, ele vai parar com esses comportamentos que hoje incomodam. Incomoda mesmo. Criança, às vezes, chega para a gente... Hoje em dia não acontece mais isso. Quando eu era pastor lá na Fama, a gente tinha umas células bem simples, uma região bem simples. E às vezes você ia visitar alguém, e aí vinha aquele bando de menininho de 2 anos de idade correndo na sua direção. Tudo com nariz escorrendo, né, cheio de... E eles vinham e erguiam a mão. Aí como é que você nega, né? O pai e a mãe estão ali. Só passa a mão na cabeça, lindo esse moleque, hein? Lindo esse. Presta atenção. Eu sei que às vezes incomoda, mas quando você é adulto, você é capaz de suportar a debilidade de criança. Mas quando você é criança, criança não tolera outra criança. É verdade ou não é? Criança não tolera outra criança. Pode observar. Quando tem uma criança de 9 anos e tem uma de 3 do lado dela, vendo televisão, e ela não deixa ele ver televisão, o que é que ela faz? Mãe, faz alguma coisa. Ela quer se livrar do menino, porque uma criança quer se livrar da outra. Não é verdade? Agora, pai e mãe consegue. Mãe consegue fazer tudo com o menino do lado. Faz ou não faz? O menino está do lado puxando, ela está lavando, ela está cozinhando, o menino está do outro lado, ela está fazendo. Ela consegue tolerar. Um bom tempo, pelo menos. Não é? Por quê? Porque é adulto. Adulto faz isso. Agora, eu estou te ilustrando na vida da igreja. Na vida da igreja, às vezes, não há muita tolerância. É criança, fez o que não devia. Mas acredite-me, por mais que você ache, às vezes, que certos pecados são o fim do mundo, é a blasfêmia final, não é. E ele vai crescer e vai parar com isso. Pai e mãe fala 1, 2, 3, 10, 20, ele vai falar até resolver. E tem pai e mãe que não para de falar nunca na vida, fala até morrer no ouvido do filho. E o filho... fica até morrer ainda obstinado, e é um problema. Mas veja, pai e mãe não desiste. Adultos precisam de ter uma postura diferente. Se você já cresceu, olhe com outros olhos para os filhos que Deus tem colocado ao nosso derredor. Amém? Quarto ponto: o corpo de Cristo não pode ser mutilado. A salvação de Deus é um negócio maravilhoso, extraordinário. Você não foi livrado apenas da condenação do inferno. Você não recebeu apenas vida eterna. Você não foi apenas regenerado, nasceu de novo. A Bíblia fala algo muito poderoso. A Bíblia fala agora que você foi unido ao Senhor. Diga, eu fui unido ao Senhor. Diga, eu me tornei um só espírito com Ele. Então veja bem, isso também é parte, é resultado da nossa salvação. A palavra do Senhor diz, lá em 1 Coríntios capítulo 6, verso 17, mas aquele que se une ao Senhor é o que, meus irmãos? Aquele que se une ao Senhor é um espírito com Ele. Quantos aqui foram unidos ao Senhor? Agora, essa união não é só uma questão de ficar juntinho. Entendeu? Eu posso pegar dois objetos e colocar eles juntinhos. Aí você fala, está unido. Porque o nosso, esse verbo nosso, ele é muito fraco. Não é? Unir é muito fraco. Não traduz a palavra que está no original. A palavra usada no original ali, unir, é literalmente uma palavrinha que também existe em português. Cola. É uma palavra grega. Cola é unir em grego. Mas quando em grego fala de unir, não está falando só de colocar junto. Vamos unir aqui todo mundo. Não. Unir significa colar. Mas essa palavra cola também nem é o mesmo sentido da cola que nós usamos aí para colar papel, para colar coisas. Nem é esse sentido. A palavra em português mais próxima desse unir é amalgamar, que não se usa muito hoje em dia. É uma palavra que caiu de moda. E essa palavra, amalgamar, vem de amálgama. O que é amálgama? Amálgama é aquele material que o dentista usa. Então o dentista, para fazer a obturação, ele mistura mercúrio com prata, é isso mesmo. Veja, antes de misturar, são duas substâncias diferentes, separadas. Mas depois que mistura o mercúrio com a prata, não tem jeito de separar mais. Estão amalgamados. É muito mais do que colados. Significa que estão de tal maneira misturados que se tornaram um só. Por isso o texto diz, aquele que se une ao Senhor se torna o quê? Um só. Por quê? Não é a prata continua existindo. O mercúrio continua existindo, mas eles estão de tal maneira misturados agora que não tem como separar mais. Essa união foi que aconteceu entre você e Deus. Ou se você não entende de amálgama, tem outras coisas que você pode entender. Por exemplo, os irmãos já viram aquele negócio chamado Durepox? Durepox tem lá aquelas massinhas. Então você pega aquela massa cinzenta e mistura com a outra massa branca, e você vai misturando, daqui a pouco muda a cor, não é? E torna-se outra substância. Antes, quando as duas estavam separadas, elas eram macias. Uma vez que elas se unem, viram a outra substância que enrijece, fica duro como pedra. Por quê? Elas foram amalgamadas. É isso que significa unir. Aquele que se une ao Senhor agora, veja, isso é um conceito fundamental para você ter certeza de salvação. Fundamental, a afirmação bíblica é muito séria. Aquele que se uniu ao Senhor é agora um só com Ele. Uma outra maneira de você entender esse princípio espiritual tão importante da nossa união com Cristo é você entendendo que agora você é membro do corpo de Cristo. Ora, a Bíblia fala que quando você se une ao Senhor, você agora é enxertado nele e você é um membro. Você é um membro do corpo de Cristo. Isso não é só uma ilustração bonita. Isso não é só um exemplo para facilitar a compreensão. A Bíblia diz que de fato é assim que funciona. Existe um corpo espiritual e você agora é membro desse corpo. E como membro desse corpo, você não pode mais ser amputado do corpo. O corpo de Cristo não pode ser mutilado. Veja, o corpo de Cristo não pode chegar na glória faltando um braço, faltando uma perna, faltando um nariz e assim por diante. Por quê? Porque o Senhor vai apresentar um corpo sem defeito. Então olha o que diz, você é corpo de Cristo e individualmente membro desse corpo, nós juntos. Agora, olha o que 1 Coríntios 6,15 diz. Não sabeis que os vossos corpos são membros de Cristo? Veja, nem é mais agora só o seu espírito. Não é mais. Lá em 1 Coríntios 6,17 diz que aquele que se une ao Senhor torna um espírito com ele. Mas depois Paulo está dizendo, você está achando que é só o seu espírito? Não, seu corpo também. Aí ele diz, não sabeis que os vossos corpos são membros de Cristo? Aí ele fala, e eu porventura tomaria os membros de Cristo e os faria membros de meretriz? Paulo está aqui querendo exortar contra a prostituição, mas ele usa uma ilustração poderosa. Ele está dizendo: você está ligado a Cristo de uma maneira tão extraordinária que não é só o seu espírito, até o seu corpo pertence a Ele agora. Está ligado a Ele e não pode mais ser removido, não pode mais ser cortado, não pode mais ser como que amputado. Então, não há mais essa história de, eu fui salvo, mas agora meu comportamento não está tão bom. Então, você tirado. Veja, se você realmente nasceu de novo, você até, pode até acontecer o tropeço, a queda, mas você não quer viver no pecado. Você quer corrigir. Pastor, mas tem irmão que tropeça frequentemente. Pois é, ele pode tropeçar 100 vezes, mas as 100 vezes ele levanta, porque ele é salvo. A Bíblia não diz que o salvo não tropeça. A Bíblia não diz que o justo não tropeça. O justo, o salvo, tropeça. Mas a Bíblia diz também que todas as vezes que ele cai, o Senhor o levanta. Quantos creem que o Senhor é fiel para levantar? Ele levanta. Mas e aquele que não caiu? Ele mergulhou no pecado, ele quer viver no pecado. Bom, isso é outra história. Aí pode ser que ele nunca foi salvo. Porque as pessoas pensam que só porque tornou-se membro daqui de uma igreja evangélica, ele é salvo. Ninguém é salvo por ser membro de igreja evangélica. Ninguém é salvo porque tomou um banho de piscina que ele chamou de batismo. A salvação é algo que só acontece se houver mudança de natureza, novo nascimento. Isso é uma coisa que procede do coração. Se nunca houve essa experiência, você pode frequentar culto a vida inteira. Isso não vai produzir mudança nenhuma, e o que é pior, não vai ter nenhum crédito diante de Deus. Por quê? Frequentar a reunião não salva. O que salva é a sua experiência pessoal com Deus. Amém, meus irmãos? É isso que é importante. E é por isso que, se você é salvo, você deve caminhar nessa convicção. O corpo de Cristo não vai chegar mutilado na glória. Faltando um dedo, faltando uma perna, um pedaço da orelha, um pedaço do nariz. Isso não vai acontecer, porque ele vai apresentar uma igreja santa e gloriosa. Além disso, lá em 1 Coríntios 12:26 diz: de maneira que, se um membro sofre, todos sofrem com ele. Presta atenção. Se fosse possível, mas não é, se fosse possível um membro se perder, então imagina, a Bíblia diz que se esse dedo for arrancado, todo o corpo vai sofrer. E se esse membro for lançado no inferno, todo o corpo vai o quê, meus irmãos? Sofrer. Então ficar no corpo seria o inferno também. Estão compreendendo a lógica da palavra de Deus? É que a gente às vezes lê baseado só aqui na comunhão, mas você tem que entender que isso é um corpo espiritual. Ora, se um membro sofre, todos sofrem com ele. Se fosse possível um membro se perder, isso significa então que todo o corpo sofreria como se estivesse no inferno, porque tem um membro que está lá sofrendo, não é? Então isso não é verdade. Se está no inferno é porque não é e nunca foi parte do corpo de Cristo, ok? Porque a salvação é eterna. Vamos avançar. Efésios 5:25 diz: maridos, amai vossa mulher como também Cristo amou a igreja e a si mesmo se entregou por ela. Por que que Cristo se entregou para a igreja? Para apresentar a si mesmo igreja gloriosa. Uma igreja gloriosa é uma igreja sem mácula, sem ruga, sem coisa semelhante, porém santa e sem o quê, meus irmãos? Mas faltar um membro é defeito. Imagina o Senhor Jesus casando com a noiva, mas ela está com um tapa-olho do lado porque ela perdeu um olho. O que aconteceu? Não, o olho perdeu a salvação, tinha que mandar ele para o inferno de última hora, teve que vir sem olho. Então a noiva não vai entrar com um tapa-olho, igual um pirata lá no céu. Não é? Por quê? Porque faltou um membro. Isso não vai acontecer. Não é essa maneira como as coisas de Deus funcionam. Porque não depende de quem quer nem de quem corre. Porque ninguém tornou-se membro porque ele próprio quis. Ele tornou-se membro porque essa foi a vontade de Deus. Não é? Se um membro pudesse perder, então o corpo vai ser mutilado. Então nós não teremos um corpo. Você não pode mais escapar da mão de Deus. Dizem que, certa vez, na época da escravidão nos Estados Unidos, os escravos se converteram em massa, né? Teve um avivamento nos Estados Unidos e os escravos se converteram lá. É uma coisa interessante, porque os escravos aqui trouxeram a macumba, mas lá os escravos se converteram e produziram, na verdade, um estilo de música cristão extraordinário, que depois tornou-se a base para um monte de outros estilos. E aí tinha uma escrava que estava lá com a sua senhora, e ela não parava de cantar, não parava de se alegrar, mesmo sendo escrava. E a senhora falou para ela: por que você está tão alegre, você não para de ficar alegre? E ela falou: mas a senhora não sabe, agora eu fui salva, e agora eu estou firme na mão de Deus, e ninguém pode me tirar de lá. E aí a mulher falou para ela: mas como é que você pode ter certeza que você é salva e não vai nunca se perder? Porque a mão de Deus é muito grande, e você é muito pequenininha. E do mesmo jeito que a gente pega as coisas com a mão e às vezes elas escapam por entre os dedos, pode também acontecer de você estar nas mãos de Deus e por um descuido você sair no meio dos dedos de Deus. Isso pode acontecer, falou para ela. E aí ela ficou pensativa, pensando, foi embora. No outro dia ela voltou dizendo, ela falou: Deus falou comigo, como é que resolve esse problema? É que eu não sou alguma coisa que está nas mãos de Deus. Eu sou o dedinho pequeno na mão de Deus. E se eu sou o dedinho pequeno na mão de Deus, ninguém pode me arrancar de lá. Não importa o que aconteça. Presta atenção, não é uma questão de mérito. Você tem que abandonar a sua mentalidade mundana. A mentalidade mundana é que você tem que merecer ser salvo. A mentalidade mundana é que as suas boas obras é que torna você aceitável para Deus. Mas a mentalidade de Cristo é que tudo é pela graça. Eu sou o que sou pela graça, eu tenho o que tenho pela graça, eu fui salvo pela graça, eu sou usado por Deus pela graça, nada depende de mim. Se fosse por mim, eu não estaria nunca aqui, mas o Senhor me escolheu por causa da sua graça, para estar à frente de uma obra por causa da sua graça. E eu estou perseverando na fé por causa da sua graça. E se é por causa da graça, acredite em mim, nada pode arrebatar você das mãos de Deus. Nada pode tirar você das mãos de Deus. Ergue a sua mão desse jeito assim. Fala: eu creio que eu estou nas mãos de Deus. Diga: mais do que isso, eu sou um dedo na mão de Deus. Diga: nada pode me tirar de lá. Diga: eu estou firmado eternamente em nome de Jesus. Você crê nisso? Quinta razão para você crer na salvação eterna: nós não somos apenas membros do corpo, nós também somos parte do edifício de Deus. Isso também não é uma mera ilustração, é uma realidade espiritual. Realidade espiritual. Presta atenção: individualmente, quando você é salvo, você se torna habitação de Deus. Individualmente, o Espírito Santo vem habitar dentro de você. Mas, no aspecto coletivo, você é uma pedra no edifício de Deus. Você é uma pedra que foi colocada para ser parte dessa construção. 1 Pedro 2,5 diz: também vós mesmos, como pedras que vivem, sois edificados casa espiritual, para ser de sacerdócio santo, a fim de oferecer de sacrifícios espirituais agradáveis a Deus, por intermédio de Jesus Cristo. Você, quando nasceu de novo, tornou-se uma pedra viva no edifício de Deus. O Senhor Jesus, ele é o alicerce, mas nós individualmente aqui somos pedras que estamos sendo edificadas para sermos um templo, para a habitação de Deus, para que a glória dele se manifeste. Se fosse possível um crente se perder, então seria o caso de que uma pedra teria que ser removida. Nós teríamos aqui a casa de Deus, mas ela não teria glória nenhuma. Por quê? Porque estaria faltando pedra aqui, pedra acolá. Aconteceu com aquela outra pedra, tivemos que tirar, se perdeu. Aí aquela outra pedra perdeu a salvação também. Então não seria um edifício com aparência boa. Seria um negócio cheio de buracos, cheio de falhas. E não haveria glória de Deus, porque não seria um lugar próprio para a habitação da glória de Deus. Quantos compreendem o que eu estou dizendo?

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0: 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Hoje, quinta-feira, 13 de agosto de 2026, esse é o ano da multiplicação. Sou o jornalista Elias Júnior, até às 8h30 da manhã, você é muito bem informado com o Jornal Regalidade, na frequência 91,9, no aplicativo da Vinha, no portal Vinha FM e também no YouTube. E esses são os destaques de hoje. TSE debate proibição de deepfakes nas eleições. Senado aprova redução de impostos sobre combustíveis. Candidatura de Sérgio Moro é contestada no Paraná. Trump autoriza ações cibernéticas contra criminosos. E ainda, STF suspende penduricalhos de juízes, inclusive em Goiás. O Jornal Realidade já começou.
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0: Sete horas, dois minutos e para comentar as notícias do JR nesta quinta-feira, doutor Neiber Rocha. Olá, doutor, muito bom dia.
2: Bom dia, Elias. Bom dia a todos os ouvintes da Vinha FM. Vamos lá, Elias, para as notícias do dia.
0: Muito bem. Vamos trazendo agora os destaques de sites e jornais. E claro, você também participa. Bancada virtual é sua. É sua. 9999-72005. Tem o YouTube também. Chat em tempo real. Estamos ao vivo, além da frequência 91,9. Óbvio, aplicativo da Vinha, no portal Vinha FM e também estamos ao vivo no YouTube. É o nosso Jornal Realidade, transmitindo em tempo real nesta manhã de quinta-feira, a dois passos do final de semana. Capa do jornal O Popular. Na lista de folha exorbitante, TJ avalia se haverá devolução. Teto. Ministro Alexandre de Moraes menciona 9 pagamentos acima de R$200 mil em abril e outros 130 superiores a 100 mil. Tribunal de Goiás diz que valor é bruto e que analisará os casos individualmente. É o grande destaque de capa do Jornal O Popular. Jornal Opção. Hollywood Goiana. Ricardo Paranhos vira cenário para negócio milionário de fotografia. Diário de Goiás. Goiânia, Câmara aprova energia solar e reuso de águas em prédios. É o destaque aqui do Diário de Goiás. Correio Brasiliense na capital federal. Juízes terão de devolver pagamentos exorbitantes, determina a STF. CNN Brasil. Com apoio do governo, Congresso autoriza gasto de até R$7 bilhões acima do teto. São os destaques de sites e jornais nesta quinta-feira.
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0: Ministros do Tribunal Superior Eleitoral, TSE, devem se reunir nesta quinta-feira para discutir se proíbem de forma ampla o uso de deepfakes na campanha eleitoral e qual a punição para casos de violação da regra. Os ministros devem discutir o julgamento de uma ação contra a divulgação de vídeo do ex-presidente Jair Bolsonaro, produzido por inteligência artificial na convenção que confirmou Flávio Bolsonaro como candidato do PL ao Planalto. Deepfake é uma técnica que permite alterar um vídeo ou foto com a ajuda de inteligência artificial. A reunião será fechada e deve ocorrer após a sessão de julgamentos do plenário. Ministros afirmam que a tendência seria fechar um entendimento pela proibição geral de deepfakes. Na avaliação de ministros, isso evitaria que a Justiça Eleitoral recebesse uma enxurrada de ações questionando o uso da tecnologia. Outra sinalização é a fixação de qual seria a punição aplicada para violações, a quem defenda multa e advertência, por exemplo, e sanções mais graves para casos recorrentes. De acordo com integrantes do TSE, há indicações de duas correntes que devem ser debatidas na conversa. Proibição ampla de deepfake, ou seja, a ferramenta não pode ser utilizada nem para o bem nem para o mal, portanto, com nenhuma finalidade. Ou proibição nos casos em que enganar o eleitor ou prejudicar um candidato. Uma resolução do TSE publicada neste ano já veda o uso da

0: tecnologia para prejudicar ou favorecer candidatura de conteúdo sintético em formato de áudio, vídeo ou combinação de ambos, que tenha sido gerado ou manipulado digitalmente, ainda que mediante autorização, para criar, substituir ou alterar imagem ou voz de pessoa viva, falecida ou fictícia. O TSE pretende discutir o alcance dessa medida, já que nas campanhas há a interpretação de que o uso de IA para o bem, de forma positiva, poderia ser liberada pela corte. Se a vedação total prevalecer, o TSE poderá considerar que o vídeo de Bolsonaro na convenção de Flávio foi irregular e aplicar multa. Doutor Neyber Rocha, a sua visão sobre a inteligência artificial, em especial aí, esse debate deepfakes.
1: Elias, eles se preocupam tanto, né, com relação ao que está acontecendo de inteligência artificial, mas isso tudo só acontece porque quem é o presidente do TSE hoje é o Nunes Marques, que foi indicado por Bolsonaro. Porque se fosse qualquer outro, por exemplo, o senhor ministro Alexandre de Moraes, eu tenho certeza que ninguém estaria falando nada, inclusive estaria batendo palma pelas decisões corretas dele. Mas vamos abrir um parêntese aqui, Elias. É muito difícil essa questão de IA, eu concordo. Só, Elias, que no meu entendimento, a IA só não deveria ser usada para disseminar fake news. Porque a imagem, primeiro que a imagem do Bolsonaro não foi uma imagem de campanha. O Flávio até então ainda não era o candidato à presidência da República, era só a convenção partidária. Então era um local fechado para convidados e tudo mais, óbvio que depois foi divulgado pelas outras pessoas via internet e tudo mais, mas era um local fechado, então não era uma propaganda eleitoral. Segundo, a propaganda não foi feita com o intuito de denegrir a imagem de ninguém, foi feita só no intuito ali de fortalecer a candidatura do Flávio. E o que foi falado pelo Bolsonaro IA foi justamente o que a gente ouvia ele falar em todas as entrevistas que ele falou. Então, nada demais. Certo, Elias? Agora, o TSE, a esquerda, as pessoas aí que estão contra o Bolsonaro, que estão contra essas IAs, deveriam pensar que lá no passado, vídeos verdadeiros foram divulgados e o próprio TSE impediu que a campanha do então candidato e presidente Bolsonaro divulgasse as entrevistas, divulgasse os vídeos do presidente Lula com ditadores, vídeo do presidente Lula agradecendo aí o narco ditador que está preso lá nos Estados Unidos, vídeos que eram verdadeiros, não eram fake news e foram proibidos. E aí, como que fica? É dois pesos e duas medidas? É isso que está acontecendo no Brasil? Tomara, Elias, que o Cássio Nunes faça igualzinho fez o ex-presidente do TSE na época da eleição passada, que foi proibir umas propagandas de um certo candidato para beneficiar outro, porque foi isso que eu enxerguei. Porque quando você proíbe um vídeo verdadeiro de ser divulgado na campanha de um candidato a presidente, você está beneficiando o outro lado. Correto? E não era divulgação de fake news, não. Porque depois que foi eleito, ficou provado. Recebeu, inclusive, com todas as pompas ali, o presidente Maduro, ditador da Venezuela, lá no Palácio do Planalto, como se fosse o maior democrata do mundo.
0: 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Quero mandar um bom dia muito especial pro meu primo, pastor Vanderlei, tá acompanhando o Jornal Realidade, tá no trânsito neste momento, né? Tá pegando a estrada. Bom trabalho para você, primo. Tudo de bom para você e para toda a sua família. Obrigado pelo carinho, pela audiência. Ele tá indo para Cristianópolis nesse momento, né? Se não estou aqui fazendo confusões com as cidades. Ele que rasga o estado de Goiás, né? Vai para todo lado. Um abraço para você, para todo o pessoal da Alvorada aí, sempre na sintonia do nosso jornal. 7:10. Deixa eu dar um pulo aqui no nosso WhatsApp. 99997-2005. Bom dia, Elias e todos da bancada. Quem mandou essa mensagem pra gente foi o Edson Pires. Bom dia, Edson. Obrigado pela audiência, pela preferência nesta manhã de quinta-feira. Sinomar também, como sempre, passando por aqui, mandando o alusão aqui no nosso WhatsApp, 99997-2005. Maria de Jesus também, falando a paz do Senhor. Bom dia, Maria. Bom dia para todo mundo. Você que está no transporte coletivo, você que está no carro, você que está aí no táxi, você que está num veículo de aplicativo. Bom dia, pessoal das panificadoras, supermercados, lanchonetes. Uma manhã maravilhosa para você.

0: tomando seu café da manhã. Quem já chegou na empresa onde trabalha, tomando café aí na cantina, muitas vezes a cantina apertadinha, no calor humano, nas emoções desta manhã de quinta-feira, né? Passando aquela manteiga no pão, tomando aquele leite com café, leite com toddy, só o cafezinho pretinho. Bom dia pra você! Obrigado pela audiência. Olha aqui por aqui, Thelma e Gleidson acompanhando o nosso Jornal Realidade. Bom dia, Lia Júnior. Toda a bancada, que Jesus nos guarde. Concordo e assino embaixo com o Dr. Neiber. Thelma e Gleidson, essa família abençoada sempre acompanhando o nosso jornal. Meu muito obrigado. Obrigado pela audiência sempre. 7:11, porque o tempo não para, não apita na curva, não espera por ninguém.
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0: Como fica o tempo nesta quinta-feira, a dois passos do final de semana? Bom dia, Neila!
2: Bom dia, Elias. Uma ótima quinta-feira para você, para os nossos ouvintes aqui da Vinha FM. Nosso comentarista do dia, o Dr. Neiber, e também nosso colega de trabalho, o Didi, né? O Edinaldo Maurício. Olha, Elias, de acordo com o CIMEGO, hoje tem predomínio de sol aqui em todas as regiões aqui do estado, sem previsão de chuva, e aí continua aquela velha máxima, temperaturas sobem rapidamente ao longo do dia, com máximas elevadas durante a tarde. Aqui em Goiânia, a temperatura mínima registrada na madrugada foi de 18 graus, a máxima pode chegar a 36 graus, umidade relativa do ar fica entre 12% e 70%, alerta máximo, né, Elias? Porque a gente sabe que a gente já fica em alerta abaixo dos 20%, a gente pode chegar a 12% no período da tarde. O município, vou destacar também o município de Rubiataba, temperatura mínima registrada na cidade foi de 12 graus, a máxima pode chegar a 37 graus, umidade relativa do ar entre 14% e 70%, sem previsão de chuva. E Aruanã também registrou temperatura mínima elevada, 22 graus durante a madrugada, e pode chegar aí a 40 graus, isso em Aruanã, cidade que fica bem ali nas margens praticamente do rio Araguaia. Então, hoje aqui em Goiás o calor vai ser muito grande, umidade relativa do ar entre 40% e 70% lá em Aruanã. Então o alerta fica por conta da umidade relativa do ar, que deve cair para 12% em várias regiões aqui do estado no período da tarde, atingindo o nível de alerta máximo. É importante reforçar a hidratação e evitar atividades físicas intensas nos horários mais quentes e secos. Quero reforçar que não tem previsão de chuva para essa quinta-feira aqui em Goiás, Elias.
0: 7:14, um bom dia especial para o pastor Leonardo Calembo e toda a família acompanhando a gente, girando com a informação.
2: Olha, o empresário Leonardo José de Araújo, suspeito de matar 3 pessoas em uma chacina em Goiatuba, na região sul do estado, foi indiciado pela Polícia Civil por duplo homicídio e um feminicídio. Segundo a corporação, caso seja condenado, as penas somadas podem chegar a 100 anos de prisão. O crime aconteceu no dia 28 de julho em uma propriedade rural do município. O inquérito foi concluído na semana passada e divulgado hoje, viu, Elias? De acordo com as investigações, o crime teria sido motivado pela desconfiança de Leonardo de que sua companheira Jaine Barbosa Chaves, de 29 anos, estaria mantendo um relacionamento com uma das vítimas, Natan Moraes Dutra Campos, de 35 anos. A Polícia Civil informou que os crimes foram qualificados por motivo torpe e pelo uso de recursos que dificultou ou impossibilitou a defesa das vítimas. As vítimas foram identificadas como Natan Moraes Dutra Campos, de 35 anos, Jaine Barbosa Chaves, de 29 anos, e Beatriz Soares, de 27 anos. As investigações apontam ainda que o suspeito teria monitorado redes sociais, fotografando as vítimas e enviado áudios relacionados ao crime. Como o caso tramita em segredo de justiça, não há informações públicas detalhadas sobre a defesa do investigado, viu, Elias?
0: Valeu, Neila, muito obrigado pela participação. Coincidentemente, mandei um alô na virada, no giro da informação, para o pastor Leonardo Calembo. E essa notícia trata de uma pessoa que se chama Leonardo também, mas muito pelo contrário, né? Muito pelo contrário, pastor Leonardo Calembo é um amado de todos nós. É porque teve a citação do nome Leonardo e algumas pessoas, né, na correria ouvindo o rádio às vezes ficam um pouco confusas. Tô falando isso só para deixar claro, o Leonardo citado pela Neila na notícia, uma informação recente, e aí é um desdobramento das investigações. Importante o trabalho da polícia aqui no estado de Goiás, uma tragédia inclusive aí.
2: Foi uma comoção, né?
0: Uma comoção geral aí, que infelizmente aconteceu recentemente, e talvez quando eu falo Leonardo Calembo, muitas pessoas também fazem uma conexão também, infelizmente, uma família que foi vítima de uma tragédia aqui na nossa capital, né? Repercussão nacional, o filho dele foi morto dentro de uma escola, e fica sempre os nossos sentimentos, né? Nosso pesar, difícil esquecer do que aconteceu, e a gente tem um amor muito grande com o pastor Leonardo Calembo e toda a família. Obrigado, Neila, pela participação. 7:16, girando no nosso Jornal Realidade, Vinha FM 91,9. Olha, doutor Neiber, o Senado aprovou ontem um projeto de lei que permite ao governo usar a receita extra a partir da venda de petróleo para reduzir impostos sobre combustíveis. O texto segue agora para a sanção do presidente Luiz Inácio Lula da Silva, pois já foi aprovado pela Câmara dos Deputados. A proposta também concede subsídios na forma de diminuição de tributos para a indústria de fertilizantes e o setor de minerais críticos e estratégicos. A isenção ainda valerá para a Copa do Mundo Feminina, que será sediada no Brasil em 2027. O texto, que só tratava inicialmente dos combustíveis, recebeu uma série de dispositivos alheios ao tema, os chamados jabutis. A guerra do Irã contribuiu para a elevação do custo dos combustíveis, assim como de insumos para a cadeia produtiva nacional, caso, por exemplo, dos fertilizantes. Ao mesmo tempo, o cenário internacional também gera valorização do petróleo e gás extraídos no Brasil. O objetivo do projeto é justamente amortecer o prejuízo desses setores afetados usando renda extra obtida pela venda do petróleo brasileiro. Mas, para que isso seja possível, uma exceção para essas medidas precisou ser criada por meio desta proposta. Isso porque a Lei de Responsabilidade Fiscal e a Lei de Diretrizes Orçamentárias proíbem a concessão de benefícios fiscais sem indicação da fonte para compensá-los e do impacto que eles terão nas contas do governo. A LDO, inclusive, diz que fica proibida a ampliação, prorrogação ou extensão do gasto tributário e a criação de novas despesas obrigatórias. O projeto, então, contorna a norma em 2026. Pela proposta, o governo poderá reduzir tributos sobre combustíveis e compensar a perda de arrecadação com o aumento extraordinário de receitas obtidas pela União em razão da alta internacional do petróleo. Para isso, poderá usar royalties, participações especiais da União decorrentes do resultado da exploração de petróleo ou gás natural, impostos recolhidos pelo setor de óleo e gás e dividendos de estatais ligadas ao segmento. Conforme o texto, a redução de impostos federais será usada na importação, produção e comercialização de óleo diesel rodoviário, biodiesel, gasolina, etanol e querosene de aviação, doutor Neiber.
3: Beleza, queria aqui mandar um abraço aqui pro ouvinte, meu amigo Elvis Paulino e todo mundo aí do Cartódromo de Goiânia aí que tá ligadinho aí no YouTube e na rádio, ouvindo a gente. Beleza, essa questão do combustível é uma questão muito séria, né? A gente viu aí que, então, o presidente Bolsonaro tinha reduzido os impostos aí, retirado o ICMS aí, isso gerou uma polêmica muito grande nos estados, só que depois houve aí compensações e a gente viu que as coisas começaram a andar e realmente baixou bastante o valor do combustível. O grande problema, Elias, que eu percebo dessa questão do combustível, eu acho que o ouvinte vai concordar comigo aí, é que o combustível funciona da seguinte forma, Elias. O combustível baixa lá na Petrobras, por exemplo, lá, e aí nas distribuidoras, e aí quando você chega no posto, mas abaixou ontem. Aí ele fala, não, mas o combustível que está aqui dentro dos tanques dá só no valor antigo. Aí passa uma semana, duas, aí que seria para ser o combustível novo, né? E já tem um novo aumento, ou seja, isso nunca, esse desconto nunca chega lá na ponta, Elias. Um país sério, Elias, onde, um país onde as coisas funcionam, quando o país está com a inflação lá em cima, as coisas sobem. Mas quando a inflação baixa, você vê as coisas também se alinhando, os valores abaixando e o consumidor sentindo lá na ponta. Agora no Brasil, me fala, Elias, qual o dia que você viu alguma coisa baixar de preço? Ontem mesmo eu ouvi uma notícia, não sei se foi ontem ou se foi antes de ontem. Eu ouvi uma notícia e no dia seguinte eu ouvi outra. A notícia na segunda-feira foi que no mês de julho a inflação ficou, se eu não me engano, a 0,9%. Aí no outro dia, a notícia de que a cesta básica no Brasil aumentou. Aí eu te pergunto, Elias, qual a lógica disso? Alguma coisa está acontecendo e alguém está mentindo. Ou o governo está mascarando os dados e os números, ou as pessoas estão aumentando o preço das coisas sem ser fiscalizado. As duas coisas são absurdas. O que, que é que está acontecendo? Quem fiscaliza isso? Porque não dá para você ouvir uma notícia, pode puxar aí, que a inflação do mês de julho foi abaixo relacionada ao mês de junho. E a cesta básica no outro dia aumenta o valor. Não bate, Elias. A notícia não bate.
0: 7 horas e 22 minutos, 7h22, você ligado aqui no nosso JR, vamos pro YouTube chat em tempo real. A sua participação é muito bem-vinda. Peterson Gomes está ligado com a gente. Bom dia, Elias Júnior. Bom dia a todos ligados nesse melhor jornal. Valeu, Peterson. Obrigado pela audiência. Também tem o Adilson, tá por aqui falando bom dia. A paz do Senhor. Bom dia, bom dia. Luzimere Cardoso também tá por aqui. Bom dia, Elias Júnior e bancada do JR. Assiste todos os dias, né? Deus abençoe este dia debaixo da graça de Deus. Amém. Obrigado. O Reginaldo também está por aqui falando bom dia a todos. Valeu, Reginaldo. Obrigado pela preferência, pela audiência aqui no nosso Jornal Realidade. YouTube também, movimentação do YouTube, na verdade, WhatsApp também. Do YouTube para o WhatsApp. Bom dia, Elias Júnior e companhia. O governo não está mascarando as notícias? Ele, na verdade, é um mascarado. É o Cláudio Gonçalves, aqui via WhatsApp, 9999-72005. Também por aqui, ó, mandando mensagem o Rogério Marques. Mandando um olá, daqui a pouco vai escrever mais alguma coisa, acredito eu. Ivanildo, tá ligado com a gente. Bom dia, Elias Júnior e toda a bancada. Estamos a dois passos do final de semana. Que o Senhor abençoe nossa quinta-feira. Amém. Obrigado, Ivanildo. Obrigado pela participação, pela audiência. Mais uma mensagem pintando na tela. Bom dia, Elias, doutor Neiber Rocha e todos da bancada, graça e paz. Sou motorista por aplicativo, escuto a Rádio Vinha e o JR todos os dias. E meus clientes também, tenham um dia abençoado. É o Renato Marques mandando essa mensagem, trazendo essa alegria ao nosso coração. Obrigado, viu, por escolher ouvir o Jornal Realidade. Bom dia para você, passageiro também. Que o Senhor conduza a sua jornada com muita paz, com muito amor, com muita alegria e segurança aí com esse motorista nota 10. Eu aproveito na pessoa do Renato Marques para mandar um abraço especial para todos os motoristas de aplicativo aqui da nossa capital, enfim, qualquer lugar que estiverem rodando, acompanhando o nosso jornal, porque tem motoristas também em outros lugares, acompanhando pelo YouTube, pelo aplicativo da Vinha. Obrigado você, a nossa audiência é muito boa. Há poucos dias, eu até citei isso, uma colega falou, Elias, a cada 10 vezes que eu ando em carro de aplicativo, de 10 vezes que o rádio está ligado, 8 estão no Jornal Realidade. Isso é um número que traz uma alegria para o meu coração, né? Assim, eu nem sei expressar o meu sentimento. Fico até emocionado de saber desta aceitação do nosso jornal entre uma categoria tão respeitada, tão importante para a nossa nação. Obrigado a todos vocês, motoristas de aplicativo. 7 horas e 25 minutos, 7h25. Ó, quem mandou mensagem pra gente? Bom dia. Concordo com o Dr. Neiber E acho que os dois, né? Tá falando aqui, é o Edson Pires, mandando mensagem pra gente. Valeu! Quero mandar também um bom dia para o presbítero Edson. Presbítero Edson também tá sempre ligado no jornal Realidade, Vinha FM. Um abraço para você, presbítero Edson, e para todos os irmãos da Igreja Pentecostal Deus é Amor, né? Que ouvem o jornal Realidade também. Vamos girando no nosso Jornal Realidade, Vinha FM 91,9, 7 horas e 26 minutos. Os ministros do Supremo Tribunal Federal, Alexandre de Moraes, Gilmar Mendes, Cristiano Zanin e Flávio Dino, determinaram ontem a suspensão de pagamentos acima do teto constitucional. São os famosos penduricalhos de magistrados de tribunais de justiça de 7 unidades da federação. Goiás, Distrito Federal, Maranhão, Paraná, Rio de Janeiro, Rio Grande do Norte e Rondônia. Eles pediram identificação dos magistrados beneficiados com os penduricalhos em cada tribunal de justiça e a devolução do que foi pago. STF cita pagamentos a 130 pessoas, entre magistrados e pensionistas, acima de R$100 mil no TJ. No caso do TJ Goiás, os ministros citaram 9 magistrados que em abril de 2026 receberam acima de 200 mil e mais 130 pessoas do poder entre magistrados e pensionistas que receberam acima de 100 mil em abril. Último na Corte Goiana. Em nota, o TJ Goiás informou que ainda está analisando a decisão que menciona valores brutos registrados nas folhas de pagamento de abril de 2026. O tribunal cita ainda que desde o início da auditoria conduzida pela Corregedoria Nacional de Justiça, em maio deste ano, os pagamentos efetuados pelo TJ Goiás são submetidos à análise e ao acompanhamento do CNJ. Esta foi a mais recente ofensiva do STF contra pagamentos considerados exorbitantes, dirigida a magistrados que receberam de 100 mil a 3 milhões 200 mil reais cada neste ano. Os ministros determinaram a suspensão do pagamento de penduricalhos e a devolução dos valores pagos a magistrados que contrariam a ordem do STF. E mandaram os presidentes dos 7 tribunais identificarem os magistrados que receberam mais do que o permitido pelo Supremo, doutor Neiber.
3: Elias, que vai cancelar os penduricalhos, eu até acredito. Agora que eles vão devolver os valores, aí eu gostaria de ter essa lista aí com os PIX, né, devolvidos aí pro Estado, né? Então, realmente é uma situação muito complicada, enquanto algumas pessoas têm que sobreviver, né? Que eu não falo nem viver, né? Elas sobrevivem com um salário mínimo, R$ 1.620, essa elite brasileira sobrevivendo aí com 100, 200 mil reais por mês. E ainda tem ainda magistrado reclamando, viu, Elias? Outro dia eu vi um magistrado reclamando que o salário não dava nem para pagar as contas. Agora você imagina aquela pessoa que trabalha o mês inteiro ali para ganhar R$ 1.620, o que que faz, né? Nem come hoje em dia, viu, Elias? Mal consegue comer um arroz com feijão. Felizmente essa é a realidade brasileira, Elias. Esse é o grande problema do Brasil. É essa discrepância entre rendas. Eu não estou aqui querendo desvalorizar o magistrado nem o faxineiro. Cada pessoa tem sim um estudo ali, lutou por aquilo. O grande problema no Brasil, Elias, é que você valoriza uma grande elite, cheia de penduricado, cheia de disso, daquilo, e quem realmente precisa não tem essa assistência, não tem esses valores, né? Não ganha esse não ganha um benefício, R$20 que seja, né? Para poder ajudar ali a comprar 100 gramas de carne, né? Porque R$20 hoje, se der para comprar 100 gramas de uma carne boa, é muito. Não é um absurdo, né, Elias? Tomara que eles realmente devolvam esse dinheiro para os cofres públicos, né? E que seja realmente algo que perdure, né? Que não volte lá na frente como outra forma, né? Porque é auxílio disso, auxílio daquilo, e eu acho que é um absurdo ter tanto auxílio com o salário já muito justo que eles têm ali no final do mês.
0: E como é que o senhor enxerga, num âmbito bem amplo, no contexto inclusive até político, essa questão do poder judiciário, esse momento agora, STF, os tribunais abaixo, como é que o senhor está enxergando? Tem queda de braço nisso aí ou não tem nada disso?
3: É óbvio que tem queda de braço, né, Elias? Você acha que ali os tribunais inferiores ao STF estão satisfeitos com essa decisão? É óbvio que não, ninguém gosta de ganhar menos. Né? Se você ganha 100 mil por mês, você passa a ganhar 80, a vida fica difícil, né, Elias? A pessoa fica sem dinheiro até para comer, talvez. Fica complicado. Agora, Elias, o STF, ele pega a Constituição e ele rasga a Constituição, alguns ministros do STF. Isso há muito tempo, não é de hoje. Ele vai lá, mete a canetada do jeito que ele acha que tem que ser e pronto. Essas coisas, Elias, deveriam ser discutidas lá no Congresso Nacional. Mas o Congresso também, juntamente com o Senado, se acovardam, correm das suas responsabilidades, que deveriam estar lá para representar o povo e defender esses direitos do povo, e se acovardam, aí o STF vai lá, em nome de alguns ministros, mete a canetada e resolve, como bem entende, todo mundo lá embaixo fica quieto. Aceita. Há muito tempo tem aceitado isso. Até quando que o Congresso vai aceitar as decisões de alguns ministros do STF? Então isso deveria ser votado, um salário ali que seja o teto máximo, porque hoje, Elias, o INSS hoje, se você tem um teto, então você pode contribuir do seu salário de 30 mil reais por mês ali, você pagar sobre 30 mil, mas no final, se eu não me engano, são 8.900 reais mensais que você vai receber. Então não adianta nada você contribuir sobre 30, se no final, quando você aposentar, é só 8 mil e pouco. Então a realidade que o brasileiro vive é muito diferente da realidade que esses poderosos vivem lá em cima, com esses salários exorbitantes aí acima de 100 mil reais.
0: A questão do teto já existe e isso deve ser respeitado aí, por isso que existe o questionamento, por que esses valores, e aí as explicações devem ser dadas, e a determinação já está clara aí por parte do Supremo Tribunal Federal. E aí o que se espera realmente é que tudo seja esclarecido e que aconteça conforme a justiça.
3: Determinação
0: da justiça. A justiça, o poder judiciário é o primeiro que tem que andar de acordo com a lei, ou seja, ser justo. É o primeiro que tem que andar. E aí eu pergunto para você, às 7h32, Edinaldo já chamando o break comercial, mas essas medidas de alguma maneira vão trazer uma melhor imagem para o poder judiciário? Ou não? Ou melhora a sua imagem, por exemplo, do Supremo Tribunal Federal? Só melhora a imagem de Alexandre de Moraes?
3: Elias, para mim, para ter uma imagem boa, quem deveria rejeitar esses penduricados deveriam ser os próprios magistrados, né? Deveria achar que isso não condiz com a justiça brasileira, que tá errado. Eles deveriam fazer isso. Agora, como não fizeram, o STF, em nome do Alexandre de Moraes, foi lá e fez. Agora, por que o Alexandre de Moraes fez isso, né? Essa que fica a pergunta, porque ele arruma um embate muito grande com as instâncias inferiores, né, Elias? Porque, queira ou não, são parceiros, são da justiça também, né? Então, você pode ter certeza que ele compra uma briga muito grande aí com os magistrados brasileiros.
0: Mas, nesse caso, não é apenas o ministro Alexandre de Moraes, estamos falando de Gilmar Mendes, Cristiano Zanin e Flávio Dino, que fizeram essa determinação. Então, para ficar muito claro em relação a isso, mas vamos esperar os desdobramentos desta determinação. 7h33, intervalo, e voltaremos já trazendo muito mais. Mas antes, gente, o seguinte, quero mandar um bom dia muito especial. Ele também não perde o Jornal Realidade, tá conosco, é o grande querido amigo Cacheta, tá ligado com a gente, Subtenente Cacheta, na sintonia do Corpo de Bombeiros. Obrigado pelo rádio ligado. Intervalo e voltaremos já.
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4: 7:38, já estamos de volta com o nosso Jornal Realidade Vinha FM 91,9. Bom dia, Goiânia. Bom dia, Goiás. Bom dia, Brasil. Sou o jornalista Elia Júnior. Não tô aqui para passar manteiga no bigode do gato, gente. Comentários hoje na nossa bancada presencial com o Dr. Neiber Rocha, ele que é cirurgião dentista e empresário. Você manda também sua mensagem, participa pelo nosso WhatsApp 99997-2005, YouTube também, chat em tempo real. Obrigado pela preferência, pela audiência. Vamos aqui para o nosso chat em tempo real daqui a pouco. Deixa eu dar um pulo aqui no nosso WhatsApp 99997-2005. Olha, o André está ligado com a gente, falando bom dia a todos, a paz do Senhor. Qual órgão que fiscaliza estas ações de preços da gasolina, por exemplo? Seria o Ministério Público? É o André, deixando essa pergunta no ar. Então, em relação a preço de combustível, quem fiscaliza é o PROCON, É o PROCON que faz o trabalho de fiscalização. Aí, quando o Ministério Público é provocado, também ele entra em cenário investigativo, mas isso quando, quando é provocado e tem toda essa parte aí que o Ministério Público também atua. Mas obrigado pela participação, mas a princípio é o PROCON que faz esse trabalho de fiscalização. Eber Dias, tá ligado com a gente? Olha o Eber, mandou pra mim, que interessante, mandou um gato, mandou a fotinha de um gato aqui, até bonito, gente, passando manteiga no bigode do gato. Tá certo, mas aqui não colocou a manteiga não. Obrigado, Eber, obrigado pela audiência. Mais uma mensagem por aqui. Bom dia, Elias e bancada. O Brasil tem encaminhado por tempos turbulentos, mas precisamos manter nossa confiança em Deus, certos de que Ele cuida de nós mesmo em meio às tempestades. Muitas vezes, Deus usa circunstâncias improváveis para nos fazer enxergar que Ele continua no controle, nos sustentando, abrindo caminhos e nos fazendo prosperar mesmo diante das dificuldades. Que sigamos firmes, com fé e confiança nele. Cleibson Bastos mandou mensagem aqui pra gente, mensagem aqui de fé, de esperança. Obrigado, Cleibson, bom dia pra você, brigadão mesmo. Ó, mais uma mensagem na tela do nosso WhatsApp. Bom dia, Elias e bancada, aqui acompanhando o nosso jornal Realidade Vinha FM. Tá falando o seguinte, deixa eu ver aqui, Elias, era bom perguntar, tá. Eu não posso ser deselegante com a sua pergunta aqui, meu querido. Deixa eu ver o nome aqui no final. René Calil. René Calil tá ligado com a gente. Vou deixar para o momento oportuno para fazer a pergunta. Pode ser? Quando a pessoa tiver, eu faço a pergunta e aí não tem nenhum problema. Mas na ausência fica deselegante mencionar terceiros aqui no jornal. Fernando Paulino tá ligado com a gente. Bom dia, Elias Júnior. A paz do Senhor Jesus Cristo. Jornal Realidade, melhor do Brasil. Mandou inclusive uma foto do painel. Frequência 91,9. Valeu, Fernando. Obrigado, valeu. Tudo de bom pra você. O Wagner também tá com a gente. Bom dia. Dá mais um alô pro pessoal responsável pelo trânsito. Sinalização sobre a rua C236, no Jardim América. Alô, Jardim América. Alô, atenção. É a Secretaria de Engenharia de Trânsito. Atenção no trânsito aí, sinalização. Marcos Antônio também tá ligado com a gente. Mandando bom dia pra todos nós. Valeu. Tá ligado? Falando cartel do combustível, só tem bandidos. Tá falando o nosso ouvinte aqui pelo nosso WhatsApp 997-2005. Tá ligado aqui, mostrando indignação. Valeu. Tem outra mensagem aqui que a gente tem que moderar, porque é uma questão de legislação eleitoral. Ele continuou aqui com alguns dizeres aqui. Também conosco, bom dia, meu nobre. Todas as manhãs vocês nos deixam bem informados. Parabéns pelo equilíbrio que vocês têm ao transmitir as notícias. É o Adair Moreira, grande Adair. Valeu, obrigadão, tudo de bom pra você. Daqui a pouco eu vou dar um pulo no YouTube, tá? Com chat em tempo real, você vai dando like e também escrevendo sua mensagem aqui no YouTube chat em tempo real. E a candidatura de Sérgio Moro, PL, ao governo do Paraná foi contestada no Tribunal Regional Eleitoral, TRE do Paraná. O pedido de indeferimento partiu da coligação A Mudança Continua, liderada pelo PSD paranaense. A ação alega que o senador não apresentou as propostas de governo ao Tribunal Superior Eleitoral no momento do registro. Para a equipe jurídica do PSD, a ausência do documento é considerada uma omissão essencial. Ou seja, apenas com a formalização no TSE é possível abrir um CNPJ de campanha e produzir material gráfico de propaganda política. Segundo advogados, Moro antecipou seu registro sem o plano de governo para acelerar a campanha eleitoral. A atitude fere os princípios de transparência e publicidade, gerando uma vantagem competitiva ilegal, está dizendo aqui os autores. Em nota, a assessoria de Moro declarou que não há irregularidade em sua candidatura. O comunicado informa que a legislação permite o complemento da documentação necessária em até 15 de agosto. Caso o TRE Paraná aceite o processo, Moro terá um prazo de 72 horas para apresentar suas propostas ao TSE. Se não cumprir a determinação, sua candidatura pode ser indeferida, doutor Neymer.
5: Elise, são detalhes, né? Porque o que acontece? Isso aí agora vai começar essa enxurrada de processos, né? O TRE, o TSE, vai ter muitos problemas com partidos opositores aí. Tudo quanto é coisa que sai na mídia a partir de agora, campanha eleitoral, é motivo de processo por uma ou por outra parte. Mas o TSE, o TRE tem que ter muita paciência, muita imparcialidade para poder julgar essas coisas. Agora, Elias, pensa comigo, uma coisa tão simples quanto essa, eu me recordo que lá no ano de 2022, na campanha eleitoral para a presidência da República, ou então o presidente da República não tinha apresentado também o seu plano de governo, né? Disse que não precisava fazer promessas, né? Mas a gente vê ele fazendo promessas aí desde o primeiro ano de sua candidatura lá em 1900 e bolinha, né? Ele fazendo as promessas, até hoje ele faz as mesmas promessas, né? Até hoje ele fala que vai tirar o brasileiro da fome e tudo mais. Então são coisas menores, né, Elias, que se apegam. Eu acho que o TRE e o TSE deveria rejeitar certo tipo de processo, nem chegar a virar um processo, porque isso daí ocupa tanto as pessoas que estão ali trabalhando que às vezes passa desapercebido uma coisa que realmente aconteceu e que realmente é um crime, né, eleitoral. E essas coisas pequenas aí, Elias. Mas o Sérgio Moro vai ter muito problema. Isso aí a gente já sabe, né? Estão tentando caçar o mandato dele de senador desde quando ele começou, assumiu o seu mandato, e até agora ainda não foi julgado, ainda tramitado e julgado, mas eles tentam, né? E vão tentar, a oposição vai tentar a todo tempo, principalmente se tiver lá em alta nas pesquisas, se tiver em primeiro lugar nas pesquisas, aí que vai aquele negócio, né, Lico? Prego que destaca, né, leva martelado.
4: E o senador e pré-candidato à presidência, Flávio Bolsonaro, PL, utilizou suas redes sociais na noite de quarta-feira para divulgar imagens de seus diplomas acadêmicos. A publicação ocorreu após o G1 revelar que páginas oficiais do parlamentar no Senado, na Assembleia Legislativa do Rio de Janeiro e em biografias de campanha atribuíam a ele uma pós-graduação em Ciências Políticas pela Universidade Federal do Rio de Janeiro, curso que ele nunca realizou. O curso de Ciências Políticas não aparece entre os diplomas divulgados na postagem. Na publicação, Flávio diz, abre aspas, para que não restem dúvidas sobre minha formação acadêmica, conquistada à base de vários anos de muito estudo e dedicação, seguem meus diplomas e lista as classificações. Bacharel em Direito pela Universidade Cândido Mendes, inscrito no OAB desde 2006. Especialista de Políticas Públicas pela IUPRJ UCAM, Escola de Políticas Públicas e Governo. MBA em Empreendedorismo e Desenvolvimento de Novos Negócios pela Fundação Getúlio Vargas. Ele continua dizendo que vai completar 24 anos de vida pública, mencionando que já presidiu as comissões permanentes de segurança pública e assuntos de polícia e de defesa civil no Rio de Janeiro. É o que está falando aqui o G1, é um assunto de repercussão nacional. E ainda o G1 diz, perfis de Flávio Bolsonaro publicados nas páginas oficiais do Senado e da Alerj informaram que o senador tinha uma pós-graduação em Ciências Políticas. Na página da Alerj, onde exerceu 4 mandados de deputado estadual, o curso era atribuído à Universidade Federal do Rio de Janeiro. Então tá aí mais uma questão polêmica que vem agora, há poucos dias do início da campanha oficialmente, essa questão aí da formação do candidato Flávio Bolsonaro.
5: Elias, isso que ele fez agora é o que ele deveria ter feito lá no caso do Banco Master, né, Elias? Chegado e já falado tudo mesmo, já soltado pra mídia tudo que tá acontecendo, tudo que aconteceu. Então ele fez correto, né? Ele já foi lá e apresentou todos os seus diplomas, da mesma forma que ele falou, para que não haja dúvidas sobre a sua formação. Agora, Elias, tem que se averiguar o que foi que aconteceu, porque às vezes, Elias, existe nomes de especializações, pós-graduações, que são muito parecidos. E às vezes na hora de digitar ali, às vezes digita um, um nome diferente, que no final das contas é a mesma coisa. Pelo que você falou aí, ele pode não ter a especialidade em ciências públicas, mas ele tem uma pós-graduação nesse mesmo contexto. Então, ele fez correto em apresentar todos os seus diplomas, todas as suas pós-graduações, cursos de atualização, para que não reste mais dúvida.
4: Para ficar claro aqui para a nossa audiência, a universidade, no entanto, informou ao G1 que não encontrou registros que Flávio Bolsonaro tenha estudado na instituição. Procurada, a campanha do senador afirmou que as informações sobre a pós-graduação são resultado de equívocos, possivelmente reproduzidos de páginas como Wikipedia. O episódio provocou críticas de adversários políticos, como Renan Santos Missão e Ronaldo Caiado, PSD. Os dois questionaram a inclusão da informação sobre a suposta pós-graduação em perfis oficiais e em uma biografia de Flávio divulgada anteriormente pela própria campanha. Então, tem o reconhecimento por parte da campanha que seria um equívoco essas informações que foram colocadas. 7h50, YouTube Chat em tempo real, você ligado, conectado no Jornal Realidade, Vinha FM 91,9. Tiago Fernandes está aqui com a gente. <7h50. risos> Eu vou passando os olhos aqui. Como eu disse, a legislação eleitoral vai limitando a gente. Eliane tá ligada, bom dia. Elias aqui de Portugal. Bom dia a todos aí em Portugal acompanhando a gente. Rogério Baltazar também tá ligado, bom dia bancada. Elias, que dia você irá me convidar para participar da bancada presencial? Ouço todos os dias, olha aí. Obrigado.
5: Vez no mês, né, Elias? Podia convidar um ouvinte uma vez no mês para.
4: Mas Baltazar também tá ligado, bom dia bancada. Elias, que dia você irá me convidar para participar da bancada presencial? Ouço todos os dias, olha aí. Obrigado.
5: Vez no mês, né, Elias? Podia convidar um ouvinte uma vez no mês para.
4: Mas, assim, sendo bem claro, a gente tem essa questão da bancada.

0: ou, né, que se tornou um comentarista. É um exemplo aqui de um ouvinte que se tornou comentarista aqui. E, inclusive, quando falo do jornal, o Dr. Neyber, ele expressa a visão da nossa audiência. Ele, porque não desqualificando de forma alguma, tá, Dr. Neyber? O senhor é empresário, é cirurgião dentista. Não é um formado na área política, não é da área jornalística, não é da área do direito, que é muito comum termos aqui pessoas formadas nesse sentido, mas o senhor expressa, né, o primeiro que veio para cá expressando, para ser uma voz, né, de um ouvinte, né? Foi a ideia convidá-lo para cá, vamos trazer a voz de um ouvinte que realmente tem essa, goste do Jornal Realidade e tenha boas informações acerca do que é colocado na mesa, para trazer esta visão, que não é um técnico, né, falando dos assuntos que são colocados, mas é uma voz que representa a audiência. Eu sempre
1: conto. Quanto tempo, Elias, você está no jornal?
0: Eu já tenho 5 anos e meio, quase 6.
1: Eu tenho o mesmo tempo.
0: Você chegou logo, né?
1: Uma semana depois, se não me engano.
0: Um pouquinho. Uns 2 meses, né? Uns 2 meses. Mas logo no começo também. Chegou e representa muito bem aí a nossa audiência, né? Sempre conosco, eu sou muito grato com a sua participação. 7h53, Jornal Realidade, Vinha FM 91,9. Vou continuar aqui no YouTube, né? Nosso ouvinte colocou essa questão. Olha, o Reginaldo também tá ligado com a gente. Bom dia, Reginaldo. Olha quem mandou aqui, ó. Casa do Pastel falou, já tem meu like. E você? Ó, escreveu aqui. Muito bem, muito bem. Fernando Paulino também mandando mensagem. Bom dia, Elias Júnior, Jornal Realidade, melhor do Brasil, valeu. Tem um pessoal falando que vai votar em fulano de tal. Enfim, esses comentários a gente não coloca aqui. E o presidente dos Estados Unidos, Donald Trump, assinou ontem um memorando que abre caminho para empresas privadas americanas participarem de operações cibernéticas contra organizações criminosas transnacionais que atuam fora do país. A medida pode alcançar grupos brasileiros como o Primeiro Comando da Capital, PCC, e o Comando Vermelho, CV. Pelo documento, as companhias selecionadas poderão realizar ações de vigilância e operações capazes de interromper, degradar ou até destruir sistemas e redes usados por grupos criminosos. As ações precisarão ser previamente aprovadas e serão conduzidas sob supervisão do governo americano. Segundo a Casa Branca, a medida busca ampliar o combate a crimes como fraudes e ataques cibernéticos praticados contra cidadãos, empresas e interesses dos Estados Unidos. O PCC e o Comando Vermelho estão entre as organizações que podem, em tese, ser alcançadas pelo novo programa. O governo dos Estados Unidos classifica os dois grupos brasileiros como organizações criminosas transnacionais e, desde junho, como organizações terroristas estrangeiras. O memorando, porém, não cita nominalmente PCC ou Comando Vermelho. Para que sejam alvo das operações previstas no documento, os grupos também precisam se enquadrar na definição de organizações envolvidas em crimes cibernéticos. O programa ficará sob responsabilidade do Centro Nacional de Coordenação e terá supervisão conjunta dos Departamentos de Justiça e de Segurança Interna. As empresas participantes terão de passar por um processo de avaliação e firmar contratos com o governo. O memorando determina que as autoridades estabeleçam em até 60 dias as regras para o funcionamento do programa. Entre os critérios previstos estão experiência técnica, histórico em operações cibernéticas, segurança das instalações e avaliação dos funcionários envolvidos. O texto estabelece 2 tipos principais de atuação. As chamadas operações de vigilância cibernética permitirão acessar sistemas sem autorização para coletar informações ou inteligência. Já as operações de efeitos cibernéticos poderão desenvolver a manipulação, interrupção, degradação ou destruição de sistemas, redes e outras infraestruturas digitais.
1: Beleza, a pergunta que fica é quando será que o nosso governo brasileiro vai combater essas organizações criminosas de fato, né? Porque não adianta só falar, falar e não fazer nada. E já pegando um gancho nessa notícia de cibernética que você falou, relacionada à internet, ontem aconteceu no Rio de Janeiro, né, Elias? Que no Rio de Janeiro a gente sabe que quem comanda lá, aquele estado lá, infelizmente, tá na mão das organizações criminosas. E ontem aconteceu um fato lá, Elias, eles estão agora cortando os cabos de internet.

0: né, que são legalizadas e passando os cabos deles, né? E olha, Elias, olha a notícia. Você, uma pessoa que utilizava o serviço de internet, liga numa empresa que é registrada lá na Anatel, tudo certinho, e a própria empresa fala para a pessoa, olha, é o seguinte, é melhor você cancelar o seu plano, que nós não podemos mexer aí. Por quê, Elias? Porque eles estão intimidando os técnicos das empresas que são realmente legalizadas junto à Anatel no Brasil, e aí as empresas não estão entrando em certos locais lá no Rio de Janeiro, principalmente, a gente sabe, principalmente nos morros e nas favelas, não estão entrando para fazer as manutenções. O que está acontecendo? Eles vão lá, cortam o cabo, passam o cabo deles para fornecer internet para as pessoas que ali moram. Agora, olha o absurdo que acontece. Aí vem o presidente nosso da República criticar o Donald Trump quando coloca essas facções criminosas como realmente facções criminosas, como facções terroristas. Fica chateado, acha ruim, fala que os Estados Unidos estão interferindo na soberania do Brasil. Qual soberania é essa? Onde uma empresa registrada na Anatel informa ao seu cliente para ele cancelar o plano. As empresas querem mais clientes, e as empresas brasileiras, principalmente lá no Rio de Janeiro, não estão querendo mais cliente porque não pode operar naquele local, porque naquele local é controlado pelo crime organizado.
1: E a notícia de agora, desta manhã de quinta-feira, a Polícia Militar iniciou hoje uma operação contra a expansão territorial do Comando Vermelho em diversas regiões do estado do Rio de Janeiro. A ofensiva mobiliza 27 batalhões... unidades do Comando de Operações Especiais e 8 comandos de policiamento da área para cumprir mandados de prisão, apreender armas e drogas, recuperar veículos roubados e retirar barricadas. Na capital, o Batalhão de Operações Policiais Especiais, o BOP, atua em Andaraí, na Grande Tijuca, com foco no combate às disputas territoriais entre grupos criminosos. Então, uma grande operação nesse exato momento está acontecendo no Rio de Janeiro. Operação essa realizada pela Polícia Militar em 27 comunidades, doutor.
0: Tomara, né, Elias? Tomara que a polícia consiga tomar novamente esses locais que hoje são controlados aí pelo crime organizado.
1: Já tem pessoas baleadas, viu? Daqui a pouco a gente traz.
0: Ah, Elise, e tomara que a mídia não comece a fazer sensacionalismo dali a pouco, falando que a polícia matou um monte de gente, né? Porque esse criminoso, pra mim, nem gente é. Então, daqui a pouco começa a fazer sensacionalismo aí e colocar lá como se a polícia tivesse entrado lá, sendo recebido com flores e mandando bala nos bandidos.
1: 7h59, Jornal Realidade, Vinha FM 91,9. Vamos aqui, ó, nosso WhatsApp 9999-72005. Bom dia, abençoados. Não entendi por que questionar se o candidato Flávio tem pós-graduação, já que o presidente no governo não apresentou nem certificado de ensino médio. É Ivanete de Camargo trazendo aqui essa questão. É fácil entender o questionamento, é por causa de uma informação que não condiz com a realidade. Não é sobre a questão do grau de instrução, viu, Ivanete? O problema identificado é uma informação que não condiz com a realidade. Isso que foi questionado. Ricardo tá com a gente, bom dia, Elias Júnior. Sempre juntos todos os dias, graça e paz. Hoje estou em Goiatuba. Um abraço, valeu, Ricardo. Bom dia para você, para todo o pessoal em Goiatuba. O Ederson tá ligado com a gente, falando bom dia. Como explicar combustível ser mais barato em alguns postos de Goiânia, sendo que o frete é mais caro por causa da distância? É o Ederson, né? É um assunto que sempre traz muita polêmica, difícil entender. Samuel Landim também tá ligado com a gente. Bom dia, Elias e todos do JR, dia abençoado. Também quero visitar o jornal. É o Samuel Landim, valeu. Mais uma, bom dia, Elias Júnior, aqui é o pastor José. Quero dizer que enquanto eu estou rodando no aplicativo, passo o dia na Vinha FM, gosto muito do Jornal Realidade. Pastor, bom dia, obrigado pela carona, pela preferência, pela audiência. Maria Menezes também está ligada aqui no Jornal Realidade. Bom dia, Maria Menezes. Luciano Braz também acompanha o nosso JR, mandando bom dia, falando que é motorista de aplicativo, leva o jornal todos os dias. Valeu, valeu, valeu. Mandou foto também do painel do carro dele na sintonia na Vinha FM. Valeu. Maxwell, bom dia, Elias Júnior e todos da bancada. Parabéns pelo programa top. É, seria bom se não tivesse fundo eleitoral para os participantes da política. O dinheiro seria bom para a saúde, educação e etc. Está falando o Maxwell. 8:02. Ah, o bom dia para o Eliseu também, tá ligado com a gente, registrando participação. Bom dia, Eliseu! Joaquim também mandando bom dia, foto aqui do painel do veículo. Eber Dias, bom dia. Intervalo e voltaremos já já.
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1: Oito horas e seis minutos, já estamos de volta com o nosso Jornal Realidade, Vinha FM 91,9. Uma excelente quinta-feira para você. Estamos a dois passos do final de semana. Eu não tô aqui para passar manteiga no bigode do gato. Aqui, Elias Júnior, comentando as notícias da nossa bancada presencial, o doutor Neiber Rocha. Ele é cirurgião dentista e também empresário. 8:06, você também participa através do nosso WhatsApp 99997-2005, YouTube também, chat em tempo real. e as chuvas intensas, o granizo e o tornado que atingiram o Rio Grande do Sul na segunda quinzena de julho deixaram prejuízos em pelo menos 30.007 propriedades rurais de 101 municípios gaúchos. Segundo o levantamento da Emater do Rio Grande do Sul, o evento afetou 1.606 localidades e provocou danos à infraestrutura rural, à produção agrícola, à pecuária e ao abastecimento de água. O relatório aponta que as primeiras chuvas fortes ocorreram entre os dias 20 e 23 de julho e atingiram principalmente municípios do norte do estado. Já entre os dias 27 e 29, novos temporais acompanhados de ventos fortes e granizo ampliaram a área afetada para regiões dos vales, serra e campanha. No mesmo período, um tornado atingiu os municípios de Giruá, 7 de setembro e Senador Salgado Filho, devastando propriedades rurais. A extensão dos danos aparece principalmente na infraestrutura. Foram registrados problemas de escoamento da produção em 485 comunidades e danos em mais de 18 mil quilômetros de estradas vicinais. Também foram afetadas 1.730 casas, 1.396 galpões, 204 silos, 223 estufas de horticultura e 183 açudes utilizados para piscicultura e irrigação. Ao todo, 2.343 produtores tiveram prejuízos em construções e instalações rurais. O levantamento também identificou impactos no abastecimento de água. Foram contabilizadas 173 fontes contaminadas e 1.205 famílias sem acesso à água. De acordo com a análise técnica, a situação exige ações emergenciais para garantir o fornecimento de água potável às comunidades atingidas. Estamos falando sobre esse balanço em relação às chuvas intensas, granizo e tornado que atingiram o Rio Grande do Sul na segunda quinzena do mês de julho. A gente está distante e é importante, além de imagens que circulam, um balanço como esse para nós entendermos a dimensão dos estragos, de prejuízos que o Rio Grande do Sul sofre, né? Desde que esses fenômenos atingiram o estado no mês de julho.
0: Beleza, o estado sofreu há pouco mais aí de um ano e meio, dois anos, né? Uma enchente que devastou o estado todo, inclusive afetando até a capital do estado, Porto Alegre. E agora novamente, né, Elias? Realmente é uma tristeza. Isso com certeza prejudica e muito a economia do estado, economia, produção e tudo mais, mas você pode ter certeza que reflete também na economia do país como um todo, né? Você falou aí de mais de 2 mil produtores rurais que tiveram aí prejuízo de alguma forma, mais de 18 quilômetros aí de problemas com tornado e tudo mais. Então realmente é uma tristeza muito grande acontecendo novamente no Rio Grande do Sul, né, Elias? Que Deus tenha piedade daquele povo, porque realmente eles têm sofrido muito com esses fenômenos da natureza, muito mesmo, né? Que infelizmente não tem muito o que fazer, né, Elias? Eu tenho certeza que o governo do estado, quando aconteceu a enchente lá há anos atrás, tentou fazer algumas obras para poder evitar essas coisas, mas dificilmente conseguiu concluir tudo, né, para que não aconteça novamente. E já acontecendo aí nesse mês de julho. E olha que nem começou ainda o período de chuva, né, Elias? Nem começou o período de chuva no Brasil ainda. Então realmente é uma situação complicada.
1: Muito triste, realmente. 8 horas e 10 minutos, né? Fica, como você disse, o que fazer, né? O que fazer? Mas eu sempre tenho batido numa tecla e aí eu evoco a palavra do Senhor, que é o quê? Chamar. Né? O povo que se chama pelo meu nome se humilhar e orar e buscar a minha face. Isso aí que a gente tem que fazer sempre, todos os dias, é sempre ter este comportamento. 8 horas e 11 minutos é o Jornal Realidade. Vamos aqui para o nosso WhatsApp. Olha quem está com a gente: Presbítero Eri Ristov. Está ligado no Jornal Realidade, mandou imagem aqui de uma estrada, mandou áudio, escreve um texto pra gente, presbítero. A gente não consegue acessar o áudio agora, mais um abraço aí para o presbítero Eri Ristov, todo o pessoal da Igreja Presbiteriana acompanhando o jornal Realidade Vinha FM 91,9. Escreve aí o texto que eu faço questão de ler aqui. O Tiago também está acompanhando a gente. Bom dia, Elias Júnior, sou advogado. Meu comentário não viola a legislação eleitoral. Pode colocar na minha conta, afirmando ser a minha opinião. O ouvinte está mandando aqui essa aqui. Ok, ele foi lá no YouTube e mandou. Está falando, não viola a legislação eleitoral, pode colocar na minha conta. Não, eu tenho, o doutor Tiago, eu sei que o senhor está falando, pode colocar na conta do senhor, mas a gente evita aqui
0: está no YouTube, questões. Tá para todo mundo ver, né,
1: Elisa? Já está lá no YouTube, pessoal que quiser no YouTube, pode ir lá no YouTube, tá bom, doutor Tiago? Mas muito obrigado, a gente tem dentro aqui, eu entendo a sua perspectiva, quando o senhor fala que não viola o direito, a questão, a legislação eleitoral, enfim, eu entendo o que o senhor está colocando e também defendo todo o direito do senhor colocar, expressar esse ponto de vista no sentido de dizer que não viola. Está aberto lá no YouTube, quem quiser vai lá no YouTube, olha também, mas aqui nós temos aqui um padrão, né, estabelecido aqui na emissora e a gente tem que andar dentro aí do que é estabelecido aqui dentro do jornal Realidade. Bom dia, aqui é a Luciana. Elias, colocaram um sinaleiro na altura do viaduto inacabado e o trânsito ficou, foi muito pior. Uma região que já era crítica, congestionamento, a perder de vista. A coisa tem que melhorar e não piorar. Tá aqui a mensagem da nossa ouvinte. Valeu, obrigado pela participação. Tá falando aqui. A gente, quando falou, eu já entendi. Já imaginei a Avenida Castelo Branco, né? Aquele lugar que teve o viaduto, né? Aquele problema todo, isso. Aquela novela do viaduto, aí o prefeito fez a enquete, liberou ali faixas ali. Valeu, obrigado. Então, atenção, engenharia de trânsito. Olhar com cuidado, com carinho, continuar monitorando o trânsito ali na região. Fábio tá ligado com a gente, bom dia, Elias Júnior e todos da bancada, paz. Esse final de semana que passou, fui pro interior, passei em Itaúçu, abasteci a 3,69. Como explicar isso? Que em Senador Canedo está 4,49, em torno de 22% a diferença, sendo que o frete para lá é muito mais caro. Já confirmei com colegas que tem caminhão de combustível, né? E aí o nosso ouvinte Fábio está dizendo, cartel está correndo a todo vapor. Essa palavra cartel é um negócio muito complicado, tem toda uma complexidade para o enquadramento, viu? Falar isso para o nosso ouvinte. E este valor que você encontrou lá em Itaúçu tem aqui em Goiânia. Aqui em Goiânia tem lugar que tem combustível nesse valor que você encontrou. Tem, aqui tem na capital. Tem sim. Existem variações de preços aqui tremendas. Pessoal que pesquisa, pessoal. Mas nem sempre é vantagem comprar no lugar mais barato. Depender se estiver fora da rota da pessoa, não vai valer a pena, né? Não vai valer a pena de jeito nenhum, porque aí a diferença acaba ficando aí no trânsito, né? No deslocamento. Mas tem sim, né? Realmente essa parte de combustível é uma coisa muito complexa. Olha só, o presbítero Eri diz o seguinte, meu irmão Elias Júnior, ajuda aí, indo para Nápoles. Tá certo, olha só, tá legal. Tá falando, ó, bomba aí a audiência. Ele quis dizer aqui, ampliar a audiência aí pro povo de Anápolis, aumentar, querendo um sinal forte dentro da cidade de Anápolis, do nosso jornal Realidade. Aí tem toda a questão da legislação também, das transmissões, e não só a questão da legislação, doutor Neiber, a questão geográfica, né? A cidade de Anápolis é uma cidade muito difícil de entrar sinal de fora lá, é muito difícil, temos isso também, mas é importante essa questão da legislação no que tange às concessões das emissoras, porque rádio, em uma linha bem geral, falando rádio, de uma linha geral, como o entendimento, né? É um veículo que fala para uma comunidade. Isso, em linhas gerais, é isso. As comunidades, as cidades vão tendo as suas emissoras de rádio, né? Então tem toda. E a legislação tem as classes, tem toda uma sequência que a legislação fala acerca das emissoras de rádio. Isso para evitar que as emissoras atrapalhem, né, cenários locais, né? Imagina, por exemplo, uma rádio lá do Rio de Janeiro pegando aqui dentro de Goiânia, forte, na frequência 91,9, entra por cima da Rádio Vinha, tô dando um exemplo, né? Claro que isso não existe, mas para você ter ideia, tem rádio de Brasília que pega em Goiânia. Tem rádio Brasília que pega em Goiânia, aquelas mais potentes, né? Então depende muito da questão das classes, mas eu entendo essas limitações que a própria legislação coloca para os sinais das emissoras, para que cada comunidade, né, cada cidade, cada população tenha aí a sua dinâmica de comunicação. A Vinha FM, ela pega num raio permitido aí pela legislação e de acordo com os fatores, né, ali de relevo, enfim, os obstáculos, porque a sintonia em FM tem toda a sua peculiaridade. Mas a Vinha FM, graças a Deus, tem o aplicativo, tem o portal, tem o YouTube, e isso aí leva a gente pro mundo todo. Mas uma boa, viu? Presbítero Eri Ristov, né, tá indo para Anápolis e pedindo aí, quem sabe, né, vai chegar um dia, a gente vai ter uma rede de rádio, né, Didi? No Brasil aí. Aí é diferente, aí uma rádio aqui, uma em outra cidade, é uma rede de rádios. 8 horas e 18 minutos. Ele vem chegando para trazer o comentário esportivo. Edinaldo Maurício. Didi, muito bom dia para você.
9: Bom dia, Elias. Bom dia, Dr. Neiver. Bom dia também ao ouvinte da Rádio Vinha. Elias, a Copa Sul-Americana ontem teve time brasileiro envolvido. O Bragantino enfrentou o Atlético Mineiro. No último final de semana, no domingo, o Bragantino enfrentou o Corinthians lá no seu campo, lá em Bragança. E o Bragantino perdeu para o Corinthians 2-0. No primeiro gol, uma falha do goleiro Volpi. Ontem, o goleiro, aí o técnico Mancini, que é o técnico do Bragantino, trocou o goleiro para o jogo pela Sul-Americana nas oitavas de final contra o Atlético Mineiro. Outra falha do goleiro ontem. O reserva que entrou no lugar do Thiago Volpi entrou ontem e também tomou um Cleiton, goleiro Cleiton, outra falha na derrota do Bragantino para o Atlético Mineiro, 1-0 lá em Bragança. O jogo da volta será na próxima quarta-feira, dia 19, também lá na Arena MRV, o jogo da volta das oitavas de final da Copa Sul-Americana. Hoje, o Santos na Vila Belmiro, às 7 horas da noite, enfrenta o Macará. Esse jogo será às 7 horas da noite na Vila Belmiro. O time do Vasco da Gama, em São Januário, também às 7 da noite, enfrenta o Olímpia do Paraguai. Os times brasileiros envolvidos. Aí tem o Botafogo também, que joga às 9:30 da noite contra o Cienciano, o jogo fora de casa. Botafogo enfrentando o Cienciano às 9:30 da noite, isso tudo pelas oitavas de final da Copa Sul-Americana. A Copa Libertadores da América, Elias, teve jogo de time brasileiro ontem. O Palmeiras entrou em campo para enfrentar o Cerro Porteño do Paraguai e empatou em 1-1, uma falha também clamorosa do goleiro Carlos Miguel. Tá tendo até um meme que é o Carlos Miguel. Ele tá falhando muito no gol do time do Palmeiras. E o torcedor palmeirense sentindo muito a falta do goleiro Everton, que foi para o Grêmio. Goleiro experiente, muito bom goleiro, que deixou o Palmeiras e foi para o Grêmio. E o Palmeiras contratou o Carlos Miguel. E ontem, mais uma falha dele, o Palmeiras, que estava com um jogador a menos e estava vencendo o jogo, tomou-lhe o empate no finalzinho do segundo tempo. Então, Palmeiras 1, Cerro Porteño também 1. O jogo da volta será na próxima quarta-feira, lá no Paraguai. Uma vitória simples, tanto de Palmeiras ou do Cerro Porteño, passa o vencedor. Ontem também no Mineirão, o Cruzeiro, jogando com o Flamengo, empatou em 1-1. Cruzeiro 1, Flamengo também 1. O jogo da volta será na próxima quarta-feira também, lá no Maracanã, Flamengo e Cruzeiro. Hoje, pela Copa Libertadores, as oitavas de final, lá na Argentina, o Rosário Central enfrenta o Corinthians. Esse jogo será às 9:30 da noite. A equipe do Mirassol também, que é o outro time brasileiro envolvido nas oitavas, vai jogar lá em Mirassol. O Mirassol enfrenta a LDU. Esse jogo será às 7 horas da noite. São os times brasileiros envolvidos na Copa Libertadores da América. Elias, a divisão de acesso também está a todo vapor esse ano, com 10 equipes, né? Ontem o Goiânia jogando lá em Aparecida pela

0: a quinta rodada, o Ilha empatou novamente, enfrentou o Trindade e empatou em 1-1 lá em Aparecida. Goiânia 1, Trindade também 1. Goiânia está mandando seus jogos lá na cidade de Aparecida. O time de São Luís empatou com o Bom Jesus em 1-1. O Grêmio Anápolis empatou também com o Tupi de Jussara em 1-1. O Mineiros, jogando em casa, perdeu para a Rio Verdense, Rio Verde, por 2-1. E o Goianésia bateu o Morrinhos por 2-1. A classificação da série da divisão de acesso: em primeiro está o Rio Verde com 13 pontos. Na segunda colocação está o Goianésia com 11. Na terceira, o Bom Jesus. Na quarta, o Goiânia com 9. Tanto o Bom Jesus quanto o Goiânia são com 9 pontos. O Morrinhos na quinta colocação com 7 pontos. Na sexta, o Tupi de Jussara com 5 pontos. Na sétima colocação, o Grêmio Anápolis com 4 pontos. Na oitava, o São Luís com 3 pontos. Na nona, o Mineiros com 2 pontos. E na décima colocação está a equipe do Trindade. Os times goianos pela Série B só entram em campo, Elias, no próximo final de semana, já que nesse meio de semana estão envolvidos os times brasileiros, tanto na Sul-Americana quanto na Libertadores da América. Então, pela Série B, a 22ª rodada só será iniciada amanhã. A Ponte Preta enfrenta o Náutico. E amanhã também, lá em São Bernardo, o São Bernardo enfrenta o Botafogo de Ribeirão Preto. E amanhã, lá em Recife, na Ilha do Retiro, o Sport enfrenta o Londrina. E aí, no sábado, o Ceará enfrenta o Cuiabá, lá no Castelão. No sábado, aqui em Goiânia, no estádio Antônio Ascioli, o clássico envolvendo o Atlético e Vila Nova. O jogo será às 16h. Também no mesmo horário, mas lá em Criciúma, no Heriberto Rios, o Criciúma vai enfrentar o Goiás. Esse Criciúma que sempre é uma pedra na vida do time do Goiás, tanto aqui em Goiânia quanto lá em Criciúma, em Santa Catarina. Então, no sábado, às 16h, o Criciúma enfrenta o Goiás lá no Heriberto Rios. E no sábado também, às 18h, o Juventude enfrenta o Fortaleza. No domingo, o Operário enfrenta o Avaí. Lá no Independência, no domingo, às 18h, o América e Atlético, ambos os times lá de Minas Gerais. E fechando, lá no Rei Pelé, em Maceió, no domingo, às 18h, o CRB enfrenta o Novo Horizontino. É o que temos por hoje pelo futebol brasileiro. Beleza.
1: Valeu, Edinaldo. Maurício, vamos a São Paulo. Ele está em São Paulo. Alexandre Garcia. Olá, Alexandre. Muito bom dia.
2: Olá, Elias Júnior. Olá, ouvintes da Finha FM. Bom dia. Presidente Lula fez uma declaração dizendo que o Brasil, em inteligência artificial, será o dono do seu próprio nariz. Gente, eu queria saber como. De que jeito? Gostaria de saber, porque, olha só, nós temos abundância de minério de ferro e compramos trilho da China. Trilho é uma coisa rudimentar, trilho vai saindo lá, não tem nem mistério. Fazer um automóvel também, nós temos montadoras, mas por que não vendemos para a China, que tem 1.300.000.000 de chineses? Não, a gente manda para a China minério de ferro, e aí o minério de ferro lá eles transformam em aço e transformam em carro e vendem para a gente. Nós não temos capacidade disso, de coisas, digamos, rudimentares, que não têm a sofisticação de inteligência artificial. A Índia, que tem 1.400.000.000 de indianos, está muito à nossa frente na tecnologia digital. Os de sucesso do Brasil nessa área nem estão no Brasil. Estão na Califórnia, os brasileiros, ou em Singapura. E o Lula diz isso. Será que ele sabe? Será que ele pensa que o nosso cérebro é capaz de acreditar nisso? Sim, nós fazemos o cacê. Eu ontem fui de Brasília para São Paulo num avião feito pela Embraer, excelente avião. Primeira vez que voei nesse avião foi de São Petersburgo para Varsóvia, ou seja, está no mundo inteiro esse excelente avião da Embraer. A gente é capaz de fazer aviões, sim, mas a Embraer é uma raridade, tem algumas poucas raridades. O Brasil não está preparado para isso, não tem escola que prepare para isso. Por quê? Porque isso começa no ensino básico. E eu vejo, ontem foi o Dia Mundial da Caligrafia. Nada a ver com escrita manual, o que eu vou dizer, mas é o domínio da língua portuguesa.

0: temos mais esse professor de Ponta Grossa, professor estadual, né, que estava pedindo fotografia da aluna nua, né, ameaçava, ou você vai reprovar. Que língua é essa? Ou vai ser reprovada? Quem reprova é o professor e não a aluna. Né? Até nos políticos, né, essa fala do Haddad, atribuída ao Haddad, dizendo que eu já avisei a minha esposa que a partir de 5 de outubro ela vai dormir com o próximo governador de São Paulo. Aí eu fiquei pensando, quando vocês casaram, o juiz disse, ou o padre disse, eu vos declaro esposo e esposa? Ou foi marido e mulher? Então, a gente não está habituado sequer à língua que a gente usa. E Lula vem dizer que nós vamos ter o nosso próprio nariz. Agora eu vejo outra notícia também, que a gente vai ter inteligência artificial por nossa conta. Tem outra coisa também. Estão anunciando que Lula vai criar um novo ministério antes da eleição. Em vez de 39, vai ser 40. Piada pronta, né? Porque vai criar o Ministério da Segurança Pública. Essa incrível mania da Assembleia Sindical, reunião, vamos fazer uma reunião, vamos fazer uma reunião aqui, vamos fazer um ministério. Tem problema de segurança pública? Vamos fazer um ministério. Não, piora a situação, porque vai gastar mais com o ministério, vai dar mais emprego a burocrata, quando tem que dar apoio na rua ao policial. Isso sim. Né? Perguntem lá em Goiás o que foi feito. Em Goiás está um estado seguro. Né? Perguntem lá o que fizeram em Nova York, naqueles tempos de tolerância zero. Né? É o apoio à polícia. Os assassinatos e os assaltos despencaram no governo federal anterior, porque a polícia teve todo o apoio, todo o incentivo do presidente da República. O presidente tem que tomar partido da polícia, e não dos bandidos, não dos meninos que roubam o celular apenas para tomar uma cervejinha, não é? De São Paulo, Alexandre Garcia.
1: Valeu, Alexandre Garcia. Obrigado pela participação aqui no nosso JR Vinha FM. Doutor Neiber Rocha, o meu muito obrigado por mais um dia estar aqui com a gente.
2: Obrigado, Elias. Obrigado a essa audiência qualificadíssima da Rádio Vinha FM. Um ótimo final de semana.
1: Amém. Daniel Fernandes vem chegando com Cidade Ligada. Amanhã estaremos de volta, 7 em ponto, se o senhor nos permitir, com mais uma edição do nosso Jornal Realidade. Um grande abraço para você. Tudo posso naquele que me fortalece. Bom dia, Daniel Fernandes.
3: Bom dia, Elias. Uma ótima manhã de quinta-feira para você, para os nossos ouvintes também estão aí sintonizados na programação da Rádio Vinha. Não só sintonizados no rádio, mas também na internet. Pessoal que estava acompanhando no YouTube, agora todo mundo migrando pro rádio aí para poder acompanhar o Cidade Ligada. E olha só, hein, você que tá aí ligadinho, a gente tem aqui prêmios, tem enquete, tem hoje aqui, ó, o Fé para Mudar a História. Inclusive, você já pode aí, né, fica a dica para você já participar agora, já mandar aí o seu pedido de oração para que você tenha aqui, ó, né, a sua oração lida, falada ao vivo aqui pelo pastor Marcos Monta. Daqui a pouquinho ele vai estar aqui 9:30. E a nossa enquete de hoje, para você já ir pensando na resposta, hein? Qual mania você tem que pra você é normal, mas pras pessoas é estranho, hein? Você faz, você acha que é normal, é uma mania que você tem, mas as pessoas estranham. Você quer saber a minha? Daqui a pouquinho eu falo aqui na nossa programação. Vou pro intervalo, já eu volto.
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1: Oi, bom dia, bom dia, bom dia. Uma ótima manhã de quinta-feira pra você sintonizado aqui na programação da Rádio Vim. A partir de agora tem Daniel Fernandes. Vivo até o meio-dia, uma manhã maravilhosa, gloriosa aí pra você, onde quer que você esteja. Que a graça, a misericórdia, a bondade, a mão protetora do Senhor esteja sobre a sua vida, sobre a sua casa, sobre a sua família, sobre a sua empresa, enfim. Que você seja bem-sucedido em tudo aquilo que você vai fazer, em tudo aquilo que você vai realizar aí nessa manhã de quinta-feira. Esse é o desejo do meu coração, tá? E que o Senhor te dê sabedoria pra poder aí, ó, não só cumprir os seus propósitos, né? Mas também aí abençoar a vida de outras pessoas, em nome de Jesus, hein? São 8 horas 35 minutinhos, a gente tá chegando aqui com Cidade Ligada repleto de coisas boas, né? Já dei alguns spoilers pra você, daqui a pouquinho 9 horas da manhã a gente tem a oração da manhã, já às 9h30 a gente vai ter aqui o Fé pra Mudar a História com o pastor Marcos Mota. Ele vai estar no estúdio aqui orando, clamando pela sua vida, né? Vai estar trazendo uma palavra também edificante aqui nessa manhã pra você. Você já pode inclusive mandar aqui, ó, fala comigo: Daniel, eu quero oração aí, ó, para o Fé pra Mudar a História, tá? E também tem a nossa enquete de hoje. Daniel, qual é a enquete? Olha, a enquete de hoje, você vai me falar aí uma mania que você tem, que pra você é normal, mas pras pessoas é estranho. As pessoas veem você fazendo isso assim: nossa, mas que estranho essa pessoa fazer isso. Mas pra você, você fala assim: não, tá normal, pra mim aqui não tem nada a ver não, hein? Conta pra mim aí, 99997-2005. Gente, eu tenho uma mania, gente, e isso é em qualquer lugar. Eu posso ir no estabelecimento, eu posso ir na sua casa, na minha casa eu faço isso, tá? E não acha estranho se eu fizer quando você me convidar pra sua casa, não, viu? Gente, eu pego o copo, eu sempre cheiro o copo, porque fica aquele cheirinho de ovo no copo quando você vai beber água, vai beber alguma coisa, né? Então eu sempre dou uma cheiradinha. Pra muita gente isso é estranho, mas pra mim é normal, gente, já se tornou normal. Mas e você? Conta aí, uma mania que você tem que pra você é normal, mas pras outras pessoas é estranho, hein? Olha, gente, nós estamos aqui no 11º dia do nosso jejum, 21 dias da

videira, né? Então, ó, transmitindo graça. Eu quero passar pra você aqui, né, o texto onde a nossa confissão foi baseada. Tá lá em Lucas, capítulo 17, versos 5 ao 6, que diz assim, ó: então disseram os apóstolos ao Senhor: aumenta-nos a fé. Respondeu-lhes o Senhor: se tiverdes fé como um grão de mostarda, direis a esta moreira: arranca-te e transplanta-te no mar, e ela vos obedecerá. Vamos lá para a nossa confissão de hoje? Olha, mesmo uma fé pequena, como um grão de mostarda, é suficiente para que eu receba tudo do Pai. Eu falo contra as circunstâncias, os problemas e os demônios, eles têm que sair em nome de Jesus. O Senhor está aumentando a minha fé e verei maiores manifestações do seu poder. Declaro que o sangue de Jesus me qualificou para o teu espírito. Sou qualificado pelo Espírito de Deus para toda boa obra. Minha confiança está no que o Senhor conquistou ao meu favor. Não vou abraçar o medo no lugar da fé. Minha fé está viva e prática. E hoje é um dia de milagres. Vivo junto de um povo de grande fé. Aleluia! 8 horas 38 minutinhos. Vamos abrir aqui a nossa programação, ó, com o som do Fernandinho. É a música nova dele. Se chama Na Comunhão.

0: som de Aline Barros, Jeová Jiré, aqui na programação. Matt Moore, Gonna Be Alright, e também o som da Casa Worship com o Improvável. Ó, faltando 3 minutinhos aqui para as 9 horas da manhã. Uma ótima manhã de quinta-feira para você sintonizado comigo aqui na rádio, que é a trilha sonora do céu. Olha só, a gente tá com uma enquete aqui e eu quero a sua participação, tá? Tá valendo aqui o almoço lá do Madame Fornalha. E também tem aqui para você uma limpeza de pele da Napoli Face Corpo, hein? Ó, você vai responder para mim o seguinte: qual mania você tem que para você é normal, mas para as pessoas é estranho? Conta para mim aqui, ó, 99997-2005. 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
0: Também já de volta na programação da Rádio Vinha. São 9 horas, 1 minutinho. Vamos lá para a oração da manhã. Pastor Leandro Feliciano já tá aqui no estúdio. Pastor Leandro, bom dia. Tudo bem com o senhor?
9: Bom dia. Tudo bem, graças a Deus. Bom dia, queridos ouvintes. Quero te convidar agora, né, para tirar alguns instantes, onde você estiver, coloque sua fé no Senhor, e concorde conosco nesta oração. Acredite, ela pode ser rápida, mas tem poder para mudar a sua história, o seu dia. Pai, nós queremos orar nessa manhã, queremos, ó Deus, entregar os nossos caminhos ao Senhor. Ó Deus, assim como diz no Salmo 118, 24, nós estamos aqui para entregar o nosso dia ao Senhor. Te pedimos proteção, direção, graça. Espírito Santo de Deus, visita cada um dos meus irmãos agora, onde eles estiverem. Traz, Senhor, a paz que excede todo entendimento. Não importa o problema, a situação, a circunstância que eles têm passado, eles podem ter bom ânimo diante disso tudo. O Senhor mesmo nos disse, Senhor, ainda que haja lágrimas, eu quero profetizar, ó Deus, risos de alegria no meio da tribulação. Eu profetizo, ó Deus, fé para louvar e adorar ao Senhor, não importa a circunstância. Senhor, entra agora nesse carro, nesse coração, ó Deus, onde essas pessoas estiverem, eu profetizo sobre eles a paz, ó Deus, de que o Senhor está cuidando de tudo. Eu oro, Senhor, por famílias nessa hora. É da vontade do Senhor que nós e a nossa casa servimos ao Senhor. Como dizem Josué 24, ó Deus, nós tomamos posse disso hoje. Tomamos posse de casamentos abençoados. Senhor, esse casal que tem passado por lutas, por falta de comunicação, por tribulações, quero declarar agora, ó Deus, que o Senhor é a terceira dobra desse casamento. E eu profetizo equilíbrio, estabilidade, Senhor, em todas as áreas, em nome de Jesus. Eu abençoo cada um dos filhos, declaro, ó Deus, filhos que têm o coração para os pais, pais com os corações convertidos aos filhos. Senhor, eu declaro em nome de Jesus, lares restaurados, estabilizados, equilibrados, em nome de Jesus. Tira, Senhor, todo vício, tudo aquilo que tem tentado trazer tropeço para essas famílias, no nome de Jesus. Eu declaro, Senhor, a provisão, eu declaro, Senhor, portas abertas. Aqueles que têm passado por situações financeiras, ó Deus, difíceis, por dificuldades nesses dias, eu declaro no nome de Jesus, negócios serão alinhados, pessoas irão ser levantadas para abençoar os meus irmãos. Eu profetizo sobre eles, ó Deus, clientes, provisão financeira, portas abertas, empregos. Senhor, abençoa os nossos ouvintes nessa manhã, no nome de Jesus. Eu declaro também, Senhor, cura e restauração. Em Jeremias 17,14, ó Deus, nós vemos ali que o Senhor já, ó Deus, apagou todas as enfermidades, que o Senhor é o Deus dos aflitos, das pessoas que estão cansadas, emocionalmente abatidas, e eu declaro agora restauração. Ó Deus, toca agora, repreendemos toda a enfermidade. O Senhor Jesus já levou sobre si toda dor, todo sofrimento, como diz em Isaías 53. E eu tomo posse nessa hora, ó Deus, da cura completa, pelo sangue do Senhor Jesus. Senhor, eu declaro proteção, portas abertas sobre os meus irmãos, declaro oportunidades novas. Esses são dias de jejum, ó Deus. Eu abençoo eles, ó Deus, declaro sobre eles, ó Deus, que a boca deles é santa. Aquilo que eles declararem, assim vai ser. Ajuda-os, ó Deus, a vencer a tribulação, a não amaldiçoar, não criticar, mas a declarar palavras de bênçãos. Nós somos abençoados. Vai repetindo isso agora, querido ouvinte. Você é abençoado, você é justificado, você é perdoado. As portas estão abertas, o impossível vai acontecer. Nós tomamos posse agora da bênção, do favor, do avivamento, da salvação sobre essa casa. Eu profetizo, paz e misericórdia os perseguirão todos os dias. E por fim, nós somos gratos, ó Deus. Gratos pelos milagres, pelas coisas que o Senhor já fez, já são liberadas. Pela fé nós tomamos posse de tudo para esse dia. No nome de Jesus, obrigado, Espírito Santo, porque o Senhor se faz presente e libera fé, libera unção, ânimo novo sobre cada um de nós, em nome de Jesus. Amém.
0: Amém. Amém.

0: aqui na programação da Rádio Vinha. Sevijinha, Fenson e Suelen acende outra vez. O Phil Wickham com It Really Is Amazing Grace. E também o som do Get Worship, Um Novo Dia. São 9:22. Gente, daqui a pouquinho tem o Fé pra Mudar a História. O pastorzão Marcos Mota já tá aqui no estúdio, já. Vai estar orando pela sua vida, trazendo uma palavra também aí pro seu coração. Então, ó, posso te dar uma dica? Não espera o programa começar pra você mandar aí o seu pedido de oração e também o seu testemunho, não, tá? Faz isso agora, mas tem que ser por texto, tá? Manda aí o pedido de oração por texto. Não espera começar, não, porque senão, ó, a gente já tem aqui um monte de pedidos, né? A gente não consegue colocar você aqui pra falar ao vivo, tá? A gente vai estar orando por você, independente se o seu nome vai ou não pro ar, mas pra ir pro ar, você precisa participar agora. 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
0: 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Doutor Douglas, obrigado, um grande abraço, viu? 926, olha, vou fazer o seguinte, hein? Vou aproveitar que ele já tá aqui, já tá preparando a mensagem pra você, já já a gente vai estar conversando aqui, ó, né, ao vivo, vai estar aqui já em definitivo com o nosso programa, né, Fé pra Mudar a História, mas ele já tá aqui no estúdio, eu vou chamá-lo aqui pra poder convidar você pra participar. Pastor Marcos Mota, bom dia, pastorzão, tudo bem?
2: Bom dia, Daniel Fernandes, que alegria mais uma vez nós estarmos juntos para, nós tenhamos uma palavra de Deus.
0: Amém.
2: Pra todo ouvinte, né, e eu tenho uma palavra de fé pra você hoje, mas eu queria

0: fazer um pedido. Ah. Manda o testemunho. É, manda o seu testemunho para nós. Não é isso, Daniel?
1: É verdade. E olha,
0: Por quê? Porque é importante o testemunho, porque a gente também compartilha com as pessoas o que as pessoas querem.
1: Isso.
0: Porque daí ela vê que alguém está recebendo de Deus.
1: E que ela também pode receber,
0: né, pastor? Ela também pode receber.
1: Amém. Então, ó, já vai enviando agora. A gente vai para um rápido intervalo comercial. Já, já, em definitiva, a gente vai estar aqui com fé para mudar a história. Mas, ó, a gente quer aqui, ó, a sua participação. Já vai mandando aí o seu pedido de oração, tá? E é tudo por texto, tá, gente? E o seu testemunho também. Manda aí que a gente vai estar passando aqui e você vai participar hoje do Fé para Mudar a História. Vamos para o intervalo, 2 minutinhos, e a gente está de volta. 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
5: Olá, ouvinte. A inteligência artificial está transformando a medicina, mas a maior reflexão talvez não seja sobre a tecnologia, e sim sobre o que acontece dentro dos consultórios. Cada vez mais pacientes relatam consultas rápidas, centradas em exames e no computador, com menos escuta, menos exame físico e menos contato humano. É claro que isso também reflete um sistema sobrecarregado, com excesso de burocracia, pressão por produtividade e pouco tempo para cada atendimento. A IA consegue analisar grandes volumes de dados e auxiliar no diagnóstico, mas não substitui a capacidade de perceber o medo, ansiedade ou sofrimento de quem está à sua frente. O futuro da medicina não depende apenas do avanço das máquinas, mas da preservação daquilo que sempre diferenciou o médico: a escuta, o vínculo e a humanidade. A tecnologia deve ser uma aliada, não substituto da relação entre médico e paciente. Eu sou a doutora Aline Salim para a Vinha FM.
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1: Muito bom dia para você, meu amado, da Rádio Vim FM. Estamos de volta no nosso programa Fé para Mudar a História, mas estamos também ao vivo no nosso canal do YouTube, da Rádio Vim FM, lá no YouTube. Se por acaso você está aí tranquilo, que tem condições de fazer isso, né? Está aí num momento tranquilo na sua casa, né? Ou ainda num ônibus, ou sentado em algum lugar, está me ouvindo pelo rádio. Caso você queira, pega seu aplicativo aí, pega seu celular, entra lá na Vim FM, que você vai nos assistir também ao vivo aqui, através

0: através do nosso canal do YouTube. Hoje eu estou aqui com um bonezinho que eu fiz tirei umas lesõezinhas aqui, e você que está me vendo, está vendo eu aqui mais jovial, como o meu amigo falou que eu estava aparecendo hoje. Mais jovem por causa do boné aqui. Não vou me apartar do boné. Bom dia, Daniel!
1: Mas o senhor ficou estiloso! Ah. Tô bonito, pastor Marcos Mota! Ficou estiloso, né? Pode usar, deu certo, não deu, Manete? Deu ficou certo. Legal, ficou
0: tá
1: bacana.
0: Vendo, pessoal, olha, vamos usar o boné.
1: Pastor, a gente tem um testemunho aqui pra gente começar o programa, certo. Mas antes eu queria mandar aqui um grande abraço pro Igor Gouveia e certo. Pro pessoal do Manda Picanha, nossos parceiros aqui na programação da Rádio Vinha. Estão lá nos ouvindo, pedindo pra gente mandar esse abraço, tá dado um abraço pra eles aqui.
0: Já que você falou esse abraço para esse pessoal, ontem também, tá vendo? Eu tô aqui usando esse boné, porque ontem eu estive no consultório do Dr. Bruno Rosic, e lá ele fez tirou várias lesões aqui, né, que tinha aqui no meu couro cabeludo, e eu falei para ele que nós estaríamos ao vivo aqui hoje. Então eu queria mandar um abraço para todos, né, da cirurgia plástica, todos aí que atendem com o Dr. Bruno Rosic, e também lá do Instituto Master, né, o Hospital Master, um povo abençoado, né, que faz um trabalho excelente. Queria declarar a bênção de Deus sobre a vida de todos eles. Amém?
1: Amém.
0: Então, Daniel, já temos um testemunho.
1: Vamos lá, testemunho. A Núbia. E eu achei interessante aqui o testemunho dela, pastor. Certo. Porque ela começa assim, ó. Oi, Daniel, bom dia pra você. Bom dia pro pastor Marcos Mota. Vocês se lembram que eu estava pedindo oração pra vocês aí sobre uma quitação de uma dívida que eu não via saída de jeito nenhum.
0: Olha aí.
1: Há muitos dias eu tenho pedido por essa oração, tenho participado com vocês. E Daniel, eu recebi o milagre de Deus, consegui me livrar dessa dívida. E um detalhe, eu estou tão aliviada, porque a dívida não era com o banco, era pior, era com a agiota. Então agora eu oro para que eu nunca mais precise pegar dinheiro emprestado para não perder a minha paz.
0: Olha aí, Núbia, que obrigado pelo seu testemunho, porque você deu testemunho de uma dívida que no primeiro momento é uma dívida impagável. Normalmente, às vezes, a pessoa chega num ponto que a dívida é tão grande, eu já passei por isso, sempre dou esse testemunho aqui, e também agora a Núbia recebeu essa graça de Deus de poder quitar com a dívida que ela tinha. Meu irmão, minha irmã, você que está nos ouvindo, você que está nos assistindo, você percebe que o mesmo Deus que pode fazer esse milagre na minha vida, é o mesmo Deus que pode fazer o milagre na sua vida.
1: Amém.
0: O mesmo Deus que fez esse milagre, porque isso aqui é um milagre, ela está contando aqui como um milagre de Deus, né, de uma dívida impagável, e Deus deu a condição dela negociar e sair dessa dívida. Olha, Núbia, muito obrigado por você ter mandado seu testemunho, realmente alimenta a nossa fé, nós ficamos muito impactados com esse testemunho seu, e você que está nos ouvindo e vendo também através do YouTube, se você tem um testemunho, conta para nós, amém? E nós vamos agora continuar com os nossos pedidos de oração.
1: Amém. Ó, vamos começar com a Lilian, pastor.
0: Lilian.
1: Isso, ela tá dizendo aqui, ó, Daniel, meu nome é Lilian e eu gostaria de estar pedindo oração para minha mãe Joana. Ela vai ter que refazer uma cirurgia de catarata, tá com problemas, né? E que Deus possa conduzir a mão dos médicos ali.
0: Aleluia. Vamos orar pela sua mãe.
1: A Lilian, a mamãe e a Joana.
0: É a Joana.
1: Isso. O Jerry, pastor, tá lá?
0: Jerry?
1: Isso, tá lá em São Paulo, em São Bernardo do Campo, também curtindo aqui a nossa programação nessa manhã.
0: Bom dia, Jerry, de São Bernardo do Campo. O bom da internet é que ela vai longe, o bom do YouTube é que ele vai longe, tá vendo?
1: Isso, e ele tá aqui, ó, pedindo oração por libertação da filha dele em vícios em drogas, pastor. Ela se chama Stephanie.
0: Stephanie.
1: Isso.
0: Vícios, né?
1: Isso, libertação, vícios em drogas. Isso.
0: Ô, Senhor, Deus vai fazer essa obra.
1: Amém.
0: Viu, Jerry? Creia.
1: Amém.
0: Creia. Hoje mesmo eu tenho uma palavra de fé pra você. Vou te falar. Amém? Você vai falar contra as circunstâncias. É um tópico da minha mensagem de hoje.
1: Amém.

0: Pastor, quem está conosco também aqui é a Kelly.
1: Uhum.
0: Ela mandou uma mensagem aqui pedindo para o senhor orar pela sua irmã. Uhum. Se chama Alessandra.
1: Certo.
0: Ela falou que ela está com adenomiose no útero.
1: Adenomiose.
0: Isso.
1: Eu lembro de orar pela Alessandra. Alessandra.
0: E ela
1: viu,
0: pediu.
1: Viu, Kelly? Nós já oramos aqui. Nesse dia não tinha só ela com adenomiose, tinha uma outra pessoa também. E nós oramos. Vamos continuar orando, eu tenho certeza. Você está certíssima. Nós oramos até receber.
0: Amém. Ô, pastor, e ela também está pedindo aqui, ó, para outra pessoa, a Raina.
1: Certo.
0: Tá com nódulos nos seios.
1: Ok.
0: Quem tá conosco também é a Ângela.
1: Uhum.
0: A Ângela, ela tá participando e pedindo oração aqui pelo seu filho Miguel, de 12 anos.
1: Uhum.
0: Segundo o que ela falou aqui, ela mandou uma mensagem muito grande, vou tentar resumir. Parece que ele tem ouvido vozes com pensamentos negativos e incentivando ele a tirar a vida. Para o Senhor protegê-lo e livrá-lo dessas vozes.
1: Ângela, eu vou te dar, vou falar uma coisa para você. Você não vai esperar essas vozes parar, não. Você vai comandar para que todo espírito maligno saia Amém. Da vida e da mente Amém. Do seu filho,
0: Amém,
1: viu,
0: Amém,
1: anjo?
0: Pastor,
1: é você é autoridade sobre o seu filho. Você vai começar a comandar as trevas. No nome de Jesus. É o nome de Jesus que tem poder. Porque ele é que tem autoridade. Por que que Jesus, o nome de Jesus tem poder? Porque ele tem autoridade. Tá certo? Então, porque ele conquistou essa autoridade. Ele, lá na cruz do Calvário. Então, é no nome de Jesus você vai comandar esse espírito de morte.
0: Amém. Pastora Fernanda. Fernanda tá aqui pedindo oração. Para sua família, referente a questões profissionais, financeiras.
1: Família.
0: Isso,
1: né?
0: Ela não especificou aqui, né? Mas, de um modo geral, para sua família.
1: Certo.
0: Quem tá conosco também aqui é o Manuel.
1: Manuel?
0: Isso. Ele tá pedindo, né, para ser curado de vícios.
1: Aham.
0: Na verdade, ele tá dizendo que até foi curado, né? Mas para Deus poder abençoá-lo, para ele não voltar para esses vícios.
1: Amém. Manuel, então eu vou falar outra coisa para você. Importante você encher do Espírito. Quanto mais você for cheio do Espírito, lá no capítulo 5, versículo 18 de Efésios, diz como que você é cheio do Espírito. Amém? Então, anota essa referência. Efésios, capítulo 5, versículo 18. E você vai ler, vai meditar, vai liberar a palavra de Deus, vai cantar, salmodiar, e você vai ser cheio do Espírito Santo, e você vai ver que esses vícios nunca mais voltarão na sua vida.
0: Amém. Pastora Michele também está aqui participando, pedindo oração pela sua empresa, para o Senhor mandar mais clientes, né, para que ela possa ter ali um aumento no faturamento da sua empresa.
1: Amém, Michele. Vamos orar pela sua empresa.
0: Quem tá com a gente também aqui é a Mariá.
1: Uhum.
0: Ela tá pedindo oração aqui porque ela tá com um problema de pressão. A pressão tá alta, né?
1: Uhum.
0: E ela disse aqui que ela tem tomado, pastor, 3 remédios e nenhum deles tem conseguido normalizar a pressão dela.
1: Ah, vamos orar porque Deus vai fazer uma obra poderosa na sua vida, viu, Mariá?
0: Amém.
1: Em nome de Jesus.
0: Pastor, vamos mais um aqui do WhatsApp, depois vamos lá pro YouTube. Tem
1: vamos.
0: Um lá no YouTube, a gente vai pegar também. A Adriana tá pedindo oração aqui, ó, para o Senhor poder abrir uma porta de emprego para ela e dar a direção correta, né?
1: Uhum.
0: Que ela não tem ali, ela não é casada e ela precisa desse sustento, né?
1: Ah, tá aqui anotado, Adriana. Em nome de Jesus, Deus vai prover. Porque ele é o Deus que provê. Lembra disso, tá bom?
0: Amém. Pastor, lá no YouTube, a gente tá ao vivo também, né? Rádio Vim FM. O Giovanni tá participando conosco, pedindo oração pela sua esposa Angélica.
1: Giovanni?
0: Isso.
1: Olá, Giovanni. O pastor Marcos Mota, vou orar pela Angélica. Angélica, né?
0: Isso, Angélica.
1: Angélica é a sua esposa, né?
0: Exatamente, a esposa dele. Ele falou que ela tá com infecção urinária e vários problemas ali no trato urinário também. Mas que crê no milagre.
1: Amém. Amém, Giovanni. Um grande abraço. Nós tá orando aqui pela sua esposa, Angélica.
0: Elisângela, pastor.
1: Aham.
0: Elisângela tá pedindo oração aqui pela sua irmã Josiane.
1: Elisângela.
0: Isso. É. A irmã tá.
1: Pela irmã?
0: Tá com câncer no útero.
1: Certo.
0: Ela tá com mioma.
1: Aham.
0: E pra outra irmã, Marise, que tá fazendo alguns exames lá pra não dar nada, né? Pra ela não ter nenhum tipo de problema.
1: Amém. Exames, né? Ela tá fazendo exames.
0: Isso.
1: Ok. Que mais?
0: É a Priscila.
1: Priscila.
0: Aham. Pedindo oração aqui pela sua amiga Lunara.
1: Priscila.
0: Isso.
1: Ela tá pedindo pela Lunara.
0: Pela Lunara.
1: Certo.
0: Tá fazendo um tratamento oncológico, né? E tá precisando de um milagre na vida dela.
1: Amém, Priscila. Tá no YouTube. Grande abraço, Priscila. Vamos orar pela Lunara. E eu tenho certeza que Deus já curou ela. Amém? Já extirpou, né? Se é tratamento oncológico, no mínimo já houve, né, extirpação provável do câncer, ou então está fazendo uma rádio ou quimioterapia. Mas vamos orar, Lunara será curada, já é curada por Cristo.
0: Amém,
1: viu?
0: Amém.
1: Isso é importante você acreditar.
0: Amém. Amém. Pastor Aelis também está aqui. Isso, Aelis.
1: Certo.
0: Também tá conosco aqui, tá mandando um abraço pro senhor.
1: Obrigado, Elis.
0: E ela tá dizendo aqui, ó, que além de ser fã do programa, ela gosta muito de nós dois.
1: Ah, que bom, nós dois estamos juntos, hein?
0: Que bom, né, pastor, que ela tá gostando, né? É, ela tá dizendo aqui, ó, que quer oração pra portas abertas e também pela sua saúde, porque ela falou aqui que tem 4 dias, pastor, que ela tá com enxaqueca e não é curada.
1: Ó, vamos orar por essa enxaqueca. Enxaqueca. É, essa doença aqui é doença maligna, essa enxaqueca. Deus amado, não, Deus é maior do que essa enxaqueca.
0: Amém.
1: Deus é maior do que tudo. Então nós vamos orar, Elis, nunca mais você vai ter enxaqueca.
0: Amém.
1: Na sua vida.
0: Amém.
1: Em nome de Jesus.
0: Amém. Eu creio. Pastor, tem mais aí?
1: Tem
0: mais uns dois?
1: Dois.
0: Vamos lá então?
1: Vamos.
0: Eu vou fazer diferente hoje, pastor. Eu vou voltar lá pro YouTube.
1: Certo.
0: Pode ser?
1: Pode.
0: A Esther tá dizendo aqui, ó, que tá ouvindo lá o programa, tá vendo o programa, né? Ela quer pedir oração pela salvação do seu filho, o Nicolas. Oh. E também libertação de vícios.
1: É a salvação do filho Nicolas?
0: Isso.
1: E libertação de vícios, né?
0: Isso, exatamente.
1: Ah, Esther, tem uma palavra de Deus para você. Você e a sua casa já é salva.
0: Aleluia.
1: Então, é claro que isso não significa que você vai largar para lá. Não, não, não. Não é só para te tranquilizar seu coração. Mais cedo ou mais tarde, o seu filho vai voltar para os caminhos do Senhor e você verá a salvação na vida dele, em nome de Jesus.
0: Amém. Ô, pastor, e também quem tá conosco aqui, ó, Alessandra.
1: Alessandra.
0: Isso. Ela tá pedindo oração aqui, ó, por uma porta de emprego.
1: Uhum.
0: Ela fez uma entrevista essa semana e ela tá esperando a resposta para que Deus possa abrir essa porta para ela.
1: Em nome de Jesus, Alessandro. Deus é Deus de portas abertas.
0: Amém.
1: Eu tenho certeza que o Senhor vai fazer essa obra na sua vida. Amém?
0: Amém, amém.
1: Bom, então agora nós iremos, né, para o nosso intervalo comercial, abençoar os nossos patrocinadores. Sem eles, né, nós não poderíamos estar aqui. Então que Deus abençoe os nossos patrocinadores e já já nós voltamos com o poder de uma fé pequena.
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1: Bem, estamos de volta no nosso programa Fé para Mudar a História. Sempre é bom lembrar que nós estamos lá no nosso canal do YouTube. Então, para você que está nos acompanhando através do YouTube, né, um grande abraço para você. Eu tenho a palavra de Deus. Eu estava meditando hoje no nosso 11º dia do jejum aqui na nossa igreja Videira, né? E esse texto é tão importante que eu resolvi compartilhar com você hoje esse versículo que está lá em Lucas, capítulo 17, do versículo 5 a 6, dois versículos, né? Do capítulo 17. Então disseram os apóstolos ao Senhor. Os apóstolos é que disseram para Jesus: Senhor, aumenta-nos a fé. Respondeu-lhes o Senhor: se tiverdes fé como um grão de mostarda, direis a esta moreira: arranca-te e transplanta-te no mar, e ela vos obedeces. O Senhor: se tiverdes fé como um grão de mostarda, direis a esta moreira: arranca-te e transplanta-te no mar, e ela vos obedecerá. Você sabe que tem um outro texto que...

Ontem ele não estava querendo transportar a Moreira, não, ele estava querendo mostrar o poder da fé. Compreendeu isso? O poder da fé. E aí, eu ainda quero te falar mais ainda, o poder de uma fé pequena. Porque ele diz o seguinte, ele compara esse tipo de fé com o que ele está falando como o grão de mostarda, que é o dos grãos, das sementes, menores sementes da natureza, seria a semente do grão de mostarda. Então, quer dizer, é uma fé pequena? É. Mas o que que Jesus deixou bastante claro para todos os seus discípulos? Que se você tiver uma fé pequena e você dizer, tá certo? Vai acontecer. Bom, então como é que a gente pode entender isso aqui? Primeiro, você precisa de acreditar que mesmo tendo uma fé pequena, ela é suficiente para você receber tudo de Deus. Você podia repetir isso comigo. Uma fé pequena, ela é suficiente para eu receber tudo de Deus. Então, percebe que eu creio até que Jesus estava querendo fazer um ensino muito superior a essa questão. Ele queria mostrar o seguinte, para com isso de fé pequena, de fé grande. Não, não, não. Basta você ter fé. Compreendeu? Não é uma questão de fé pequena, de uma fé grande. Pastor, mas então qual que é a fé? Que fé é essa? Primeiro, eu vou te falar uma coisa. Fé é você declarar as verdades da palavra de Deus. Quando você declara as palavras, as verdades da palavra de Deus, isso gera uma fé, uma convicção muito forte em você. Por exemplo, deixa eu te dar um exemplo. Jesus Cristo morreu, a Bíblia diz que Jesus Cristo morreu lá na cruz para salvar a humanidade, para pagar a dívida do pecado da humanidade. Pronto, está escrito na palavra de Deus. Qual que é a minha fé agora? Não, é o seguinte, está escrito na palavra de Deus, então eu creio. Isso aconteceu. Jesus morreu. A Bíblia diz que o Pai disse que se ele morresse, né, ele aceitaria a morte do filho, e o filho fez a vontade do Pai. O filho fez, morreu por nós. Então, está escrito na Bíblia? Tá. Então, a morte de Cristo perdoou os meus pecados? Pronto, acabou. Acabou. Como é que eu vivo agora? Eu vivo perdoado. A minha consciência agora não é mais uma consciência de pecado, mas é uma consciência de perdão. Então, fé, a fé bíblica é essa, que você crê naquilo que a palavra de Deus já escreveu, já falou, no que a Bíblia diz. Então, se a Bíblia diz que é assim, e eu creio nisso, tá vendo? Ela não é uma questão de ser fé pequena ou de ser fé grande, é crer na palavra de Deus. Segunda coisa, que é muito importante, é que na Bíblia existem aproximadamente mais de 8 mil promessas para você. Talvez você não vai precisar de todas elas, mas são mais de 8 mil promessas. A Bíblia é recheada de promessas. Então, o que que é uma fé? É você, hora que leu uma promessa na Bíblia, tá certo? E você leu aquela promessa na Bíblia, você já declara, eu recebo essa promessa para mim. Olha o que que você está fazendo. A Bíblia te promete algo. Você então declara, eu recebo essa promessa para mim. Sabe o que que vai acontecer? Não é nem uma questão de você ter uma fé pequena, não é uma questão de você ter uma fé grande, não. Você simplesmente tem uma fé nas promessas de Deus. Por quê? Porque quando você acredita na promessa de Deus, você honra a Deus. Meu Pai, você entendeu isso? Você entendeu? Não tem nada mais que honra a Deus do que fé no que ele diz, do que ter fé no que ele prometeu. Então,
uma coisa extremamente

0: importante, você recebeu uma fé da parte de Deus. Então agora creia na palavra dele e creia nas promessas de Deus. Segunda coisa, fale contra as circunstâncias. Hoje mesmo, falei agora mesmo aqui para uma das nossas irmãs que está pedindo oração aqui. Lembrei aqui, ao filho dela, né? A Ângela, viu, Ângela? Isso é para você, Ângela. Miguel está de 12 anos, o seu filho está com espírito de morte. Então agora, Ângela, você vai fazer isso aqui, você vai comandar. Olha o que, que Jesus diz: se tiverdes fé como um grão de mostarda, uma fé pequenininha, direis a esta moreira: arranca-te e transplanta-te no mar, e ela vos obedecerá. Ela vai obedecer. Então, isso vai ser, serve para todos os nossos ouvintes. Ângela, você vai agora falar contra a circunstância. Ângela, você vai dizer, você vai orar todos os dias. Não precisa de ser junto com seu filho, que ele não vai gostar disso, talvez, tá certo? Mas você, no seu quarto, você vai falar: Satanás, espírito de morte, em o nome do Senhor Jesus Cristo, eu te comando agora. Cala a tua boca na mente e nos pensamentos do meu filho, em nome de Jesus. Sabe o que, que vai acontecer? O que a Bíblia, o que Jesus está falando que vai acontecer? Esse espírito de morte vai ser obrigado a te obedecer. Isso é maravilhoso. Amém? Isso é maravilhoso. Isso é maravilhoso. Então você tem uma autoridade. Qual a autoridade que você tem no nome de Jesus? Primeiro, você tem autoridade porque você é mãe dele. É mãe dele. Segundo, porque você tem autoridade no nome de Jesus. Então, se você comandar, você vai falar contra esse espírito e ele vai sair da vida do seu filho, assim como você vai falar sobre as circunstâncias, né? Quantas pessoas estão aqui com vícios, né? Eu tenho até o Manuel aqui, pediu, porque ele já foi liberto do vício, mas Miguel, você vai sempre falar: eu sou liberto, pronto e acabou. Eu sou liberto em nome de Jesus e nunca mais você vai voltar para o vício. Amém? Então fale contra as circunstâncias. E por último, semeie a palavra para receber o que você deseja. Fale o que você deseja em Deus. Comece a falar as palavras prometidas, as palavras de promessa da Bíblia, as palavras de Deus na Bíblia, são todas para mim e para você. Então fale o que você quer lá na frente. Então comece a semear agora as palavras e você vai ver o poder de Deus. Olha, hoje nós tivemos um testemunho aqui de uma pessoa que teve uma dívida impagável, a Núbia. Eu também tive uma dívida impagável. Entendeu? Nós temos testemunhos de pessoas que foram curadas de câncer. Eu também fui curado de câncer. Então deixa eu te falar uma coisa. Por quê? Porque nós declaramos aquilo que é a verdade da palavra. E nós falamos contra as circunstâncias. Câncer, sai da minha filha. Câncer, sai da minha irmã. Câncer, sai da minha amiga. Em nome de Jesus. Em nome de Jesus. Sabe o que, que vai acontecer? A palavra de Deus vai se cumprir. Esse câncer vai obedecer. Esse espírito de doença, de enfermidade vai acontecer. E você vai receber o que você quer. Você quer uma bênção lá na frente? Começa a declarar: Pai, o Senhor falou que iria nos enriquecer em tudo. Em tudo. Então eu quero esse carro novo. Papai, o Senhor disse que o Senhor me daria tudo que eu pedisse, pedir, dar-se-me-usar. Então eu te peço essa casa própria. Me dá essa casa própria. Sabe o que, que vai acontecer? Deus vai te dar a casa própria. Amém, meus irmãos? Então, olha, creia no poder de Deus. Creia no poder da fé. A fé pode ser pequenininha. Esquece esse negócio de fé grande, fé pequena. Esquece, simplesmente creia no que a Bíblia já está falando para você, amém? Então nós vamos agora, pare o que você está fazendo, vamos orar e vamos comandar agora em o nome de Jesus.
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0: Pai, em nome de Jesus, eu quero colocar na tua presença com a fé pequena. É uma fé pequena, mas é uma fé poderosa. Poderosa porque nós cremos na autoridade do nome de Jesus e da obra consumada de Cristo lá na cruz. Por isso, em primeiro lugar, eu quero orar por essa situação da salvação do Nicolas, né? A Esther está pedindo a salvação desse filho dela. Senhor, convence ele do pecado, convence ele da justiça, opera na vida dele para que ele tenha a necessidade de Deus, de buscar o Senhor, de ter sensibilidade para o Senhor, em nome de Jesus. Eu oro ainda para o Manuel, que ele está já declarando que ele já foi liberto do vício. Mantenha ele nessa firme convicção da libertação. Amém, em nome de Jesus. Nós falamos também, né, do poder do Senhor e orientamos a Ângela para calar a boca do espírito de morte que está assolando a mente do Miguel. Pai, em nome de Jesus, eu oro por isso. Fortalece a Ângela na fé dela. Fortalece a Ângela na fé. E nós, como igreja, comandamos a esse espírito de morte que saia da vida do Miguel, da mente do Miguel, em nome de Jesus. Pai, eu oro também pela libertação da filha, né, do Jerry, né, a Stephanie, está com problema de vícios de drogas. Então, para todos aqueles que estão com problema de vícios, eu coloquei aqui também a Esther, né? Ela está orando pela salvação e pela libertação de vícios do filho dela. A Esther, o Jerry e o Manuel, todos vocês que de certa forma tem alguém, né, que está aí com problema de vícios, nós como igreja comandamos agora que todo espírito de vício perca a sua força na vida dessas pessoas, em o nome do Senhor Jesus. Pai, o Senhor prometeu também, Pai, que nós seríamos curados, que nós seríamos sarados. Por isso, Pai, lá na cruz, nós cremos na obra consumada da cruz, que o Senhor já entregou cura e salvação para todos aqueles que creem. Por isso eu declaro a cura dessa situação da catarata na dona Joana, que é a mãe da Lília. Pai, em nome de Jesus, se ela vai fazer uma cirurgia, né, nova cirurgia, né, dê a vitória completa em nome de Jesus. Pai, sobre a adenomiose da Alessandra, Senhor, em nome de Jesus, toda endometriose, adenomiose, perca a sua força na vida dela. Senhor, os nódulos nos seios da Raina, eu declaro em nome de Jesus que serão benignos, serão tirados e ela vai viver com completa saúde em nome de Jesus. Eu oro para que o Senhor possa dar a cura completa dessa situação de pressão alta na Mariá, em nome de Jesus. Oro também por essa situação de infecção urinária da Angélica, em nome de Jesus. Eu oro por essa situação de câncer, ó Deus, na irmã da Elisângela, Marise, ó Deus, em nome de Jesus, que esse câncer caia por terra, seja completamente destruída em nome de Jesus, e declara vitória sobre o tratamento oncológico da Lunara, para a glória do Senhor. Eu oro sobre essa situação de enxaqueca na Elis, Pai, que ela seja completamente curada em nome de Jesus. E por último, meu Pai, eu coloco a bênção financeira do Senhor sobre a vida de todos os nossos ouvintes, da família do Fernando, em nome de Jesus. Essa situação da empresa da Michele, Pai, abre portas para os novos clientes em nome de Jesus. Porta de emprego da Adriana, para a glória do teu nome, e também da Alessandra. Aleluia, glória a Deus. Tenho certeza que vocês foram ricamente abençoados em o nome de Jesus.
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11: Muito bem, a gente já tá de volta aqui com a programação do Cidade Ligada, acabou aqui o Fé pra Mudar a História, mas olha, você tem aí o seu pedido de oração, pode mandar aqui, tá? A gente tem vários pastores aqui que vão estar orando pela sua vida, eu também, Daniel Fernandes, faz questão aqui de orar por você, pelas suas causas. Pode mandando aí por texto, tá? Não manda por áudio, não. Inclusive, até no Fé pra Mudar a História, porque o que que acontece? Como a gente tá ao vivo, a gente não consegue ouvir os áudios, né? Então, assim, sempre quando você for participar do Fé pra Mudar a História, tem que ser por texto, tá? Mas, respondendo a nossa enquete de hoje, aí pode ser por áudio, tá? Eu tô perguntando o seguinte, qual é a mania estranha que você tem que pra você é normal, mas pras outras pessoas é estranho demais quando você faz aquilo? É uma mania sua, mas você fala assim, ó, pra mim é normal, eu faço isso daqui e não dá nada, só que o pessoal fala assim, ô, isso é estranho pra caramba, por que que você faz isso? Eu tenho uma mania, gente. E o interessante é que quando é mania, quando se torna uma mania, é algo que a gente faz e a gente nem percebe, não é verdade? A gente nem se atina que a gente tá fazendo aquilo, né? Mas eu tenho essa mania, gente, e eu vou te falar. É algo que vem desde a minha adolescência até hoje eu não deixei de ter. É porque geralmente a gente pega copo, né? Isso, gente, não é só na casa dos outros, tá? É aqui no trabalho, na minha casa, eu faço na minha casa. Eu acabo de lavar o copo e se eu for tomar água, antes de colocar água, eu vou lá dar uma cheiradinha pra ver se o copo tá limpo mesmo ou se tá com cheiro de ovo. Mas e você? Conta pra mim aqui, qual é a mania que você tem, que pra você é normal, né? Pras outras pessoas não, as outras pessoas acham estranho, hein? Deixa eu ver aqui algumas participações. A Ivone, alô Ivone, bom dia!
12: Bom dia, Daniel, graça e a paz.
11: Graça e paz,
12: pra todos aí do programa. Estou aqui ouvindo a enquete desta manhã. E lógico que eu vou participar, né? Então, a mania que eu tenho é de abrir o armário antes de eu usar qualquer coisa. Um prato, uma xícara, um copo, que seja. Eu tenho mania de passar a bucha com sabão e enxaguar de novo. Panela, qualquer coisa. Eu lavo, eu uso, eu enxugo, eu guardo. Eu tenho mania de manter a minha pia limpa. Eu não gosto de ter vazia acumulada na pia.
11: Uhum.
12: Eu vou dormir antes da janta. Todos os dias, após o jantar, a primeira coisa que eu faço é já começar a colher nas vasilhas, recolher nas vasilhas sujas, pôr na pia, lavando tudo. Deixo tudo limpinho, tudo organizado, seco e guardo. E no outro dia cedo, qualquer coisa que eu for usar, antes de usar, eu lavo antes. Eu não tenho essa mania de cheirar copo. Eu não dou conta de cheirar nada. Então, assim, pra já não sentir cheiro de nada, eu já lavo antes. É assim o meu dia a dia. É mania mesmo, né?
11: Então não. Tá. Oi, Ivone, eu cheiro o copo. Bom, e sabe o que é interessante, Ivone? É o seguinte, eu posso até acabar de lavar o copo. Acabar de lavar o copo. Eu preciso dar uma fungadinha lá no copo pra ver se tá limpinho mesmo. Ai, gente, ó, mas não me julguem, tá, gente? Isso é mania, viu? A Francisca também tá participando com a gente. Alô, Francisca, bom dia, minha irmã.
13: Bom dia, Daniel. Tudo bem?
11: Tudo bem.
13: É, Deus abençoa o seu dia.
11: Amém, você também.
13: Daniel, eu quero participar da enquete hoje.
11: Vamos lá, vamos lá.
13: Eu tenho uma mania horrível, porque quando eu chego na casa de qualquer pessoa, inclusive na minha também, eu tenho que acertar os móveis nos lugares, nos alinhamentos certos. E aonde eu vou chegando, que o móvel está fora do lugar, a primeira coisa que eu faço é alinhar o móvel, seja ele qual for, sabe? É incrível. É uma coisa bem estranha, não é? Mas é uma mania que eu tenho e tem muitos anos. Eu acredito que vou morrer com essa mania. Que todos tenham um bom dia. Que Deus abençoe a todos.
11: Ô, Francisca, obrigado aí pela sua participação. Mas, olha, essa questão, eu acho que eu tenho um pouquinho de toque também. Eu tenho um pouquinho disso também, Francisca. Mas, assim, são coisas, por exemplo, aqui na nossa, no nosso estúdio aqui, ó. Por exemplo, eu tô vendo agora, alguém deve ter passado ali, deve ter encostado na televisão que tem aqui. Ela tá um pouquinho torta. Isso me incomoda. Eu acho que eu tenho um pouquinho de toque, entendeu? Eu já vou ali dar uma ajeitada nela pra poder ficar retinho, viu? Deixa eu ver quem mais aqui, ó. O Paulo. Alô, Paulo, bom dia.
14: Bom dia, Daniel Fernandes. Eu sou uma pessoa muito detalhista, extremamente detalhista. E isso causa estranheza nas pessoas que me conhecem, que convivem comigo. Principalmente minha esposa e minha filha. E isso se dá muito devido ao autismo. Mas eu reconheço que eu sou muito detalhista, muito mesmo. Um abraço, Daninha Fernandes. Shalom.
11: Abraço pra você, meu irmão Paulo. Obrigado pela sua participação. Ó, gente, ó, deixa eu te contar. Eu já arrumei uma amiga aqui que faz a mesma coisa que eu de cheirar o copo, ó. Que é a Joelma. Ela mandou por texto aqui e ela disse o seguinte, ó. Ô, Daniel, ótima enquete de hoje, hein? Ó, eu tenho a mesma mania que você, viu? De cheirar o copo antes de usar. Eu já arrumei até briga por conta dessa mania. Ô, Joelma, posso falar uma coisa? Não briga com a gente, não, gente. É mania. Se eu for na sua casa e dar uma cafungada lá no copo, não fica chateado comigo não, tá? Me ame. 10h17, vamos tocar mais louvores? Agora tem a versão do Elis Soares pra Me Atraiu. Ó, vai participando aí, daqui a pouquinho, meio-dia, tem um sorteio de prêmios pra você.
15: Eu

0: Praia Nova do Preto no Branco, agora eu vejo. Antes teve Elis Soares, me atraiu. E ó, tô esperando aqui você participar da nossa enquete, viu? Manda pra mim aqui a resposta de hoje. Qual mania que você tem que pra você é normal? Você fala assim, ó, eu faço isso aqui pra mim, é normal, hein? Mas as pessoas acham estranho, né? Quando elas veem você fazendo aquilo assim, elas falam assim, meu Deus do céu, o Daniel ficou doidão, olha lá pra você ver, ó. Sem eu vou orar por ele, ó. Eu falei aqui do copo, né? Gente, não me julguem. É mania, viu? É mania. Eu faço e eu nem vejo o que eu tô fazendo, hein? Ó, outro recadinho aqui, ó. Os flamenguistas hoje apareceram aqui, sabe, Di? Hoje os flamenguistas apareceram aqui na programação da Rádio Vinha. Tá tudo me zoando aqui. Calma aí, gente. Empatou, tem um segundo jogo ainda. Calma, calma aí. Vocês estão afoito demais, hein? Vocês estão ansiosos, hein? Não deixe a ansiedade tomar conta do coração de vocês. Calma, quarta-feira tem mais, hein? 10h24. 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
0: 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Tá chegando aqui mais um clássico da Vinha, da Ana Nóbrega, lá do ano de 2017. Vamos viajar no tempo aqui, 9 anos atrás, pra você ouvir aqui, ó. Existe um rio.
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0: melhores louvores do Brasil. Tá aí o Santiana Nóbrega, Existe um Rio, lá do ano de 2017, se eu não me engano. Acho que essa música original é o Jesus Culture, né? Deixa eu conferir aqui, ó. Eu acho que é a original, hein? Mas essa versão dela também ficou maravilhosa, né? Maravilhosa. É, deixa eu ver aqui, ó. Verdade, Jesus Culture, ó. In the River. É a versão original. Antes teve aqui Preto no Branco, a nova deles. Agora eu vejo que ficou maravilhosa também. O Eni Soares, a versão dele, pra Me Atraiu. Ó, são 10 horas 32 minutinhos. Bom dia, uma manhã maravilhosa, abençoada aí, ó, pra você que se liga aqui na programação da Rádio Vinha 91.9, a trilha sonora do céu. Eu quero muita sua participação aqui nessa manhã, tá? Seja pra você pedir aí o seu louvor preferido, seja pra você participar aqui da nossa enquete. Daniel, tem uma enquete hoje? Tem! Tô perguntando pra você o seguinte, hein? Qual mania que pra você é normal? Você tem essa mania e pra você acha normal, mas as outras pessoas do seu ciclo de amizades, né? Pessoal da igreja, quando você faz, o pessoal acha estranho. Conta pra mim aqui, ó. 999972005. Vamos lá pro WhatsApp pegar mais algumas aqui, ó. O flamenguista Mário Zan tá mandando aqui, ó, a mensagem dele, tá participando da nossa enquete. Alô, Mário, bom dia!
1: Graça e paz, Daniel.
0: Graça e paz.
1: Saudações, rubro-negras.
0: Aí, ó.
1: Você ainda tá contando com o segundo jogo?
0: Ô, Daniel, claro.
1: Quieto, meu amigo.
0: Não, claro.
1: Ah, Daniel, eu tenho uma mania aqui, Daniel. Quando eu tô fazendo comida, fazendo almoço, fazendo janta, rapaz, quando pensa que não, do nada começa a dançar. Aí a minha esposa fala, você tá ficando doido.
0: Essa é boa. Essa é boa.
1: Mas é isso aí, Daniel. Graça e paz.
0: Valeu, Mário. Deixa eu passar o áudio também aqui de outro flamenguista, que inclusive deu uma zoadinha em mim aqui, ó. O Cláudio Araújo. Alô, Cláudio, bom dia, meu irmão.
2: Oi, Daniel, bom dia, paz do Senhor.
0: A paz, meu irmão.
2: Aqui da Assembleia de Deus, Ministério Fama, da sede. Eu moro aqui no setor São José. Eu tenho uma mania esquisita de não andar e nem deixar o sapato sujo. Eu posso estar sujo, eu posso ter saído sem pentear cabelo, sem nada, sem escovar dente, tudinho, mas o sapato tem que estar limpo. Se eu sair com o sapato sujo, parece que o resto do dia já não presta mais. Essa mania é meio esquisita, né?
0: Essa mania é meio esquisita.
2: Deus abençoe todo mundo aí.
0: Ô, Cláudio, não vou te julgar não, Cláudio, sabe por quê? Porque eu também tenho várias manias, igual, por exemplo, você tá falando do sapato aí, eu saí sem relógio, é a mesma coisa de eu sair sem camisa. Meu Deus, parece que tá faltando algo em mim, sabe? Eu gosto demais de relógio, gente. Inclusive, meu aniversário tá chegando, dia 16 de dezembro. Se você quiser, tá pertinho. É 16 de dezembro, tá daqui, ó. Daqui a um tempinho já tá meu aniversário. É, se você quiser me surpreender, pode dar um relógio que você vai me agradar. Gosto demais de relógio, tá? Mas eu quando eu saio sem o relógio, meu Deus, Cláudio, parece que tá faltando alguma coisa. Eu acho que se eu esquecer a carteira não é tão ruim pra mim quanto esquecer o relógio, hein? Um abraço pra você, viu, meu irmão? Inclusive, gente, eu tô vendo aqui, ó, tem algumas pessoas participando por texto, já eu vou ler, tá, a participação de vocês. E aí, ó, eu queria que vocês também deixassem o nome de vocês. Eu tenho dois prêmios aqui pra tá abençoando a sua vida, hein. Tem uma limpeza de pele lá da Nápoles Face e Corpo e um almoço lá do Madame Fornalha, que fica aqui na C4, quase esquina com a T7. Vamos mais uma pra gente tocar a próxima música aqui, ó, a Cleia. Alô, Cleia, bom dia.
3: Daniel, bom dia, tudo jóia?
0: Tudo bem.
3: Então, né, Daniel? Eu tenho duas manias que meu marido fica incomodado, tem hora. A primeira é que eu gosto de lavar as mãos toda hora.
0: É mesmo?
3: Toda hora, principalmente se eu estiver fazendo comida. Toda hora eu lavo as mãos, parece que toda hora tá sujo. E é mania em qualquer lugar que eu for.
0: Uhum.
3: E a segunda mania minha é lavar o copo e cheirar pra ver se ficou limpo. Né, cheirar, depois tá lá escorrendo, né, cheirar pra ver se ficou limpo. É loucura, né, mas a gente faz isso.
0: Ô, Cleia, obrigado pela sua participação, minha irmã, valeu demais, grande abraço, participa aí também, hein? Compartilha com a gente aqui uma mania que você tem, pra você é normal, você faz aqui, você nem vê, né? Mas as pessoas, elas olham e falam assim, nossa, mas que doideira essa, hein? Conta pra mim aí.

0: Eu sou do Ivan Kraft com Be Alright. Gente, eu amo esse louvor, eu acho maravilhoso. E hoje eu tive a curiosidade em saber a tradução desse louvor. Eu posso compartilhar um? Você me dá um minutinho pra compartilhar aqui a tradução desse louvor com você, pelo menos a primeira parte. Olha só o que, que ele fala, ó. Há um nome que pode silenciar todo medo. Isso daqui, gente, é a tradução da música que você acabou de ouvir aqui, Be Alright, ó. Há um nome que pode silenciar todo medo. Há um amor que te abraça. A dor, a tristeza, as lágrimas, através da minha fé e das minhas dúvidas, eu sei que uma coisa eu posso ter certeza, que a sua palavra, Senhor, é infalível e a sua promessa é seguro. Tudo vai ficar bem. O mundo inteiro está em suas mãos. O seu mundo inteiro está nas mãos de Deus. Gente, que lindo, hein? Meu Deus do céu, que tradução maravilhosa, hein? Antes teve também, ó, Isadora Pompeu, Maria Massal e Carol Tauber, Os Sonhos de Deus. Antes de ir pro intervalo comercial, deixa eu compartilhar também aqui, ó, uma informação com você. E olha só que interessante, hein? É que arqueólogos lá da Turquia afirmam ter feito uma descoberta de grande relevância. Eles podem ter descoberto lá, encontrado, né, vestígios de uma igreja que, segundo as suas análises, teria sido o cenário do primeiro concílio de Niceia, um dos acontecimentos mais marcantes da história do cristianismo. Uma equipe internacional de pesquisadores retomou em julho as escavações em um complexo de igrejas na antiga cidade de Niceia, hoje correspondente à moderna İznik, segundo informou a agência estatal turca Anadolu Agency. E a estrutura identificada pelo diretor das escavações, Mustafa Sahin, ele com a igreja, né, de São Neófito, teria sido destruída ali, ó, em um terremoto por volta de 368 d.C. Ela posteriormente foi substituída pela Igreja dos Santos Padres, erguida ali por volta de 380 d.C., ocupando o lugar da antiga construção destruída, né? As descobertas mais recentes estão alinhadas aos relatos preservados em fontes escritas antigas, afirmou Sahin à Fox News Digital. Imagina, gente, se isso daqui realmente for comprovado, que foi a igreja que recebeu um dos maiores e mais importantes concílios, né, sínodos na história do cristianismo. Se você não conhece a história do concílio de Niceia, depois bate aí ChatGPT, Gemini, ferramentas de inteligência artificial, para você saber a história, que foi um concílio muito importante para o cristianismo, hein? Vamos pro intervalo, já a gente tá de volta com mais.
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4: Também são 10h56, minutinhos, uma manhã maravilhosa de quinta-feira, o dedinho já tá lá no fim de semana, hein? Mas vamos lá, essa quinta-feira vai ser maravilhosa, eu creio aí, em nome de Jesus, já declaro isso sobre a sua vida, viu? E ó, agora, além de estar no rádio, eu tô também no Instagram, tá? Você que não tá aí, ó, no Instagram da Rádio Vinha, vai lá, é só você clicar pra poder seguir, tá? E aí você vai acompanhar a nossa live, e eu queria muito que você que tá no Instagram aí, ó, também respondesse a nossa enquete, tá? Qual mania que você tem, pra você, é normal, é uma mania normal, mas todo mundo aí do seu ciclo de amizade, o pessoal fala assim, nossa, mas que estranho, hein, você fazer isso? Conta pra mim aqui, 999972075. Ô, gente, deixa eu aproveitar que eu tô ao vivo aqui, eu tô com dois convidados especiais aqui, ó, o pessoal que trabalha com a gente, o Cainan Ferreira. Cainan, bom dia, beleza?
5: Bom dia, Daniel Fernandes, bom dia, ouvintes da Vinha.
4: Bom dia, Manetinho, tudo bem?
6: Bom dia, Daniel, bom, e você?
4: Peguei aqui dois amigos de trabalho pra poder falarem aqui quais são as coisas estranhas que eles fazem. Na verdade, pra nós não é estranho não, né, Cainan? A gente, pra gente, é normal.
5: Muito normal.
4: Olha, gente, o Cainan, eu tava conversando com ele sobre livros ali esses dias, ele me contou uma de um livro, eu achei estranho. Pra mim não é normal, conta pro ouvinte o que que é, conta aí.
5: Algo que pra mim é super normal, mas para algumas pessoas não, é que eu consigo iniciar um livro, parar no meio do caminho... Começo uma segunda leitura, terceira, quarta, então tô sempre lendo e parando 5, 6, 7 livros ao mesmo tempo.
4: É muito estranho isso pra mim, Manete.
5: É estranho.
4: É muito estranho. Cara, eu não consigo parar um livro no meio na metade, passar pra outro, aí eu vou entrar uma história dentro da outra.
6: Ah, é loucura. Como é que consegue discernir tudo?
4: Aí eu vou falar assim, nossa, sabe aquele livro lá do C.S. Lewis, Cristianismo Puro e Simples? Tem uma parte lá que é isso assim, assado. Aí você vai falar assim, não, Daniel, esse aí é o peso de glória.
5: É, mistura tudo.
6: Oh, meu Deus.
4: Eu misturo tudo. É e loucura. Você, Manete?
6: Então, tem alguns... Eu tenho vários, na verdade. Quando eu espirro, eu tenho o costume de coçar a garganta. E as pessoas olhando pra mim de um jeito estranho. Porque o meu coçar a garganta, não... É muito mais...
4: É feio, né?
6: É feio. É realmente estranho. Parece um sapo de madrugada.

0: nada. É. Só que assim, é, eu quando
1: pra percebo, você é normal, né?
0: Pra mim, tipo, é, era pra ser normal, né? Mas aí eu percebo, as pessoas olham feio, fica estranho.
1: Mas que é isso, cara?
0: É, aí eu peso um pouco. Só que eu tenho um outro que é tique de ficar imitando, é, tipo, Michael Jackson, do nada. Minha mãe tá lavando a louça e eu... Aí ela assusta, olha pra trás, aí fica... Tem esse costume, é automático.
1: Ai, meu Deus do céu. Rusber. Isso é Maria dele. É o tempo inteiro isso aqui, gente, na rádio. É o tempo inteiro aí, ó.
0: Tem isso também, né?
1: A freada. Como é que...
0: Tem isso também, é.
2: Agora tem aquele meme do Instagram, né? Aquela voz.
1: Como é que é?
0: O famoso Fá.
1: O Fá é bom demais, hein? O Fá é bom. O Fá você pode fazer, que não é problema, não. Não é estranho, não. Fá é bom demais. Ô, Kainan, obrigado, viu? Um abraço pra você, um abraço, Manetinho.
0: Valeu, é nóis.
1: Ó, aproveita aí a audiência pra mandar abraços, velho.
0: Ô, vou mandar abraço pra duas pessoas especiais pra mim.
1: Ah, vamos lá.
0: O primeiro abraço é pra minha mãe, que eu amo tanto. Minha mãe é a minha, é a pessoa que eu mais amo
1: nesse momento. Você sabe que a Michelle ouve a rádio direto. Se não mandar abraço pra ela, vai ficar meio cabreira contigo, hein?
0: Provavelmente ela tá ouvindo. Ah. E o segundo abraço, eu acho que não vai estar ouvindo, mas é pra Mara Ellen.
1: Tiver
0: ouvindo aí, um segundo abraço pra Mara Ellen.
1: Aí sim, hein?
0: Ela é uma benção na minha vida, aleluia.
1: Mas você também é uma benção na vida dela.
0: Amém!
1: Garoto. Amém. Kainanzeiro, e aí? Manda um abraço pra alguém?
2: Mandar um abraço para todos os ouvintes que estão aí fazendo Uber, por exemplo.
1: Oh, verdade, hein? Verdade.
2: Correndo.
1: Verdade.
2: Fazendo corre. Vocês são importantes.
1: Muito.
2: FM.
1: Muito.
2: Sempre lembramos de vocês e continuem conosco.
1: Amém. Ó, pessoal, inclusive aí o pessoal de motorista de aplicativo, né, que o Kainan falou aí, ó. Vocês têm alguma mania? Ó, eles devem ter alguma mania, né? Devem ter alguma mania. O motorista de aplicativo deve ter alguma mania, né? Ô, gente, eu vou fazer alguns textos aqui, mas eu preciso passar um áudio do Roberto, porque o Roberto tem a mesma mania que eu. Quer ver? Alô? Ô Roberto, bom dia!
3: Graça e paz, meu amigo Daniel.
1: Graça e paz.
3: Aqui é o Roberto Sabadini. Como é que tá, Daniel? Saudações rubro-negra, carioca.
1: Aí, ó.
3: Rubro-negro também.
1: Calma que tem o segundo jogo.
3: Maracanã 3-1 pro Mengão.
1: Mas não vai ser de jeito nenhum. Daniel,
3: deixa eu te falar uma coisa. Respondendo a enquete aí, a mania que eu tenho é a mesma mania que você tem de cheirar copo. Eu posso acabar de lavar o copo, vou lá e dou uma cheirada no copo.
1: Pois é, eu também
3: e
1: sou assim.
3: E o prato também, vou mais além.
1: Não, o prato eu não cheiro, não.
3: Teve uma vez,
1: só o copo.
3: Eu lavei uma louça lá em casa, e aí eu não enxaguei direito, e ficou um resíduo de sabão, rapaz. Eu fui e taquei comida no prato pra comer, rapaz.
1: Nossa, o Kainan falou isso aqui.
3: Aquela comida com gosto
1: Kainan
3: de sabão.
1: Não, o Kainan falou isso aqui,
3: meu
1: do gosto
3: Deus.
1: De sabão.
3: Eu tinha mania de cheirar
1: Nossa,
3: tudo.
1: Meu Deus.
3: Já, só que nesse dia eu não cheirei nem o prato nem o copo. Aí eu comi comida com gosto de sabão, Daniel.
1: Nossa!
3: Eu nunca mais esqueci de cheirar nem o prato nem o copo.
1: Meu bom, Deus do
3: bom
1: céu.
3: Bom dia, meu amigo. Deus abençoe.
1: Valeu, Robertão. Rapaz, tá vendo por que eu dou uma cheirada no copo? Primeiro porque tem copo que a gente pode acabar de lavar. Eu vou perguntar aqui, ó. Ô, Manete, o Gabriel Medeiros. Eu não sei se você conhece, tá mandando abraço pra você aqui na live, ó.
0: Ô, Medeiros, abraço. Ele você tá conhece? Bem aqui do nosso lado. É o cara que veio aqui com o pastor Guilherme direto.
1: Ah, tá. Ele, é o Gabriel.
0: Ele é o obreiro, Medeiros.
1: Ah, Gabriel, me ajuda.
0: Se conseguiu, eu consigo.
1: Ah. E o povo tá falando que a minha mania é estranha. Mas eu vou te falar um negócio. A minha mania, ela é mais normal do que você pensa, viu? Você não cheira o copo, não, Kainan? Você não dá cheirado no copo antes
2: sim,
1: de...
2: Sim, sim. Velho castanho sabão.
1: É, ué. Você tá com cheiro de ovo.
2: É horrível você encher o copo e perceber. Tinha sabão.
1: Não, é horrível.
2: Tem que lavar de novo.
1: Horrível. E aí você toma água com gosto de sabão. Ruim demais. Ó, deixa eu fazer alguns textos aqui agora. O Marcelo tá dizendo o seguinte, ó. Ô, Daniel, gente, eu tô ao vivo lá no Instagram, tá? Fala o seguinte, entra lá, Rádio Vinha FM, tá? É, aqui ó, a Ruth tá lá, a Nilza também, o Matheus, Luciana, quem mais? Camila... É, o Gabriel falei aqui, né? Deixa eu ver quem mais aqui, ó. A Ivanilda, Cirlei, o Guimarães, a Vá Silva, a Dila. Deixa eu ver quem mais aqui, ó. A Anne. Enfim, tem uma galera aí participando conosco, né? Entra lá pra você poder bater um papo com o pessoal. E responde aí, tá, gente? Qual mania que você tem pra você normal? Mas as pessoas acham estranho, hein? Aí o Marcelo tá dizendo o seguinte, ó, Daniel. Eu acordo todo dia 5:30 da manhã. e eu vou lá e tomo um banho frio. O povo de casa aqui não comprou a ideia até hoje, mas é excelente pra acordar. Ô, ô Marcelo, tomar banho frio 5h30 da manhã é estranho, meu irmão, é estranho. Deixa eu ver quem mais aqui, o Maxwell, meu amigo Max, tá aqui, ó. Fala, Danião, como é que você tá? Tudo bem? Bom dia. Ó, a mania que eu tenho é de sair apagando as luzes da casa e deixando só a que estiver usando. Ah, não, mas eu tenho isso também. Isso é mania? Não é mania não, hein? Eu acho que isso aí é consciência. Eu também faço isso aí, Max. Um abraço, a Priscila Siqueira também tá participando conosco aqui, ó. Pessoal do Instagram, vai responder a enquete aí, ó. Daqui a pouquinho eu vou dar uma passada aqui pra poder pegar a resposta de vocês, tá? Uma mania aí, ó, que você tem. É uma mania sua. Você tem essa mania, você acha normal, mas as pessoas acham estranho, tá? Fala aí pra gente aqui nos comentários que já já eu dou uma passadinha aqui, tá? A Priscila também tá aqui no nosso WhatsApp, ó, dizendo o seguinte: ô, Daniel, tudo bem? Olha, eu tenho várias manias, Daniel, mas uma delas é rasgar o copo de plástico com dente. Ô, Priscila, isso é mania, cara, porque eu faço isso também. Oi, Priscila, eu saio desfiando o copo todinho no dente. Será que isso é mania, gente? Não é possível. Eu faço isso, hein? Eu faço isso. Deixa eu ver aqui mais uma do WhatsApp, ó. Doralice. Bom dia, Daniel, tudo bem? Olha, eu sou a Doralice e eu tô aqui no Jardim Nova Esperança. Olha, Daniel, eu tenho uma mania. Eu não aguento ver nada torto na parede, hein? Eu posso estar na minha casa, eu posso estar em algum lugar, assim, na empresa, que se eu vir ali alguma coisa torta, eu vou lá e quero arrumar. Ô, gente, eu ainda vou arrumar essa televisão aqui, ela tá torta. Ó, você que tá aí no Instagram. Olha aqui, ó. Vou virar a câmera aqui, ó. Você que tá no Instagram. Vou mostrar pra vocês isso aqui, ó. Essa televisão aqui, ela não tá torta? Deixa eu ver se eu consigo... Pera aí. Pera aí. Vamos dar um tempinho aqui, ó. Você que tá ouvindo a rádio, você que tá ouvindo a rádio agora, entra no Instagram rapidinho aí. Rádio Vinha FM. Eu vou te mostrar a televisão aqui da Rádio Vinha. Você vai me falar se é toque meu ou se de fato essa televisão tá torta. Porque eu olho pra ela e dá vontade de consertar ela toda hora. Entra aí no Instagram, Rádio Vinha FM. Calma aí que já já eu volto aqui pro Instagram. Mas antes deixa eu também aqui registrar a participação da Valdeci. Ô, Daniel, bom dia, que enquete legal. Ô, Daniel, eu tenho mania de cheirar a carne quando chego no açougue pra ver se ela não tá estragada. Ô, Valdeci, um abraço aí pra você. Obrigado pela sua participação. Vamos mais uma aqui, ó. O João Paulo, lá do Mato Grosso. Oi, Daniel, tudo bem? Olha... Deixa eu ver aqui, ó. Nananana. A minha esposa, ela empanou a berinjela em um prato. Aí eu fui almoçar, Daniel. O cheiro de ovo que tava no prato, mesmo lavando, Daniel, eu tive que cheirar o prato pra poder ver lá se tava com esse cheiro ainda. Meu Deus do céu, hein? Ó, você que tá no Instagram, vamos lá, aqui, ó. Você vai me falar aqui nos comentários, tá? Ó, tá ou não tá torta essa televisão aqui, ó? Pera aí, deixa eu mostrar pra vocês aqui. Deixa eu ver se eu consigo aproximar, ó. Ó. Aqui, ó. Ó, e tá retinho aqui o Instagram, ó. Olha lá, olha, você vê o relógio. Aqui, ó. Olha pelo relógio. Deixa eu ver a câmera aqui, ó. Aqui, ó, o relógio, ó. O relógio tá retinho. Olha a televisão. Tá ou não tá torta? E eu vou consertar ela daqui a pouquinho. Deixa eu ver aqui, o pessoal do Instagram também tá falando aqui, ó. Ah lá, o pessoal tá falando, tá torta mesmo, Daniel, tá vendo? Ah, tô falando que não é coisa minha. Ô Maria, aquela televisão, né, não tá torta? Olha lá, não tá um pouquinho pra esquerda? Aí, ó, dá um aleluia a Deus aí, Maria, vai lá, dá um aleluia a Deus aí, lá de cá, vai, vai.
4: Aleluia, Deus!
1: Então não tá torta a televisão, fala no microfone aí, fala aí.
4: Tá torta, tem que arrumar.
1: Ai, meu Deus do céu. Vamos lá, aqui o Thiago, o treinador, ele tá aqui no Instagram, tá dizendo o seguinte, ó. Ô, Daniel, eu tenho mania de guardar as coisas de casa e depois não lembrar onde guardou. Uai, Thiagão, peraí, eu também tô no seu time. Eu sou desse jeito, eu guardo vasilha lá em casa e depois eu não acho as vasilhas, não. Aqui, ó, o pessoal tá falando, o lado esquerdo tá torto mesmo, Daniel. Tá sim, o pessoal tá falando que tá torto, ó. Tá muito torta. Nós vamos consertar esse trem agora. Você vai ver. No intervalo aqui eu vou consertar esse negócio. Aqui, ó, o Alex tá dizendo o seguinte, ó. Oi, Daniel, tudo bem? Bom dia. Daniel, eu tenho mania de conferir se eu tranquei as portas, até do carro. Aí eu tranco e vejo novamente se eu travei. Eu tenho essa mania e o povo acha estranho. Lá no Instagram, deixa eu ver quem tá aqui também, a Rosana. A Rosana tá dizendo o seguinte: ô Daniel, eu tenho mania de cheirar o meu travesseiro. Ué, Rosana, o travesseiro? Ó, o travesseiro eu nunca tinha ouvido falar, não, mas tá certo. Um abraço pra você, obrigado pela participação. Gente, vamos tocar mais músicas, né? Daqui a pouquinho a gente volta com mais participações aqui pelo WhatsApp 99997-2005 e lá no Instagram eu tô ao vivo, hein? Vai pra lá pra gente trocar uma ideia, tá certo? 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

0: E você sabe que estão rolando duas do Abraão Alencar aqui, né? Essa daí, Palavra Liberada, e a gente também tá tocando aqui, ó, a nova dele, gente, que também é linda, hein? Se chama O Cenário e a Promessa. 999-9720-05. A hora que você puder, faz o seguinte, vem participar com a gente aqui, ó. A gente tá com uma enquete tão legal aqui nessa manhã e eu quero muita sua participação, hein? Me diz aí, ó, qual mania que você tem que pra você é normal, mas todo mundo acha estranho, né? Quando você faz, o pessoal fala assim, mas que é isso, o Daniel fazendo isso? Meu Deus do céu. Ó, gente, não me julguem, mas eu já falei que eu gosto de cheirar o copo antes de tomar qualquer coisa no copo, hein? Eu pego o copo, dou uma cheiradinha pra ver se tá limpinho, não tá com cheiro de ovo, né? Se eu fizer isso na sua casa, você me perdoa, hein? Ó, gente, deixa eu trazer agora aqui, ó, na programação, meu amigo Portinari. Gente, a JP Clean tem sido aí uma bênção, vamos dizer assim, né? Uma empresa que tem abençoado tantas pessoas. Ontem, inclusive, ô Portinari, eu tenho até que te falar isso aqui, eu recebi uma mensagem, e enquanto você vai falando sobre os serviços aí, eu vou tentar separar ela aqui pra gente passar, porque foi uma pessoa que você fez um serviço pra ela e ela ficou muito satisfeita. Bom dia, meu irmão, tudo bem?
1: Bom dia, Daniel, bom dia pra todos os ouvintes, é verdade, viu, Daniel? A gente realmente tenta entregar o melhor ali para todos os nossos clientes, né? Entregar também essa limpeza, viu, Daniel? Que esse tempo mais empoeirado também, cuidar, né? Da saúde da família, das famílias, dos clientes que procuram a gente, viu, Daniel? Que realmente tem tumultuado bastante, a gente agradece demais, tem tumultuado bastante a agenda nossa. Consequentemente, esse tempo mais empoeirado, viu, Daniel? Vai trazendo mais impureza, né? Ontem eu trouxe pra Jéssica à tarde, a gente estava conversando em relação a isso, a gente trouxe alguns dados.

0: dados, né, de quanto ácaro, né, quanta impureza, quanta bactéria, micro-organismos, né, que fica nos seus sulfados. Não é só nos sulfados, não, o pessoal que trabalha também nos seus veículos, né, e não faz essa higienização, não faz esse cuidado no seu carro também. Eu posso te afirmar, viu, Daniel, além de mudar toda a estética, né, dos seus sulfados, dos seus tapetes, das suas coxinas, do seu veículo também, né, vai proteger realmente com a saúde, viu? E não tem nada melhor que aquela sensação de limpeza, de tudo bom, com aquele cheirinho agradável, principalmente você, viu, Daniel, que gosta muito, tá cheirando as coisas.
1: Ah, não, eu cheiro, cara. E eu vou te falar, viu, eu tô quase me candidatando aí pra ser um representante da JP Clean, porque eu tenho andado de vez em quando aí alguns carros por aplicativo, e realmente, a gente quer o carro limpinho, a gente quer ele cheiroso, né, isso é inevitável, né, aliás, deveria ser o mínimo, né, o Portinari. E esse pessoal que tá sempre na correria, né, eles não tem tempo pra poder parar, pra poder lavar o carro, pra poder limpar. Às vezes eles moram em apartamento que não tem como lavar o carro, não é verdade? Por dentro, principalmente. E aí já pode solicitar o serviço aí da JP Clean. Ô, Portinari, eu queria passar aqui agora o áudio. Pode ser? Da ouvinte falando aqui sobre o serviço de vocês?
0: Tô contigo, vamos lá.
1: Então vamos lá, vamos passar. Eu não lembro o nome dela, mas eu vou passar o áudio aqui, ela deve se identificar. Vamos ouvir aqui, ó.
2: Oi, bom dia, tô passando aqui porque, ó, eu solicitei segunda-feira, né, o número do telefone do pessoal da JP Clean. E eu acho que, não sei se o nome é Portinari, não sei quem que foi. Mas eles foram lá ontem dar manutenção em 3 ar-condicionados da minha casa. Meu Deus, que povo educado, atencioso. Olha, eu quero deixar aqui meu depoimento, né? Eu não conhecia. Na verdade, eu pessoalmente ainda não conheço. Eles mandaram os vídeos para nós e minha mãe que ficou lá para acompanhar o serviço porque eu estava no trabalho. Mas minha mãe ficou encantada com o tratamento deles. E eu fiquei encantada com o serviço quando eu cheguei em casa que eu vi. Então, muito obrigada, obrigado pela indicação, obrigado por serem nessa rádio tão séria e que eu amo tanto.
1: Olha só, deu pra você ouvir direitinho aí, Portinari?
0: Sim, viu, Daniel? E realmente as provas sociais são muito importantes pro nosso trabalho. Olha, Daniel, é muito atendimento. Eu não consegui identificar qual cliente foi pra gente trazer ela aqui pelo nome dela, mas me perdoa de qualquer forma, mas o importante, viu, Daniel, que eu tive presente, que eu tive acompanhando todo o procedimento junto com os meninos para entregar o melhor resultado, e eu fico muito satisfeito que ela, né, através da rádio, né, fez o serviço e ficou satisfeita, viu, Daniel?
1: Valeu. Portinari, então vamos fazer o seguinte, para as pessoas também aí, ó, procurarem a JP Clean para fazer serviço de higienização, não só em carpetes, em estofados, né, no carro, mas também ar-condicionado, dedetização. 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
1: Valeu, Portinari, essa é a JP Clean, hein, 11h22, por aqui a música não para, a gente vai juntos aí, ó, até logo mais meio-dia. Portanto, você que tá ligado aí, ó, vem participar, hein, qual mania que você tem, pra você é normal, mas as pessoas acham estranho, hein, compartilha conosco aqui, já já tem a sua participação e você vai concorrer a prêmios. Música.

0: som da Gabriela Rocha, Eu Sou Teu, hein? Antes teve Abraão Alencar com Palavra Liberada e também Aline Barros, Tem Que Haver Mais. E olha só, em hora que você puder, né? Eu sei que às vezes tá meio corrido, né, gente? Vai chegando o fim de semana, a gente apronta uma correria danada, né? Mas, ó, a hora que você tiver um tempinho, faz o seguinte, tira aí um minutinho só pra você dar a resposta pra nossa enquete, deixar seu nome aqui, pra daqui a pouquinho você ser abençoado aí, ó. A gente tá liberando aqui hoje um almoço lá do Madame Fornalha e uma limpeza de pele lá da Napoli Face Corpo. Napoli Face Corpo, representada mais uma vez aqui pela Grazi. Grazi, Grazi, bom dia!
1: Bom dia, Daniel! Bom dia, ouvintes da Rádio Vinha!
0: Olha, eu quero essa limpeza, viu?
1: Já ganhou, já ganhou.
0: Ó, deixa eu te falar, inclusive, ô Grazi, a gente não vai falar muito sobre isso não, mas como a gente tá sorteando aqui, só pro pessoal saber, esse tempo seco, empoeirado, é propício pra poder, né, tapar os poros, não é isso? E fazer com que apareçam cravos, espinhas, não é verdade?
1: Exatamente, com essa poeira. E olha só, a nossa pele tem uma característica, okay, de ter poros abertos.
0: Sim.
1: Porque é uma característica de clima mais quente. Uhum. Então, os poros, naturalmente, são mais abertos.
0: Ah, influencia?
1: Claro que sim, porque é como se a pele quisesse respirar, entendeu? Aí ela abre os poros.
0: Uhum.
1: E com poros abertos, com essa poeira, o que que acontece?
0: Pois é, craves,
1: enche de sujeirinha.
0: É.
1: E é muito importante realmente fazer a limpeza de pele, porque até pros cosméticos que você usa em casa, né, pra pele conseguir absorver da melhor maneira, ela precisa estar limpa.
0: Sim.
1: Ela precisa estar sem bloqueio.
0: Sim, verdade.
1: Então, você aí que usa aqueles creme caríssimo em casa, você tem que direto fazer limpeza de pele, fazer peelings, pra poder tirar essa camada da pele aqui, que são células mortas, pra poder absorver melhor os produtos que você usa em casa.
0: Então participa aí da enquete, tá? Uma mania, você vai contar pra gente uma mania que você tem. Pra você é normal, você faz e nem percebe. Mas tem muita gente que acha estranho quando você faz, né? Por exemplo, eu gostei de uma aqui que a ouvinte falou, Grazi.
1: Ah.
0: Eu nem sabia que isso era mania.
1: Ah.
0: Eu faço isso desde que eu era adolescente. Pegar o copo de plástico assim, ó, e rasgar ele no dente.
1: Ah.
0: E desfiando ele assim, ó, sabe? Eu faço isso direto, eu nem sabia que isso era mania, mas eu faço também. E ela falou que eu achei mal barato. Mas, ó, Grazi, vamos falar aqui, né, sobre esse equipamento, gente, que tá revolucionando a questão da estética aqui em Goiânia. E eu tenho certeza que em muitos lugares do Brasil, pouquíssimos devem ter o Adara. A gente tá dando destaque pra ele. Mas uma coisa que eu acho, assim, mó barato, Grazi, eu queria até que você falasse um pouquinho sobre isso, porque eu lembro que quando você adquiriu, você contou aqui na rádio que ele é o único aparelho que, às vezes, consegue impedir a pessoa de ter que fazer uma cirurgia.
1: Sim, o que que acontece? Ele é ultrassom microfocado, né?
0: Sim.
1: Que é o mais moderno aqui de 2026. Nós fomos a primeira clínica a trazer essa tecnologia pra cá.
0: Sim.
1: E é o seguinte, eu costumo dizer que das tecnologias que nós temos em mãos, ele é o que mais se aproxima em resultado de cirurgia plástica.
0: Olha isso.
1: Por que que eu falo isso? Porque ele é a única tecnologia que chega a uma estrutura chamada SMAS. SMAS, ele fica bem ali acima do músculo. E músculos faz parte de estruturação de face.
0: Uhum.
1: Não é só apenas colágeno e elastina, não.
0: Uhum.
1: Músculos também faz parte dessa estrutura. E quando a pessoa vai fazer um mini lift, né, uma cirurgia facial, o cirurgião plástico, ele remove o excesso de pele e ele precisa chegar a essa estrutura para fazer o reposicionamento desses SMAS.
0: Olha.
1: E o ultrassom microfocado faz pontos de coagulação exatamente nessa estrutura também. Então, nós podemos chegar até ali na derme, que é uma das camadas mais profundas da pele, e ele ultrapassa a pele, que chega até o músculo, e faz a retração imediata.
0: Gente,
1: então,
0: gente,
1: de todas as tecnologias que nós temos em mãos, é o que mais se aproxima em caso de cirurgia, em resultado de cirurgia, porque nós também podemos chegar, através do Adara, a essa estrutura que só cirurgião plástico consegue chegar.
0: Grazi, olha só que legal, né? Obviamente, você usando o Adara, você vai ter uma economia gigantesca, né? De questão de preço, né? Já vai ter essa economia. Por quê? Porque você não vai ter ali que pagar pela cirurgia. Geralmente, cirurgia precisa de um anestesista.
1: Isso.
0: Enfim, uma gama de coisas aí que você vai economizar em termos financeiros, né? E outra coisa, quem tem medo de fazer a cirurgia, Grazi,
1: isso,
0: ela faz lá com vocês.
1: É a melhor opção para quem quer fugir de cirurgias. Uhum. Com certeza é o ultrassom microfocado, que nós podemos chegar a várias estruturas da pele e também ir além da pele. E nós somos muito honestos também quando a pessoa chega lá e, por acaso, não, é, realmente o seu caso é cirúrgico. Nós somos muito honestos também de ser transparente com a pessoa de o que ela quer. Não, realmente seu caso é só cirúrgico. Uhum, ou não.
0: Sim.
1: Se a gente falar, não, realmente a gente consegue...
0: Consegue fazer com a Dara.
1: Fazer com a Dara o resultado que você espera.
0: Por isso que é importante também, né, Grazi, é a pessoa fazer a avaliação e não ter pressa, né?
1: Sim.
0: Chegar lá, ver, olhar tudo certinho. Por quê? Porque você precisa saber o que, que você vai indicar para a pessoa.
1: A avaliação é muito importante, o profissional não pode ter pressa. Nós precisamos identificar a dor do paciente para saber se realmente a gente consegue resolver aquela dor. E nós somos muito honestos em relação a isso. Tecnologia nós temos a melhor, profissionalismo nós temos sim, e pode ter certeza, se vai lá, se a gente falar, nós conseguimos entregar o seu resultado, nós vamos entregar o seu resultado, independente do valor, independente das condições, nós vamos te entregar o resultado.
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0: 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Valeu, Grazi, um abraço. Gente, eu vou aqui para um rápido intervalo comercial. Daqui a pouquinho tem a reta final aqui da nossa programação, mas eu vou destrinchar participações aqui agora, porque tá muito legal, gente. Tá muito bacana aqui, né? O pessoal compartilhando com a gente aqui, né? Qual a linha que você aí, ó, tá ouvindo a nossa programação? Tem. Para você se faz e às vezes você nem percebe o que você tá fazendo, né? Para você já se tornou normal, mas aí a pessoa vê você fazendo e fala assim: eu, hein? Que é do Daniel? Eu, hein? Hoje não me julguem quanto a xerocopo, viu? Eu tenho essa mania desde a adolescência. 99997-2005. Vem participar conosco aqui.
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2: Michelle e as irmãs que estão aqui nos ouvindo. Não sei se você percebeu, mas tem uma palavra que está muito na moda, que é a resiliência. E eu tenho a impressão de que muitas vezes as pessoas entenderam ela de um jeito errado.
3: Também acho, Márcia, porque tem gente confundindo resiliência com viver exausta, como se ser forte fosse aguentar tudo o tempo todo sem nunca parar.
2: Misericórdia, só que isso, irmãs, não é força, isso é desgaste.
3: E resiliência, Márcia, não é insistir em qualquer caminho, é ter discernimento. Irmãs, essa palavra vem do alto. Não tem jeito, tem que orar. É ter discernimento para saber o que Deus está pedindo que você continue. E o que Ele está pedindo que você entregue.
2: Exato, irmãs. E Jesus, sempre Jesus, né, para nos ensinar. Jesus, Ele enfrentava multidões todos os dias. Mas também Ele se retirava para descansar, para orar e para reencontrar uma direção.
3: E olha que interessante, Márcia. Até o Filho de Deus entendeu dia que parar fazia parte do caminho. Como que a gente acha que nós não precisamos disso?
2: Até porque, Michelle, ninguém consegue sustentar um propósito importante vivendo constantemente no limite. Sabe aquela pessoa exausta?
3: Uhum.
2: Como que ela vai sustentar um propósito? É impossível.
3: Então, irmãs, antes de pensar se você está sendo forte o suficiente, sabe por quê? Porque às vezes a gente acha que é Mulher Maravilha, né?
2: É.
3: E a gente não entende que pedir ajuda faz parte do processo até para você deixar soberba de lado. Talvez a pergunta seja outra. Você está cuidando da mulher que Deus chamou para sustentar esse propósito?
2: Nossa, muito forte isso, hein? Bateu até em mim.
3: Amém. Glória a Deus.
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9: Olá, ouvinte, aqui é o Juninho da Juninho Alto Som. Olha que bacana, você já ouviu falar que andar com carro com ar-condicionado ligado consome mais combustível? Eu acho que sim, né? Todos nós imaginamos que andar com carro com ar-condicionado ligado vai consumir bem mais combustível. Mas não todas as vezes. Se você anda com o carro com os vidros abertos, aumenta a resistência do ar e pode consumir até bem mais combustível que o carro com os vidros fechados. O importante é usar os recursos de forma certa e manter o sistema sempre revisado. 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
6: Olha, já são 11 horas 42 minutinhos, você continua comigo, Daniel Fernandes, ao vivo aqui no Cidade Ligada. Gente, bom demais, tá? É muito, muito, muito bom saber que você tá do outro lado aí, tá ouvindo a programação da Rádio Vinha, né? Você que tá no trabalho, você que tá no carro, você que tá na sua casa aí, ó, já preparando. Aliás, já deve tá quase tudo pronto aí pro almoço, né? Se quiser me convidar, hoje eu não vou, hoje eu não trouxe nada de casa pra comer não, hein? Tô aqui, manda a localização aí, ó. Mas olha, muito obrigado mesmo, viu? A Rádio Vinha, nesses últimos tempos agora, é a rádio que mais cresce em audiência aqui em Goiânia. E isso graças a você, que tem inclusive feito aí, né, aquilo que eu tenho pedido, que é compartilhar a informação, compartilhar o nosso link,

0: para que as pessoas possam ouvir cada vez mais aqui. Porque se você tá sendo abençoado através das rádios, através das ondas do rádio aqui da Vinha, então, ó, outras pessoas também precisam ser abençoadas, não é verdade? Você tem sentido bem com as ministrações, com a minha participação, participação da Jéssica, pastor Guilherme, enfim, de toda a equipe aqui da Rádio Vinha. Então, ó, compartilhe isso com as pessoas. Faça assim, gente, tá uma rádio boa demais lá em Goiânia. E não é só aqui pro estado de Goiás, não, viu? Pro Brasil e pro mundo todo. Manda aí pras pessoas nos ouvirem, tá? Mas, ó, a hora que você tiver um tempinho, participa com a gente aqui, ainda dá tempo, tá? Eu tenho aqui, ó, dois prêmios pra você: uma limpeza de pele da Nápoles e tenho também um almoço lá do Madame Fornalha. Você pode escolher outro, dentre os dois aí, ó, qual que você quer levar hoje aqui na nossa programação. Mas tem que responder a enquete. Você tem que falar pra mim aqui uma mania que você tem, que pra você é normal, mas pra muitas pessoas é estranho, hein? A Maia tá participando com a gente aqui. Maia, bom dia!
1: Bom dia, meu irmão Daniel. Graça e paz.
0: Graça e paz,
1: passando,
0: minha irmã,
1: aqui pra participar da enquete. Parei o carro aqui só pra poder participar.
0: Boa, fez
1: aqui
0: certinho.
1: Aqui é a Maia. Daniel.
0: Oi.
1: Eu tenho uma mania que é corrigir as coisas, alinhar. Você disse que é toque, Daniel, mas não é toque.
0: Não é não?
1: É perfeccionismo. Opa, eu pensava que era toque também, mas
0: também.
1: Depois eu fiquei sabendo que é perfeccionismo. Cadeira que estão desalinhada, alinhar. Sapato que está guardado, desalinhado, ir lá e alinhar. Roupa no varal, tem que estar alinhadinha, bonitinha.
0: A roupa não.
1: E só que isso para mim, Daniel, é um problema. Porque coisas que eu gastaria pouco tempo para fazer, eu levo horas, porque eu faço e refaço,
0: entendi,
1: faço e refaço, porque não fica bom.
0: Uhum.
1: Isso é um problema para mim. Daniel, manda um abraço, manda um cheiro para Viviane Fernandes, da Saneago.
0: Opa, Viviane, aqui, ó. Vou mandar melhor, hein? Era para ser um cheiro, né? Mas vou mandar um beijo, ó. Beijo pra você, Viviane da Saneago. Pra você também, Maia, tá? Que vocês possam ter aí um dia muito abençoado em nome de Jesus. O Aleph também tá com a gente aqui. Vamos saber qual que é a mania do Aleph, ó. Alô, Aleph, bom dia.
2: Bom dia, Daniel. Graça e paz,
0: graça
2: meu irmão.
0: Graça e paz, meu irmão.
2: Daniel, a mania que eu tenho é de passar água no prato, no copo, antes de usar. Minha esposa às vezes fica brava, porque ela acabou de lavar. Mesmo assim, eu pego, passo, às vezes, com resíduo, resto de sabão, ou um prazinho que é um mosquito pozol, e eu já sou cismado. Minha
0: não, mas eu também sou, eu também
2: já,
0: sou.
2: Já que sabe dessa mania minha, fica rindo quando veio fazer. Às vezes, tô na casa das pessoas assim, né, sem jeito. Mas se dá um vacilo, eu ver que não tem ninguém olhando, eu pego, passo uma água.
0: Não, a do copo, eu tava até falando com o pessoal aqui, ó. Você pode ficar tranquilo, que você não vai nem perceber que eu dou uma cafungada no copo, viu? Você é discreto, eu faço de forma bem discreta. A Aline também tá aqui. Alô, Aline, bom dia.
3: Bom dia, Daniel. Graça e paz.
0: Graça e paz, minha irmã.
3: Da Rádio Vinha. Então, Daniel, eu tenho uma mania que o povo fica incomodado, principalmente quem fica sentado perto de mim, porque eu fico balançando a perna.
0: Ah, é?
3: Aí todo mundo fica incomodado porque balança a pessoa que tá sentada do meu lado também. Ficam super incomodados com isso. E
0: gente,
3: eu balanço o pé pra dormir. É outra mania estranha também que eu tenho. Um abraço.
0: Valeu, Aline. Olha, o da perna, eu não tava achando estranho não, mas o do pé é meio estranho. Na hora que você vai dormir, você começa a bater o pé. Um abraço, viu, Aline? Obrigado pela participação. Vamos aqui, a última, Suede.
4: Bom dia, graça e paz.
0: Bom dia, Suede.
4: Meu nome é Suede e participando da enquete, a minha mania é lavar a mão o tempo todo enquanto eu estiver na cozinha e andar sempre com um pano de prato no ombro.
0: Oh!
4: É lavando a mão, secando e fazendo a comida e organizando, é o tempo todo.
0: Valeu, Suede. Um abraço pra você. Gente, daqui a pouquinho tem o resultado aqui das nossas promoções. Agora tem a Maria Massal.

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1: 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Gente, vamos lá então pro resultado das nossas promoções aqui nessa manhã de quinta-feira. Quem levou aqui, ó, o almoço lá no Madame Fornalha foi a Keila Clarice, final de fone 6832. E a limpeza de pele saiu pra Aline Pereira, final de fone 4760. Gente, vou ficando por aqui, tô de volta amanhã, 8h30 da manhã. Muito obrigado, que vocês tenham aí um dia abençoado, maravilhoso, tá? Debaixo do favor e da graça do Senhor, em nome de Jesus. Tchau, gente!
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8: O crente que não tem certeza de salvação, ele não cresce espiritualmente, porque ele está o tempo inteiro sentindo-se acusado, o tempo inteiro sentindo-se inseguro, não é? Ele não está ancorado, ele não está alicerçado, ele não está em cima da rocha, o tempo inteiro ele está meio assustado diante das circunstâncias. Agora, aquele que tem convicção, que ganhou a convicção, ele é ousado para testemunhar do Evangelho, ele é ousado para ter comunhão com Deus, ele é ousado para buscar e pedir as bênçãos diante de Deus, porque ele sabe que ele é filho, e o filho, ele pode entrar na casa e desfrutar da herança. Ele sabe que sendo filho, mesmo que ele se comporte mal, ele pode vir a ser disciplinado pelo pai, mas o pai não vai expulsar ele de casa. E mesmo que a disciplina seja muito severa, ele nunca vai deixar de ser filho, porque é uma questão de natureza, não é verdade? Também nós fomos gerados espiritualmente pela semente de Deus. E a semente de Deus é a sua palavra. E lá em João capítulo 1, verso 1, diz que a palavra O Verbo é o próprio Cristo, que é Deus. E significa que Deus, então, como semente, ele veio para dentro de nós. E quando nós recebemos essa semente divina, nós nos tornamos filhos de Deus. Alguém fala, pastor, mas é filho adotivo, eu não vou entrar nesse mérito hoje. Ok, mas você não é um filho adotado nesse sentido hoje. Não é? Alguém é filho de outro pai, mas está abandonado, você vai lá e adota ele para sua família. Isso é bênção também, mas você é muito mais do que isso. Você é um filho gerado, você é gerado de Deus, geração divina. Você é da espécie de Deus, da natureza de Deus, se você nasceu de novo. Quantos creem que nasceu de novo aqui? Então isso é muito importante você entender. É muito importante ter certeza de salvação, porque sem essa certeza você não avança. E nós falamos, queríamos compartilhar 10 bases para termos certeza. Eu só falei de 3. A primeira que eu falei, a nossa salvação é um presente da graça de Deus. Você foi salvo pela graça, você ganhou esse presente. E uma vez que Deus te deu, não toma de volta. Porque se fosse baseado no seu merecimento, você nunca poderia entrar no céu. Nunca. Você só vai para lá porque Deus, na sua graça, quis dar para você. Amém, irmãos? A segunda razão que nós compartilhamos é que a nossa salvação foi planejada por Deus. O que significa isso? Significa que a salvação não foi um acidente de percurso, algo que Deus teve que organizar ali meio às pressas. Não, a salvação foi planejada por Deus antes até de criar o homem. A palavra de Deus diz que o Senhor Jesus, o Cordeiro de Deus, foi imolado antes da fundação do mundo. Por que que ele já morreu antes? Veja, ele morreu historicamente há 2000 anos atrás. Mas, veja, no propósito de Deus, no plano de Deus, foi muito antes. E a Bíblia considera que já tinha acontecido, porque uma vez que Deus determina que algo vai acontecer, já é líquido e certo. Não, ninguém pode frustrar os planos de Deus. Então, eu quero dizer que você não foi salvo. Eu vou falar algo para você aqui, você precisa de ter ouvidos para ouvir. Você realmente, a sua história com Deus não começou no dia em que você ergueu a mão para confessar Jesus. A sua história com Deus começou muito antes de Deus criar o homem, lá no Gênesis. Deus já conhecia você, sabia o seu nome, sabia o dia que você ia nascer, e Deus já deu uma provisão de salvação completa para você. A sua história com Deus não começa naquele dia. Aquele dia começa para você. É o dia que você veio a conhecê-lo. Mas ele já conhecia você. Ele já via você. Te conhecia pelo nome. Não foi você que veio a ele. Foi ele que trouxe você para ele. Não foi você que escolheu a Deus. Foi Deus que te escolheu antes da fundação do mundo. Amém? Eu não tenho a menor dificuldade de descansar na soberana escolha de Deus. É Deus quem faz. E nós precisamos de permitir que Deus seja Deus. E faz que ele faz as coisas como lhe apraz. A terceira razão foi que um filho não pode deixar de ser filho. Nós nascemos de Deus, isso já foi compartilhado. Você agora é filho de Deus, tem a natureza de Deus. Um filho, quando ele é pequeno, ele às vezes tem um comportamento parecido com um animal, não é? Quantas vezes eu peguei minhas filhas no berço, né, lambrecando-se toda, não é, lá com as fezes. Então elas acordavam cedinho, aí a fralda elas pegavam, passavam no berço, passavam no cabelo, era um negócio terrível. Aí você fala, não pode ser minha filha, eu não faço negócio desse. Do que você puxou, menina? Então presta atenção, enquanto é criança, faz coisas absurdas. Você tem que vigiar a criança, porque ela não sabe. Então, se ela vê um inseto, ela pega e joga onde? Na boca. Aí você tem que vigiar para ela não fazer. Você fala, não é possível que essa menina é... Não, mas é porque é criança. Enquanto é bebê, faz coisas absurdas. Mas acredite, já é filho. Já é filho. O novo convertido também faz coisas do arco da velha. Faz ou não faz? Novo convertido não apronta coisas estranhas? Não põe na boca o que não devia? Não se lambreca com coisas que não devia? Ele faz isso, mas aí o que acontece com o outro novo convertido que às vezes tem 30 anos de fé do lado dele? Não é crente, se fosse crente não punha esse inseto na boca. Não, filho, é filho, só não cresceu ainda. Você vai ter que ensinar para ele, vai ter que ensinar que nessas coisas não mexe, não põe na boca, tem que aprender que tem que lavar a mão, ele vai ter que aprender muita coisa. Isso chama-se crescimento para maturidade. Então, não fique julgando o outro por causa da sua imaturidade, porque o alimento

já foi colocado na mesa. E se ele comer, ele vai crescer. E se, quando ele crescer, ele vai parar com esses comportamentos que hoje incomodam. Incomoda mesmo. Criança, às vezes, chega para a gente. Hoje em dia não acontece mais isso. Quando eu era pastor lá na Fama, a gente tinha umas células bem simples, uma região bem simples. E às vezes você ia visitar alguém, e aí vinha aquele bando de menininho de 2 anos de idade correndo na sua direção. Tudo com o nariz escorrendo, né, cheio de... E eles vinham e erguiam a mão. Aí como é que você nega, né? O pai e a mãe estão ali, só passa a mão na cabeça, lindo esse moleque, hein? Lindo esse... Presta atenção. Eu sei que às vezes incomoda, mas quando você é adulto, você é capaz de suportar a debilidade de criança. Mas quando você é criança, criança não tolera outra criança, é verdade ou não é? Criança não tolera outra criança. Pode observar. Quando tem uma criança de 9 anos e tem uma de 3 do lado dela, vendo televisão, e ela não deixa ele ver televisão, o que é que ela faz? Mãe, faz alguma coisa. Ela quer se livrar do menino, porque uma criança quer se livrar da outra. Não é verdade? Agora, pai e mãe consegue. Mãe consegue fazer tudo com o menino do lado. Faz ou não faz? O menino está do lado puxando, ela está lavando, ela está cozinhando, o menino está do outro lado, ela está fazendo. Ela consegue tolerar. Um bom tempo, pelo menos. Não é? Por quê? Porque é adulto. Adulto faz isso. Agora, eu estou te ilustrando na vida da igreja. Na vida da igreja, às vezes, não há muita tolerância. É criança, fez o que não devia. Mas acredite-me, por mais que você ache, às vezes, que certos pecados são o fim do mundo, é a blasfêmia final, não é. E ele vai crescer e vai parar com isso. Pai e mãe fala 1, 2, 3, 10, 20, ele vai falar até resolver. E tem pai e mãe que não para de falar nunca na vida, fala até morrer no ouvido do filho. E o filho fica até morrer ainda obstinado, e é um problema. Mas veja, pai e mãe não desiste. Adultos precisam de ter uma postura diferente. Se você já cresceu, olhe com outros olhos para os filhos que Deus tem colocado ao nosso derredor. Amém? Quarto ponto, o corpo de Cristo não pode ser mutilado. A salvação de Deus é um negócio maravilhoso, extraordinário. Você não foi livrado apenas da condenação do inferno. Você não recebeu apenas vida eterna. Você não foi apenas regenerado, nasceu de novo. A Bíblia fala algo muito poderoso. A Bíblia fala agora que você foi unido ao Senhor. Diga, eu fui unido ao Senhor. Diga, eu me tornei um só espírito com Ele. Então veja bem, isso também é parte, é resultado da nossa salvação. A palavra do Senhor diz, lá em 1 Coríntios capítulo 6, verso 17. Mas aquele que se une ao Senhor é o quê, meus irmãos? Aquele que se une ao Senhor é um espírito com Ele. Quantos aqui foram unidos ao Senhor? Agora, essa união não é só uma questão de ficar juntinho, entendeu? Eu posso pegar dois objetos e colocar eles juntinhos. Aí você fala, está unido. Porque o nosso, esse verbo nosso, ele é muito fraco, não é? Unir é muito fraco. Não traduz a palavra que está no original. A palavra usada no original ali, unir, é literalmente uma palavrinha que também existe em português. Cola. É uma palavra grega. Cola é unir em grego. Mas quando em grego fala de unir, não está falando só de colocar junto. Vamos unir aqui todo mundo, não. Unir significa colar. Mas essa palavra cola também nem é o mesmo sentido da cola que nós usamos aí para colar papel, para colar coisas. Nem é esse sentido. A palavra em português mais próxima desse unir é amalgamar, que não se usa muito hoje em dia, é uma palavra que caiu de moda. E essa palavra, amalgamar, vem de amálgama. O que é amálgama? Amálgama é aquele material que o dentista usa. Então o dentista, para fazer a obturação, ele mistura mercúrio com prata, é isso mesmo. Veja, antes de misturar, são duas substâncias diferentes, separadas. Mas depois que mistura o mercúrio com a prata,
não tem jeito de separar mais. Estão amalgamados. É muito mais do que colados. Significa que estão de tal maneira misturados que se tornaram um só. Por isso o texto diz, aquele que se une ao Senhor se torna o quê? Um só. Por quê? Não é a prata continua existindo, o mercúrio continua existindo, mas eles estão de tal maneira misturados agora que não tem como separar mais. Essa união foi o que aconteceu entre você e Deus. Ou se você não entende de amálgama, tem outras coisas que você pode entender. Por exemplo, os irmãos já viram aquele negócio chamado Durepox? Durepox tem lá aquelas massinhas. Então você pega aquela massa cinzenta e mistura com a outra massa branca. E você vai misturando, daqui a pouco muda a cor, não é? E torna-se outra substância. Antes, quando as duas estavam separadas, elas eram macias. Uma vez que elas se unem, viram a outra substância que enrijece, fica duro como pedra. Por quê? Elas foram amalgamadas. É isso que significa unir. Aquele que se une ao Senhor agora. Veja, isso é um conceito fundamental para você ter certeza de salvação. Fundamental. A afirmação bíblica é muito séria. Aquele que se uniu ao Senhor é agora um só com Ele. Outra maneira de você entender esse princípio espiritual tão importante da nossa união com Cristo é você entendendo que agora você é membro do corpo de Cristo. Ora, a Bíblia fala que quando você se une ao Senhor, você agora é enxertado nele e você é um membro. Você é um membro do corpo de Cristo. Isso não é só uma ilustração bonita. Isso não é só um exemplo para facilitar a compreensão. A Bíblia diz que de fato é assim que funciona. Existe um corpo espiritual. E você agora é membro desse corpo. E como membro desse corpo, você não pode mais ser amputado do corpo. O corpo de Cristo não pode ser mutilado. Veja, o corpo de Cristo não pode chegar na glória faltando um braço, faltando uma perna, faltando um nariz e assim por diante. Por quê? Porque o Senhor vai apresentar um corpo sem defeito. Então olha o que diz, você é corpo de Cristo, individualmente membro desse corpo, nós juntos. Agora, olha o que 1 Coríntios 6,15 diz, não sabeis que os vossos corpos são membros de Cristo? Veja, nem é mais agora só o seu espírito. Não é mais. Lá em 1 Coríntios 6,17 diz que aquele que se une ao Senhor torna um espírito com ele. Mas depois Paulo está dizendo, você está achando que é só o seu espírito? Não é não, seu corpo também. Aí ele diz, não sabeis que os vossos corpos são membros de Cristo? Aí ele fala, e eu porventura tomaria os membros de Cristo e os faria membros de meretriz? Paulo está aqui querendo exortar contra a prostituição, mas ele usa uma ilustração poderosa, ele está dizendo, você está ligado a Cristo de uma maneira tão extraordinária, que não é só o seu espírito, até o seu corpo pertence a ele agora, está ligado a ele, e não pode mais ser removido, não pode mais ser cortado, não pode mais ser como que amputado. Então, não há mais essa história de, eu fui salvo, mas agora meu comportamento não está tão bom, então, você tirado. Veja, se você realmente nasceu de novo, você até pode até acontecer o tropeço, a queda, mas você não quer viver no pecado. Você quer corrigir. Pastor, mas tem irmão que tropeça frequentemente. Pois é, ele pode tropeçar 100 vezes, mas as 100 vezes ele levanta, porque ele é salvo. A Bíblia não diz que o salvo não tropeça. A Bíblia não diz que o justo não tropeça. O justo, o salvo, tropeça. Mas a Bíblia diz também que todas as vezes que ele cai, o Senhor o levanta. Quantos creem que o Senhor é fiel para levantar? Ele levanta. Mas e aquele que não caiu? Ele mergulhou no pecado, ele quer viver no pecado. Bom, isso é outra história. Aí pode ser que ele nunca foi salvo. Porque as pessoas pensam que só porque tornou-se membro daqui de uma igreja evangélica, ele é salvo. Ninguém é salvo por ser membro de igreja evangélica. Ninguém é salvo porque tomou um banho de piscina que ele chamou de batismo. A salvação é algo que só acontece se houver mudança de natureza, novo nascimento. Isso é uma coisa que procede do coração. Se nunca houve essa experiência, você pode frequentar culto a vida inteira. Isso não vai produzir mudança nenhuma. E o que é pior,
não vai ter nenhum crédito diante de Deus. Por quê? Frequentar a reunião não salva. O que salva é a sua experiência pessoal com Deus. Amém, meus irmãos? É isso que é importante. E é por isso que, se você é salvo, você deve caminhar nessa convicção. O corpo de Cristo não vai chegar mutilado na glória. Faltando um dedo, faltando uma perna, um pedaço da orelha, um pedaço do nariz. Isso não vai acontecer, porque ele vai apresentar uma igreja santa e gloriosa. Além disso, lá em 1 Coríntios 12:26 diz: de maneira que, se um membro sofre, todos sofrem com ele. Presta atenção. Se fosse possível, mas não é, se fosse possível um membro se perder, então imagina, a Bíblia diz que, se esse dedo for arrancado, todo o corpo vai sofrer. E se esse membro for lançado no inferno, todo o corpo vai o quê, meus irmãos? Sofrer. Então ficar no corpo seria um inferno também. Estão compreendendo a lógica da palavra de Deus? É que a gente às vezes lê baseado só aqui na comunhão. Mas você tem que entender que isso é um corpo espiritual. Ora, se um membro sofre, todos sofrem com ele. Se fosse possível um membro se perder, isso significa então que todo o corpo sofreria como se estivesse no inferno. Porque tem um membro que está lá sofrendo. Não é? Então isso não é verdade. Se está no inferno é porque não é e nunca foi parte do corpo de Cristo. Ok? Porque a salvação é eterna. Vamos avançar. Efésios 5:25 diz: maridos, amai vossa mulher como também Cristo amou a igreja e a si mesmo se entregou por ela. Por que que Cristo se entregou para a igreja? Para apresentar a si mesmo igreja gloriosa. Uma igreja gloriosa é uma igreja sem mácula, sem ruga, sem coisa semelhante, porém santa e sem o quê, meus irmãos? Mas faltar um membro é defeito. Imagina o Senhor Jesus casando com a noiva, mas ela está com um tapa-olho do lado porque ela perdeu um olho. O que aconteceu? Não, o olho perdeu a salvação, tivemos que mandar ele para o inferno de última hora, teve que vir sem olho. Então a noiva não vai entrar com um tapa-olho, igual um pirata lá no céu. Não é? Por quê? Porque faltou um membro. Isso não vai acontecer. Não é essa maneira como as coisas de Deus funcionam. Porque não depende de quem quer nem de quem corre. Porque ninguém tornou-se membro porque ele próprio quis. Ele tornou-se membro porque essa foi a vontade de Deus. Não é? Se um membro pudesse perder, então o corpo vai ser mutilado. Então nós não teremos um corpo. Você não pode mais escapar da mão de Deus. Dizem que, certa vez, na época da escravidão nos Estados Unidos, os escravos se converteram em massa, né? Teve um avivamento nos Estados Unidos e os escravos se converteram lá. É uma coisa interessante, porque os escravos aqui trouxeram a macumba, mas lá os escravos se converteram e produziram, na verdade, um estilo de música cristão extraordinário, que depois tornou-se a base para um monte de outros estilos. E aí tinha uma escrava que estava lá com a sua senhora, e ela não parava de cantar, não parava de se alegrar, mesmo sendo escrava. E a senhora falou para ela: por que que você está tão alegre, você não para de ficar alegre? E ela falou: mas a senhora não sabe, agora eu fui salva, e agora eu estou firme na mão de Deus, e ninguém pode me tirar de lá. E aí a mulher falou para ela: mas como é que você pode ter certeza que você é salva e não vai nunca se perder? Porque a mão de Deus é muito grande e você é muito pequenininha. E do mesmo jeito que a gente pega as coisas com a mão e às vezes elas escapam por entre os dedos, pode também acontecer de você estar nas mãos de Deus e, por um descuido, você sair no meio dos dedos de Deus. Isso pode acontecer, falou para ela. E aí ela ficou pensativa, pensando, foi embora. No outro dia ela voltou dizendo, ela falou: Deus falou comigo, como é que resolve esse problema? É que eu não sou alguma coisa que está nas mãos de Deus, eu sou o dedinho pequeno na mão de Deus. E se eu sou o dedinho pequeno na mão de Deus, ninguém pode me arrancar de lá. Não importa o que aconteça. Presta atenção, não é uma questão de mérito. Você tem que abandonar a sua mentalidade mundana. A mentalidade mundana é que você tem que merecer ser salvo.
A mentalidade mundana é que as suas boas obras é que torna você aceitável para Deus. Mas a mentalidade de Cristo é que tudo é pela graça. Eu sou o que sou pela graça, eu tenho o que tenho pela graça, eu fui salvo.

pela graça, eu sou usado por Deus pela graça, nada depende de mim. Se fosse por mim, eu não estaria nunca aqui, mas o Senhor me escolheu por causa da sua graça, para estar à frente de uma obra por causa da sua graça, e eu estou perseverando na fé por causa da sua graça, e se é por causa da graça, acredite em mim, nada pode arrebatar você das mãos de Deus, nada pode tirar você das mãos de Deus. Ergue a sua mão desse jeito assim, fala, eu creio que eu estou nas mãos de Deus. Diga, mais do que isso, eu sou um dedo na mão de Deus. Diga, nada pode me tirar de lá. Diga, eu estou firmado eternamente em nome de Jesus. Você crê nisso? Quinta razão para você crer na salvação eterna: nós não somos apenas membros do corpo, nós também somos parte do edifício de Deus. Isso também não é uma mera ilustração, é uma realidade espiritual. Realidade espiritual. Presta atenção. Individualmente, quando você é salvo, você se torna habitação de Deus. Individualmente, o Espírito Santo vem habitar dentro de você. Mas, no aspecto coletivo, você é uma pedra no edifício de Deus. Você é uma pedra que foi colocada para ser parte dessa construção. 1 Pedro 2,5 diz: também vós mesmos, como pedras que vivem, sois edificados casa espiritual, para ser de sacerdócio santo, a fim de oferecer de sacrifícios espirituais agradáveis a Deus, por intermédio de Jesus Cristo. Você, quando nasceu de novo, tornou-se uma pedra viva no edifício de Deus. O Senhor Jesus, ele é o alicerce, mas nós individualmente aqui somos pedras que estamos sendo edificadas para sermos um templo, para a habitação de Deus, para que a glória dele se manifeste. Se fosse possível um crente se perder, então seria o caso de que uma pedra teria que ser removida. Nós teríamos aqui a casa de Deus, mas ela não teria glória nenhuma. Por quê? Porque estaria faltando pedra aqui, pedra acolá. Aconteceu com aquela outra pedra, tivemos que tirar, se perdeu. Aí aquela outra pedra perdeu a salvação também. Então não seria um edifício com aparência boa. Seria um negócio cheio de buracos, cheio de falhas. E não haveria glória de Deus, porque não seria um lugar próprio para a habitação da glória de Deus. Quantos compreendem o que eu estou dizendo?

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19: Boa tarde, ouvintes da Vinha FM.
20: Presidente Lula fez uma declaração dizendo que o Brasil, em inteligência artificial, será o dono do seu próprio nariz. Gente, eu queria saber como, de que jeito. Gostaria de saber, porque, olha só, nós temos abundância de minério de ferro. E compramos trilho da China. Trilho. Trilho é uma coisa rudimentar. Trilho vai saindo lá, não tem nem mistério. Fazer um automóvel também, nós temos montadoras. Mas por que não vendemos para a China, que tem 1.300.000.000 de chineses? Não, a gente manda para a China minério de ferro. E aí o minério de ferro lá eles transformam em aço e transformam em carro e vendem para a gente. Nós não temos capacidade disso, de coisas, digamos, rudimentares, que não tem a sofisticação de inteligência artificial. A Índia, que tem 1.400.000.000 de indianos, está muito à nossa frente na tecnologia digital. Os de sucesso do Brasil, nessa área, nem estão no Brasil. Estão na Califórnia, os brasileiros, ou em Singapura. E o Lula diz isso. Será que ele sabe? Será que ele pensa que o nosso cérebro é capaz de acreditar nisso? Sim, nós fazemos o cacê. Eu ontem fui de Brasília para São Paulo num avião feito pela Embraer, excelente avião. primeira vez que eu voei nesse avião foi de São Petersburgo para Varsóvia. Ou seja, está no mundo inteiro esse excelente avião da Embraer. A gente é capaz de fazer aviões, sim, mas a Embraer é uma raridade, tem algumas poucas raridades. O Brasil não está preparado para isso, não tem escola que prepare para isso. Por quê? Porque isso começa no ensino básico. E eu vejo, ontem foi o Dia Mundial da Caligrafia. Nada a ver com escrita manual, o que eu vou dizer, mas é o domínio da língua portuguesa. Não temos mais esse professor de Ponta Grossa, professor estadual, né, que estava pedindo fotografia da aluna nua, né, ameaçava, ou você vai reprovar. Que língua é essa? Ou vai ser reprovada? Quem reprova é o professor e não a aluna. Né? Até nos políticos, né, essa fala do Haddad, atribuída ao Haddad, dizendo que eu já avisei a minha esposa que a partir de 5 de outubro ela vai dormir com o próximo governador de São Paulo. Aí eu fiquei pensando, quando vocês casaram, o juiz disse, ou o padre disse, eu vos declaro esposo e esposa? Ou foi marido e mulher? Então, a gente não está habituado sequer à língua que a gente usa. E Lula vem dizer que nós vamos ter o nosso próprio nariz. Agora eu vejo outra notícia também, que a gente vai ter inteligência artificial por nossa conta. Tem outra coisa também. Estão anunciando que Lula vai criar um novo ministério antes da eleição. Em vez de 39, vai ser 40. Piada pronta, né? Porque vai criar o Ministério da Segurança Pública. Essa incrível mania da Assembleia Sindical, reunião, vamos fazer uma reunião, vamos fazer uma reunião aqui, vamos fazer um ministério. Tem problema de segurança pública? Vamos fazer um ministério. Não, piora a situação, porque vai gastar mais com o ministério, vai dar mais emprego a burocrata, quando tem que dar apoio na rua ao policial. Isso sim. Né? Perguntem lá em Goiás o que foi feito. Em Goiás está um estado seguro. Né? Perguntem lá o que fizeram em Nova York, naqueles tempos de tolerância zero. Né? É o apoio à polícia. Os assassinatos e os assaltos despencaram no governo federal anterior, porque a polícia teve todo o apoio, todo o incentivo do presidente da República. O presidente tem que tomar partido da polícia, e não dos bandidos, não dos meninos que roubam o celular apenas para tomar uma cervejinha, não é? De São Paulo, Alexandre Garcia.
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0: saúde mental dos adolescentes, principalmente naqueles que já convivem com a depressão. E o problema não é apenas o tempo de tela. Muitos jovens acabam usando a internet como uma forma de escapar do sofrimento ou da solidão. Só que isso pode desencadear um ciclo. Quanto mais tempo conectados, maior isolamento social, mais ansiedade para interagir com outras pessoas, pior qualidade do sono e, como consequência, um agravamento dos sintomas depressivos. Por isso, reduzir o tempo de uso das telas é importante, mas sozinho nem sempre resolve. Também é fundamental cuidar da ansiedade, fortalecer as relações sociais e melhorar os hábitos de sono. Para pais, educadores e profissionais de saúde, fica o alerta. Quando o adolescente com depressão começa a passar tempo demais na internet, se isolar ou dormir mal, esses sinais merecem atenção. Cuidar da saúde mental envolve olhar para todos esses aspectos de forma integrada. Eu sou a doutora Aline Salim para a Vinha FM.
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4: Estamos no ar, é o Mesa dos Notáveis, que começa pela Rádio Vinha FM, esse programa que tem o privilégio de fazer parte da sua rotina. E privilégio por quê? Porque o nosso presente, o nosso troféu, ouvinte, é estarmos com você aqui, sempre nos acompanhando. Não se engane, ouvinte, nós somos felizes assim, porque temos você aí do outro lado nos escutando. Obrigado pelo seu carinho. Você que ama a Rádio Vinha, você que está aí sempre acompanhando. E eu quero dizer que até os ouvintes que são mais calados, aqueles que nunca mandaram uma mensagem, nós amamos muito você também. E tem os fãs de carteirinha, né? Qualquer hora dessa, quero fazer uma campanha aqui na Rádio Vinha para nós premiarmos os fãs de carteirinha. E tem alguns que são mais antigos, outros mais recentes, mas todos são muito bem quistos por nós aqui da Rádio Vinha. A equipe Vinha, que agora tem até uma cafeteria para te receber. E hoje quem eu recebi na nossa cafeteria e está aqui sentado comigo é o querido doutor Eurípedes Ribeiro. Ele é advogado criminal. Como criminalista, ele tem aí uma carreira de mais de 20 anos nesse processo. É professor aqui na Pontifícia Universitária Católica de Goiás e também mestre em Direito e especialista em Direito Penal. Só para você entender, ouvinte, o doutor Eurípedes, ele é procurado para os principais casos do Brasil, né? E nós vamos citar alguns deles aqui, mas só para que você entenda. O Brasil tem aí muitos crimes bárbaros que precisam de profissionais à altura para que sejam resolvidos. Não vamos aqui tapar o sol com a peneira. Goiás, vira e mexe, tem uma história escabrosa, seja de um serial killer, seja de um tiroteio dentro de uma escola. E se faz necessário homens sérios como o doutor Eurípedes Ribeiro para poder resolver. O que nos traz aqui nessa conversa de hoje é uma nova lei que está apertando o cerco contra crimes sexuais infantis na internet e também crimes sexuais. A lei, ela prevê ainda maior rigor e também um acontecimento numa plataforma digital chamada Discord, onde nós temos aí o possível banimento total dessa plataforma digital no Brasil. O motivo? Um garoto que infelizmente perdeu a vida por conta do que aconteceu ali dentro. Então presta atenção, porque quem explica os detalhes é o doutor Eurípedes, no nosso Mesa dos Notáveis desta tarde de quinta-feira. Primeiramente, doutor Eurípedes, obrigado pela presença. Uma honra receber o senhor aqui com a nossa audiência massiva do Mesa dos Notáveis. Boa tarde para o senhor.
5: Obrigado, Guilherme. Boa tarde a todos que nos ouvem. Espero contribuir da melhor forma possível, inclusive com casos práticos aqui, para que o ouvinte possa entender o tamanho da gravidade desses fatos aí que nós vamos discutir.
4: Doutor Eurípedes, a gente até conversava nos bastidores sobre a maldade no coração das pessoas na rede social, e o senhor comentou algo que eu acho interessantíssimo. Os filhos do senhor não têm acesso à internet, né?
5: Zero acesso à internet. Eles têm acesso a videogames e, de vez em quando, alguma coisa relacionada à internet para trabalhos de escola, e ainda

0: com o computador ao nosso lado.
1: E eu quero dizer para o ouvinte que o Dr. Eurípides não está sozinho, não. Você sabe quem também restringe o acesso à internet e a computadores para os seus filhos? O nome dele começa com Bill, termina com Gates. Bill Gates. Bill Gates anunciou uma época que os filhos dele tinham apenas 2 horas por dia de acesso à internet. Eu me lembro de ler a reportagem e me perguntar o que o dono de uma empresa como a Microsoft faz que ele não quer que seus filhos participem da internet. E por que que nós, meros cidadãos comuns, não estamos atentos ao que está acontecendo ali dentro, né? E muitas outras histórias, quem se lembra da foto que o Zuckerberg postou, né? Mark Zuckerberg, que é o fundador da Facebook, e o seu laptop tinha uma fita preta isolante colada em cima da webcam do computador. Todo mundo ficou atento aos detalhes e em poucos minutos o compartilhamento chegou aos milhões. As pessoas diziam: o dono do Facebook tem uma fita preta colada em cima da câmera. O que ele sabe que nós, meros mortais, não sabemos? E aí o buraco é embaixo, né, doutor Eurípides? É coisa demais.
0: Eu acho que eu tô até melhor, então, que eles, porque meus filhos têm 4 horas no fim de semana para lidar com eletrônico no todo, né?
1: Para divertir.
0: Mas eu confesso que quem é mais dura com isso é a minha esposa Maria, minha amada Maria, que é bem, bem enérgica em relação a isso. Mas vamos lá, o tanto que é bacana a gente falar para um aparelho, né? O fulano, o Siri, o
1: Google,
0: eu quero tal coisa, acende luz, apaga luz. Eu não tenho isso em casa também, porque eu acredito que a nossa privacidade vale muito mais e eu não acredito muito nesse tipo de equipamento para a gente ter uma vida tranquila, não.
1: Chora que é um homem da lei, doutor Eurípides, um advogado criminalista que vê tanta história terrível, escabrosa, e infelizmente nós precisamos lidar com isso. É a maldade humana tendo aí um especialista para poder resolver casos. Nesse do Discord, que é uma plataforma digital especialmente, um menor foi quem se envolveu e perdeu a vida, né? Eu não sei o caso completo, eu até tenho aqui as leis que nós vamos discutir, mas deixa eu só ler uma manchete aqui para que as pessoas entendam. Ó, adolescente é apreendido em Goiás. Apreendido é a mesma coisa que preso, só que para menores, né? Para quem não entende o termo, porque você ouve apreendido, você pensa assim: ah, como assim? Deixaram ele sentado num sofazinho na salinha? Não, foi detido, só que aí não pode chamar de prisão no caso de menores, né? Legalmente falando. Em Goiás, o suspeito de participar de grupo que incentivava crimes de ódio e tinha arma de brinquedo e máscara do pânico. E aí a Polícia Civil que investigou, nós temos inclusive uma delegacia especializada nisso, né, doutor?
0: Sim, crimes cibernéticos.
1: Só essa delegacia lida diretamente com esses crimes e efetiva aí busca e apreensão e outras coisas.
0: Nesse caso em específico, foi cliente meu, inclusive.
1: É?
0: É, esse aí da máscara, e a gente precisa ter muita cautela, Guilherme, porque eu costumo falar que, às vezes, o tamanho do problema não é aquele problema traçado pela imprensa, né? E eu conheci muito bem essa história, vivenciei de perto, chorei junto com os pais. Eu tenho 20 anos de advocacia, primeira vez que eu fui abraçado pelos pais deles, desse adolescente. Eu chorei junto com eles, porque eu falei: nem eu, nem ninguém consegue tirar seu filho daqui hoje, ali da DEPAI, que ele... A polícia chegou às 6 horas da manhã na casa dele, no apartamento, arrombou. O pai até falou para mim, falou: doutor, eu pensei que eu tivesse atropelado alguém sem ver, porque eu nunca imaginei que a polícia viesse buscar meu filho de 13 anos. Ele praticou o suposto ato aos 12 anos e ele tinha 13 anos completos.
1: Com a máscara e uma arminha de brinquedo.
0: O detalhe é que essa máscara e essa arminha de brinquedo, Ela entrou num contexto de que ele era quase que um terrorista, quando na verdade era uma arma, uma arminha de brinquedo e uma máscara do pânico que ele tinha usado para participar de Halloween no condomínio, inclusive no condomínio que eu moro, com fotos dele com essa máscara.
1: Olha,
0: então não tinha nada a ver. O detalhe foi que
1: o Oruan ninguém prende, né?
0: É, nada. E o problema é que quando eu cheguei na delegacia de crimes cibernéticos, a delegada me chamou e falou: doutor, esse adolescente precisa de tratamento. Eu falei: excelência, eu não estou conseguindo entender o tamanho desse problema para me falar isso. E eu fui começando a destrinchar o processo. Foi uma ordem de prisão de uma juíza do Rio de Janeiro, porque tudo aconteceu no Rio, e a delegada estava só cumprindo a prisão. Então, eu comecei a detalhar o processo, eu pensei, bom, deixa eu individualizar a conduta do fulano, não vou guardar sigilo no nome dele, sim, óbvio. Deixa eu tentar individualizar e ver até onde ele foi. E ao final de todo um processo extremamente traumático, doloroso, eu consegui comprovar, tanto é que ele foi absolvido, que ele foi apreendido apenas e tão somente porque ele entrou no grupo Discord em razão de uma chamada na internet para ele ganhar supostos Roblox, se eu não me engano, Roblox, são moedinhas.
1: É a moeda digital do jogo.
0: A moeda digital do jogo que os pais, como a grande maioria dos pais, não querem gastar dinheiro com isso. E ele viu essa chamada e entrou nessa sala virtual da rede Discord, e estava demorando muito, e tem os prints das mensagens, e ele só digitou o seguinte: abre o evento logo. Mas para ele era o evento de sortear essas moedinhas. Logo em seguida ele saiu do evento, e depois aconteceram cenas de uma menina se cortando, dissecando sapo, matando animais, e essas pessoas participando desse chat ao vivo. E ao final eu demonstrei, eu falei, olha, a única coisa que ele fez foi digitar, abre o evento logo, inclusive a audiência de instrução e julgamento, eu perguntei para o delegado, o que te fez levar à conclusão de que ele estava incentivando? Doutor, só por ele estar naquela sala e pedir para abrir o evento, falei, mas qual evento, excelência? Então, mais ampla defesa e a legítima defesa e o princípio da inocência, ele tem que ser permeado durante todo o processo, porque imagina, esse adolescente e os pais também passaram por um trauma que eles nunca vão se recuperar disso.
1: Sim.
0: E ao final o Estado falou, não, realmente tem razão a defesa dele, não tem como condenar, porque ele entrou de gaiato ali naquele momento, né? Pela inocência dele, a falta de...
1: Mas provando um ponto aqui do programa de hoje, a internet, ela se tornou um meio de muitos crimes e ao mesmo tempo de uma sensibilidade ímpar, porque está cheio de pai e mãe que os filhos estão nesse exato momento sozinhos com o smartphone na mão. Meu amigo, o que dá para fazer com o smartphone hoje em dia não é a mesma coisa do que uma criança fazia 10 anos atrás.
0: Não.
1: Eu não estou nem no longe, hein? 10 anos atrás, 2016, se você pega hoje, é outra vida, outra vida, outra possibilidade, né, doutor?
0: Hoje em dia as crianças nem chegam com o joelho ralado como era na nossa época,
1: acabou,
0: né?
1: Hoje em dia, Metiolate hoje em dia nem arde mais.
0: Nem arde mais, então eu me recordo que eu conversando com a juíza lá, que é a referência nesses casos aí do Rio, e ela falou que, e é verdade, que hoje em dia a criança está fechada dentro do quarto, mas o mundo todo está dentro do quarto com ele, né? Então tem que ter muita cautela, controle parental. Eu sou um pouco mais incisivo, eu acredito que você não precisa ter cautela, você não precisa dar celular para filho. Você não precisa dar um tablet para ele, a não ser para estudar, para fazer algum trabalho, porque ele não pode ser analfabeto, né?
1: Sim, o tablet pode facilitar isso,
0: né? Sim, então... mas é tentar demonstrar assim de fato e ser um pouco duro. Olha, criança tem que brincar na rua, isso, tem que jogar bola e não ficar em celular o tempo todo.
1: Doutor, vou até ler então aqui mais um. Já nós vamos entrar nessa lei que está aumentando a punição para crimes sexuais contra crianças e adolescentes, que é uma lei que passa a valer, né? Começou a partir do dia 7 de agosto, então foi agora, né? Na última sexta. E é interessantíssimo, por quê? Porque a medida ela está deixando aqui muito maior a punição para esses crimes, que estabelece também regras específicas no ambiente digital e com uso de inteligência artificial. Então, a lei vai se adaptando às maneiras como o ser humano se relaciona. Então, antigamente, poucas pessoas cometiam crimes na internet. Hoje em dia, se tornou um ambiente necessário, né? Existe a necessidade de regulamentação no sentido do crime. E não vem com essa conversa de censura, não, que a política é sempre assim, né?
0: Chega de censura.
1: Então,
0: né?
1: A Erika Hilton veio querer dar opinião sobre jogo da PlayStation, que a PlayStation não tinha direito de tirar a mídia física. O que que Erika Hilton entende de videogame, pelo amor de Deus? Então, assim, nós vivemos no país do cúmulo da ignorância e as pessoas acham que vão nos enganar. Aqui não, Cabritinho. Vamos dizer, aqui não. Aqui, como se diz, a gente não vai deixar nenhum galo cantar de galo no nosso terreiro, não, né? Então, como se diz, como quem é da roça sabe essa expressão. É. Se você quiser vir falar no que diz respeito à nossa vida, tem que ser do nosso jeito. E é interessante porque tem um rapaz conhecido nosso, o Jessé sabe de quem eu tô falando, que a rede social dele foi derrubada, não vai fazer 2 semanas. E aí eu perguntei, você postou alguma coisa especial que você atribui à queda da sua conta? Ele disse, não, eu fiz uma crítica ao presidente, ao governo atual. Eu falei, é mesmo? Que crítica? E aí ele mostrou na publicação, a gente riu, falou assim, rapaz, mas você não falou nada do que é verdade aí, né? E infelizmente eu nunca vi ninguém postar contra o Bolsonaro e ter a conta derrubada. Então, é um país que existe aí 2 pesos e 2 medidas, nitidamente. E a pergunta que eu faço para um criminalista é: que cuidado no ano eleitoral alguém no meio da internet tem que ter, doutor?
0: Cuidado para não fazer postagens que venha a desfavorecer o atual governo ou o Supremo Tribunal Federal. Se tivéssemos de fato um Supremo Tribunal Federal como deveria ser, imparcial, aquele juiz que não tem ligação com o governo, enfim, aí tudo bem, mas infelizmente nós estamos vivendo uma ditadura velada, isso é óbvio.
1: Sim.
0: A democracia deles não é a democracia real, né? A democracia que nós buscamos, né? Então, e eu não sento no, com perdão da expressão, no próprio rabo para falar, porque a OAB também tem, e eu já falei isso aqui em outros eventos que eu vim, a OAB tem sua parcela de culpa também, porque sim, a OAB há muito tempo se posta calada, e a OAB Nacional, o Conselho Federal, com todos esses desmandos que nós vemos aí. E a mídia, os jornalistas começaram a entender agora o tamanho da desgraça deles terem lá atrás apoiado isso tudo que aquele ministro, né? Eu não quero falar porque eu tenho a Polícia Federal está próximo aqui. De repente ele manda me buscar logo.
1: É.
0: Que a gente não pode falar muita coisa hoje em dia.
1: Para ver como é realmente uma ditadura velada.
0: É temerário, né? Então a gente percebe que a OAB também se calou durante momentos importantes e que a gente tem que ter muita cautela com isso. É evitar falar, infelizmente, porque até no Congresso Nacional a gente percebe que aquela imunidade prevista na Constituição Federal, ao modo de alguns lá da Suprema Corte, ao modo de interpretar deles, né, acaba não sendo conforme a Constituição Federal. Então, lamentavelmente, a gente está vivendo momentos. O próprio ex-ministro Marco Aurélio Melo diz que nem na ditadura nós vivemos momentos tão, tão tristes como esse de limitar a palavra, a fala das pessoas, né? Então,
1: como foi? Hoje é dia 13 de agosto. Anteontem teve uma declaração do ministro Flávio Dino, então nos dá a liberdade de comentar o caso. Por quê? Tem um jornalista, né? Então eu vou me compadecer do colega querido Luiz Pablo, que foi preso, né? Que tem busca e apreensão, tá cheio de coisa acontecendo em relação a esse jornalista. E ele é acusado de perseguir o ministro Flávio Dino. O motivo? Novembro do ano passado, ele fez uma publicação de uma notícia em que o carro do Tribunal de Justiça do Maranhão estaria sendo usado pela família do ministro Flávio Dino para ir para a praia. E tá lá as fotos, né? E primeiro foi o jornalista perseguido, né? Enfim, sem direito à defesa ampla, não sabe nem o que, que ele está sendo acusado, aquela dificuldade toda para entender a acusação. Mas claro, a gente sabe qual é a acusação, né? Não persegue quem é poderoso, senão você vai ter esse fim, vai ser calado, vai ser perseguido. E aí a fonte do jornalista foi revelada para que houvesse aí ainda mais, porque o jornalista tem esse direito, né?
0: Sim.
1: Eu posso mostrar as provas e resguardar a minha fonte. Não é assim que o Pedro Bial fez para prender aquele cara aqui de Abadiânia?
0: Sim.
1: Né? Pedro Bial, que é um jornalista conhecido do Brasil, ele foi o centro que pegou aqui algumas acusações, o João de Deus, e através da sua reportagem jornalística, ele levou à prisão do João de Deus. Então, para você ver como o jornalismo trabalha em cooperação com polícia, com investigação e tudo mais. Nós chamamos a isso jornalismo investigativo, né, doutor? Sim, é. E aí, o jornalismo investigativo, quando ele se voltou contra o ministro do STF, aí a coisa fica difícil, né? E aí tá aí. Aí a fonte dele foi revelada. Não precisava, mas por conta das acusações contra o jornalista, descobriu-se que a fonte dele era um outro rapaz chamado Raimundo Cutrim. E aí o Raimundo também sofreu busca e apreensão e está sendo perseguido também. E óbvio, né? Ministro Flávio Dino anteontem disse que por causa da posição dele de ministro, que ele agora tem que se conter, ele não pode falar das injustiças que sofre, porque agora está na posição de ministro do STF, não mais uma posição política. Interessante que para poder recomendar candidatos, ele não tem esse problema, né? E assim, nós estamos aqui apenas dizendo que o campo da internet, que a informação, que as publicações, que as opiniões, tudo isso hoje está em análise. E eu estou aqui com um criminalista que tem mais de 20 anos de experiência e pode nos dizer, toda cautela é pouco, né, doutor Eurípides?
0: Toda cautela é pouco, a Constituição Federal, ela não é para todos, o Judiciário não é para todos, eu falo isso em sala de aula, eu peço mais uma vez licença pelo que eu vou falar, mas é a grande verdade. A justiça brasileira, ela só é dura com três P's: preto, puta e pobre. Os demais, meu amigo, se você tem bons amigos, né, se você conhece pessoas, infelizmente, você... Ah, não vamos longe, não. Eu estava vendo esses dias a Odebrecht, ela, inclusive, voltou a contratar, ser contratada pelo governo, voltou ativa de novo, depois de tudo que aconteceu.
1: Ela tinha mudado de nome e voltou para o antigo nome, porque ficou tudo certo.
0: O Supremo anulou tudo e está tudo certo, devolveu dinheiro para eles. Então, quer dizer, você percebe que não existe justiça plena, justiça social, justiça da própria justiça, por assim dizer. Então, lamentavelmente, toda cautela é pouca e a gente tem que ter muito cuidado, infelizmente, com o que a gente fala. É torcer para que as eleições sejam as mais...
1: Você ia dizer limpas, né?
0: Possíveis, né? E a gente tem que falar que...
1: Mas eu percebo que a ressalva da palavra limpas, do Pai do Senhor, ela é o sentimento de todo brasileiro.
0: Eu acho que a gente... O Brasil deve muito, principalmente aquelas... aos presos do 8 de janeiro, né? A gente percebe que nos últimos 4 anos a gente não vê o judiciário se voltando contra organizações criminosas, contra crimes que assolam as contas públicas, o erário, simplesmente tentando o revanchismo, né? Vamos longe, não. Aquela que sucedeu o Sérgio Moro, aquela juíza federal, também foi afastada. Sim. Então a gente percebe que é a vingança pela vingança, e é isso que importa, infelizmente, né?
1: No Brasil é o seguinte, dependendo de quem você conhece, o processo cai, né? Tem só que conhecer a pessoa certa, infelizmente. Bom, só para dizer, nós estamos falando sobre uma nova lei no Mesa dos Notáveis de hoje, e eu estou aqui com um grande criminalista, um dos maiores do Brasil, o querido doutor Eurípides Ribeiro, que além de advogado criminal há 20 anos, é professor também, e eu quero entender do doutor Eurípides, o que essa lei vai implicar na prática a esses crimes sexuais contra a criança e o adolescente, e óbvio, que essa rigidez maior vai trazer muitos benefícios. Vamos entender eles e o que é que o ambiente digital pode trazer de novidade diante dessa nova lei. E aí eu vou perguntar uma coisa, doutor Eurípides, já para sair para o intervalo, porque o senhor disse aqui que os filhos do senhor não acessam a internet com essa facilidade toda por segurança. E aí eu quero que o senhor diga o que é que anda acontecendo nesse meio que é a internet para que o ouvinte tenha consciência como a internet não é ambiente para criança. Seu filho tem um smartphone? Seu filho tem quantos anos? Ouvinte, você, seu filho tem 12, 10, 11 anos, quantos anos? Qual a idade dele? Atenção, a pergunta que o doutor Eurípides vai responder é para você. A intervalo, o Mesa sobre a nova lei apertando o cerco contra os criminosos na internet. Volta já, não sai daí.
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0: Estamos de volta, é o Mesa dos Notáveis, que recebe hoje o doutor Eurípedes Ribeiro, que é um fenômeno, uma assumidade no mundo criminal, porque é advogado criminalista há mais de 20 anos, é professor, tem mestrado em Direito e é especialista em Direito Penal. Ele comentava conosco muitos casos aqui que remontam como a internet se tornou um lugar perigoso para crianças, tá bom? Um dos casos aqui, inclusive, foi cliente do doutor Eurípedes, que foi essa notícia de um adolescente apreendido depois de utilizar uma máscara Ghostface, juntamente com uma arma de brinquedo, e depois descobriu-se que era uma fantasia de Halloween que ele utilizava numa plataforma de lives e interação. Se eu não me engano, é a Discord, é isso mesmo, né, doutor?
1: Detalhe, ele nunca utilizou nessa plataforma, ficou guardado no armário dele, e no momento da busca e apreensão dele, é que os policiais, eles subiram no armário e pegaram lá dentro.
0: Era... Ou seja, nem tinha utilizado.
1: Nem tinha utilizado. Ele passou o Halloween, ele guardou pra usar, talvez, no próximo ano, numa festa fantasia.
0: Que loucura.
1: Ele nunca usou isso.
0: E aí vem na notícia como se isso fosse o motivo de ele ter sido apreendido, né? Eles encontraram. Ó, ouvinte, se você tá acompanhando o Mesa dos Notáveis e tem alguma fantasia de Halloween guardada no seu armário, cuidado, hein?
1: É.
0: Cuidado que a polícia vai te prender. Ah, o que me chateia é só o Oruan solto e essas crianças apreendidas. É duro, né? É um país de muita... A juíza do Rio não achou por bem falar do Oruan?
1: Não. E o detalhe é que nessa época... Da apreensão dele, ele foi na Semana Santa e eu não podia despachar com o juiz daqui, porque aqui ele só cumpria o que a outra estava determinando.
0: Lá do Rio de Janeiro.
1: Lá do Rio de Janeiro. Ministério Público também não. Feriado, você até em plantão é complicado. Aí você impetra habeas corpus, sabendo que não vai funcionar, porque você pede uma liminar e a gente sabe que o desembargador ou o juiz de plantão geralmente fica o assessor dele não quer dar uma liminar num caso de repercussão nacional como esse. Então, o detalhe é que demorou uns dias para a gente conseguir despachar virtualmente para tentar explicar o que aconteceu e falar essa máscara, essas fotos. Eu postei no processo fotos dele em Halloween com a máscara. Eu falei, essa máscara é pro Halloween, excelência. Não tem nada a ver. Ele participou por minutos e tá documentado nos autos. A única coisa que ele fez foi digitar, abre o evento logo. Mas para ele era o evento de moedinha, não era evento de automutilação.
0: Lá do Roblox.
1: É, o tal do Roblox também tem que ter muito cuidado com isso. Criança jogando alguns jogos aí de internet, também tem que ter muito cuidado.
0: E tem aqui uma notícia do Discord, né, que é uma plataforma que está quase perdendo o direito de operar no Brasil por um motivo muito simples, né? Muitos crimes acontecendo na plataforma aqui nacionalmente. Então, caso envolvendo adolescentes no Discord, acende alerta de riscos na internet. Um adolescente de 13 anos... Um adolescente, né, teria sido introduzida por outros usuários na vida do Discord, em transmissões constantes. E, no meio de tudo isso, a medida... Ok, um episódio que teve repercussão por conta de riscos que a criança enfrentou no ambiente. Ah, ok, a notícia não está descrevendo aqui, mas segundo especialistas, o ambiente digital pode usar do anonimato para cometer crimes. E a adolescente perdeu a vida depois de ter utilizado mecanismos considerados eficazes. Ah, ok. Ela começou a ser xingada no Discord, ficou, infelizmente, muito triste e tirou a própria vida. Tudo isso, na verdade, só está remontando o seguinte, doutor Eurípedes. É um ambiente para pessoas que têm, no mínimo, de maturidade para sair de onde é danoso e para ficar onde é bem-vindo. E aí eu faço a pergunta. Primeiro, doutor Eurípedes, o que a lei nova prevê contra os crimes sexuais contra crianças e adolescentes?
1: Essa lei, ela por ser atual, ela traz uma série de inovações, inclusive permeando crimes relacionados a atividades sexuais, a fotos, a utilização de inteligências artificiais para desmerecer, prejudicar o menor de idade. Agora, talvez se eu puder dizer o que eu acho que foi mais incisivo e que eu acredito que foi muito bom, foi o fato de terem observado, o legislador no caso, que a pena mínima combinada nos tipos penais ali, elas são de 4 anos acima. O que isso nos traz? Inexiste possibilidade do que nós chamamos de instituto despenalizador. Uhum. Sursi processual, que é a suspensão condicional do processo por 2 a 4 anos, transação penal com o Ministério Público, a ANPP, que é um acordo de não perseguição penal, todos esses foram retirados da possibilidade de pessoas de serem aplicados a quem pratica esse tipo de crime, porque a pena mínima é de 4 anos acima. E ele só tem permissividade da lei de promover esse tipo de acordo quando a pena é menor do que 4 anos. Então, isso já foi um grande avanço, porque essas pessoas não poderão ser beneficiadas e vão, de fato, responder um processo longo, processo de rito ordinário, em que traz consequências mais sérias. Então, quando a gente percebe, eu vejo novas leis trazendo, por exemplo, uma pena mínima menor do que 1 ano, eu falo, poxa, mas isso é uma forma de entregar para essa pessoa a possibilidade de que eu vou fazer uma transação penal com o Ministério Público, tá tudo certo, não vai acontecer nada comigo.
0: A pessoa se sente protegida.
1: Protegida.
0: Né?
1: Então, eu acredito que esse foi um dos pontos mais relevantes. Uma punição que, de fato, venha a trazer uma efetividade maior para fins punitivos.
0: Só para que a pessoa que está nos acompanhando no mês entenda, toda vez que uma lei é colocado, existe um período aí também de aprender, né, o novo limite e entender o que cabe e o que não cabe. Mas atualmente, na internet, fora da internet, já existe lei para poder regulamentar tudo, né? É porque as Sim. pessoas têm essa sensação, né, que por muitas vezes é repetida e a pessoa acha que é verdade, que a internet é terra sem lei. Se fosse, não teria esse tanto de gente sendo preso por causa de crimes cometidos na internet. Então, crime, ele é crime fora da internet e dentro dela. Então, não é terra sem lei. Sem lei, talvez é uma terra sem punição. Mas, de novo, punição para quem? Né? Porque para quem tem amigo na justiça, a punição é uma. Para quem não tem, a punição é outra. Não é assim, doutor Eurico?
1: Mas para que os ouvintes possam entender, a forma de investigação desses crimes está muito avançada. E a colaboração entre o Ministério da Justiça, inclusive o FBI, nos Estados Unidos, principalmente eu falo isso porque nesse caso que eu atuei da rede Discord, eu pude analisar o processo na sua integralidade, era um processo sigiloso, mas eu era um dos interessados em razão do meu cliente, eu pude perceber que o próprio órgão dos Estados Unidos é que informou o Ministério da Justiça sobre essa sala do Discord que estava transmitindo esse tipo de automutilação. Inclusive, uma dessas pessoas que foram presas, não o meu cliente, mas outros, eles tinham recentemente ateado fogo em um mendigo no Rio de Janeiro e filmado ao vivo, né?
0: Meu Deus!
1: Então, e depois eu fui me perguntar, mas por que essa a prisão preventiva dessas pessoas agora? E depois eu cheguei à conclusão de que eles estavam marcando para aquela Semana Santa, ia ter uma passeata LGBTQI+, mais alguma coisa que eles sempre inventam, alguma letrinha a mais aí, Sim. no Rio de Janeiro, e uma dessas pessoas disse que tinha uma granada e que ia jogar uma granada no meio dessas pessoas.
0: E ameaça já estava
1: colocada. Uma ameaça, uma intolerância sem tamanho. Sim. Aí depois eu fui entender que realmente fosse eu o juiz ali, naquele momento teria determinado a prisão.
0: Para prevenir qualquer desastre, né?
1: Isso.
0: Perfeito. Faz todo sentido e até acho o seguinte: automação é uma possibilidade na internet. Então, tem automações que elas funcionam muito bem. Palavras, né, discurso de ódio, que a gente chama, Sim. né, e tantas outras coisas. Mas é preciso que haja também muito cuidado, porque existe um limiar aí entre você trazer realmente a segurança e você utilizar opinião política como, né, uma maneira de prender o outro. Né? Então, assim, não, o outro chamou o fulano de ladrão. E aí acabou. Aí, não, então tá, é crime porque você não tem como provar, você colocou, imputou o crime a outros, né? É. E tem até o ministro André Mendonça fazendo uma defesa disso, né, no Tribunal Superior, dizendo ali que, no STF, que na opinião dele, tem muitas coisas que são opinião política e outras são imputar crime. E eu vejo, por exemplo, em discussões políticas, um chamando o outro de nazista, e isso, na minha opinião, é imputar o crime, porque ser nazista é crime. É. Né?
1: Misógino.
0: Misógino.
1: São palavras de ordem que a esquerda costumou a incutir na cabeça de outros seguidores aí, e agora eles, muitos não sabem nem do que se trata e acabam falando. Mas é algo muito grave mesmo, ser chamado de misógino, de nazista, enfim, é. Sim. Realmente...
0: No entanto, só vale quando você devolve pro outro lado, né?
1: É.
0: Então, a opinião só vale como opinião se for para um dos lados. Aí não pode, né, doutor Olímpio?
1: Não deveria, né?
0: Tem que ter os contrapesos aí, o mesmo peso, mesma medida. Bom, a gente está conversando aqui sobre essa nova lei e aí fica a pergunta. Doutor Eurípedes, o que o senhor sugere, vendo tantos casos de crianças no meio, né, cibernético, no meio digital, como que a gente deveria lidar com as crianças? É preciso ter aí realmente uma tutela maior?
1: Eu acredito que todo dia conversar um pouco com seu filho, sentar ao lado dele, olhar no fundo dos olhos dele e falar: eu te amo, papai te ama, tenho muito orgulho de você, eu sou seu melhor amigo. Eu costumo dizer que tem hora que eu olho para os meus filhos assim, eu falo: eu vou falar uma coisa muito séria para você. Aí ele já fala: eu te amo. Então, quer dizer, é trazer seus filhos.
0: Ele já sabe, né?
1: Ele já fala. Trazer seu filho para você e explicar, não ter medo de conversar, não ter medo de... A pré-adolescência é muito complicada. Às vezes o pai e a mãe ficam receosos de falar com os filhos, mas é trazer para perto de você, é falar de Deus, é buscar Deus... Né? Porque independente de religião, mas é mostrar que eles têm que ter temor a Deus e evitar de toda forma acesso irrestrito ou acesso longo em celulares, em tablets, esse tipo de coisa. É incentivar a leitura. Eu sempre vou no shopping, o meu mais velho adora em livraria, eu falo: pai, gasta o que tiver que gastar com livro, escolhe o livro que você quiser, o menorzinho vai também. Então, incentivar a leitura e ler junto com eles e discutir, tá perto do filho, mostrar que você tá ali para ele, porque infelizmente a gente acha que tá tudo bem, Guilherme, quando a gente percebe, o mundo desaba, assim como os pais desse adolescente que foi apreendido. Ele falou: nunca imaginei. No dia...
0: Os pais receberam a polícia pensando: gente, meu filho criminoso, o que tá acontecendo?
1: O que tá acontecendo? Ele nunca imaginava. Era um adolescente que a inocência dele era tamanha que lá na DEPAI, na delegacia, os pais não podiam entrar. Agora imagina o desespero do pai e da mãe. Eu, no estacionamento, quando eu saí, eles me abraçaram chorando, e como eu disse no início, eu chorei com eles, falei: me perdoa, eu não consigo fazer nada. Quando eu entrei e vi aquela criança, franzina, branquinha, na cela, cabelinho anelado, e ele falou pra mim: tio, meu pai não vai me tirar daqui, por que que eu tô aqui? Isso eu falei: gente, mas que dificuldade.
0: É, né, meu amigo, e aquele negócio...
1: Machuca, dói.
0: Por algo simples. Ele estava dentro do Roblox, participou de um chat...
1: Estava dentro do Discord, buscando moedinhas de Roblox e digitou. Achando que era um evento para ganhar a moedinha, ele digitou naquela sala que ainda não tinha aberto o evento, porque o evento era filmar... Adolescentes, crianças se cortando, dissecando animais, matando animais.
0: E a investigação foi em cima de todo mundo que estava lá dentro.
1: Foi em cima de todo mundo que estava naquela sala. E como ele digitou abre o evento, logo eles falaram: bom, esse aí tem uma participação maior, manda prender.
0: Eita, Jessé, você tem conta no Discord, Jessé?
2: Não, né?
1: Mas se eu não me engano, já tá até suspenso para lives, tá? O Discord aqui no Brasil.
0: Ah, então já suspendeu,
1: já,
0: né?
1: Já suspendeu.
0: É o que nós imaginamos, né? A Alcione até mandou um vídeo aqui, né, educativo, porque hoje em dia o que está acontecendo é: pais pegam as crianças, bebês, para mantê-los entretidos, utilizam vídeos, utilizam as redes sociais, e eu vou dizer, eles aprendem muito rápido.
1: Muito.
0: A gente fica nessa ilusão de que não, é só o bebê fim, é só a galinha pintadinha, né? E infelizmente o prejuízo vem. Se eu posso fazer uma recomendação, já que nós estamos falando de internet, mostra para o seu filho, para sua filha, o vídeo do Amado Coração, né? Tem um também, Number Blocks, muito legal, que ensina matemática. Se é para mostrar alguma coisa, que seja alguma coisa construtiva, né, doutor?
1: Você sabe o que que eu faço? Todas as férias das crianças, quando a gente, não, no período que nós não vamos viajar, eu vou no Senac e vejo cursos para crianças de informática. Porque eles têm que saber mexer em computador. A gente não pode tirar essa oportunidade deles. Mas ali eles vão aprendendo o que é certo, digitação, fazer programação, mas falando para eles, ó, isso aqui, por exemplo, apareceu alguma coisa na tela do computador, me chama. Esses dias meu filho, apareceu aqui que o computador está infectado. Eu falei, não, deixa aqui, fecha no xizinho, fecha aqui, não mexe mais nisso. Porque sempre o computador tem que estar perto. Essa coisa de deixar aparelho de informática dentro do quarto da criança, à disposição dele, ele fechar a porta e ficar ali dentro, o mundo todo, tudo que não presta, está ali dentro do quarto com seu filho.
0: Exato. Não se engane que é só mais uma comunidade. Teve até um protesto contra aquele influenciador, a Felca, né? Porque o Felca, ele trouxe aí uma discussão nacional e chamaram até de Lei Felca. Não sei se vocês acompanharam isso, que proibiu as lives dentro do Roblox, que é outra plataforma de jogos, e do Discord. Aí os adolescentes e crianças começaram a xingar o Felca nas redes sociais e coisa e tal. Ele até ganhou um emprego na Globo por causa disso, né?
1: Sim.
0: Felca virou um funcionário global. Por quê? Porque ele, né, denunciou algo que já vem sendo denunciado há tantos anos, né? Será que finalmente a Globo viu que tem algo danoso ali para os adolescentes? E é importante que as redes sociais sejam sempre monitoradas, não pelo governo. O governo não manda na vida dos seus filhos, pelos pais. Os pais são quem amam os filhos de verdade. Desculpa, ouvinte, te contar essa novidade, mas o governo não ama seu filho, né? É. Desculpa ter que te contar, mas o presidente do Brasil não está nem aí para o seu filho. Você precisa amar o seu filho, você. Você que tem que cuidar dele, esquece a sua escola. Escola do seu filho tem que cooperar, mas você que é o centro do seu filho. Você que vai dar o futuro para ele. E aí tem alguém participando, o Renê. Renê de São Paulo. Mandou uma mensagem aqui e falou, olha, eu escuto vocês todo dia e eu gostaria de mostrar esse conteúdo hoje à noite para os meus filhos. Tá aí uma conversa interessante. Mostra para ele, Renê, e fica salvo lá no YouTube da Rádio Vinha. Ele tá até perguntando, ah, essa matéria fica gravada? Fica. Vou pedir a equipe da Vinha para te enviar o link, mas se digitar na Vinha no YouTube, Vinha FM, você encontra essa live que está agora ao vivo e fica depois postada. Volta no início do programa, quando o doutor Eurípides explicou a história do cliente dele. O garoto foi apreendido, os pais não sabiam o que fazia. E por quê? Porque participou de uma live dentro do Discord. Talvez tenha filho agora mesmo acessando o Discord e você não sabe, hein, pai?
1: É. Muito, muito sério e tá sempre perto das crianças, dos filhos e não terceirizar responsabilidade para a escola, chamar a responsabilidade para você e fazer o que deve ser feito, educar com amor e conversar, né? Eu acho que a gente não pode deixar de, por vergonha, às vezes, falar para o filho sobre algo, sobre sexo, sobre... Eles estão descobrindo tudo, né? E às vezes descobre lá fora com os amiguinhos, não seria a melhor opção do que já ter ouvido falar, ter sido dito por você.
0: Com muita certeza. Doutor Eurípides, para a gente caminhar para o final, é importante que as pessoas saibam que todos têm direito à ampla defesa, né? Porque se caso alguém caia em qualquer cilada e crianças se envolvam nisso, os pais podem buscar ajuda. Eles não precisam ficar, né, presos sozinhos, mas eles podem sim buscar ajuda psicológica de um advogado como o Dr. Eurípides e principalmente entender o seu direito. Porque todo mundo tem direito de educar os próprios filhos, isso é um fato.
1: Sim.
0: Se a escola estiver disciplinando o filho de algum ouvinte que está acompanhando a Rádio Vinha, o pai tem direito de cobrar da escola que a escola não ensine práticas ou disciplinas que cabem à família ensinar, né? É. E que se detém apenas no ensino das matérias e daquilo que é devido à escola, né, doutor? Isso é algo importante a ser dito aqui.
1: Sim, nada de doutrinação, né? Doutrinar em escola é algo que causa arrepios aí a todo e qualquer pai com bom senso, né? A gente tem que ter muita cautela em relação a isso aí. E conversar muito, inclusive sobre bullying. Eu até costumo brincar que de vez em quando, até eu faço bullying com meus filhos para falar para eles ali fora é diferente. Do lado de fora do muro do condomínio é outro mundo. Então, não fica com muita sensibilidade, não, porque a vida bate sério.
0: Uma vez eu vi um vídeo de uma menininha brigando com a mãe, porque ela tá futricando o nariz, né? A mãe fala assim, tá limpando o salão? E ela, não quero que você fale que eu tô limpando o salão, não. E assim, mal sabem as crianças que, infelizmente, internet tem coisas infinitamente piores.
1: Nossa.
0: O que a gente, às vezes, antigamente chamava de pegar no pé, hoje em dia se tornou uma verdadeira ofensa e uma perseguição.
1: É.
0: Então, muito cuidado. Quando por causa da sua religião, por causa da cor da sua pele, as pessoas te perseguem, cometem crimes. Então, na hora de ser contra eles, chama de intolerância religiosa. Quando é pedindo a sua morte, eles dizem que é apenas opinião política. Não é. São sempre dois pesos. Então, que haja consciência e seriedade. Eu acho que quando o cidadão é consciente dos direitos dele, ele impõe o respeito e fala: meu amigo, se você não me respeitar por um bem, você vai me respeitar pela lei, porque nós vamos colocar no processo, vamos atrás do nosso direito. Isso é muito importante,
1: né, doutor? É, muito importante. E eu costumo falar, inclusive, a gente aprende no primeiro semestre do curso de Direito, e eu ensino isso, que o direito penal, ele é a última rátio, é a última a trincheira que a sociedade deve buscar para tentar resolver algum tipo de conflito, até porque o direito penal, ele trata de liberdade, né? O Sim. segundo bem mais precioso garantido pela Constituição Federal. O primeiro é a vida. Então, o direito penal, quando ele é instado a se manifestar, é porque o direito civil, tributário, não conseguiu resolver. Aí a gente vai para o direito penal. Mas eu costumo dizer que para duas pessoas, lado A, lado B, que tenham bom senso, geralmente elas nem chegam nesse ponto, né? Olha, a gente percebe muito pais interferindo muito ou intervindo muito em discussões de criança com criança do outro. Orienta os filhos a se posicionar, mas não busca briga com o pai de outra criança, ou não vai tirar satisfação com o filho do outro. É tentar. Pessoas de bom senso, eles não buscam o judiciário, até porque às vezes, além de moroso, pode trazer consequências muito danosas para as duas partes, inclusive, né? Porque no litígio, nenhuma parte sai ganhando 100%. Sempre alguém perde.
0: Todo mundo sai perdendo no final, infelizmente. É claro que pelo menos exige aí, né, um processo, mas litígio é uma coisa que ninguém quer. E eu amo quando um advogado, ele diz assim: meu amigo, o que eu menos quero é processar pessoas. Aí eu falo: mas por quê? Não, eu já lido com isso todo dia e eu quero te falar. É um desgaste que nenhum advogado que convive com isso quer. Ou seja, é só quando não tem outra saída.
1: E é tão desgastante que às vezes a gente, eu até oriento, e muitos colegas sabem disso, quando você está envolvido em algum tipo de demanda, é bom que você, mas eu tenho habilidade para me autodefender, eu não vou contratar um colega. A gente está acostumado a lidar com processo diariamente, mas quando é com a gente muda o contexto todo. Então, meu amigo, contrata um colega para fazer, porque as emoções afloram de tal forma que você acaba se prejudicando.
0: Aquela fadiga da alma, né? O cansaço, por isso é tão importante. Deixa eu agradecer o carinho da participação do Dr. Eurípedes Ribeiro, nosso advogado criminalista, que tem aí 20 anos de estrada, ele que além de professor da Pontifícia Universitária Católica aqui em Goiás, é mestre em Direito e especialista em Direito Penal. Doutor, obrigado por vir para esclarecer tanto a nova lei que passou a valer a partir de sexta passada, como também, a partir do dia 7, como também outras coisas que nós conversamos. Que esse programa, ouvinte, seja enviado por você para pais, para pessoas que querem conscientizar e principalmente para quem não quer ter surpresas. Porque, infelizmente, de repente, você pode ter a polícia na sua casa e o motivo, a internet, uma postagem ou uma participação de uma live indesejada que seu filho, sua filha ou alguém pode ter acessado seu computador e feito. Muito cuidado e sempre atento, sempre vigilante. Obrigado, doutor Eurípides.
1: Agradeço, Guilherme, agradeço a atenção de todos e contem sempre comigo. E pais, estejam próximo dos seus filhos, tá? Lugar de criança não é com tela na mão. Lugar de criança é brincando na rua, é montando, lendo um livro, montando um quebra-cabeça e por aí vai. Obrigado a todos.
0: Vou fazer um convite para os pais, então. Sábado pela manhã nós vamos correr na Bet Energy Run. Leva seu filho para correr. Tem tanta corrida em Goiânia agora. Mais uma abençoada para você aí no Parque Areião. 6:30 da manhã a gente está na concentração, alongando, café da manhã e depois corrida. Doutor Eurípedes, pensa num menino feliz, são os meninos que correm, os velocistas. E não precisa ser grande coisa, não. Vai lá para dar uma volta no parque, só aí já vai ter valido o sábado. Obrigado, doutor Eurípedes.
1: Obrigado.
0: Um forte abraço e até o próximo programa. Nós com certeza contamos com o senhor para ser o nosso correspondente dessa área, que o senhor é especialista. Tem Instagram, pessoal, seguir?
1: Sim, Eurípedes Ribeiro ADV.
0: Pronto, segue lá o doutor Eurípedes, @EurípedesRibeiroADV. e você vai conseguir mandar uma mensagem para ele, caso queira, por lá também. Obrigado aos ouvintes pelo carinho da participação em audiência, todos que mandam mensagens e aqueles que estão sempre aqui conosco, os fãs de carteirinha, diretamente de São Paulo. Renê está dizendo, ajudou muito, Deus abençoe, obrigado, um abraço para Alcione, para a querida Keila, que está aqui participando, e a Keila já está aqui desde pela manhã, que ela ganhou um prêmio, ela se empolgou e continua mandando mensagem, obrigado Keila. A todos que estão aqui, Erislândia e muitos outros. Ouvinte, um abraço. Na sequência vem aí o Futebol na Mesa e você fica muito bem informado. É o Cruzeiro empatando com o Flamengo e a discussão quem será o melhor time do Brasil. Ei, Gessé, vem aí, Futebol na Mesa. Não sai daí que a gente já volta logo após o intervalo. Até lá.
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7: Muito boa tarde para você, meu querido, minha querida, ouvintes aqui da Rádio Vinha FM. Está começando mais um Futebol na Mesa. Tudo sobre futebol, tanto brasileiro quanto mundial, você acompanha aqui comigo e com Edinaldo Maurício. Boa tarde, Edinaldo.
8: Boa tarde, Igor. Boa tarde, Jessé. Boa tarde também, ouvinte da Rádio Vinha. Vamos lá, mais um dia.
7: Vamos começar falando do grande confronto que nós tivemos ontem à noite. É um jogo que nós vínhamos falando aqui que seria um bom jogo, um excelente jogo para se assistir. E realmente, né, o jogo ele fez valer. Eu não sou nem cruzeirense, eu não sou flamenguista, mas que jogo bom de assistir. Eu acho que o jogo que nós tivemos ontem aí entre Cruzeiro e Flamengo lá no Mineirão, e esse tipo de jogo que tem que representar o futebol sul-americano, foi um jogo onde a bola rolou, né, onde os dois times tiveram coragem, propuseram jogo, não teve cera, não teve encenação de nenhuma das partes, né, o jogo terminou em 1-1, os dois times tiveram grandes chances. A gente teve um golaço aí pro lado do Cruzeiro, né? Um golaço Arroio, aí, né? do Arroio. Do lado do Flamengo a gente teve um gol do Paquetá, que tinha acabado de entrar no jogo, né? E um rebote ali numa bola parada.
8: Primeira bola dele, né?
7: Ele acabou fazendo o gol também. Mas assim, jogão, né? Os dois times propondo jogo, os dois times criando, tendo volume ofensivo. O Otávio do Cruzeiro fez excelentes defesas. Enfim, quero saber de você, Dinaldo, o que você achou desse jogo, o que a gente pode esperar aí para a semana que vem, que vai ter o jogo de volta aí da Libertadores para definir aí o próximo, quem vai passar, né, para as quartas de final. O que você achou do jogo?
8: Ô Igor, esse time do Flamengo, eu até outro dia eu falei, ontem eu voltei a repetir e hoje vou falar novamente. O time do Flamengo não é um time para o sistema de jogo que o Léo Jardim ele quer implantar no Flamengo. O time do Flamengo, o Igor, ele é um time mais ofensivo. E ontem, a escalação do time do Flamengo, para mim, o Léo Jardim colocou o Pedro no banco. esse jogador, eu não gosto dele, mas ele foi contratado, tá no time do Flamengo. Se ele foi contratado é pra jogar, que é o Paquetá. E o Paquetá ficou no banco também. Ah, tá voltando de lesão. Esteve na Copa do Mundo, se lesionou lá, está. Mas é, se ele estava no banco, é porque ele tinha condição de pelo menos jogar um tempo. Aí, esse tempo talvez fosse começar jogando. Mas só que o Léo Jardim, na cabeça dele, ele preferiu colocar um time mais defensivo. Ah, mas não. O time do Léo Jardim é um time mais defensivo. Joga por uma bola. Então, assim, evidentemente que ontem o resultado a gente já previa. Eu, pelo menos, disse que era um jogo de empate. Né? E, de fato, foi um jogo ficou no empate 1-1 e a decisão ficou para ser decidida lá no Maracanã na próxima quarta-feira, dia 19. Então, assim, mas quando você tem um jogo da altura em que foi ontem, um jogo técnico, disputado, hora que foi preciso ser técnico, foi, hora que foi preciso ser, ter uma disputa com mais vontade, teve também. Então, assim, foi um jogo muito bom de se ver, e não é todos os dias que a gente tem um jogo na altura do quilate que foi ontem à noite lá no Mineirão. E o Cruzeiro deveria, assim, se o Cruzeiro ganha, talvez essa aquisição para passar para outra fase ficasse mais em conta. Agora, é um outro jogo, evidentemente, né? O empate mostra que quem vencer por um placar raso, 1-0 de ambas as partes, passa, mas essa vantagem o Flamengo levou ela para o Maracanã, e talvez fosse o que o Flamengo queria, porque lá vai ter o apoio da sua torcida, e o Maracanã, o Flamengo conhece as escaídas da mesa.
9: O Cruzeiro, o Flamengo, eu acho que ele pode levar uma ligeira vantagem, né?
8: Mas assim, essa vantagem ela é elevada na medida em que o Léo Jardim saiba colocar um time em campo. Porque se ele colocar esse time só defensivo, aí ele pode ser surpreendido lá no Maracanã.
9: Sim, sim. Flamengo leva uma ligeira vantagem, mas o Cruzeiro se propôs o jogo como propôs ontem, né? Os dois times assim se estudando com coragem. Eu acho que o jogo realmente ele tá bem assim, talvez se a gente fosse colocar um favoritismo seria 55-45 pro lado do Flamengo, mas assim, eu acho que tem jogo, né, o time do Cruzeiro muito bom, acho que tem totais condições de fazer uma partida histórica e talvez aí eliminar o Flamengo lá na sua casa, né? E você falou das decisões do Léo Jardim ontem, eu achei um pouco estranho, né, eu até queria que você comentasse também, Edinaldo, porque veja bem, né? A gente estava falando aqui do Pedro na seleção brasileira, até pouco tempo atrás, Pedro artilheiro do Flamengo, artilheiro do Brasil no ano, né? O jogador que mais fez gols aqui dentro do futebol brasileiro, e esse jogador, ele começou no banco, né? O Léo Jardim improvisou ali o Bruno Henrique de centroavante, o Bruno Henrique que sabe fazer bem essa função, mas o ofício dele é jogar pelos lados, né? Colocou o Plata, que é um jogador mais físico, mais tático, mais esforçado, né? Um jogador que não tem tanta técnica, mas ele compõe muito taticamente ali, e não colocou o Pedro de titular, né? Eu queria que você comentasse sobre essa decisão, também colocou o Emerson Royal de titular, né? A gente percebe aí que depois da Copa do Mundo, parece que o Emerson Royal ele ganhou essa posição de titular, e sendo bem honesto pra você, ouvinte, talvez você pode discordar totalmente de mim, mas eu não consigo entender o que o Emerson Royal fez pra conquistar essa vaga de titular, uma vez que o Flamengo tem o Varela, que pra mim é um dos melhores laterais direitos do Brasil, que tá jogando lá no time, né? Que ontem entrou no segundo tempo. Então eu queria que você me falasse, Edinaldo, se você concorda, né, com essas alterações, ou se você acha que o Flamengo se faz sentido, né? Se tem algum mundo onde faz sentido você colocar o Pedro no banco e o Varela no banco.
8: Eu queria saber jogadores entrar. O que o Pedro fez para esses técnicos, cara? Porque todas as vezes que ele entrou, ele correspondeu. Com o Felipe Luiz, a mesma forma. Até que teve aquela discussão e afastaram o Pedro. Veio o Léo Jardim, a mesma maneira. Ele não tem dado sequência de jogos para o Pedro. O Pedro sempre fica no banco, né? Então mostra que os técnicos são medrosos, têm medo de vencer, têm medo de ganhar, porque a partida de futebol ela é atrativa quando se tem gols. E um cara que nem o Pedro não pode ficar no banco de reserva, jamais. O Pedro, ele é um artilheiro nato. Eu defendi a ida dele para a Copa do Mundo, e se ele tivesse na Copa do Mundo com a seleção brasileira, talvez alguns jogos que o Brasil teve chances claras de gol com ele, e não fizeram, com ele talvez o placar pudesse ter sido diferente, ter saído gol em favor da seleção brasileira. Em relação ao Flamengo, o Léo Jardim, ele mostra que ele é um técnico mediano, medroso, né? Técnico é comum. Eu disse assim, no time do Cruzeiro, o sistema de jogo do time do Cruzeiro era outro, joga mais pelas beiradas, é um time mais, evidentemente bem mais leve do que o time do Flamengo, né? E lá no time do Cruzeiro, quando ele esteve lá, já tinha o Caio Jorge, o Matheus Pereira, né? E tinha levado também o Gabigol com ele, tava com ele, né? Eu fui com o Tite, com ele.
9: É, ele tava,
8: né? Então, assim, mas mostra pra mim o Léo Jardim que ele é um técnico comum. O único diferencial dele é que aqui no Brasil, todo técnico português é bom, nem sempre. Nem sempre vai ter um Abel que joga pra frente. E um time que nem é o do Flamengo, evidentemente, é um time um pouco envelhecido. Mas você não pode descartar um elenco igual ao do Flamengo da maneira como ele está colocando no banco o jogador do quilate do Pedro. Para mim, ele errou mais uma vez ontem contra o Cruzeiro. O Pedro não poderia ficar no banco de maneira nenhuma. O Pedro, ele é titular no Flamengo. Aonde o Flamengo for, o Pedro é titular.
9: Qualquer time do Brasil, né?
8: Acredito, é a minha opinião. Eu queria ele em outros times, porque por onde o Pedro passou, ele fez gol. Sim. No Fluminense ele fez gol, no Flamengo ele fez gol. Então assim, será que o defeito do Pedro é fazer gol? Parece que sim.
9: E o Emerson Royal, o que você acha? Você acha que
8: esse
9: ele
8: merece? Assim, eu acho que no contrato dele, o Igor, o empresário dele é pagar a folha do Flamengo todinho e colocar lá, tem que ser titular. Porque não é possível colocar
9: um. Ele deve ser o dono da bola, né?
8: Não.
9: É o dono da bola.
8: E de fato, esse meme ou esse ditado, que aonde o mais ruim era o dono da bola. Né? Ele chegava e queria jogar. Aí os melhorzinhos, não, você não vai jogar. Então vou pegar a bola, não vai ter mais jogo, vou embora. Colocava a bola debaixo do braço e ia embora. Então é o que acontece com esse Royal. Esse Royal, ele é muito fraco. E assim, o Flamengo gastou uma grana com ele, assim, mas uma grana violenta para trazer jogador que, para mim, assim, ele não serve para a Série B.
9: Isso aí eu concordo 100%. Royal, não sei como que ele é. Como que... E ontem, assim, para a gente não ser injusto, ontem ele até fez uma partida modesta, né? Ele não errou. Mas, assim, tecnicamente ele é muito abaixo. Ele não sabe dominar uma bola, né? Enfim, é muito estranho, assim, de imaginar esse jogador jogando no Flamengo então, e sendo titular.
8: Só dele não saber dominar uma bola já é um erro no futebol, jogando.
9: Justamente. Ganhando o salário que ganha, jogando
8: exatamente.
9: No time que joga, né?
8: Não é qualquer time, não. É o Flamengo.
9: É isso aí. Enfim, então, jogão, né? Diga-se de passagem. Eu também concordo, né? Principalmente em relação ao Pedro. E a gente até vê que o Arrascaeta, ano passado, ele fez talvez sua melhor temporada em termos de números, né? Tanto de gols quanto de assistências. E muitos desses gols foram com a ajuda do Pedro e muitas das assistências foram pro Pedro. Então, até o craque do time, que pra mim é o Arrascaeta, né? Que é inclusive o camisa 10, a gente vê que ele tem mais desempenho, um desempenho melhor com o Pedro. Porque o Pedro, ele faz a parede, ele consegue fazer o pivô, ele esconde a bola pra esperar o melhor momento, pra devolver a bola pro seu jogador. Então, pra tabelar, ele é um jogador que fisicamente, taticamente, ele não é aquele cara que vai voltar pra marcar igual os outros. Eu acho que foi isso que o Léo Jardim pensou, igual você tá falando, né? Ele procurou um time mais retrancado, onde todo mundo voltava pra marcar.
8: Mas isso ele tá fazendo fora do Maracanã, no Maracanã, aonde ele vai?
9: É o estilo.
8: Ele joga, né? Então assim, pra esse estilo, no Flamengo não vai dar certo.
9: Sim, sim.
8: E aí ele corre o risco de perder a classificação lá no Maracanã, por quê? Porque é medroso. Vai jogar com um time mais defensivo, não quer jogar com um time mais ofensivo, né? E nessa de jogar com um time defensivo, ele pode perder a classificação para o Cruzeiro.
9: Não, e até é bom aqui a gente elogiar o Felipe Luiz, porque o Felipe Luiz, ele conseguia fazer o Pedro e o Arrascaeta jogar juntos e o time não ficava exposto defensivamente, né? Então ele conseguia fazer essa gestão, essa organização ali dentro de campo muito bem feita pro time conseguir defender bem e atacar bem, ter o poder de ataque, né? E então assim, né, nossos aplausos aí pro jogo de ontem, foi um jogo muito bom e provou, né, que o futebol brasileiro, o futebol sul-americano, ele pode sim ser um jogo onde todo mundo vai querer assistir, né, um jogo bom, um jogo pegado, um jogo corrido. A gente teve aí alguns lances, né, de arbitragem, então a gente teve aí o lance do Mateuzinho, que pegou com a trava da chuteira ali em cima do jogador do Flamengo, agora eu não vou me lembrar quem era o jogador, acho que era o Bruno Henrique, né? Teve o lance que originou o gol do Flamengo, que foi uma falta ali em cima do Fabrício Bruno, em cima do Pedro, que assim, os torcedores do Cruzeiro questionam se teria intensidade para ter sido marcado falta, né? E eu tava vendo algumas análises de arbitragem e as análises falaram que o juiz acertou, fez uma boa partida, né? Falou que o lance, apesar da sola do Mateuzinho, foi uma jogada imprudente, né? Ele poderia ter sido expulso por isso, mas falou que não tem intensidade, né? Que a perna não tá esticada, então não foi uma agressão. Foi um lance temerário, que eles chamam, né? E foi uma falta para amarelo, como o juiz aplicou. É, eu acho que se desse o vermelho também não seria nenhum tipo de absurdo, né? Mas, segundo aí os especialistas, vamos dizer assim, o juiz acertou e teve o lance do Fabrício Bruno. Esse lance, para mim, eu acho que o Pedro, ele sentiu o contato, assim que encostou a mão do Fabrício Bruno na cara dele, ele já caiu. Então, assim, o Fabrício Bruno, ele se expôs quando ele levanta esse braço, mas eu não acho que teve intensidade, né, talvez para ser dada a falta, mas eu também não acho que foi nenhum absurdo essa falta ter sido marcada, né? Eu não sei se o Edinaldo discorda de mim, se você quiser comentar desses lances, Edinaldo, você acha que é isso mesmo?
8: Esse lance foi um lance interpretativo, né? Interpretação, né? Se a regra falar que é pênalti, para mim é pênalti. Agora, se há essa brecha na regra, que assim ou seja, mas de fato, essas questão de arbitragem, ô Igor, a gente vai estar aqui todo jogo falando de arbitragem. Sim. Só para analisar, foi erro, foi assim, todo jogo nós vamos estar aqui alegando um fato pontual sobre a arbitragem. Mas assim, eu fazendo um resumo geral, o resultado geral, pra mim, foi o mais justo.
9: Eu também, entendeu? Acho. Não, eu acho que a arbitragem foi bem, porque a gente também critica tanto, né? Que eu acho que, assim, teve esses lances, só que igual a gente viu aqui na Copa do Mundo tantos lances que a gente teve interpretações diferentes, né? Em todo lugar do mundo vai ter lance que a gente vai ter interpretação diferente, vai ter lance que na nossa interpretação o árbitro vai ter errado. Eu acho que a gente tem que comentar o que realmente foi escândalo, né? E, na minha opinião, não teve nenhum escândalo nesse jogo. O árbitro foi ok, né? E nós também tivemos aí, agora passando pro próximo jogo, nós tivemos aí o oposto do que foi Cruzeiro e Flamengo, que foi o jogo do Palmeiras. Que, assim, que joguinho fraco, né? Que, assim, que eu acho que a Leila Pereira, ela tem que sentar colocar a Abel e toda a comissão, tem que colocar ali todos os jogadores que compõem esse elenco e tem que falar assim: olha, o que que tá faltando? O salário tá em dia? O que que tá faltando, Abel? Tá ganhando pouco? Você precisa de um aumento? Os 3 milhões não tá o suficiente, não? O que que tá faltando? Tá faltando elenco? Esse elenco aqui de 1 bilhão que você tem na mão? O que que tá faltando pra vocês conseguirem chutar pro gol? O que que tá faltando pra vocês conseguirem fazer um cruzamento certo? Né? Chegar no Andrés e perguntar: Andrés, o que que tá faltando? Você conseguir cruzar certo, cruzar a bola na área. Porque, assim, pelo amor de Deus, a gente pode falar assim: mas o Palmeiras é o líder do campeonato, mas o Palmeiras tá na Copa do Brasil, o Palmeiras tá na Libertadores. Ok, a questão não é só ganhar e perder, é como ganha e como perde. E eu acho que o principal alvo do Palmeiras nesse ano é a Libertadores. E tem que ser a Libertadores, fez investimento pra isso, entendeu? E aí você sair, né, se acontecer, foi só o primeiro jogo, mas se acontecer do Palmeiras sair nas oitavas de final pro Cerro Porteño, que talvez não tenha um décimo da folha de pagamento que existe no Palmeiras, pra mim isso deveria ser inaceitável, né? Então, foi um jogo muito ruim tecnicamente do Palmeiras. Eu acho que o Cerro Porteño veio e fez o dever de casa, fez o que tinha que fazer, conseguiu se defender, anulou as jogadas do Palmeiras, o que não foi difícil, né? E o Palmeiras ontem foi uma partida pouquíssimo inspirada. Carlos Miguel mais uma vez frangou, entregou um gol, né? Nos últimos 4 jogos já são 2 gols que esse goleiro entrega. Então, assim, é um jogo com muitos asteriscos, onde a gente realmente tem que colocar aqui essa má atuação da equipe do Palmeiras, e no momento onde não pode fazer más atuações, porque agora o jogo ficou para você, ouvinte, explicando para você, o jogo ficou 1-1, né? O Palmeiras teve um jogador expulso, né? Que, assim, na minha opinião e também nas análises de arbitragem, foi indevida a expulsão, porque o Andrés, ele dá uma cotovelada aqui no braço do jogador do Cerro Porteño, que tava ali encostando nele. Isso é lance de jogo, né? Mas, enfim, o juiz definiu como agressão. Eu não acho que isso que definiu o jogo, porque eu acho que o Palmeiras, ele tinha totais condições de fazer o resultado.
7: mas não conseguiu fazer. Conseguiu fazer um gol com o Flaco Lopes, com a jogada ali de bola parada. E no fim do jogo, no último lance quase, o Palmeiras toma um gol com um erro assim bizarro do Carlos Miguel. O jogo fica 1-1 e o Palmeiras vai ter que decidir o jogo lá no Paraguai, no estado do Seportem. Queria que você comentasse sobre esse jogo, Edinaldo.
8: Você falou aí que a Leila tinha que sentar, tinha que discutir com a comissão técnica, e ela tem que contratar um goleiro, porque de fato assim, não é porque... E aqui é o seguinte... não é porque o Carlos Miguel passou no Corinthians. Os jogos que ele entrou bem, mas não estava dando. No momento que era para ele dar a sequência, ele arrumou a confusão e foi embora. Então não teve como fazer uma avaliação. Esse camarada aqui é o fio desencapado. É o bicho da goiabra. Podemos contar com ele no gol na época, então, no Corinthians. Tá. Foi para fora, para a Europa, lá não deu conta de jogar. E aí ele veio para cá, tomou. Os gols bobos, mas tá no início. Aí ele fez uma temporada o ano passado, do meio do ano, entre altos e baixos, e tava com o Everton lá, correto? O Everton saiu nessa temporada. Sim.
7: O Everton perdeu a posição porque ele machucou, aí o Carlos Miguel ficou e não saiu mais.
8: Mas o Carlos Miguel foi contratado para ser o titular.
7: Pra ser o sucessor.
8: Isso aí é fato. E lá no Corinthians ele arrumou uma confusão lá também, que ele queria ser titular no lugar do Cássio. E aí, então, aí mostra assim, é uma dificuldade do goleiro Carlos Miguel em sair, a dificuldade num todo, a maioria dos goleiros, na saída de bola dos goleiros brasileiros, eu tô falando, mas é quase que mundial, é quase que unânime, são muito complicadas a saída de bola. Limitado, né? Mas o Carlos Miguel tem feito assim, jogos ruins, mas muito... Outro dia foi contra o... Foi
7: contra o Galo, eu acho que
8: ele
7: errou. Atlético Mineiro.
8: Atlético Mineiro? Que empatou. Que
7: perdeu. O Atlético Mineiro ganhou lá no Allianz com a falha dele.
8: Teve um empate lá também, que não sei se foi contra o Bragantino ou foi contra o Vitória. Teve um jogo desse aí, que ele foi encaixar, a bola sobrou e o cabo guardou pra dentro do gol. Então assim, isso assim, são sequências. Se é uma partida aqui, outra ali, um erro que não coloca o resultado em xeque-mate, aí tudo bem, mas ele tem colocado isso em xeque-mate. Então mostra essa preocupação assim, por parte do torcedor palmeirense, que além, e esse Barbosa também, não sei não, tá, vai assim, demora, o torcedor tá querendo engolir ele de que ele é bom, que ele é dá carrinho, que ele, mas cara, você não tá vendo, não pode dar muito pote errado não. Né? Mas assim, voltando ao assunto do Carlos Miguel, eu acho que o Palmeiras ele já pode colocar um sinal de alerta, porque se continua, e aí assim ele vai perdendo a confiança a cada partida, e aí na medida que ele vai perdendo a confiança do próprio elenco, a torcida já está com ele lá em cima. Então o que que acontece? Ele não vai ter confiança do elenco, da comissão técnica e da torcida, que já foi há muito tempo. Então, eu acho que para preservar o Carlos Miguel, eu acho que o técnico o Abel já teria que começar deixar ele um pouquinho no banco para esfriar e voltar gradativamente, porque ele tem errado muito. E aí, assim, mas tem que dar sequência para ele. Mas é capaz de perder a classificação na Libertadores
7: por conta
8: desses lances, desses erros. Ontem foi mais um. Entendeu? Assim, o goleiro não pode sair da maneira como ele saiu. Nem goleiro amador, no futebol amador, não sai da maneira como ele saiu.
7: Debaixo dele.
8: E ele é um goleiro grande. Então, assim, aquilo ali é reflexo, meu amigo. Se não tem,
7: realmente,
8: babau.
7: Realmente, eu vi uma análise de um comentarista no Instagram e faz muito sentido o que ele falou. Ele falou assim, cara, o Palmeiras, que é o Palmeiras, né? Que é um time que tá brigando aí na primeira prateleira do futebol sul-americano. Contratou para ser seu goleiro titular um goleiro que não tinha 50 jogos na carreira.
8: Profissional, isso
7: então é um goleiro cru. Ele pode ter um potencial grande? Pode. Ele é um cara
8: pode
7: que
8: se assim, tornar.
7: Elasticidade ele tem para pegar a bola aqui, tudo. Ele é alto. Só que ele é um jogador, um goleiro que toma muita bola debaixo das pernas, né? Porque a bola rasteira é o problema dele, né? Eu acho que a maior fraqueza dele é a bola rasteira. Ele é um jogador que também que não tem muito talento com os pés. E é um jogador que não tem bagagem.
9: né? Porque no Corinthians ele, igual você falou, ele não se firmou como titular, não jogou nenhuma temporada como titular. No Nottingham Forest, muito menos.
8: E aí, e na hora que ele ia provar no Corinthians, ele saiu fora. É,
9: não, e aí um goleiro que não conseguiu se firmar... E
8: foi até bom pra ele, sabia? Porque se ele, no Corinthians, tivesse sido o que ele está sendo hoje no Palmeiras,
9: ele não ia ter,
8: o pavio lá, o pavio lá é muito mais curto. Sim, é, sim, muito mais curto.
9: Então, assim, e aí, assim, o jogador, ele não conseguiu se firmar no Corinthians, não conseguiu se firmar no Nottingham Forest. Aí o Palmeiras vai apostar que esse jogador já está pronto. Poderia contratar ele e falar assim: você vai ter uma transição aqui e a gente vai te testar para você ser um sucessor. Agora já trouxe o cara para ele decidir jogo de Libertadores. Pra ele decidir jogo, final de Libertadores, pra ele jogar como titular do Palmeiras. Então, assim, realmente é muito preocupante essa situação do Palmeiras, né? E assim, eu particularmente quero até saber a sua opinião, Edinaldo, mas eu acho que se o Palmeiras foi eliminado da Libertadores, pra mim é demissão do Abel. Não porque ele não tenha competência, mas é porque eu acho que já tá desgastado e não justifica o time ser eliminado pelo Cerro Porteño nas oitavas de final com o investimento
8: que teve. Eu acho que futebol não é assim, não. Acho que eu, no meu modo de ver, assim, o problema é que o Palmeiras, ele demorou muito a fazer as correções. É o que está acontecendo também no Flamengo. Ficou muito tempo com muitos jogadores, saiu jogadores importantes, jogador que tinha dado certo, né? E quando aí chegou esse Felipe Anderson, que foi do Curitiba, a preço de ouro, e não deu certo. Aí faz um jogo contra um time de menos expressão bom.
9: Ganha bem, aí
8: acha que tá. Aí já tá resolvido, agora melhorou. Aí pega um time de um quilate maior, aí não dá certo. Então, assim, a verdade, o Abel, ele ainda tem crédito dentro do Palmeiras. Eu acho que, mesmo que o Palmeiras seja desclassificado pelo o Cerro Porteño, eu acho que não é momento de fazer essa troca. Eu, no meu ponto de vista, não. Ele tem crédito ainda e muito com o Palmeiras. Agora, tem que começar a mexer no tabuleiro certo e já começar a ficar de olho, principalmente em questão ao goleiro, né? Igual ontem, tá colocando o Gomes lá na frente. Então, assim, ele tem que manter um time sem que esse time seja prejudicial para a temporada, porque se ele continuar insistindo no erro aí, evidentemente que, mas para essa temporada, eu acho que ele está 50%. Foi campeão paulista, até agora a Copa do Brasil ainda está em jogo, o Campeonato Brasileiro ainda está em jogo, a Libertadores é cá, é claro que todo clube é obsessão a Libertadores, mas se caso ele seja desclassificado, eu, na minha visão, não é momento de demiti-lo por causa da desclassificação, não.
9: Entendi. E falando agora, né, sobre os jogos de hoje da Libertadores, hoje nós temos aí dois times brasileiros em campo. Primeiro o Mirassol, que vai enfrentar a LDU no Maião, tem que fazer o resultado porque vai jogar na altitude no jogo de volta, e Rosário Central, que enfrenta o Corinthians lá na Argentina, né? O Corinthians que tá aí sem Yuri Alberto, seu principal peça, Memphis Depay não renovou, e vai enfrentar aí o Rosário Central, que é o time do Di Maria, né? Talvez você não sabe quem que é o Rosário Central, é o time daquele jogador que foi tricampeão pela Argentina, Di Maria, jogador argentino, ok? E ontem também tivemos aí, só para informação, a vitória do Galo sobre o Red Bull Bragantino lá em Bragança Paulista. Galo que fez um gol, inclusive, numa falha do goleiro, de novo, né?
8: Tiraram novamente o Volpe, porque tinha tomado
9: o frango.
8: Frango lá contra o Garro, fez o gol contra o Corinthians no domingo. Aí veio o Cleiton, ex-Atlético Mineiro, toma peru também. Então, assim, realmente a fase do Mancini lá no...
9: Não tá fácil, né?
8: O Mancini, que eu falo, é o técnico do Bragantino. Não tá fácil. Vai gostar de tomar peru assim lá longe. Não é Natal, não, mas eles entregam. Dois goleiros. E o Corinthians lá na Argentina hoje é um jogo assim. Pedro Raul, se você pensa assim em conquistar a torcida, hoje é o dia. Mas é muito difícil, eu falo assim, mas é muito complicado. Pedro Raul, por mais que ele tenha feito gols, principalmente em duas partidas, contra o Bragantino e na outra, acho que foi contra o Atlético Paranaense, mas a parada lá contra o Rosário não vai ser fácil.
9: Vai ser jogo fácil.
8: É jogo muito difícil. O Corinthians, ele vai, se sair de lá com empate, é um baita resultado. um resultado para decidir aqui na Neoquímica Arena, mas a parada lá hoje não vai ser fácil. Tem o Rosário Central, um time muito encardido, vai dar muito trabalho hoje à noite lá para o Corinthians. E o Mirassol, rapidamente, vai pegar um time cascudo, que é a LDU, que já foi campeã da Libertadores. Essa LDU também é um time que vai dar trabalho. Então, assim, o Mirassol, ele não pode empatar. Ele tem que ganhar lá hoje.
9: Concordo 100%. E tudo sobre os resultados desses jogos e tudo mais que acontece no futebol mundial, você acompanha aqui comigo e com o Edinaldo no Futebol na Mesa. Amanhã tem um encontro com você, ouvinte, às 14h. E nós nos despedimos, vamos ficando por aqui. Que Deus abençoe seu dia e até amanhã. Forte abraço, Edinaldo.
8: Um abraço, Igor. Um abraço ao ouvinte da Rádio Vinha. Amanhã estaremos aqui firme e forte, se Deus assim o permitir. Até lá.
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8: Muito boa tarde, já cheguei chegando, hein? Hoje é quinta-feira, que tem você tem uma tarde abençoada, que o Senhor te guarde, te livre do mal. Eu declaro que você vai ter uma tarde aí inundada de alegria, presença de Deus. Não sei como você está hoje, mas uma coisa eu sei, eu comunico o reino e o meu propósito aqui na Rádio Vinha é levar alegria, diversão, palavra de Deus e ânimo para você. Em nome de Jesus, o Senhor faz forte ao cansado e Ele multiplica as forças do que não tem nenhum vigor. Assim diz a palavra de Deus. Então receba a força, receba a alegria, receba o ânimo que você precisa. Eu sou Jéssica Zanata, sua melhor companhia nesta tarde. Como é bom ter você aqui comigo, gente. Como eu amo a sua companhia. E eu quero saber também de você. Você gosta? Você gosta de me ouvir? Você me acompanha? Mande aí pra mim. Jéssica, tô aqui ligadinho na Rádio Vinha FM no 62 99997-2005. 62 99997-2005. Gente, eu já almocei ali tão uma delícia, comidinha da sogra. Beijo, sogra, te amo. Ela fez uma carninha de panela que eu amo. E, gente, me deu um sono, mas cheguei aqui na rádio, tomei um café. Você já tomou seu café? Gente, eu amo prosear com vocês, vocês sabem, né? Tô aqui, difícil é parar de falar. E nós estamos no nosso jejum. Vocês têm feito jejum comigo? Vocês, todos os dias aqui a gente tem confissão, tem a palavra e tem o nosso desafio que está virando enquete na nossa programação. E eu quero saber, porque hoje o desafio é a graça de ceder à razão. Escolha perder uma discussão ou abrir mão de provar que você está certo em uma questão trivial. Escolha a paz e a comunhão em vez da vitória argumentativa. E eu quero saber aí da sua casa, no seu trabalho, enquete de hoje à tarde é a seguinte. Quando começa aquela discussão, aquele probleminha na sua casa, no seu trabalho? Você é do tipo que eu já aprendi, tá tudo certo, hoje eu escolho ter paz e ceder? Ou você é daquele que só sossega depois de provar, com fatos, com prints, argumentos, que você tá certo? Mande aí essa resposta pra mim, que eu tô aqui no WhatsApp e tô respondendo, acompanhando vocês. E aí, vamos ver como que tá a sua postura. Então, mande pra nós aqui no WhatsApp, que eu quero soltar no ar sua resposta de até um minutinho, em áudio ou escrito, que eu tô aqui interagindo com vocês a tarde toda. E vamos de louvor? Eu sei que vocês amam louvor. Eu também, gente. Louvor é aquele assim, a palavra de Deus diz que o Senhor habita em meus louvores. Então aumente o som de você estiver no carro, motorista de aplicativo, você que tá aí, minha amiga, na faxina, você que tá aí lavando a louça do almoço, ensinando os meninos a tarefa no trabalho, na sua empresa. Aumente o som, porque agora o seu ambiente vai ser tomado por presença de Deus. Então vamos de louvor, abrindo o nosso bloco, o nosso programa Eliseu Alves, com a música Me Ama. Interage aí comigo, que eu tô aqui e vou responder vocês. Já já venho de volta, hein, gente? Não me deixe sozinha, não.

Você ouviu a boa parte de F-Hop Music, música boa. São 2 horas e 54 minutos, eu estou aqui na sua... Gente, vocês são minha melhor companhia, de fato. Como eu me alegro. E tava aqui acompanhando, gente, vocês mandam mensagem demais no meu celular. Eu vou ter um videozinho agora. E aí, está acompanhando e se divertindo na nossa programação? E a Fernanda, mãe da Charlene, respondeu para mim: Jéssica, demais! Fernanda, um beijinho para você, viu, preciosa? Como é bom ter a sua companhia aqui nas nossas tardes. Vocês não me deixam só, não, gente. Já vou fazer 3 meses aqui na Rádio Vinha. Uau! Vocês estão gostando? Tô vendo que muita gente já me conhece, já ganhei peta, já ganhei bombom, já ganhei bolo. Eu amo capamunha, curau, arroz doce. Eu amo receber de vocês assim mimos e faço vídeo. Gente, me segue no Instagram, Jéssica Serra Zanata, acompanhando. Vendo que muita gente já me conhece, já ganhei peta, já ganhei bombom, já ganhei bolo. Eu amo capamunha, curau, arroz doce. Eu amo receber de vocês assim mimos e faço vídeo. Gente, me segue no Instagram, Jéssica Serra Zanata, acompanhar minha rotina, minha vida.

0: Hoje eu escolho ser feliz, ceder e não ter razão. Mande para mim um áudio de até um minutinho que eu quero saber. Jéssica, lá em casa é assim que funciona. E aí você discorra isso para nós. E, gente, a gente vai ter tanta coisa boa aqui essa semana que vocês nem imaginam. Vamos ter um quadro novo que a gente vai lançar aqui, Café na Vinha, que vai ser um quadro muito legal. E todos que participaram da semana vão concorrer a uma tarde aqui de café com a gente, conhecer os estúdios, vir falar um pouco de você e do seu testemunho. Acho que vai ser muito legal. Porque esse é o intuito, trazer uma rádio humanizada aqui, onde vocês se sintam parte. Porque é sobre isso. A Rádio Vinha é para servir vocês, para ser bênção da sua vida, dos nossos ouvintes, de todos aqueles que nos acompanham, seja no Brasil, fora do Brasil, ouvintes de Goiânia, do entorno. Você que é da videira, você que também frequenta outra igreja, outras denominações, você é muito bem-vindo e é uma alegria ter a sua companhia. Então mande aí sua participação no 629-9997-2005. 9997-2005. E, gente, daqui a pouquinho eu tô de volta. Na sequência, vamos para um rápido intervalo e vai entrar a palavra do pastor Naor, legado espiritual. E eu volto com interação, participação, diversão, alegria e muito mais, tá bom? Quero a sua companhia.
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2: Compartilhar com você hoje uma palavra. Quero começar lendo o Salmo 119, verso 11. Que a Bíblia diz que os teus testemunhos, eu recebi-os por legado perpétuo. Porque me constituem o prazer do coração. É interessante, o salmista, ele está dizendo que ele recebeu o testemunho do Senhor como um legado, como alguém que transferiu para ele. Você sabe, uma das coisas que às vezes nós não paramos muito para pensar na vida é o que eu vou deixar, o que eu vou transferir para a minha família, para os meus filhos, para a minha geração. Mas às vezes nós pensamos e vivemos a vida aqui no dia de hoje, e amém, é por isso, é por aí mesmo. No entanto, é muito importante a gente lembrar que qualquer coisa que a gente deixe aqui para os nossos filhos ou para uma geração que seja daqui é momentânea, é passageiro, não é o valor principal, não é a verdadeira riqueza. E a Bíblia fala que nós temos recebido algo espiritual, um legado da parte de Deus que vem de outras gerações, e que nós, ao recebermos, também somos desafiados a transmitir. E quando a gente entende isso, e o nosso coração então começa a compreender essas coisas, você vai perceber que ao se dispor a participar de algo nobre, poderoso, a sua vida vai ganhar mais relevância, sentido. Você vai se sentir alguém muito mais útil, porque está fazendo uma coisa que realmente faz diferença. Pastor, o que é um legado? A palavra legado é no hebraico, é nachal, que significa herdar e repartir. Dois aspectos distintos. Você recebe e você transfere. Ou seja, você não pode realmente transferir nada que você não recebeu. Você não pode. Você para que você possa transferir algo, primeiro você precisa receber. E a Bíblia fala que Deus quer dar algo a cada um de nós, para que você tenha o prazer de transferir, prazer de dar. Tem um versículo da palavra de Deus em Mateus capítulo 12, verso 33 em diante. A Bíblia diz: ou fazei a árvore boa e o seu fruto bom, ou a árvore má e o seu fruto mau, porque pelo fruto se conhece a árvore. Raça de víboras, como podeis falar coisas boas sendo maus? Ele estava repreendendo os religiosos. Essa palavra não é para você, essa repreensão, porque a boca fala do que está cheio o coração, não é verdade? Você não precisa se preocupar muito. Você quer conhecer alguém? Preste atenção no que ele fala. Poucos dias, ou se você está relacionando com alguém, não tenha pressa, ouça. Você vai perceber a realidade do coração pelas palavras que saem da sua boca. Não tente mudar as suas palavras, mude o seu coração por aquilo que você recebe de Deus, e a sua boca vai apenas transmitir. Mas depois a Bíblia fala algo precioso. Ele diz: porque a boca fala que está cheio o coração. Aí ele diz assim: o homem bom tira do tesouro bom coisas boas, mas o homem mau tira do mau tesouro as coisas más. Veja, que coisa preciosa. A Bíblia está dizendo que todo homem tem um tesouro de coisas boas ou de coisas más. E eu costumo chamar isso de a riqueza que cada um de nós fomos chamados para adquirir em Deus. Sabia que nós temos, Deus tem nos dado riquezas constantemente. Eu não estou falando de dinheiro nesse caso aqui. Eu estou falando de algo superior a isso. São verdades poderosas, realidades espirituais que você ganha em Deus à medida que você anda com Deus. Eu sempre digo isso, às vezes, para minha esposa, para um irmão ou outro que está tendo ali uma luta com um filho. E eu falo: deixa, ele precisa ter a história dele com Deus. Cada um aqui tem que ter a sua história com Deus, porque é na sua história com Deus que você vai adquirir a sua riqueza. Se tem uma coisa que você deveria temer, era de chegar no céu pobre. pobre, pastor, mas a gente vai levar dinheiro para lá? Não, não vai. O dinheiro, a traça é a que ferrugem, corrói. E no dia da morte, não vai ter um caminhão de mudança lá. Não vai levar nada. Você sabe disso. Aquele dia, todo homem igualado, nivelado. O rico e o pobre, o pequeno e o grande. Não faz diferença de que país você é, de qual família você é, o que você tem. Mas aquilo que você adquiriu em Deus vai com você. E essa é a sua riqueza. Eu me lembro de um versículo que a Bíblia fala que alguns terão uma entrada no céu amplamente suprida. Eu amo essa expressão. A Bíblia fala que alguns serão salvos, mas a obra dele vai se queimar, porque era palha. Mas ele será salvo. Mas ele usa uma expressão que a gente não gosta de ouvir. Será salvo como que pelo fogo. Parece que é uma disciplina, não é juízo, mas não é coisa boa. Fogo nunca é coisa boa quando trata nesse contexto. No entanto, outros terão uma entrada amplamente suprida. Por quê? Porque receberam a riqueza aqui. Pastor, como que é isso? Isso acontece quando você não se permite passar pelas suas histórias, principalmente de dor, sofrimento, necessidades, sejam elas físicas ou emocionais, relacionais, sem tratar tudo com Deus. Tem pessoas que não têm riqueza alguma, porque na primeira chance que ela tem, ela procura o homem, o médico. Não tem nada de errado procurar o pastor, não tem nada de errado procurar o médico, não tem nada de errado procurar quem quer que seja. Mas você não deveria perder a oportunidade de tratar tudo com Deus quando você passa por uma luta, porque é nessa hora que você toca em Deus e recebe riqueza de Deus. Madame Guyon foi uma mulher de Deus, teve uma experiência muito profunda com Deus. Ela fala que ela não perdia, que ela não deixava em branco nenhuma gripe sem ir a Deus. Tudo ela ia orar, ela ia falar com Deus primeiro. Peca aquele que procura o homem primeiro do que Deus. Mas não se condene, só muda. Está perdoado. Eu gosto de perguntar às pessoas que me procuram para ser aconselhado: você já orou? Tem gente que olha para mim com uma cara estranha: o que você está falando? Como diz o outro: vim aqui para você orar. Porque tem gente que acha que a igreja é supermercado, né? E que eu sou funcionário. Você dá o dízimo, paga o meu salário, eu trabalho e você é cliente. Meu Deus, que coisa horrorosa, né? Não entendeu nada. Não, eu faço questão porque você precisa. Às vezes Deus vai me usar, sim, eu não nego. Mas porque você está buscando Ele. Tem diferença? É necessário. Às vezes nós vamos passar coisas que não vai nem adiantar procurar ninguém, porque ninguém vai poder te ajudar. Você vai procurar o pastor, você vai procurar o bispo, o apóstolo, o patriarca, você vai procurar o papa, você vai procurar o médico, o psiquiatra, o gerente do banco, o político, o influente, e ninguém vai poder fazer nada. Sabe por quê? Porque Deus está te esperando. Se fosse você, eu ia logo nele. Gasta menos tempo e menos dinheiro e ganha mais. Riqueza. Nós nunca imaginamos que Deus quer acrescentar. Não é que Deus está trazendo sofrimento, o mundo traz sofrimento, mas quando você vai para Deus, você ganha a riqueza de Deus. Quando alguém está sofrendo ou passando por algo e ele vai chorar diante de Deus, ele vai derramar sua alma diante de Deus, ele vai clamar a Deus, Deus não apenas resolve o problema dele. Ouça o que eu estou te falando. Todas as vezes, vou te falar uma coisa séria, presta atenção. Todas as vezes que você for a Deus por causa de uma dor e um sofrimento, Deus não apenas vai curar você, responder você, mas você sairá de lá não apenas com o seu problema resolvido, mas com uma porção de riqueza acrescentada a você. Homens pobres são homens que não têm história com Deus. Eu olho para trás, eu louvo a Deus. Hoje eu louvo a Deus. Eu não entendi o apóstolo Paulo. Quando ele fala, quando eu sou fraco, que eu sou forte. Eu descobri isso. Que na minha fraqueza, Deus manifesta o seu poder. Por isso, me gloriarei até quando eu sou fraco. Porque ele descobriu que tinha uma vantagem nisso. Se eu tenho uma fraqueza e ela se torna uma fonte de poder para Deus acrescentar na minha vida, aleluia por ela então. Isso é de uma visão incrível. Ninguém quer sofrer, nem estou mandando você procurar. Aliás, não precisa, você vai. E não é profecia. Isso é um fato desse mundo caído. Todos os dias nós temos oportunidade de acrescentar riqueza. Não é verdade? Com quem que eu estava conversando outro dia? Falando, pastor, foi um irmão, ele me procurou. Ele falou, pastor, foi agora, empreendimento. Ele falou, quero empreender. Deus falou comigo e tal, rapaz novo. Mas eu sou muito ansioso. Eu fico agitado, ansioso. E eu tento me controlar, mas eu não consigo. E isso me atrapalha. O que que eu faço? Eu falei, para de tentar. E vai àquele que é a paciência. Ele é. Ele é o Espírito Santo e os frutos do Espírito. Falei para ele, você sabe, a carne tem obras, o Espírito tem fruto, porque obra é o seu braço que faz, fruto nasce dele em você. E é por isso que a Bíblia fala que os frutos do Espírito é a paciência, a mansidão, o domínio próprio, a bondade, a benignidade, o amor, o perdão. Não é seu, você não tem, eu não tenho, nós temos limitado. Falei, então quando você ficar ansioso, não tente controlar a ansiedade. Quando você está perdendo a cabeça, não tente ter domínio próprio. Invoca o Espírito Santo. Fala, Senhor, olha como eu estou, a minha situação. Manifesta a sua graça. O casal que aprender isso, vai ter um casamento feliz. Recebe mesmo. Verdade, porque marido e mulher perde a paciência direto um com o outro. Então não tente, ore. Rapaz, Senhor, eu estou numa impaciência com esse marido meu. Me ajuda, toma o meu coração, me dá longanimidade, né? Às vezes o marido está cansado, mas a mulher precisa conversar. Amor, precisamos conversar. Deu crise de riso nos homens. Pastor, o senhor vai lá em casa? Não, eu tenho uma lá. A mulher precisa conversar. Isso não é brincadeira, é estatística verdadeira, pesquisa. As mulheres precisam falar 20 mil palavras dia. E o homem 7. Verdade. Como é que faz com essas 14? Eu falo pra minha mulher, gasta ela com Deus. Já amanhece falando com ele. Fala logo uma hora. Mas vai sobrar para você. É, porque o homem quando ele tá nervoso, ele quer ficar calado. E a mulher precisa falar. Você vê, Deus é tão bom que põe os dois juntos. Para quê? Para os dois orar. Porque aí quando você ora, você é capaz de ouvir quantas palavras quiser falar. E quando você ora também, às vezes nem precisa falar. Eita! A cruz resolve tudo. Não é verdade? Quando você está cheio do Espírito, a cobra... Não estou falando mais do casamento. Vou trocar aqui o assunto, vocês não misturar. É porque você sai na rua, tem cobra te picando. É ou não é? Eu falei para as pessoas, eu falo para as pessoas, ah, você quer ir lá para a África ajudar os pobres? Muito bem, vá por Deus. Porque você está enganado, se você está achando que o ímpio tem gratidão, tem não. Eu fico vendo alguns irmãos que eu chamo para servir aqui. Irmãos, vem servir aqui. Mas tem gente que vem para servir e briga com a gente. Isso aqui é uma bagunça. Falou, meu Deus do céu. Manifesta em mim o teu fruto. Ele não entendeu o que é ser servo. Você sabe o que é ser servo? É que você saiu lá da sua casa, andou uma hora de ônibus, veio aqui para servir, e eu falo para você, por enquanto, você vai ficar esperando. Já tem irmã demais. Fica aí. A hora que eu precisar, eu te chamo. E se eu não precisar, eu não vou te chamar e você vai embora. Você é capaz de servir? Ou você, não, eu vim servir, agora eu tenho que servir, que isso aqui é uma bagunça. Você não é servo, você é outra coisa. O servo pode ser abusado. Se você não suporta ser abusado, você não é servo ainda. Mas não fique condenado. Ore para Deus te fazer um. Não tente ser, não vai dar certo. Com todo amor e carinho eu te digo isso. Então, se, quando você for servir, vá e se coloque à disposição. Por quê? Porque tinha uma hora que tinha muita gente. Tinha mais gente que coisa. Glória a Deus por isso. Está achando ruim, pastor? Estou não. E eu não quero que ninguém vá embora. Eu só falei, deixa um pouquinho trabalhando, a outra espera, depois vocês mandam um povo embora, depois chama a outra parte. Nós vamos dar oportunidade. Eu fico, acho precioso que todo mundo queira servir. Eu só não entendo porque quem quer servir quer brigar comigo. Mim, amigo. Bom, mas esse não é o meu assunto. Volta pra cá. Eu só estou te mostrando que às vezes você vai abençoar pessoas e elas vão te picar. O ímpio, muitas vezes, que não conhece a Deus, ele é como uma cobra. Seu patrão, seu amigo, você quer ajudar. Então faça por amor, pelo espírito. Não faça pela carne. Não faça para receber nada do homem, mas receber de Deus. E aí você vai ser mais feliz. Mas também, cada vez que você tiver uma situação, vá a ele. Porque cada vez que você for a ele, você vai receber uma riqueza dele. Não somos nós que nos tornamos pessoas melhores. Essa é uma conversa mimizenta do mundo. Precisamos nos tornar pessoas melhores. Como se você pudesse. Você não pode. Não pode. Tenta para você ver. É só tentar. Mas Deus pode fazer você parecido com Ele. Totalmente diferente. Que história é essa de melhor versão? Cristo é a sua versão. Ele é a. É o que realmente muda a nossa vida. E essa é a riqueza. E isso é que Deus quer que nós deixemos. Quando você partir, que você possa legar Cristo para sua família. Poder dizer, eu andei dentro da minha casa com meu pai, e eu via Cristo nele. Recebi da vida de Deus nele. Eu andei com os irmãos assim, recebi dele. Ele tinha algo em Deus. Muito ruim conversar com pessoas pobres espiritualmente, não é verdade? O Senhor queria transmitir isso para os seus discípulos. Eles não tinham entendido, estavam achando que estava tudo acabado. E lá em João capítulo 14, verso 4, ele diz: e vós sabeis o caminho para onde eu vou? Aí o Tomé falou: Senhor, sabemos não. Onde o Senhor vai? Como saber o caminho? Jesus talvez respirou fundo e falou: puxa vida, o cara não está entendendo nada. Mas ele falou claramente. Ele diz: eu sou o caminho, a verdade, a vida, e ninguém vem ao Pai senão por mim. Aí o Felipe insistiu na conversa, no verso 8. Ele falou, mas o Felipe falou de novo: Senhor, mas então mostra-nos o Pai, revela Ele para nós, e isso basta. E Jesus, cheio do Espírito, porque ele estava aqui no Espírito, ele diz: Felipe, eu estou aqui há tanto tempo com você, e você me fala, mostra-me o Pai. E essa palavra, ele estava dizendo: eu sou Deus, na sua frente, eu estou aqui. Como que você ainda pergunta, mostra-me o Pai? E Jesus então revela algumas coisas que ele estava liberando na vida deles, e que ele queria que fosse o legado, a riqueza que ele estava deixando para eles, para que eles pudessem transferir para outras pessoas. E é o que Deus também está dando para você, para que você viva por essas riquezas, mas que também você deixe essas riquezas. E isso vai ganhar valor na sua vida. E vai te fazer uma pessoa realizada de verdade. E a primeira coisa que Jesus deixou e gostaria que eles recebessem foi a sua palavra. Em João capítulo 1, verso 17, a Bíblia fala o quê? Porque a lei foi dada por intermédio de Moisés, mas a graça e a verdade vieram por meio de Jesus Cristo. Cristo é a graça que veio. A revelação do nosso legado começa na medida do que nós vemos em Cristo. Quem está me entendendo? O seu tesouro está totalmente ligado com a sua revelação de quem Cristo é para você. Qual é o Cristo que você conhece? O que você já viu dele? Quem é Jesus para você? É o seu Salvador? Ótimo, mas o que mais? Percebe? Você precisa orar para ter a riqueza de ver a Cristo. Isso é a coisa mais importante na vida. Isso sara casamento, alma, emoção, relevância, preenche, cura. Não é uma coisa simples, porque nossa, não é uma coisa que nós fazemos na nossa força. Precisa de Deus fazer. E a Bíblia então começa a mostrar algumas coisas, porque a Bíblia diz que a lei foi dada por Moisés, mas a graça veio. Veio por ele. A revelação do Pai. Isso é a prova do amor, é a bondade, é a plenitude. Ele é todas essas coisas. Olha esse texto de Colossenses, capítulo 1, verso 13, que fala sobre a excelência da pessoa e da obra de Cristo. Colossenses 1, 13, em diante. Acompanha para mim. Ele nos libertou do... Preste atenção nesse texto. Ele nos libertou do império das trevas, nos transportou para o reino do Filho do seu amor. Você pode ir contando os dedos. No qual temos a redenção, a remissão dos pecados. Este é a imagem do Deus invisível, o primogênito de toda a criação, porque nele foram criadas todas as coisas nos céus e sobre a terra, as visíveis e as invisíveis, sejam tronos, soberanias, principados, potestades, tudo foi criado por meio dele e para ele. Ele é antes de todas as coisas, nele tudo subsiste. Ele é o cabeça do corpo da igreja, ele é o princípio, ele é o primogênito dentre os mortos, para em todas as coisas ter a primazia, porque aprouve a Deus que nele residisse toda a plenitude, e que havendo feito a paz pelo sangue da sua cruz, por meio dele reconciliasse consigo mesmo todas as coisas, quer sobre a terra, quer nos céus. Meu Deus, como nós precisamos ver o Senhor. Eu pergunto para você, lendo esse texto, com calma, você acha mesmo que faltou alguma coisa aqui que você possa precisar que não está nele? Não escapa nada. Pode, coloca qualquer problema aqui dentro, está resolvido. Ah, mas isso, ele é antes disso. Mas essa situação, ele é a plenitude de tudo. Mas quem é que sabe? Ele sabe tudo. Mas quem pode contra isso? Ele é maior do que tudo. Mas o negócio vai cair nele, tudo subsiste. É uma coisa poderosa. Eu tenho uma notícia para te contar. Ele está dentro de você. Ele é também o Espírito Santo. Ele é um. Tem gente que fica me perguntando, pastor, quando eu oro, eu falo com quem? Qualquer um. É um. Ele é Deus. Essa riqueza é algo incrível e poderosa. E Jesus disse que em João capítulo 14, verso 10, que tudo isso é revelado pela sua palavra. As palavras que eu vos digo, não as digo por mim mesmo, mas pelo Pai que permanece em mim. Mas digo mais, o que é a Bíblia? Eu estou te falando, pastor, como que eu posso ver essa riqueza e acessar essa riqueza? Como que é isso? Pela palavra. A palavra é o principal legado que Deus nos deixou. Por quê? Porque a Bíblia fala que ele é o verbo. Verbo, verbo. E o verbo se fez carne e habitou entre nós, cheio de graça e de verdade. Jesus é a palavra. Por isso a Bíblia não é um livro comum. O verbo de Deus. precisa do Espírito para ler, precisa se achegar de uma outra maneira. Você não deveria ler a Bíblia de qualquer maneira, mas vá a ela sabendo que você pode tocar no Verbo vivo. Só de você ler a Bíblia, mesmo que você não entenda, mas se você crê que está lendo o Verbo de Deus que está por trás da tinta, só de você se expor a ela, você pode ser transformado. Sabia disso? Acredite em mim. É por isso que ler a Bíblia dá sono. Por quê, pastor? Porque Deus faz dormir? Não, porque o diabo não quer que você lê mesmo. Tá vendo como é difícil ler a Bíblia? Porque ela é viva, ela é poderosa. Você não tem que ler a Bíblia. A Bíblia está à sua disposição para o seu bem. Antigamente eu não lia a Bíblia e ficava acusado. Agora eu não leio a Bíblia e fico com fome. Fome de Deus. Entende? Está à sua disposição. E se eu não ler? Não vai mudar nada, Deus te ama, mas você vai ficar pobre. Você está desesperado? Se você se expor a ela, você vai começar a ver o que ela pode, a riqueza que ela pode acrescentar em você a cada dia. Ah, pastor, mesmo que eu não entenda, sim. Ah, não faz sentido. A sua mente é natural. Você conhece todos os componentes do bife? Ah, come. A picanha, come também. Quais são as vitaminas que tem na picanha? Não faço nem ideia. Mas você come e te faz bem. Muito mais a palavra de Deus. Mesmo que você não entender tudo, coma. Porque vai acrescentar vida em você. E isso vai se tornar uma riqueza. Isso vai se tornar um legado.

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3: São 3 horas e 35 minutos, já estou de volta aqui com a sua companhia, como é bom ter você. Gente, muita gente acompanhando, quem é motorista de aplicativo, tá aí vindo, levando passageiros. Que bom ter a companhia de vocês, vocês também que estão aí dentro do carro, vocês que são os passageiros. Como é bom ter você aqui ouvindo a nossa programação. E vamos lá, que temos interação. Quero mandar um abraço para Mariana de Anápolis. Boa tarde, Mariana. E ela respondeu a nossa enquete, viu? Jéssica, eu confesso que antes eu ia até o fim para provar que estava certa. Mas hoje eu tenho aprendido que a paz vale muito mais do que ganhar uma discussão. É isso aí, Mariana. Às vezes é melhor ter a paz, viu, do que ter razão. Eu te entendo. E temos também participação Patrícia, lá de São Paulo, lá da Vila Mariana. Ela disse pra mim: Jéssica, aqui em casa, o meu marido fala que eu quero ter a última palavra sempre. Hoje, eu vou praticar a graça e escolher a paz. É isso aí. A graça de ceder a razão. Escolha perder a discussão e abre mão de provar que você tá certa, sabe? É muito melhor essa decisão, viu, Patrícia? E vamos lá, porque hoje estamos no 11º dia de jejum e temos o nosso versículo do dia, que é Lucas 17, 5 e 6. Então, disseram os apóstolos ao Senhor: aumenta-nos a fé. E respondeu-lhes o Senhor: se tiverdes fé como um grão de mostarda, direis a esta moreira: arranca-te e transplanta-te do mar, e ela vos obedecerá. Uau, hein? E temos confissão. Todos os dias estamos confessando a palavra e declarando sobre nós essa verdade. E repita então após mim: mesmo uma fé pequena, como um grão de mostarda, é suficiente para que eu receba tudo do Pai. Eu falo contra as circunstâncias, os problemas e os demônios, e eles têm que sair em nome de Jesus. O Senhor está aumentando a minha fé e eu verei maiores manifestações do seu poder. Eu declaro que o sangue de Jesus me qualificou para ter o Espírito. Eu sou qualificado pelo Espírito de Deus para toda boa obra. A minha confiança está no que o Senhor conquistou a meu favor. E eu não vou abraçar o medo no lugar da fé. A minha fé está viva e prática. E hoje é um dia de milagres. Eu vivo junto de um povo de grande fé. Amém! É isso. Você vive junto de um povo de grande fé aqui na Rádio Vim FM. Eu estou aqui todas as tardes com você, o Daniel Fernandes, de manhã, para levar fé, alegria, palavra de Deus e edificação para sua vida. E vamos de música agora com Fernandinho. Música nova, exclusiva na Comunhão. E eu volto com vocês já já, hein? Fica comigo aqui. Boa tarde, gente. Jesus abençoe vocês.

Você ouviu aqui na programação da Rádio Vinha, no Alegria na Vinha, Gabriel Guedes, Vitorioso S, 2 Metro com a música Shekinah, Kerry Job, The Blessing, ou música boa, e música de Fernandinho na comunhão. São exatamente 4 horas da tarde. Gente, muitas participações de vocês. E olha que bacana, nosso programa Sem Fronteiras. O Daniel, lá de Orlando, nos Estados Unidos, disse pra mim aqui, ó: Jéssica, tô aqui ligadinho na Rádio Vinha através do aplicativo e essa enquete me pegou. Eu sou competitivo até em discussão boba, mas hoje o desafio é abrir mão da razão e preservar a comunhão. Tô dentro acompanhando o jejum, 21 dias transmitindo graça. Que bênção, Daniel! Isso mesmo, vamos edificar, vamos nos, sabe, vigiar nesses dias, porque esse é o jejum das palavras. E é claro que toda tarde temos a participação aqui do Alex. Alex, eu tava aqui, a gente conversando, né? Que o colchão, ouvinte, a gente até troca, mas a sua coluna não tem como. Sabe, às vezes, aquela dor ao acordar, aquele cansaço, aquela sensação de estar, assim, descansado, de não ter descansado a noite toda, sabe? Pode ser um sinal. E a uma hora, é a hora de você olhar com mais atenção para onde você dorme todos os dias. E, gente, o Alex vai contar pra gente aqui quais são os principais sinais de que o seu colchão

0: não está te oferecendo o suporte e o conforto que deveria. Então, Alex, muito boa tarde, seja muito bem-vindo ao Alegria na Vinha. Tudo bem com você? Boa tarde.
1: Boa tarde, Jéssica Zanata. 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
0: 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Vamos para um rápido comercial. Vamos ter aí resposta também com o Pastor Tira Dúvidas. E eu volto com música, programação, alegria para vocês. Já, já, gente, tô de volta.
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3: 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Eduardo, seja bem-vindo aqui à programação, tudo bem?
4: Tudo muito bem, que alegria tá aqui.
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2: São 4:09. Já tomou aquele café? Já tá assando pãozinho de queijo? Ou já comprou aquele bolinho? Ou pão quentinho da padaria? Eu tô até com fome, gente. Minhas lombrigas tá aqui, ó. Saltitando. Tô com fome. Cadê minha pamonha hoje? Não tem pamonha. Gente, então, já é hora de participação, porque vocês estão mandando aqui, respondendo enquete. E olha só, Meire de Aparecida, tá ali participando. Graça e paz, Jéssica, boa tarde. Tudo bem, graças a Deus. Gente, ela me mandou aqui, ó, abraços e beijos, né, Meire? Toda tarde, você é minha companhia, você sabe. Ela fala, Jéssica, eu moro só, então fico aqui ouvindo a rádio a tarde toda. Ah, Meire, como é bom ter a sua companhia. E a Francisca também respondeu a nossa enquete. Oi, Francisca. Ela, Jéssica, respondendo a enquete, eu sou de resolver o problema. Eu falo até chegarmos ao fim da questão. Uau! Francisca resolve em sabedoria, né, Francisca? É sobre isso. E tivemos aqui a participação também do Carlos, lá de Brasília. Jéssica, boa tarde. Boa tarde, Carlos. Boa tarde aos nossos ouvintes de Brasília. Todos acompanhando a nossa programação pelo nosso aplicativo. Se você ainda não tem, baixa aí no seu celular, Rádio Vinha FM. Jéssica, eu sou daqueles que fica remoendo e quer explicar tudo nos mínimos detalhes. Mas o desafio de hoje caiu pra mim como uma luva. Vou tentar deixar pra lá e ser feliz. É isso aí, Carlos. É, às vezes não compensa, sabe? Gente, não compensa. Nossa, justificativa, ficar remoendo. Então, aceite o desafio hoje na sua vida. A graça de ceder à razão é o desafio dos 21 dias de jejum. Hoje, escolha perder uma discussão e abrir mão de provar que você está certo. Escolha a paz e a comunhão em vez da vitória argumentativa. 4:12. Vamos de música. Aline Barros, Tem Que Haver Mais e Pense Sobre Isso. Queira viver em paz e nem sempre ter razão. Vamos de música, então aumenta o som, porque essa é boa demais. Declare isso, há muito mais de Deus para mim.

0: Você ouviu Júlia Vitória, João Viu, Além do Rio Azul. Ou oh, música. Gente, eu sou da época dessa música, assim, que tocava muito na Voz da Verdade. Nossa, música, assim, que tocava o coração, chorava ouvindo essa música. Música linda, né? E você também curtiu na programação aqui da Rádio Vinha, Aline Barros. Tem que haver mais, e você recebeu, né? Tem muito mais de Deus pra você. E são 4 horas e 21 minutos. Muita gente participando da nossa enquete aí. Você é daquele que quando tem algum problema ou algum desentendimento, você vai até o fim pra provar a verdade que você tá certo? Ou você é daquele que cede pra ficar em paz e ter comunhão? Gente, olha, muita gente perguntando, e aí, Jéssica, e você? Olha, gente, eu sou assim, ó, da paz. Olha, pra eu entrar num embate é tenso, é difícil, assim, é raro. Porque eu penso nisso, eu prefiro ser feliz, estar em paz, do que ter razão. Não compensa o desgaste, entende? É claro que quando fere meus princípios e valores, aí sim, eu vou assim, até a última peleja. Mas fora isso, não, sou muito tranquila. E você, responde pra mim. 629-9997-2005. 629-9997-2005. E eu vou acompanhar aqui as respostinhas de vocês, tá bom? Então vamos pra um break rápido e já já tô de volta.
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3: Alegria que contagia sua tarde. Eu, Zé Cozenata, sou sua melhor companhia, vocês sabem disso. E, gente, como é bom ter vocês aqui na nossa programação, 4 horas e 26 minutos. E é claro que nós vamos de louvor, daqui a pouquinho vai começar as melhores. Mas a gente tá soltando aqui música o tempo todo pra vocês. E, gente, olha só os comentários que eu tô recebendo da nossa enquete. Eu tô, assim, impressionada. Olha só, Thaís. Jéssica, boa tarde. Eu tô aqui ligadinha na Rádio Vinha. E eu quero te dizer, viu? Aqui é difícil. Eu vou até o fim pra provar que estou certa. E eu te pergunto, gente, compensa às vezes o desgaste? Não sei, não. Eu acho que não, viu? A depender não compensa, não. Gente, estamos no 21 dias transmitindo graça. E eu quero te convidar, mesmo que você não seja aqui da Videira, quero te convidar. Faça esses desafios, confesse a palavra e nos acompanhe diariamente aqui à tarde. Eu confesso com vocês a nossa confissão diária, um livreto maravilhoso aqui do pastor Aloísio, onde nós temos o versículo, a confissão e o desafio, que vira enquete, é claro. 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E eu vou estar lá, quero encontrar vocês, hein, gente? Vale muito a pena. Então, 4 horas e 27, vamos com música. Aumenta o som, porque essa é boa demais. Paulo César Baruque, Clamo Jesus. Exalte a ele nessa hora.

0: Você ouviu Juliano Som, Nova Jerusalém, Regis Danese, Tu És Tão Bom Pra Mim e Paulo César Baruch, Clamo Jesus, 4 horas e 40 minutos é hora do lanche. Muita gente mandando foto aqui, não, gente, não dá, né? Foto de pão de queijo, foto de bolo, né, Marísia? Tô aqui, ó, com fome, gente, tô com fome. Que Jesus abençoe sua tarde, seu lanche. Como é bom tá aí com as crianças. Quero mandar um beijo. Beijo, beijos, princesinhas, Luísa, Alice. Estão lá com a vovó Diva. Beijinho pra vocês, meus amores. Mamãe tá aqui trabalhando, mas já tá em casa com vocês. E vamos para um rápido intervalo, ouvintes. E quero saber de vocês na nossa enquete. Você, quando tem aquele probleminha, sabe, aquele desentendimento, você é daquele que vai até o fim pra provar que você tá certo, custe o que custar? Ou você é daquele que cede logo, porque você não quer crise, não quer desgaste, você quer paz e comunhão? Manda pra mim no 629-9997-2005 e Meire, um abraço! Gente, a Aline aqui também participando. Zaine! Olha, Jéssica, quero ganhar ingressos pro Radicais Livres. Olha, vamos ter, hein? Vamos ter. Participe, mande seu nome que a gente vai colocar aqui vocês pra concorrer. Vai ter muito, muito brinde. Então vamos lá, 4 horas e 41 minutos. Vocês vão acompanhar agora um programa sensacional com a Aline Salim. E na sequência, eu volto com música.
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2: Olá, ouvinte. A sexualidade humana é muito mais complexa do que parece. E por isso, a sexologia clínica tem uma relação muito próxima com a psiquiatria. Muitos transtornos sexuais não têm apenas causas psicológicas. Podem ser consequências de doenças como diabetes, problemas vasculares, alterações hormonais, doenças neurológicas ou até efeitos colaterais de medicamentos. Além disso, diversas condições psiquiátricas podem afetar diretamente a vida sexual. Episódios de mania no transtorno afetivo bipolar podem causar hipersexualidade, enquanto depressão, transtorno de personalidade, traumas, transtorno de estresse pós-traumático, o uso de antidepressivos, antipsicóticos e estabilizadores de humor podem estar associados à diminuição do desejo ou a outras disfunções sexuais, exigindo conhecimento em psicofarmacologia para identificar e tratar essas alterações. Por isso, a avaliação feita pelo médico psiquiatra permite integrar fatores biológicos, neurológicos, hormonais, farmacológicos e psicológicos em um único raciocínio clínico. Essa visão ampla reforça a ideia de que a sexologia clínica, especialmente no diagnóstico e tratamento dos transtornos sexuais, possui bases técnicas sólidas para ser considerada uma subespecialização da psiquiatria. Eu sou a doutora Aline Salim para a Vinha FM.
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4: Olá, pastor Rigonato, me chamo Osvaldo e tenho uma pergunta que ninguém nunca conseguiu me responder. Pastor, por que depois de lavradas as pedras que iriam compor o templo da construção de Salomão, na montagem não se poderia fazer nenhum barulho? Existe algum motivo específico para isso, pastor?
5: Mas isso está registrado em 1 Reis, capítulo 6, versículo 7. Foi uma ordem dada pelo Senhor a Salomão. E aí ele determinou que as pedras deveriam ter sido cortadas nas pedreiras. E na construção, na edificação, não era para haver barulho de martelos, nem de serrotes ou de outras ferramentas. É porque o templo apontava em primeiro lugar para a perfeição. Ele apontava para a obra que edificada por Deus e não por obras humanas. É uma obra divina e não uma obra humana. É uma obra perfeita, é uma obra de paz, é uma obra de descanso, porque a casa do Senhor, ela é o abrigo por todo aquele homem que estava caído e foi buscado pelo Senhor. Tem uma palavra do profeta Jeremias, que ela é uma bênção. Tome ela para você também, porque ela é uma bênção na minha vida. É Jeremias capítulo 3, versículo 3, que diz assim: de longe se deixou ver o Senhor, dizendo, ele se deixou ver-me, dizendo, com amor eterno eu te amei, e com benignidade eu te atraí. A casa de Deus é o lugar onde Deus mora, digamos, e é uma verdade. Hoje, nós somos a casa. Quando a igreja se reúne, ela se torna uma edificação. Aí eu sozinho não sou igreja? Sim, você é um membro desse corpo. E tem a graça e o privilégio de, ao se reunir na casa que Deus edificou, porque o templo que foi construído dessa maneira, onde não se podia usar nem martelo, nem outro tipo de ferramenta, não havia barulho, esse templo, ele foi construído assim para significar, como uma analogia, de que a edificação de Deus não é feita nem edificada por ferramentas humanas, mas sim ferramentas divinas para um propósito, para acolher com amor aqueles que Deus amou com amor eterno e atraiu para essa casa. Você vê o chão de uma floresta, o piso dela, parece que é uma grande desordem, mas tudo está colocado ali numa ordem sobrenatural e divina. Tudo tem um propósito, né? Cada folha que cai está cumprindo um papel na conjuntura da criação divina. E a igreja, muito mais. Nós somos a igreja e seremos a nova Jerusalém. O edifício de Deus que cresce, nós somos pedras vivas. Pedras edificadas crescem para serem edifício de Deus, até que no final se torne a nova Jerusalém. E seremos essa edificação maravilhosa e eterna.
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2: Já estou de volta, 4 horas e 48 minutos. E, gente, é claro que vem música por aí. Mas antes eu quero saber, você tá me acompanhando? Você segue o nosso Instagram? Pega seu celular agora e siga Rádio Vinha FM. E siga também o meu Instagram pessoal, Jéssica CR Zanata, pra você acompanhar um pouco do que acontece aqui na Rádio Vinha. Como é o nosso dia a dia aqui nos estúdios. E também a minha vida, gente. Eu tô lá postando e mostrando pra vocês. E é claro que como é bom ter sua companhia por lá também. Porque eu conheço vocês e vocês também precisam me conhecer. Gente, muita gente participando aqui no WhatsApp. Um abraço, um abraço, um abraço, Fran. Olha só, Renê lá de São Paulo. Tô aqui ligadinho desde cedo, é isso aí. E, gente, eu quero mandar um abraço lá pra Confiança e Prime RH, a empresa que fica localizada ali no Jardim América. Ela mandou aqui pra mim: Jéssica, a empresa toda tá aqui ligadinha, 24 horas conectado na Rádio Vinha FM. É isso aí, edifica a sua empresa também. Ó, quero mandar um abraço lá pro supermercado Vera Cruz. O Agnes mandou pra gente: Jéssica, olha aqui, o supermercado fica o dia todo ligado na programação e amo ouvir a sua voz e acompanhar você todas as tardes. Um abraço, Agnes, James. Jesus abençoe seu supermercado. Muitas promoções, hein? Temos lá. Então vamos de música com Israel Salazar, Portas Abertas. E eu quero que você aumente esse

São 4 horas e 57 minutos. Nós acabamos de ouvir Vim para Adorar-te com Mariana Valadão. E sabe o que eu acho interessante, ouvinte? Eu não sei se você sabe, mas a Mariana faz parte de uma família que marcou profundamente a música cristã brasileira. Irmã da Ana Paula Valadão, ela cresceu muito próxima desse ambiente de louvor e construiu, claro, a sua própria trajetória como cantora e pastora. E olha só, estamos falando de uma gravação de 16 anos atrás, sim! A música Vim para Adorar-te, ela foi lançada em um projeto Adoração e Louvor, que aconteceu em 2010. Gente, Mariana continua produzindo entre os trabalhos recentes e está o projeto Em Casa, lançado em 2025 e em março deste ano, ela apareceu em uma nova gravação de Preciso de Ti, ao lado de Matheus Goulart e da própria irmã Ana Paula Valadão. E olha que interessante, passam-se os anos, mudam-se os arranjos, surgem novas músicas, novas gerações chegam, mas algumas canções continuam encontrando a gente no mesmo lugar, na presença de Deus. E a música Vim para Adorar-te, um clássico aqui da Rádio Vinha FM, é exatamente uma dessas. Então me conta, onde você estava na época em que começou a ouvir Vim para Adorar-te, hein? Essa música te lembra alguém ou algum momento especial na sua vida? Gente, são quase 5 horas da tarde, nós vamos começar as melhores. Mas é claro que Vim para Adorar-te é uma música que tocou, gente, no meu encontro, na minha adolescência, com 15 anos. E eu chorava orando essa música. E você? Essa música também marcou a sua trajetória cristã? Então vamos lá, vamos para um break rápido. Vamos ter agora um programa com a irmã Taon, muito bacana. E eu volto com música com as melhores. Para você, quero sua participação no 62999972005. Me conta, você também foi tocado por Deus nessa música?

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7: Irmã, eu tenho aprendido uma coisa que nem sempre é fácil aceitar. Às vezes, o mais difícil da caminhada não é começar, é ter coragem de soltar aquilo que não pode mais estar com você.
8: Nossa, isso é forte, Michelle. E forte e muito verdadeiro. Porque a gente cria um apego em pessoas, em sonhos, em planos, né? Já percebeu? E até em versões da gente mesmo que já não existem mais. Você já mudou de nível, mas você tá lá apegada naquela irmã do passado, sabe?
7: E sem perceber, Márcia, você começa a carregar um peso que Deus nunca pediu pra você carregar. E você continua lá carregando aquele peso?
8: Misericórdia. E eu acho interessante também, né, Michelle? Porque a gente vive pedindo direção pra Deus. Já percebeu? Eu, pelo menos, peço.
7: Com certeza, oxe.
8: Mas quando essa direção envolve mudança, despedida ou renúncia, parece que a gente tenta negociar com Deus, já viu? Já percebeu isso?
7: Ai,
8: Deus manda você sair de um lugar, você fala, não, Deus, mas veja bem.
7: E, Márcia, deixa eu te falar. Tem uma história que ela sempre fala comigo, que é a história de Abraão. Ele só

0: conheceu a Terra Prometida, porque primeiro ele teve coragem de deixar a Terra conhecida.
1: E eu vou deixar uma pergunta para vocês refletirem. O que que hoje você precisa deixar para trás? O que que você precisa verdadeiramente soltar, não insistir mais, para Deus trazer o novo dele para você?
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1: São 5 horas e 4 minutos e você agora vai ter acesso às melhores músicas, porque começou o nosso quadro, as melhores músicas para os melhores ouvintes da melhor rádio. Gostou? Gente, eu tô inspirada hoje. Eu tô aqui de lilás. Gente, olha, eu tô amando cores. Você gosta de cores? Tô amando, ó. Tô aqui toda bonita, arrumada. Por quê? Porque eu estou aqui na melhor companhia, que é você. E eu venho arrumada. E, gente, olha só. Estamos aqui com muitas participações. E vou soltar aqui do Gamaliel. Ó, o Gamaliel que tá aqui todo dia. Ele me manda um boa tarde, boa noite, né, Gamaliel? Então, ele mandou uma boa tarde. Depois, ele ainda respondeu a nossa enquete.
2: Graça e paz, Jéssica. Gamaliel, tudo bem? Benção. Passando aqui só para te desejar um dia abençoado, como sempre, amém, na sua vida.
1: Gente, como eu gosto, viu, dessas participações de vocês. E ele respondeu a nossa enquete. E aí, Gamaliel, como que é lá na sua casa? Quando tem algum problema, alguma discussão, desentendimento, você quer ter razão ou você quer ser feliz e ter paz? Vamos lá, o que, que ele respondeu, Gamaliel?
2: Bom, depende da situação. Tem situações da vida da gente que a gente quer resolver e quer resolver, concordo, né? E tem situações que a gente releva, deixa acontecer, né?
1: É isso aí.
2: De boa.
1: De boa, na lagoa.
2: Agora eu sou mais daquele assim que eu não gosto de ver ninguém humilhando ninguém. Aí eu entro no, como se diz, na briga. Eu não gosto de ver ninguém maltratando ninguém.
1: Ó, falou um ponto importante, né? Injustiça, eu sei que... Mas tudo tem a forma certa, né, Gamaliel? E o tempo certo de falar. Eu também sou dessas, viu? Eu sou de boa. Meu marido sabe que pra eu entrar num embate... Ixi, vou te falar que eu acho que nunca aconteceu assim um toma lá da cá, aquele páreo duro, sabe? Graças ao bom Deus, todos os dias eu... A Bíblia diz, né? Se alguém quer sabedoria, peça a Deus que ele a dará. E assim eu creio e exercito isso. Então vamos de música, porque agora oficialmente começou as melhores pra vocês. Anderson Freire, toda glória a ti!

0: dia. Gente, eu amo demais essa música. Olha, eu acho que eu vou começar a cantar lá no Botânico. Videiro Botânico, Jéssica Zanata no louvor, hein? Será que eu tenho chance? Você ouviu o canto das igrejas todos os dias. Get to Worship, sou grato por seu amor. E Anderson Freire, toda a glória. São 5 horas e 16 minutos. E o José Carlos aqui, ó, nosso ouvinte, mandou aqui pra mim. Jéssica, boa tarde. Aqui é o pastor José Carlos de Souza. Um abraço, pastor. Jesus abençoe. E respondendo a enquete da tarde, eu sou daquele que eu cedo logo, porque eu não gosto de ficar discutindo. Olha que sabedoria do alto, hein, pastor? É isso aí. Eu acho que também ceder é um bom caminho, sabia? E assim, é o Senhor que te justifica. Amém. Gente, eu sou dessas, eu acho que quando não fere princípios e valores, eu cedo facilmente. Às vezes as pessoas falam, nossa Jéssica, você é muito boba, você fica calada. Ah, mas não compensa, sabe? Compensa não, não compensa, não perca a razão. Porque a gente se altera, a gente fica nervoso e acaba perdendo a razão. Autogoverno, domínio próprio. Então vamos... rapidinho, um rápido comercial. Na sequência vem um comentário com Alexandre Garcia. E eu volto já já, gente. Fica aí já, só vou pegar um cafezinho e tô de volta.
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6: Boa tarde, ouvintes da Vinha FM.
7: Presidente Lula fez uma declaração dizendo que o Brasil, em inteligência artificial, será o dono do seu próprio nariz. Gente, eu queria saber como, de que jeito. Gostaria de saber, porque olha só, nós temos abundância de minério de ferro e compramos trilho da China. Trilho, trilho é uma coisa rudimentar, trilho vai saindo lá, não tem nem mistério. Fazer um automóvel também, nós temos montadoras, mas por que não vendemos para a China, que tem 1.300.000.000 de chineses? Não, a gente manda para a China minério de ferro. E aí o minério de ferro lá eles transformam em aço e transformam em carro e vendem para a gente. Nós não temos capacidade disso, de coisas, digamos, rudimentares, que não tem a sofisticação de inteligência artificial. A Índia, que tem 1.400.000.000 de indianos, está muito à nossa frente na tecnologia digital. Os de sucesso do Brasil nessa área nem estão no Brasil. Estão na Califórnia, os brasileiros, ou em Singapura. E o Lula diz isso. Será que ele sabe? Será que ele pensa que o nosso cérebro é capaz de acreditar nisso? Sim, nós fazemos o cacê. Eu ontem fui de Brasília para São Paulo num avião feito pela Embraer. Excelente avião. Primeira vez que voei nesse avião foi de São Petersburgo para Varsóvia. Ou seja, está no mundo inteiro esse excelente avião da Embraer. A gente é capaz de fazer aviões, sim, mas a Embraer é uma raridade, tem algumas poucas raridades. O Brasil não está preparado para isso, não tem escola que prepare para isso. Por quê? Porque isso começa no ensino básico. E eu vejo, ontem foi o Dia Mundial da Caligrafia. Nada a ver com escrita manual, o que eu vou dizer, mas é o domínio da língua portuguesa. Não temos mais esse professor de Ponta Grossa, professor estadual, né, que estava pedindo fotografia da aluna nua, né, ameaçava, ou você vai reprovar. Que língua é essa? Ou vai ser reprovada? Quem reprova é o professor e não a aluna. Né? até nos políticos, né? Essa fala do Haddad, atribuída ao Haddad, dizendo que eu já avisei a minha esposa que a partir de 5 de outubro ela vai dormir com o próximo governador de São Paulo. Aí eu fiquei pensando, ah, quando vocês casaram, o juiz disse, ou o padre disse, eu vos declaro esposo e esposa? Ou foi marido e mulher? Então, a gente não está habituado sequer à língua que a gente usa. E Lula vem dizer que nós não vamos ter o nosso próprio nariz. Agora eu vejo outra notícia também, que a gente vai ter inteligência artificial por nossa conta. Tem outra coisa também. Estão anunciando que Lula vai criar um novo ministério antes da eleição. Em vez de 39, vai ser 40, piada pronta, né? Porque vai criar o Ministério da Segurança Pública. Essa incrível mania da Assembleia Sindical, reunião, vamos fazer uma reunião, vamos fazer uma reunião aqui, vamos fazer um ministério. Ah, tem problema de segurança pública? Vamos fazer um ministério. Não, piora a situação, porque vai gastar mais com o ministério, vai dar mais emprego ao burocrata, quando tem que dar apoio na rua ao policial. Isso sim. Né? Perguntem lá em Goiás o que foi feito. Em Goiás está um estado seguro. Né? Perguntem lá o que fizeram em Nova York, naqueles tempos de tolerância zero. Né? É o apoio à polícia. Os assassinatos e os assaltos despencaram no governo federal anterior, porque a polícia teve todo o apoio, todo o incentivo do presidente da República. O presidente tem que tomar partido da polícia, e não dos bandidos, não dos meninos que roubam o celular apenas para tomar uma cervejinha, não é? De São Paulo, Alexandre Garcia.
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2: São 5 horas e 24 minutos. Muita gente mandando foto aqui do lanchinho. Nossa, pão de queijo quentinho. Rafael, que delícia pra empresa. Meu Deus do céu, aqui na rádio eu ganho pamonha, eu ganho muita coisa, mas um pãozinho de queijo quentinho, gente, é bom demais com cafezinho, né não, Rafael? Deus abençoe você e a sua empresa. E temos participação da nossa enquete, os ouvintes aqui, ó, o Pastor Márcio. Tá lá ligadinho na programação da Rádio Vinha no carro. Um abraço, Pastor Márcio, pro senhor, pra sua família. E ele respondeu a nossa enquete. E aí, Pastor Márcio, como que é aí na sua casa?
3: Aqui é Pastor Márcio Duarte, boa tarde a todos da Rádio Vinha.
2: Boa tarde.
3: Deus abençoe Goiânia, Deus abençoe Goiás, Deus abençoe o Brasil.
2: Amém.
3: Deus abençoe o povo de Deus em Goiás. É, eu não ligo muito, não. Já tô com 53 anos, não tô ligando muito o que o povo pensa de mim, o que o povo pensa da minha família, da minha fé, das minhas coisas, dos meus planos, dos meus projetos. Tanto é que eu postei aí, ó.
2: Oh.
3: 20 anos com a minha esposa, 16 de casado. Muitos vieram contra, reclamaram. E eu coloquei aí, não pedi a opinião dos enxeridos, né? Então eu não ligo. Não ligo pra eles, não. Faço a minha conduta de homem de Deus, de cidadão. E o resto, bau, bau.
2: Pastor Márcio deixando e garantida a participação aqui, né, pastor? Não se importa muito aí com a opinião, mas é claro, é importante, né? A gente tem que, como o senhor disse, prezar pelo bom testemunho, a boa conduta. E, gente, muitas participações, como é bom ter a companhia de vocês. Vocês que estão indo no carro, indo, vindo, voltando, levando, trazendo. Um abraço para as motoristas de van escolar, tia Jennifer, tia Ju. Deus abençoe vocês, as suas crianças. Muitos aí levam, buscam, mandam aqui foto das crianças. Beijo, tia Jéssica, amo vocês, esses príncipes e essas princesas. Então, vamos continuar que nós estamos aqui nas melhores, é claro, as melhores músicas, porque vocês merecem. Preto no branco, agora eu vejo. Vamos de música alta agora no carro. Aumenta o som.

0: 5h33 aqui. Nós estamos aqui nas melhores. Eu tô com uma participação tão especial aqui na Rádio Vinha, que é o... Qual que é seu nome? Fala aqui pra tia.
1: Benjamin.
0: Gente, o Benjamin veio aqui conhecer o nosso estúdio. Gostou da nossa rádio, Benjamin?
1: Gostei.
0: Uau, que legal. Ele tá aqui curtindo a música. E ele já disse pra mim, qual que é a sua música preferida, Benjamin?
1: Do Moisés.
0: Moisés, Moisés. Essa é boa, hein? Benjamin já tá aqui com o pai dele. Ó, tá sendo filmado. Dá um tchau lá, Benjamin. Gente, olha só. Eu amo a participação de vocês, a interação. Eu amo visita, Benjamin. Você sabia que agora aqui na rádio a gente vai ter o dia do café na Vinha? Aqui comigo, tia Jéssica. Vocês sabem que eu sou líder de crianças. Eu amo as crianças. É o rebanho mais precioso que nós temos. E eu quero saber. Tá na escola? Tá ok? Indo pra aula todo dia?
1: Tô. Eu tô.
0: Muito inteligente?
1: Sim.
0: Gente, o Davi, uma gracinha, viu, Davi? Ó, a tia Jéssica não tem filho homem, mas queria muito ter, mas então me deu as duas princesas, que é a Luísa e a Alice. Tá lá também ligadinha na Rádio Vinha. A partir de hoje, você vai ouvir a Rádio Vinha toda tarde?
1: Eu vou.
0: Eu sei que o Davi, você estuda de manhã? De manhã ou de tarde? Davizinho estuda, ou Benjamin estuda de manhã... Mas à tarde você vai falar assim, papai, mamãe, liga lá na Rádio Vinha que eu quero acompanhar a programação lá com a tia Jéssica, combinado? É isso aí, ouvintes. Olha, o Benjamin tá aqui com a gente. E como é bom ter a companhia de vocês, né, Benjamin?
2: Benjamin, eu vou fazer um desafio. Posso, Jéssica?
0: Com certeza.
2: Uma ótima tarde pra Jéssica e todos os ouvintes, tua alegria na Vinha. Benjamin, tem uma frase que eu falo pra minha mãe. Todas as vezes que eu entrava, quando eu tinha a idade do Benjamin, eu dizia assim, alô mãe, tô na Vinha. Então eu e o Benjamin vamos gritar essa frase aqui agora. Sua mãe tá te ouvindo, Benjamin, como é que é o nome dela?
1: Joana.
2: Então vai lá, fala. Nós vamos falar, como é que é o nome da sua mãe?
1: Joana.
2: Então agora nós vamos falar pra Joana agora, alô mãe, tô na Vinha, fechou? No 3, 1, 2, 3, alô mãe.
1: Alô, mãe.
2: Tô na Vinha.
1: Tô na Vinha.
2: É, Benjamin. Oficial, o homem é locutor.
0: Pronto. Já tá contratado, viu, Benjamin?
2: Tá contratado, Benjamin.
0: Como é bom ter a sua companhia. E vocês, ouvintes, vocês... A nossa rádio é assim, humanizada, onde vocês participam, interagem. E a gente ama a visita de vocês, não é não, pastor Guilherme?
2: Mas sempre. Venham tomar um café com a gente, vocês vão se impressionar, hein?
0: E vamos ter o café na Vinha?
2: Café na Vinha. Aguardem.
0: Aguarda, em breve, viu? Então vamos lá que ainda temos Juliane Souza com a música A Jesus. E na sequência eu volto com participação e interação. O Benjamin ainda vai continuar aqui com a gente.
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3: São 5 horas e 44. E, gente, vamos falar de coisa séria. Eu estava aqui agora falando com o Dr. Douglas. E, assim, olha que informação mais chocante aqui do Brasil. Que cerca de 60% dos adultos brasileiros, eles convivem ou com excesso de peso ou obesidade. E isso vai muito além de estética. Eu estava conversando aqui com o Dr. Douglas e ele trouxe exatamente essa informação para mim. Que esse excesso de peso, ele impacta diretamente na sua energia, disposição, dormir mal, autoestima e até a produtividade do seu dia a dia. Enfim, o nosso corpo, ele funciona de forma conectada. Metabolismo, alimentação, hormônio, sono e a rotina influenciam uns aos outros. E é justamente por isso hoje que o Dr. Douglas, sempre com muita informação, entregando tudo aqui para os nossos ouvintes, nós vamos conversar. Dr. Douglas, é verdade que, assim, esses dados são tão chocantes? E nós precisamos cuidar da saúde, né? E eu sei que o IOMED Regula, ele veio para dar esse suporte para quem está com sobrepeso, para quem está na obesidade, ou mesmo quem precisa manter e melhorar aí a disposição, o ânimo e tudo mais, né? Boa tarde!
4: Boa tarde, Jéssica. Isso mesmo. E os dados são assustadores, né? 60%, gente. Porque, assim, infelizmente, o nosso estilo de vida, né? Normalmente mais sedentária. Uhum. E a alimentação muito calórica, não, as calorias vazias, que a gente chama, né? Refrigerantes. Né? Então, assim, infelizmente, é um dado muito alto, mas é real. E muita gente que está acima do peso... Porque nem toda pessoa que está acima do peso, ele é um obeso, né? Para você olhar, sim, ele está, tipo, ah, ele está gordo. Não, tem muitas pessoas que ele está o quê? Com a barriga, né, maior, seja aquela gordura visceral, a gordura está localizada na barriga, né, o pneuzinho. E todo esse excesso de gordura no nosso corpo vai acontecer justamente o que você estava falando mesmo. Vai dar desânimo. Por quê? Eu estou acumulando gordura, é um sinal que o meu metabolismo não está funcionando corretamente. E é o metabolismo que faz a conversão aí da gordura, dos carboidratos, do açúcar em energia, né, em ATP, para gerar essa disposição e o funcionamento do corpo. Então é um dado assim, ó, obesidade, o excesso de peso, barriguinha, essa gordura visceral, desânimo, problema com sono, tudo está apontando um desequilíbrio no metabolismo.
3: Olha só, ouvinte, às vezes a gente julga tudo, né? Eu lembro que quando eu cheguei no médico, eu falei assim, ai, doutor, sempre fui gordinha. E as médicas, eu lembro que elas falavam assim, ah, Jéssica, tem uma coisa que você sempre vai lutar. É sobre quanto a sua tendência. E aí eu lembro que eu cheguei pro doutor e falei, doutor, já tentei de tudo, já tomei remédio, já fiz isso, já fiz aquilo. Eu acho que eu sou assim, acho que eu não tenho vergonha na cara porque eu não consigo emagrecer sozinha. Imagino também que o senhor já ouviu muito isso, né, doutor? Mas tem uma dificuldade, são múltiplos fatores, não é só a força de vontade, né?
4: Não, não é não, gente. O iomel de gula, ele é um suporte nutricional ao metabolismo energético, justamente porque é um dos pilares que gera essa dificuldade de emagrecimento. Se o metabolismo está lento, você pode comer menos, você pode fazer Sim. dieta, você não vai alcançar. Agora, você que já está tentando de tudo e não está conseguindo, eu vou dar uma... Sou terapeuta, Jéssica, já há mais de 20 anos.
3: Uau.
4: Eu vou dar uma dica que vai mudar a sua vida.
3: Oh, já anota aí.
4: Começar a tomar duas cápsulas de Iomed Regula por dia. E eu garanto para você que vai regular o seu metabolismo, você vai começar a perder gordura, perder peso, perder medidas, essa barriguinha, e mais do que tudo isso, ter mais energia e disposição em todas as áreas da sua vida.
3: Olha que ótimo, gente. Você toma algo natural que vai fazer bem para sua saúde, ajudar aí a regular todas as suas taxas, te emagrecer, te deixar mais bonito, consequentemente com a autoestima lá em cima, né, Dr. Douglas? Então, é a solução para os seus problemas e vou começar a fazer uso e vocês vão me acompanhar, que eu vou postar tudo lá no meu Instagram, viu, doutor?
4: Então tá bom, então. Levar para você o seu amanhã.
3: Pronto.
4: E vocês que estão nos acompanhando, aos próximos 10 minutos... Vamos finalizar hoje, hein,
3: hoje.
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3: 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Muito obrigada, viu, doutor, por todas as informações e por sempre nos ensinar tanto. Fique com Deus, tá? Boa tarde.
4: Amém.
3: Então vamos dando sequência aqui. Muita gente ligadinha na programação, gente do céu, e eu amo essas conversas, eu amo aprender, ensinar e levar informação para os nossos ouvintes. E, gente, olha só, tive uma participação aqui tão especial que eu vou soltar agora na nossa programação, que é ele, o Alex, lá da Magnus 7 Colchões. Tudo bem, Alex? Boa tarde para você. E ele respondeu a enquete pra gente.
5: Olá, Jéssica, boa tarde. Aqui é Alex da Magnum Colchões, tudo bem? Ouvindo sempre você aqui, desde a hora que você entrou no ar, eu te ouvindo no carro. E quero te dar os parabéns, deixar registrado primeiramente aqui os parabéns. Você está arrasando aí na frente do programa, está de parabéns. Não só no nosso merchan, mas em todo o programa, está de parabéns. E quero responder rapidamente aí a perguntinha. Amiga, eu sou do time que é muito melhor ter paz do que razão. Então, assim, amigo, 2 + 2 = 3. Não, amiga, é 4. Eu falo uma vez. O cara, não, é 3. Eu falo, ah, tá bom, é 3. E prefiro ter paz.
3: Eu sou
5: porque
3: dessa.
5: Paz não tem preço e não é negociável.
3: É
5: a gente não tem que se ficar provando e nem se justificando. A gente já é justificado pelo Senhor Jesus,
3: Amém.
5: Que é quem nos justificou por tudo. Então, não vale a pena perder a paz.
3: Não mesmo.
5: Grande abraço pra você, Jéssica.
3: Nossa, Alex, abraço pra você também, que Jesus te abençoe. E, gente, vamos voltar aqui com as músicas. Eu quero, assim, só ficar interagindo com vocês, mas a programação tem que rolar, gente. São 5 horas e 51 minutos. Vamos de F-Hop Music, 6:00. Já já eu volto, porque aqui, ó, o WhatsApp bombando.
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0: 5:55. E vocês estão aqui acompanhando as melhores. E, gente, eu tava aqui conversando com o André e a gente falando sobre inspeção, manutenção. E eu não sei se você sabe, mas o seu vidro, seu box, enfim, a divisória na sua casa, ela precisa de uma manutenção. Porque coisas tão pequenas como pequenas fissuras, folgas em ferragens, problemas de vedação ou fixação podem evoluir e comprometer a segurança lá da sua casa. Seja nas suas portas, janelas, box, fachadas, enfim. A própria manutenção preventiva, ela prevê inspeções periódicas para identificar possíveis desgastes, falhas, antes que se torne um problema ainda maior. Então vamos lá, gente, o André tá aqui e é sobre cuidado, prevenção e segurança que eu quero conversar agora com o André, lá da Martins Vidros. Boa tarde, André!
1: Boa tarde, Jéssica! Boa tarde a todos os ouvintes. Então, Jéssica, sobre essa questão de manutenção, infelizmente, acontece muito porque nós fazemos as instalações, porém, assim como você bem colocou, os vidros ele necessita de cuidado, assim como tudo na nossa casa, tudo que nós fazemos necessita de cuidados. E o que eu costumo falar para os meus clientes? Sempre que você faz a instalação, fica funcionando tudo perfeitinho, tudo muito bonito, tudo alinhadinho. 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Como? Como que ela mostra? Ela começa a ficar mais dura, ela começa a dar algum tipo de barulho, ela começa a ficar com alguma dificuldade na hora de trancar. 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

0: banheiro, estourou lá em casa. 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Às vezes nem precisa trocar a porta, é isso mesmo?
1: Não, não precisa trocar o vidro. E essa manutenção já é isso mesmo. É a manutenção, ela evita que você tenha que ter um gasto maior com outro vidro. Principalmente a questão de box, porque box ele pega umidade, ele pega ali aquele vapor do banheiro, então acaba tendo um desgaste maior. Então essa questão da manutenção te isenta de ter que trocar o vidro caso uma quebra, então acabar gastando muito mais.
0: Pois é, e o risco, né, André? Meu Deus, ferir, machucar, enfim. 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Muito obrigada,
1: mesmo,
0: viu?
1: Jéssica, eu que agradeço. Tchau, tchau. Ótima tarde
0: Fique
1: a todos.
0: Fique com Deus. Tchau, tchau. Então vamos dar sequência aqui, gente. Tá vendo? Sempre com muita informação pra vocês. Vamos por um bloco rápido. E eu já volto, porque vai ter oração com o pastor Fabrício agora e muita participação de vocês. Já já, gente. Fique comigo.
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3: Olá, ouvinte da Vinha, graça e paz vos sejam multiplicadas. A palavra do Senhor diz, no Salmo 6, o seguinte: já estou cansado do meu gemido, toda noite faço nadar a minha cama, molho o meu leito com minhas lágrimas. Bom, esse Salmo de Davi, ele é um retrato da vida de muitas pessoas, quem sabe você tem andado assim, cansado, né, gemendo, muitas vezes por problemas insolúveis. E isso leva você à exaustão, ao cansaço. Quantas pessoas estão cansadas, né, de lutar? Né? Há aquelas que dizem assim: ah, eu já tentei de tudo, né, mas realmente não há o que fazer. E há até pessoas que dizem isso para você. Talvez você que tem enfrentado problemas conjugais, talvez você que tem enfrentado problemas emocionais, como a ansiedade, a depressão, né? Quem sabe você chegou a essa conclusão de que não há mais saída. E é claro, tudo isso leva você a um esgotamento. Por isso eu quero orar com você nesse momento. Então, onde você estiver agora, pare por um instante, incline o seu coração, o seu espírito para o trono da graça. Vamos falar com Deus. Espírito Santo, eu te dou graças porque o Senhor é aquele que dá força ao fraco. O Senhor é aquele que ouve atentamente, até mesmo os nossos gemidos. Ó Deus, quem sabe haja pessoas nesse momento que estejam como Davi, encharcando o seu próprio leito com as suas próprias lágrimas. E por isso eu intercedo ao Senhor em favor dessas pessoas, que o Senhor possa ministrar um óleo, um bálsamo fresco, ó Deus, trazendo vigor, renovando a esperança, aumentando a fé, de maneira que haja uma mudança

permanente na vida dessas pessoas, principalmente aqueles que têm andado combalidos, cansados, esgotados. Oh Deus, que o Senhor nessa ocasião libere uma palavra sobre elas. Oh Deus, acende o espírito de cada uma delas. No nome de Jesus, faça cessar as tempestades. Ó Deus, que o Senhor nesses dias possa dar a cada uma dessas pessoas uma porção da tua vida. Ó Deus, que cada uma delas tenha um encontro com a tua graça, com o teu favor. No nome de Jesus, que este tempo o Senhor nos abençoe e nos guarde, que o Senhor faça resplandecer o teu rosto sobre nós e tenha misericórdia de nós, que sobre nós o Senhor incline a tua face e que o Senhor nos dê abundante paz, em nome de Jesus, amém.

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1: 6h10 e são tantas interações que eu tô aqui curtindo demais. A Valdeci me mandou aqui um áudio tão lindo. Vamos lá, Valdeci, tudo bem? Boa tarde. Como você tá, preciosa?
2: Oi, Jéssica, boa noite.
1: Oi.
2: Eu tô aqui olhando a sua foto aqui no... nos stories aqui, né? Ah. Você é muito bonita.
1: Ah, não, gente!
2: Eu vou mandar um oi pra ela. Faz dias que eu não converso com ela. E esses coraçãozinhos aí pra você, tá?
1: Ah, não!
2: Obrigada, viu?
1: Gente, fala se eu não tenho os melhores ouvintes. É sério, é sério. Eu não sei como é nas outras rádios, mas a nossa rádio, a Rádio Vinha, vocês são os melhores. Eu amei, viu, Valdeci? Obrigada! Jesus te abençoe, você também é linda, princesa. E vamos lá então, olha só. Muita gente falando aqui, Jéssica, eu sou a Silvana Cristina e eu sou do time da paz. É isso aí, Silvana, sábia, você é sábia. Boa tarde, boa noite pra você, gente. Muita gente já me dando boa noite. Olha só, 64, quem foi aqui que tá me mandando oi? Hernandes Arantes, graça e paz. Já eu te passo a música, hein, Hernandes? Tô aqui ligadinho e já são, nosso Deus, 6h11 da noite. E boa noite pra você que tá indo, vindo, levando, trazendo. Você que tá no ônibus, que Jesus te abençoe. Vai pra casa, descansa. Porque essa noite é bom demais, né? Quando a gente chega em casa. Vamos então de música. Fernandinho, vocês vão curtir agora a música inédita dele. Música na comunhão. Música.

0: Você ouviu Fernandinho, a música Na Comunhão. Que música linda aqui. Sabe, toca seu coração. São 6 horas e 15 minutos. E eu tava aqui, gente, conversando sobre qualidade de vida. Quanto é importante, né? Todo mundo sabe que a nossa qualidade de vida, que a nossa saúde, ela se sustenta em 3 pilares fundamentais, que é uma boa alimentação, a prática de exercícios físicos e um bom sono. Muita gente, eu sei que alimenta-se bem, vai na academia, gente, mas esquece que é durante o sono que o seu corpo ele se recupera para o novo dia, gente. E é exatamente sobre esse pilar tão importante que nós vamos conversar agora com o Alex, lá da Magnus 7 Colchões, que ele vai nos explicar tudo sobre esse cuidado e esse zelo que você precisa ter com o seu sono. Tudo bem, Alex? Boa noite, seja bem-vindo mais uma vez aqui no Alegria na Vinha.
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0: 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E vamos dando sequência aqui, porque eu recebi aqui, gente, um comentário tão bacana de um ouvinte, o Josimar. A Josimar, maravilhosa, olha só. Opa! A paz do Senhor, Jéssica! Estava com saudade de você. Você saiu de férias, voltou. Que bom te ouvir. E olha meus status, ó. Tem novinha aqui. Um pouco da oração. Ouvi aqui um pouquinho da oração do pastor Fabrício. Que oração abençoada. Uma ótima noite para você, em nome do Senhor Jesus. Ai, como é bom a participação de vocês. E eu faço questão, gente, às vezes não dá tempo, mas não fique triste, é porque é muita participação. Nós vamos para um break rápido e já já eu vou me despedir de vocês. Calma aí, gente, calma aí, que eu ainda vou dar um tchau para vocês.

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5: Olá, Pastor Rigonato, me chamo Osvaldo e tenho uma pergunta que ninguém nunca conseguiu me responder. Pastor, por que depois de lavradas as pedras que iriam compor o templo da construção de Salomão, na montagem não se poderia fazer nenhum barulho? Existe algum motivo específico para isso, pastor?
6: Mas isso está registrado em 1 Reis, capítulo 6, versículo 7. Foi uma ordem dada pelo Senhor a Salomão. E aí ele determinou que as pedras deveriam ter sido cortadas nas pedreiras. E na construção, na edificação, não era para haver barulho de martelos, nem de serrotes ou de outras ferramentas. É porque o templo apontava em primeiro lugar para a perfeição. Ele apontava para a obra que é edificada por Deus e não por obras humanas. É uma obra divina e não uma obra humana. É uma obra perfeita, é uma obra de paz, é uma obra de descanso, porque a casa do Senhor, ela é o abrigo por todo aquele homem que estava caído e foi buscado pelo Senhor. Tem uma palavra do profeta Jeremias, que ela é uma bênção. Tome ela para você também, porque ela é uma bênção na minha vida. É Jeremias capítulo 3, versículo 3, que diz assim: de longe se deixou ver o Senhor, dizendo, ele se deixou ver-me, dizendo, com amor eterno eu te amei e com benignidade eu te atraí. A casa de Deus é o lugar onde Deus mora, digamos, e é uma verdade. Hoje, nós somos a casa. Quando a igreja se reúne, ela se torna uma edificação. Aí eu sozinho não sou igreja? Sim, você é um membro desse corpo. E tem a graça e o privilégio de, ao se reunir na casa que Deus edificou, porque o templo que foi construído dessa maneira, onde não se podia usar nem martelo, nem outro tipo de ferramenta, não havia barulho, esse templo, ele foi construído assim para significar uma analogia de que a edificação de Deus não é feita nem edificada por ferramentas humanas, mas sim ferramentas divinas para um propósito, para acolher com amor aqueles que Deus amou com amor eterno e atraiu para essa casa. Você vê o chão de uma floresta, o piso dela, parece que é uma grande desordem, mas tudo está colocado ali numa ordem sobrenatural e divina. Tudo tem um propósito, né? Cada folha que cai está cumprindo um papel na conjuntura da criação divina. E a igreja, muito mais. Nós somos a igreja e seremos a nova Jerusalém. O edifício de Deus que cresce, nós somos pedras vivas. Pedras edificadas crescem para serem edifício de Deus, até que no final se torne a nova Jerusalém. E seremos essa edificação maravilhosa e eterna.
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2: Falei que eu vinha me despedir, gente. Claro. Boa noite. Jesus abençoe sua noite. Você que tá indo embora, que ele seja paz, ele te guia em segurança até o seu lar. Para você que tá aí nos afazeres domésticos, já tá aí na cozinha ou dando banho nas crianças, que Jesus abençoe sua família. São 6 horas e 28, gente. Vamos confessar a palavra para terminar esse dia. Daqui a pouco tem o culto, vai ter uma live, né, do culto online com a pastora Luísa, às 19h30, lá no YouTube da Igreja Videira. Mas antes, gente, vamos declarar. Lucas 1, 17, 5 e 6 diz: Então disseram os apóstolos ao Senhor: Aumenta-nos a fé. Respondeu-lhes o Senhor: Se tiverdes fé como de um grão de mostarda, direis a esta moreira: Arranca-te e transplanta-te para o mar, e ela vos obedecerá. E olha a confissão do nosso 11º dia de jejum. Mesmo uma fé tão pequena como um grão de mostarda é suficiente para que eu receba tudo do Pai. Declare isso comigo. Eu falo contra as circunstâncias, os problemas e os demônios, e eles têm que sair em nome de Jesus. O Senhor está aumentando a minha fé e verei maiores manifestações do seu poder. Eu declaro que o sangue de Jesus me qualificou para ter o Espírito. Eu sou qualificado pelo Espírito de Deus para toda boa obra. A minha confiança está no que o Senhor conquistou a meu favor. Eu não vou abraçar o medo no lugar da fé. A minha fé está viva e prática. E hoje é um dia de milagres em nome de Jesus. Eu vivo junto de um povo de grande fé. Declare isso. E hoje temos o desafio, a graça de ceder, e eu te desafio hoje à noite. Escolha perder uma discussão, abre mão de provar que está certo para qualquer um. Escolha a paz e a comunhão em vez de uma vitória argumentativa. Gente, que poderoso! Uma boa noite para você, que Jesus te abençoe. Amanhã eu tô de volta com muita alegria, muita música, muita palavra de Deus, participação. E amanhã é o dia dos aniversariantes da semana. Manda para mim que nós vamos cantar parabéns aqui ao vivo, tá bom? E na sequência, fique agora na companhia da palavra com o pastor Aloísio, a certeza da salvação. Beijo, beijo, beijo, gente. Boa noite. Fiquem com Deus e amanhã eu te espero às 14h30. Fica comigo, gente, que amanhã vai ser muito especial. E obrigada por hoje pela sua companhia. Um abraço, tchau, tchau.
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4: O crente que não tem certeza de salvação, ele não cresce espiritualmente, porque ele está o tempo inteiro sentindo-se acusado, o tempo inteiro sentindo-se inseguro, não é? Ele não está ancorado, ele não está alicerçado, ele não está em cima da rocha, o tempo inteiro ele está meio assustado diante das circunstâncias. Agora, aquele que tem convicção, que ganhou a convicção, ele é ousado para testemunhar do Evangelho, ele é ousado para ter comunhão com Deus, ele é ousado para buscar e pedir as bênçãos diante de Deus, porque ele sabe que ele é filho. E o filho, ele pode entrar na casa e desfrutar da herança. Ele sabe que, sendo filho, mesmo que ele se comporte mal, ele pode vir a ser disciplinado pelo pai, mas o pai não vai expulsar ele de casa. E mesmo que a disciplina seja muito severa, ele nunca vai deixar de ser filho. Por quê? É uma questão de natureza, não é verdade? Também nós fomos gerados espiritualmente pela semente de Deus. E a semente de Deus é a sua palavra. E lá em João capítulo 1, verso 1, diz que a palavra, o verbo, é o próprio Cristo, que é Deus. E significa que Deus, então, como semente, ele veio para dentro de nós. E quando nós recebemos essa semente divina, nós nos tornamos filhos de Deus. Alguém fala, pastor, mas é filho adotivo, eu não vou entrar nesse mérito hoje. Ok, mas você não é um filho adotado nesse sentido hoje. Não é? Alguém é filho de outro pai, mas está abandonado, você vai lá e adota ele para sua família. Isso é bênção também, mas você é muito mais do que isso. Você é um filho gerado, você é gerado de Deus, geração divina. Você é da espécie de Deus, da natureza de Deus, se você nasceu de novo. Quantos creem que nasceu de novo aqui? Então isso é muito importante você entender. É muito importante ter certeza de salvação, porque sem essa certeza você não avança. E nós falamos, queríamos compartilhar 10 bases para termos certeza. Eu só falei de 3. A primeira que eu falei, a nossa salvação é um presente da graça de Deus. Você foi salvo pela graça, você ganhou esse presente. E uma vez que Deus te deu, não toma de volta. Porque se fosse baseado no seu merecimento, você nunca poderia entrar no céu. Nunca. Você só vai para lá porque Deus, na sua graça, quis dar para você. Amém, irmãos? A segunda razão que nós compartilhamos é que a nossa salvação foi planejada por Deus. O que significa isso? Significa que a salvação não foi um acidente de percurso, algo que Deus teve que organizar ali meio às pressas. Não, a salvação foi planejada por Deus antes até de criar o homem. A palavra de Deus diz que o Senhor Jesus, o Cordeiro de Deus, foi imolado antes da fundação do mundo. Por que que ele já morreu antes? Veja, ele morreu historicamente há 2000 anos atrás. Mas, veja, no propósito de Deus, no plano de Deus, foi muito antes. E a Bíblia considera que já tinha acontecido, porque uma vez que Deus determina que algo vai acontecer, já é líquido e certo. Não, ninguém pode frustrar os planos de Deus. Então, eu quero dizer que você não foi salvo. Eu vou falar algo para você aqui, você precisa de ter ouvidos para ouvir. Você realmente, a sua história com Deus não começou no dia em que você ergueu a mão para confessar a Jesus. A sua história com Deus começou muito antes de Deus criar o homem, lá no Gênesis. Deus já conhecia você, sabia o seu nome, sabia o dia que você ia nascer, e Deus já deu uma provisão de salvação completa para você. A sua história com Deus não começa naquele dia. Aquele dia começa para você. É o dia que você veio a conhecê-lo. Mas ele já conhecia você. Ele já via você. Te conhecia pelo nome. Não foi você que veio a ele. Foi ele que trouxe você para ele. Não foi você que escolheu a Deus. Foi Deus que te escolheu antes da fundação do mundo. Amém? Eu não tenho a menor dificuldade de descansar na soberana escolha de Deus. É Deus quem faz. E nós precisamos de permitir que Deus seja Deus. E faz, que ele faz as coisas como lhe apraz. A terceira razão foi que um filho não pode deixar de ser filho. Nós nascemos de Deus. Isso já foi compartilhado. Você agora é filho de Deus. Tem a natureza de Deus. Um filho, quando ele é pequeno, ele às vezes tem um comportamento parecido com um animal, não é? Quantas vezes eu peguei minhas filhas no berço, né, lambrecando-se toda, não é, lá com as fezes. Então elas acordavam cedinho, aí a fralda elas pegavam, passavam no berço, passavam no cabelo, era um negócio terrível. Aí você fala, não pode ser minha filha, eu não faço negócio desse. De quem que você puxou, menina? Então presta atenção, enquanto é criança, faz coisas absurdas. Você tem que vigiar a criança, porque ela não sabe. Então, se ela vê um inseto, ela pega e joga onde? Na boca. Aí você tem que vigiar para ela não fazer. Você fala, não é possível que essa menina é... Não, mas é porque é criança. Enquanto é bebê, faz coisas absurdas. Mas acredite, já é filho. Já é filho. O novo convertido também faz coisas do arco da velha. Faz ou não faz? Novo convertido não apronta coisas estranhas? Não põe na boca o que não devia? Não se lambreca com coisas que não devia? Ele faz isso. Mas aí o que acontece com o outro novo convertido que às vezes tem 30 anos de fé do lado dele? Não é crente. Se fosse crente, não punha esse inseto na boca. Não, filho, é filho. Só não cresceu ainda. Você vai ter que ensinar para ele. Vai ter que ensinar que nessas coisas não mexe, não põe na boca. Tem que aprender que tem que lavar a mão. Ele vai ter que aprender muita coisa. Isso chama-se crescimento para maturidade. Então, não fique julgando o outro por causa da sua imaturidade. Por quê? O alimento já foi colocado na mesa e se ele comer, ele vai crescer. E se, quando ele crescer, ele vai parar com esses comportamentos que hoje incomodam. Incomoda mesmo. Criança às vezes chega para a gente. Hoje em dia não acontece mais isso. Quando eu era pastor lá na Fama, a gente tinha umas células bem simples, uma região bem simples. E às vezes você ia visitar alguém. E aí vinha aquele bando de menininho de 2 anos de idade correndo na sua direção. Tudo com nariz escorrendo, né? Cheio de... E eles vinham e erguiam a mão. Aí como é que você nega, né? O pai e a mãe estão ali, só passa a mão na cabeça. Lindo esse moleque, hein? Lindo esse... Presta atenção. Eu sei que às vezes incomoda, mas quando você é adulto, você é capaz de suportar a debilidade de criança. Mas quando você é criança, criança não tolera outra criança. É verdade ou não é? Criança não tolera outra criança. Pode observar. Quando tem uma criança de 9 anos e tem uma de 3 do lado dela, vendo televisão, e ela não deixa ele ver televisão, o que é que ela faz? Mãe, faz alguma coisa. Ela quer se livrar do menino, porque uma criança quer se livrar da outra. Não é verdade? Agora, pai e mãe conseguem. Mãe consegue fazer tudo com o menino do lado. Faz ou não faz? Menina está do lado puxando, ela está lavando, ela está cozinhando, o menino está do outro lado, ela está fazendo. Ela consegue tolerar. Um bom tempo, pelo menos. Não é? Por quê? Porque é adulto. Adulto faz isso. Agora, eu estou te ilustrando na vida da igreja. Na vida da igreja, às vezes, não há muita tolerância. É criança, fez o que não devia. Mas acredite-me, por mais que você ache, às vezes, que certos pecados são o fim do mundo, é a blasfêmia final? Não é. E ele vai crescer e vai parar com isso. Pai e mãe fala 1, 2, 3, 10, 20. Ele vai falar até resolver. E tem pai e mãe que não para de falar nunca na vida. Fala até morrer no ouvido do filho. E o filho fica até morrer ainda obstinado. E é um problema. Mas veja, pai e mãe não desiste. Adultos precisam de ter uma postura diferente. Se você já cresceu, olhe com outros olhos para os filhos que Deus tem colocado ao nosso derredor. Amém? Quarto ponto. O corpo de Cristo não pode ser mutilado. A salvação de Deus é um negócio maravilhoso, extraordinário. Você não foi livrado apenas da condenação do inferno. Você não recebeu apenas vida eterna. Você não foi apenas regenerado, nasceu de novo. A Bíblia fala algo muito poderoso. A Bíblia fala agora que você foi unido ao Senhor. Diga, eu fui unido ao Senhor. Diga, eu me tornei um só Espírito com Ele. Então veja bem, isso também é parte, é resultado da nossa salvação. A palavra do Senhor diz, lá em 1 Coríntios capítulo 6, verso 17. Mas aquele que se une ao Senhor é o quê, meus irmãos? Aquele que se une ao Senhor é um espírito com Ele. Quantos aqui foram unidos ao Senhor? Agora, essa união não é só uma questão de ficar juntinho. Entendeu? Eu posso pegar dois objetos e colocar eles juntinhos. Aí você fala, está unido. Porque o nosso, esse verbo nosso, ele é muito fraco. Não é? Unir é muito fraco. Não traduz a palavra que está no original. A palavra usada no original ali, unir, é literalmente uma palavrinha que também existe em português. Cola. É uma palavra grega. Cola é unir em grego. Mas quando em grego fala de unir, não está falando só de colocar junto. Vamos unir aqui todo mundo. Não. Unir significa colar. Mas essa palavra cola também nem é o mesmo sentido da cola que nós usamos aí para colar papel, para colar coisas. Nem é esse sentido. a palavra em português mais próxima desse unir é amalgamar, que não se usa muito hoje em dia, é uma palavra que caiu de moda. E essa palavra, amalgamar, vem de amálgama. O que é amálgama? Amálgama é aquele material que o dentista usa. Então o dentista, para fazer a obturação, ele mistura mercúrio com prata, é isso mesmo. Veja, antes de misturar, são duas substâncias diferentes, separadas. Mas depois que mistura o mercúrio com a prata, não tem jeito de separar mais. Estão amalgamados. É muito mais do que colados. Significa que estão de tal maneira misturados que se tornaram um só. Por isso o texto diz, aquele que se une ao Senhor se torna o quê? Um só. Por quê? Não é a prata continua existindo. O mercúrio continua existindo. Mas eles estão de tal maneira misturados agora que não tem como separar mais. Essa união foi o que aconteceu entre você e Deus. Ou se você não entende de amálgama, tem outras coisas que você pode entender. Por exemplo, os irmãos já viram aquele negócio chamado Durepox? Durepox tem lá aquelas massinhas. Então você pega aquela massa cinzenta e mistura com a outra massa branca. E você vai misturando, daqui a pouco muda a cor, não é? E torna-se outra substância. Antes, quando as duas estavam separadas, elas eram macias. Uma vez que elas se unem, viram a outra substância que enrijece, fica duro como pedra. Por quê? Elas foram amalgamadas. É isso que significa unir. Aquele que se une ao Senhor agora. Veja, isso é um conceito fundamental para você ter certeza de salvação. Fundamental. A afirmação bíblica é muito séria. Aquele que se uniu ao Senhor é agora um só com Ele. Outra maneira de você entender esse princípio espiritual tão importante da nossa união com Cristo é você entendendo que agora você é membro do corpo de Cristo. Ora, a Bíblia fala que quando você se une ao Senhor, você agora é enxertado nele e você é um membro. Você é um membro do corpo de Cristo. Isso não é só uma ilustração bonita. Isso não é só um exemplo para facilitar a compreensão. A Bíblia diz que de fato é assim que funciona. Existe um corpo espiritual. E você agora é membro desse corpo. E como membro desse corpo, você não pode mais ser amputado do corpo. O corpo de Cristo não pode ser mutilado. Veja, o corpo de Cristo não pode chegar na glória faltando um braço, faltando uma perna, faltando um nariz e assim por diante. Por quê? Porque o Senhor vai apresentar um corpo sem defeito. Então olha o que diz, você é corpo de Cristo e individualmente membro desse corpo, nós juntos. Agora, olha o que 1 Coríntios 6,15 diz, não sabeis que os vossos corpos são membros de Cristo? Veja, nem é mais agora só o seu espírito. Não é mais. Lá em 1 Coríntios 6,17 diz que aquele que se une ao Senhor torna um espírito com ele. Mas depois Paulo está dizendo, você está achando que é só o seu espírito? Não é não, seu corpo também. Aí ele diz, não sabeis que os vossos corpos são membros de Cristo? Aí ele fala, e eu porventura tomaria os membros de Cristo e os faria membros de meretriz? Paulo está aqui querendo exortar contra a prostituição, mas ele usa uma ilustração poderosa. Ele está dizendo, você está ligado a Cristo de uma maneira tão extraordinária, que não é só o seu espírito, até o seu corpo pertence a Ele agora. Está ligado a Ele e não pode mais ser removido, não pode mais ser cortado, não pode mais ser como que amputado. Então, não há mais essa história de, eu fui salvo, mas agora meu comportamento não está tão bom. Então, você tirado, veja, se você realmente nasceu de novo, você até, pode até acontecer o tropeço, a queda, mas você não quer viver no pecado, você quer corrigir. Pastor, mas tem irmão que tropeça frequentemente. Pois é, ele pode tropeçar 100 vezes, mas as 100 vezes ele levanta, porque ele é salvo. A Bíblia não diz que o salvo não tropeça, a Bíblia não diz que o justo não tropeça, o justo, o salvo tropeça. Mas a Bíblia diz também que todas as vezes que ele cai, o Senhor o levanta. Quantos creem que o Senhor é fiel para levantar? ele levanta. Mas e aquele que não caiu? Ele mergulhou no pecado, ele quer viver no pecado. Bom, isso é outra história. Aí pode ser que ele nunca foi salvo. Porque as pessoas pensam que só porque tornou-se membro daqui de uma igreja evangélica, ele é salvo. Ninguém é salvo por ser membro de igreja evangélica. Ninguém é salvo porque tomou um banho de piscina que ele chamou de batismo. A salvação é algo que só acontece se houver mudança de natureza, novo nascimento. Isso é uma coisa que procede do coração. Se nunca houve essa experiência, você pode frequentar culto a vida inteira. Isso não vai produzir mudança nenhuma, e o que é pior, não vai ter nenhum crédito diante de Deus. Por quê? Frequentar reunião não salva. O que salva é a sua experiência pessoal com Deus. Amém, meus irmãos? É isso que é importante. E é por isso que, se você é salvo, você deve caminhar nessa convicção. O corpo de Cristo não vai chegar mutilado na glória, faltando um dedo, faltando uma perna, um pedaço da orelha, um pedaço do nariz. Isso não vai acontecer, porque ele vai apresentar uma igreja santa e gloriosa. Além disso, lá em 1 Coríntios 12:26 diz: de maneira que, se um membro sofre, todos sofrem com ele. Presta atenção. Se fosse possível, mas não é, se fosse possível um membro se perder, então imagina, a Bíblia diz que se esse dedo for arrancado, todo o corpo vai sofrer. E se esse membro for lançado no inferno, todo o corpo vai o quê, meus irmãos? Sofrer. Então ficar no corpo seria um inferno também. Estão compreendendo a lógica da palavra de Deus? É que a gente às vezes lê baseado só aqui na comunhão. Mas você tem que entender que isso é um corpo espiritual. Ora, se um membro sofre, todos sofrem com ele. Se fosse possível um membro se perder, isso significa então que todo o corpo sofreria como se estivesse no inferno. Porque tem um membro que está lá sofrendo, não é? Então isso não é verdade. Se está no inferno é porque não é e nunca foi parte do corpo de Cristo. Ok? Porque a salvação é eterna. Vamos avançar. Efésios 5:25 diz: maridos, amai vossa mulher como também Cristo amou a igreja e a si mesmo se entregou por ela. Por que que Cristo se entregou para a igreja? Para apresentar a si mesmo igreja gloriosa. Uma igreja gloriosa é uma igreja sem mácula, sem ruga, sem coisa semelhante, porém santa e sem o quê, meus irmãos? Mas faltar um membro é defeito. Imagina o Senhor Jesus casando com a noiva, mas ela está com um tapa-olho do lado porque ela perdeu um olho. O que aconteceu? Não, o olho perdeu a salvação, tinha que mandar ele para o inferno de última hora, teve que vir sem olho. Então a noiva não vai entrar com um tapa-olho, igual um pirata lá no céu. Não é? Por quê? Porque faltou um membro. Isso não vai acontecer. Não é essa maneira como as coisas de Deus funcionam. Porque não depende de quem quer nem de quem corre, porque ninguém tornou-se membro porque ele próprio quis. Ele tornou-se membro porque essa foi a vontade de Deus. Não é? Se um membro pudesse perder, então o corpo vai ser mutilado, então nós não teremos um corpo. Você não pode mais escapar da mão de Deus. Dizem que, certa vez, na época da escravidão nos Estados Unidos, os escravos se converteram em massa, né? Teve um avivamento nos Estados Unidos e os escravos se converteram lá. É uma coisa interessante, porque os escravos aqui trouxeram a macumba, mas lá os escravos se converteram. E produziram, na verdade, um estilo de música cristão extraordinário, que depois tornou-se a base para um monte de outros estilos. E aí tinha uma escrava que estava lá com a sua senhora, e ela não parava de cantar, não parava de se alegrar, mesmo sendo escrava. E a senhora falou para ela: por que que você está tão alegre, você não para de ficar alegre? E ela falou: mas a senhora não sabe, agora eu fui salva, e agora eu estou firme na mão de Deus e ninguém pode me tirar de lá. E aí a mulher falou para ela: mas como é que você pode ter certeza que você é salva e não vai nunca se perder? Porque a mão de Deus é muito grande e você é muito pequenininha. E do mesmo jeito que a gente pega as coisas com a mão e às vezes elas escapam por entre os dedos, pode também acontecer de você estar nas mãos de Deus e, por um descuido, você sair no meio dos dedos de Deus. Isso pode acontecer, falou para ela. E aí ela ficou pensativa, pensando, foi embora. No outro dia ela voltou dizendo: Ela falou: Deus falou comigo, como é que resolve esse problema? É que eu não sou alguma coisa que está nas mãos de Deus. Eu sou o dedinho pequeno na mão de Deus. E se eu sou o dedinho pequeno na mão de Deus, ninguém pode me arrancar de lá. Não importa o que aconteça. Presta atenção, não é uma questão de mérito. Você tem que abandonar a sua mentalidade mundana. A mentalidade mundana é que você tem que merecer ser salvo. A mentalidade mundana é que as suas boas obras é que torna você aceitável para Deus. Mas a mentalidade de Cristo é que tudo é pela graça. Eu sou o que sou pela graça, eu tenho o que tenho pela graça, eu fui salvo pela graça, eu sou usado por Deus pela graça, nada depende de mim. Se fosse por mim, eu não estaria nunca aqui, mas o Senhor me escolheu por causa da sua graça, para estar à frente de uma obra por causa da sua graça. E eu estou perseverando na fé por causa da sua graça. E se é por causa da graça, acredite em mim, nada pode arrebatar você das mãos de Deus. Nada pode tirar você das mãos de Deus. Ergue a sua mão desse jeito assim. Fala: eu creio que eu estou nas mãos de Deus. Diga mais do que isso: eu sou um dedo na mão de Deus. Diga: nada pode me tirar de lá. Diga: eu estou firmado eternamente em nome de Jesus. Você crê nisso? Quinta razão para você crer na salvação eterna: nós não somos apenas membros do corpo, nós também somos parte do edifício de Deus. Isso também não é uma mera ilustração, é uma realidade espiritual. Realidade espiritual. Presta atenção: individualmente, quando você é salvo, você se torna habitação de Deus. Individualmente, o Espírito Santo vem habitar dentro de você. Mas no aspecto coletivo, você é uma pedra no edifício de Deus. Você é uma pedra que foi colocada para ser parte dessa construção. 1 Pedro 2,5 diz: também vós mesmos, como pedras que vivem, sois edificados casa espiritual, para ser de sacerdócio santo, a fim de oferecer de sacrifícios espirituais agradáveis a Deus, por intermédio de Jesus Cristo. Você, quando nasceu de novo, tornou-se uma pedra viva no edifício de Deus. O Senhor Jesus, ele é o alicerce, mas nós individualmente aqui somos pedras que estamos sendo edificadas para sermos um templo, para a habitação de Deus, para que a glória dele se manifeste. Se fosse possível um crente se perder, então seria o caso de que uma pedra teria que ser removida. Nós teríamos aqui a casa de Deus, mas ela não teria glória nenhuma. Por quê? Porque estaria faltando pedra aqui, pedra acolá. Aconteceu com aquela outra pedra, tivemos que tirar, se perdeu. Aí aquela outra pedra perdeu a salvação também. Então não seria um edifício com aparência boa. Seria um negócio cheio de buracos, cheio de falhas. E não haveria glória de Deus, porque não seria um lugar próprio para a habitação da glória de Deus. Quantos compreendem o que eu estou dizendo?

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1: Olá, ouvinte. A descalculia é um transtorno específico da aprendizagem que vai muito além da dificuldade com os cálculos. Frequentemente, está associada a desatenção, hiperatividade, alterações na memória de trabalho, dificuldades de orientação espacial, confusão entre direita e esquerda, problemas na escrita e, em alguns casos, dificuldades na interação social. Uma criança que não consegue resolver uma conta simples nem sempre tem apenas um problema com os números. Muitas vezes, ela encontra dificuldade para manter informações ativas na mente, organizar o raciocínio ou compreender relações espaciais, capacidades fundamentais para a aprendizagem matemática. Por isso, a descalculia raramente surge sozinha. Ela pode estar inserida em um quadro neuropsiquiátrico mais amplo que compromete diferentes habilidades cognitivas. Essa compreensão amplia a forma de avaliar e acompanhar esses pacientes. Em vez de focar exclusivamente no desempenho escolar, é importante considerar os aspectos cognitivos, emocionais, comportamentais e familiares. Afinal, a dificuldade com a matemática pode ser apenas a manifestação mais evidente de um quadro psiquiátrico mais abrangente. Eu sou a doutora Aline Salim para a Vinha FM.
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2: Olá, pastor Rigonato, me chamo Osvaldo e tenho uma pergunta que ninguém nunca conseguiu me responder. Pastor, por que depois de lavradas as pedras que iriam compor o templo da construção de Salomão, na montagem não se poderia fazer nenhum barulho? Existe algum motivo específico para isso, pastor?
3: Mas isso está registrado em 1 Reis, capítulo 6, versículo 7. Foi uma ordem dada pelo Senhor a Salomão. E aí ele determinou que as pedras deveriam ter sido cortadas nas pedreiras. E na construção, na edificação, não era para haver barulho de martelos, nem de serrotes ou de outras ferramentas. É porque o templo apontava em primeiro lugar para a perfeição. Ele apontava para a obra que é edificada por Deus e não por obras humanas. É uma obra divina e não uma obra humana. É uma obra perfeita, é uma obra de paz, é uma obra de descanso, porque a casa do Senhor, ela é o abrigo por todo aquele homem que estava caído e foi buscado pelo Senhor. Tem uma palavra do profeta Jeremias, que ela é uma bênção. Tome ela para você também, porque ela é uma bênção na minha vida. É Jeremias capítulo 3, versículo 3, que diz assim: de longe se deixou ver o Senhor, dizendo, ele se deixou ver-me, dizendo, com amor eterno eu te amei e com benignidade eu te atraí. A casa de Deus é o lugar onde Deus mora, digamos, e é uma verdade. Hoje nós somos a casa. Quando a igreja se reúne, ela se torna uma edificação. Aí eu sozinho não sou igreja? Sim, você é um membro desse corpo. E tem a graça e o privilégio de, ao se reunir na casa que Deus edificou, porque o templo que foi construído dessa maneira, onde não se podia usar nem martelo, nem outro tipo de ferramenta, não havia barulho, esse templo, ele foi construído assim para significar uma analogia de que a edificação de Deus não é feita nem edificada por ferramentas humanas, mas sim ferramentas divinas para um propósito, para acolher com amor aqueles que Deus amou com amor eterno e atraiu para essa casa. Você vê o chão de uma floresta, o piso dela, parece que é uma grande desordem, mas tudo está colocado ali numa ordem sobrenatural e divina. Tudo tem um propósito, né? Cada folha que cai está cumprindo um papel na conjuntura da criação divina. E a igreja, muito mais. Nós somos a igreja e seremos a nova Jerusalém. O edifício de Deus que cresce, nós somos pedras vivas. Pedras edificadas crescem para serem edifício de Deus, até que no final se torne a nova Jerusalém. E seremos essa edificação maravilhosa e eterna.
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